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0: federal que movimentaram o país no dia de hoje.
1: Olá, boa noite.
0: Boa noite para você que nos acompanha em todo o país.
1: Quarta-feira, 27 de maio de 2026.
0: Vamos ao destaque do dia: desenvolvimento para a região norte.
1: Avanço das obras na BR-319 que conecta Manaus a Porto Velho.
0: Presidente Lula anuncia mais de 380 milhões de reais em recursos do novo PAC para a rodovia.
2: Ambientalmente vai ser a estrada mais moderna do mundo. Qualquer estrangeiro que vier dar palpite na questão climática aqui, a gente vai mostrar o que que nós fizemos aqui.
1: Luz para todos. Iniciativa vai levar eletricidade para mais de 75 mil pessoas em 86 municípios no Amazonas.
0: Petrobras e Transpetro anunciam investimentos no estado. Luciana Colares de Holanda.
3: O Amazonas vai receber 2 bilhões e 800 milhões de reais para ampliar a produção de gás natural e também a frota de embarcações para transporte de combustíveis.
1: E ainda, segurança.
0: Parceria inédita com a Uber quer ampliar o alcance de alerta para localização de crianças e adolescentes desaparecidos.
1: Você vai ouvir também que estudo revela queda de 7,4% no número de homicídios em 2024. Luana Karen.
4: Foram 42.590 homicídios em 2024, o menor número de homicídios da série histórica iniciada em 2014.
0: Hoje, na apresentação da Voz do Brasil, eu, Mariana Jungmann e Luciano Seixas.
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0: O Amazonas vai receber investimentos superiores a 7 bilhões de reais.
1: São obras para aumentar a produção de energia, de gás natural, construção naval.
0: Somente na prospecção de gás serão gerados cerca de 14 mil empregos.
1: Os anúncios foram feitos pelo presidente Lula.
3: O Amazonas vai receber 2 bilhões e 800 milhões de reais nos próximos 5 anos para ampliar a produção de gás natural e também a frota de embarcações para transporte de combustíveis. Os recursos são da Petrobras e da Transpetro. Hoje, o gás natural de Urucu gera 65% da energia elétrica consumida em Manaus e em outros 5 municípios. Segundo a presidente da Petrobras, Magda Chambriá, os investimentos vão garantir a maior reserva de gás do país.
5: Estimamos com esse investimento um aumento de produção de 20% e uma geração de 14 mil empregos nessa região amazônica.
3: O estaleiro Bertolini vai ser o responsável pela construção de 18 barcaças. O presidente Lula destacou a importância da retomada da indústria naval brasileira.
6: Se a gente não fizer essas barcaças aqui, a gente não gera emprego, a gente não gera conhecimento tecnológico, a gente não forma bons profissionais. É a primeira vez que vocês vão produzir uma barcaça aqui e vai entrar no mar.
3: O presidente Lula também anunciou um pacote de investimentos em infraestrutura, energia, desenvolvimento regional no estado e medidas socioambientais. O valor total chega a quase 5 bilhões de reais. Na área de infraestrutura, o destaque é o avanço das obras na BR-319, que conecta Manaus a Porto Velho, em Rondônia. São mais de 380 milhões de reais em recursos do novo PAC. O ministro dos Transportes, Jorge Santoro, garantiu que toda a rodovia vai estar em obras ainda no primeiro semestre.
7: É uma rodovia em que vai fazer com que a gente coloque Manaus com acesso pavimentado ao resto da malha rodoviária nacional.
3: Para a segurança energética, o pacote de investimentos chega a 3 bilhões e 300 milhões de reais. Entre os investimentos, 785 milhões de reais serão aplicados no programa Luz para Todos, levando energia para 75 mil pessoas. O governo do Brasil também apresentou o projeto do novo terminal hidroviário Manaus Moderna, que receberá 876 milhões de reais do novo PAC. Será o maior porto hidroviário de passageiros do mundo, segundo o ministro de Portos e Aeroportos, Tomé Franca.
8: Dando dignidade para quem precisa fazer o transporte nos nossos rios, para quem precisa fazer o escoar da produção, do artesanato.
3: O presidente Lula destacou a importância dos investimentos no estado do Amazonas.
2: É preciso que tenha empresários que acreditam no Brasil, é preciso que tenha dono de estaleiros que acreditam no Brasil, e a gente vai poder falar no mundo inteiro que quem quiser construir balsa de qualidade, venha para Manaus.
3: E a cultura também vai receber recursos. A Petrobras anunciou que vai patrocinar o Festival Folclórico de Parintins, com investimento de 5 milhões de reais. De Manaus, no Amazonas, Luciana Colares de Holanda.
9: A Secretaria Nacional de Defesa do Consumidor instaurou o processo administrativo para punir plataformas de aplicativos que não estão informando a composição dos preços cobrados em seus serviços.
1: Uma portaria da secretaria estabelece que as empresas devem informar os valores pagos pelos usuários e o quanto é repassado aos trabalhadores.
9: Duas empresas estariam descumprindo a norma, iFood e Kita, e estarão sujeitas ao pagamento de multa que pode chegar a 14 milhões de reais. Outros 7 aplicativos estão em monitoramento.
1: O ministro da Secretaria-Geral da Presidência da República, Guilherme Boulos, afirmou que o cumprimento da portaria não é opcional.
10: Essas empresas têm que oferecer transparência. Não é opcional cumprir uma portaria da Secretaria Nacional de Defesa do Consumidor. A empresa não escolhe se ela vai cumprir ou não a portaria. Cumprir essa portaria é uma obrigação das plataformas e aquelas que não cumprirem pagarão o preço com multa.
9: O consumidor que não identificar essas informações na nota fiscal pode registrar uma reclamação na plataforma consumidor.gov.br ou no PROCON da sua cidade.
1: Lei de acesso à informação, portal da transparência e agora a nova plataforma informa.br. São ferramentas para aumentar a transparência da gestão pública.
9: Elas são utilizadas como parte do trabalho da Controladoria Geral da União para a fiscalização preventiva e combativa da corrupção e das fraudes em contratos públicos.
1: Essa atuação também é integrada com outros órgãos públicos para o combate ao crime organizado.
9: Hoje a gente conversa com o ministro da CGU, Vinícius Marques de Carvalho, sobre a agenda Governo Aberto, que está em destaque essa semana. Boa noite, ministro.
11: Boa noite, Mariana. Boa noite, Luciano. Boa noite aos ouvintes da Voz Brasil.
9: Ministro, a gente está então na Semana Governo Aberto, né? E foi lançada uma plataforma informa.br, que vai entrar em operação agora em junho. Como é que vai funcionar essa plataforma? Como é que ela ajuda o trabalho de fiscalização da CGU? O que que ela traz de novo?
11: Essa plataforma tem por objetivo facilitar ainda mais a vida dos cidadãos e das cidadãs brasileiros que precisam acessar informações do governo federal. Hoje, como vocês mencionaram, nós temos o Fala BR, nós temos o site dos ministérios ou dos órgãos públicos, nós temos também o portal da transparência, a lei de acesso à informação. O que essa plataforma nova faz? Ela agrega tudo isso num sistema único usando inteligência artificial. O que que isso quer dizer na prática? A pessoa pode entrar na plataforma, digitar a informação que ela quer, a pergunta que ela quer. Se essa informação ela já está publicada em algum site do governo federal, em algum portal público de informações, ela vai ser direcionada diretamente para a informação, ou seja, nós vamos entregar a informação direto para ela. Se essa informação não está publicada, mas é uma informação que ela pode ter acesso, ela vai ser direcionada para pedir a informação via lei de acesso à informação. Então, hoje, na situação até agora, ela tem que vai ir na lei de acesso à informação via Fala BR ou tentar procurar no portal da transparência e meio que tentar adivinhar onde vai estar a informação. Agora não. A partir do Informa BR, ela vai só pedir a informação e ela vai ser, para ela vai ser entregue a informação, ela vai ser direcionada para onde essa informação está.
1: Ministro, embora a gente esteja falando dessa semana de eventos relacionados à transparência da gestão pública, né? A semana Governo Aberto, essa agenda Governo Aberto já ocorre há mais tempo, né? E implementou diversas mudanças nessa área. O senhor pode falar um pouco mais sobre esses ajustes feitos no trabalho da CGU nos últimos anos? Quais foram os ganhos?
11: Na verdade, a parceria do governo aberto, ele começa lá com o governo da presidenta Dilma, lá em 2011. É algo muito inovador, muito importante para a cidadania brasileira, porque aumenta a confiança da cidadania no Estado, da população no Estado. Nós já tivemos um resultado recente muito positivo de uma pesquisa da OCDE que diz que a confiança da população nos serviços públicos subiu de 26% em 2022 para 42% esse ano. E no governo federal, de 24% para 38%. Isso se deve, entre outras coisas, a uma série de mecanismos e instrumentos que nós lançamos mão. Por exemplo, o Portal da Transparência. O Portal da Transparência, com as informações que nós colocamos lá, por exemplo, relacionadas a emendas parlamentares, relacionadas a uma série de informações públicas que já deviam estar lá, como, por exemplo, os benefícios fiscais, aquelas pessoas que são beneficiárias de políticas públicas como o Pé de Meia, tudo que está sendo investido nesse tipo de programa está lá no portal. Então, em função disso, o portal, por exemplo, teve um aumento de mais de 30% de usuários. Isso aumenta a confiança da população também nas informações públicas. Outra coisa importante, lei de acesso à informação. Colocamos fim ao sigilo de 100 anos, que era um problema do governo anterior. Em 2022, por exemplo, um governo que era pautado pelo sigilo colocou mais de 7 mil casos em sigilo de 100 anos. Nós reduzimos isso drasticamente. No ano passado, nós tivemos só 70 casos de sigilo de 100 anos. Então, isso é a implementação de uma agenda de transparência do governo do presidente Lula para garantir que a população tenha acesso à informação.
9: Agora, ministro, recentemente a CGU participou de ações da Polícia Federal para combate a fraudes em licitações e corrupção no Ceará, na Bahia, também em outros contratos públicos federais em outros estados, né? Piauí também tivemos. Como é que funciona essa integração da CGU com a Polícia Federal e outros órgãos de investigação?
11: Essa integração ela é decisiva para o combate à corrupção, não só da CGU com a Polícia Federal, como também com o COAF, com a Receita Federal, todos os órgãos que têm algum objetivo ou alguma missão relacionada ao controle, à fiscalização e à responsabilização de quem comete fraudes ou crimes ou comete algum tipo de ato de corrupção. O presidente Lula, ele pediu explicitamente para que nós sejamos intransigentes no combate à corrupção. Para que nós não deixemos nada passar, investigamos com muito afinco. E para isso a gente precisa se coordenar. Se cada órgão atuar sozinho, a direção, cada um vai para um caminho, cada um vai para uma direção e não funciona direito. Então, só para vocês terem uma ideia do efeito desse tipo de agenda conjunta, só o ano passado nós realizamos 76 operações com a Polícia Federal, com prejuízo.

0: Isso porque nós conseguimos investigar com mais cuidado, colocar a lupa nos casos que vinham de lá de muito tempo, né? Esses esquemas, eles existiam em governos anteriores. Caso do Master, por exemplo, caso do INSS, são todos casos que já vinham lá de trás e que nós, felizmente, interrompemos no governo do presidente Lula.
1: Inclusive, ministro, o governo do Brasil vem desenvolvendo um trabalho integrado aí para o combate ao crime organizado, envolvendo vários ministérios e órgãos de inteligência. Como é a participação da CGU nessas investigações, nessas operações?
0: A CGU opera, como eu disse, em conjunto com a Polícia Federal em várias dessas investigações. Muitas vezes nós temos casos de corrupção que estão vinculados a organizações criminosas, em licitações públicas e contratos públicos. Importante dizer aqui também que isso tem sido uma prioridade do governo do presidente Lula, né, do governo brasileiro. Recentemente foi lançado um programa de enfrentamento ao crime organizado com quatro eixos. Um eixo voltado para asfixia financeira, combate a homicídios, controle de armas e também lidando com as questões dos presídios. Esses quatro eixos somados vão comportar um investimento de mais de 10 bilhões de reais, o que é algo inédito no Brasil, que demonstra a prioridade do presidente Lula, e a CGU está envolvida em todos esses esforços.
2: Ministro, para a gente concluir, como é que é a relação da CGU diretamente com o cidadão, né? Alguém que queira, por exemplo, apontar uma irregularidade, denunciar problemas num contrato público que ela tenha conhecimento, essa pessoa consegue falar diretamente com a CGU? Como é que ela pode fazer isso?
0: Ela consegue, nós temos a ouvidoria da CGU, Fala BR, que é um caminho muito tradicional e conhecido, mas que é sempre importante a gente divulgar, que as pessoas podem entrar lá e fazer as suas denúncias, fazerem as suas reclamações, fazerem as suas sugestões. Nós, inclusive, estamos usando todo esse material da ouvidoria que nós recolhemos com essas reclamações para direcionar para os ministérios e acionar os ministérios. Então, na medida em que as reclamações aumentam em relação a um determinado tema, nós já acionamos o ministério para o ministério resolver ou determinado órgão resolver antes que o problema ganhe uma dimensão maior. Nós estamos intensificando esses esforços e tem funcionado muito bem.
1: Muito bem, nós conversamos com Vinícius Marques de Carvalho, ministro da Controladoria Geral da União. Muito obrigado, ministro, pela entrevista aqui à Voz do Brasil.
0: Obrigado.
2: Em 2024, o Brasil atingiu o menor índice de homicídios da série histórica, iniciada em 2014.
1: Mesmo assim, o número continua alto. Foram mais de 42 mil homicídios.
2: Por isso, o governo tem investido em políticas públicas voltadas para a segurança pública, como, por exemplo, o programa Brasil contra o Crime Organizado, com investimento de 11 bilhões de reais.
3: O Brasil registrou em 2024 o menor número de homicídios da série histórica iniciada em 2014. Os dados estão no Atlas da Violência, elaborado pelo Instituto de Pesquisa Econômica Aplicada, IPEA, em parceria com o Fórum Brasileiro de Segurança Pública. De acordo com o levantamento, foram 42.590 homicídios em 2024, uma queda de 7,4% comparada a 2023. Já em relação a 2014, a redução foi de 33,4%. O secretário nacional de segurança pública, Chico Lucas, destaca as causas dessa redução.
4: Isso tudo é fruto de uma série de ações e de políticas públicas implementadas. Uma é a maior integração entre as forças de segurança, os entes federativos, com um aporte maior de recursos por parte da União e a cobrança para que esses crimes sejam mais esclarecidos. Sem falar de outra política pública muito importante nos últimos anos, que foi a restrição ao acesso às armas.
3: Mas o documento também traz um alerta importante. Os pesquisadores identificaram um aumento expressivo das chamadas mortes violentas por causa indeterminada, casos em que não é possível afirmar oficialmente se a vítima morreu em acidente, suicídio ou homicídio. De acordo com o Atlas, as mortes violentas por causa indeterminada saltaram para 17.207 em 2024. Na tentativa de melhorar a investigação desses crimes, o Ministério da Justiça e Segurança Pública adotou em fevereiro deste ano critérios nacionais padronizados para os índices de elucidação de homicídios e feminicídios em todo o país, como explica o secretário nacional de Segurança Pública, Chico Lucas.
4: Algumas mortes acontecem em ambientes inóspitos ou duvidosos ou por meios que não são tão claros. Ora, mas se há dúvida,

0: cabe ao poder público de investigar. A portaria, ela define como critério a morte violenta, ela obriga a toda morte ser correspondida por um inquérito policial e todo inquérito precisa ter um final dentro de um prazo de esclarecimento.
1: O levantamento mostra ainda que a violência continua atingindo principalmente jovens do sexo masculino, negros e moradores de áreas vulneráveis. Em 11 anos, mais de 300 mil jovens entre 15 e 29 anos foram assassinados no Brasil. O coordenador da pesquisa e técnico do IPEA, Daniel Ricardo de Castro Cerqueira, afirmou que muitas vezes a violência que acomete o jovem surge ainda na infância.
2: Muitas vezes, quando a criança nasce, muitas vezes tem problema de negligência dos próprios pais, muitas vezes. Depois começa, a criança muito cedo já começa a ser vítima de violência sexual e depois, mais à frente, violência física, né? Quando eventualmente termina sendo morta à frente.
1: Pelas redes sociais, o presidente Lula destacou a redução histórica na taxa de homicídios, mas afirmou que o número absoluto ainda é muito alto. Lula declarou que a curva descendente aponta para um caminho que tende a se consolidar com a série de políticas anunciadas e em aplicação pelo governo do Brasil ao longo dessa gestão. Entre as medidas citadas pelo presidente está a lei antifacção, que endurece penas e dá agilidade ao confisco de bens de lideranças do crime organizado, o programa Brasil contra o Crime Organizado, que prevê a aplicação de 11 bilhões de reais em 2026 para desarticular estruturas criminosas, o Pacto Nacional contra o Feminicídio e o fortalecimento das ações de inteligência das polícias federal e rodoviária federal. Reportagem Luana Karen.
3: No combate ao desaparecimento de crianças e adolescentes, cada minuto conta.
4: O Ministério da Justiça e Segurança Pública firmou uma parceria com a Uber para que alertas passem a ser exibidos dentro do aplicativo.
3: Agora qualquer celular pode ser canal estratégico para salvar vidas.
4: Com a medida, motoristas, parceiros e usuários do aplicativo que estiverem num raio de até 160 quilômetros do desaparecimento vão receber mensagens dentro do aplicativo Uber. O diretor de Operações Integradas e de Inteligência da Secretaria Nacional de Segurança Pública, José Anchieta Neto, destacou a importância de usar a tecnologia a serviço da segurança pública.
5: Esses aplicativos de mobilidade urbana, eles estão gerando renda e são responsáveis por centenas de milhares de deslocamento, então eles têm que estar dando um passo à frente, um passo a caminho da promoção da segurança pública.
4: As primeiras horas após o desaparecimento de crianças e adolescentes são decisivas para localizar as vítimas. Por isso, o objetivo é acelerar a divulgação das informações e alcançar rapidamente pessoas que estejam próximas da região onde os casos acontecem. É o que destacou o chefe de relacionamento para assuntos de segurança da Uber, Leandro Segala.
6: Quando a gente conversa com autoridades que atuam na investigação de pessoas desaparecidas, tem um ponto comum que eles sempre se referem. O quanto é importante aquelas primeiras horas após o desaparecimento para o retorno seguro desse menor. Essa cooperação coordenada entre poder público, iniciativa privada, comunidade e tecnologia, acho que tem de fato a chance de salvar vidas.
4: A parceria amplia o alcance do chamado Alerta Amber, sistema utilizado para divulgar informações sobre crianças e adolescentes desaparecidos em situação de risco. O mecanismo envia imagens e dados da ocorrência para pessoas próximas ao local do desaparecimento. Pela primeira vez no Brasil, uma plataforma de mobilidade urbana também passa a integrar essa rede de comunicação emergencial. A diretora do Sistema Único de Segurança Pública, Isabel Freitas, falou sobre como a ação pode mudar a realidade das pessoas desaparecidas no país.
7: Uma criança localizada é uma criança que não foi vítima de um crime pior e é uma família que não passou por esse sofrimento.
4: Só no ano passado, mais de 85 mil pessoas desapareceram no Brasil. 21 mil delas eram crianças ou adolescentes. Reportagem Márcia Fernandes.
8: De turistas estrangeiros no Brasil aumentaram 9,2% nos primeiros quatro meses do ano em relação ao mesmo período de 2025.
3: O valor chegou a 20 bilhões e 200 milhões de reais, segundo o Banco Central.
8: E o ministro do Turismo, Gustavo Feliciano, está na China, onde participa de uma série com o objetivo de atrair mais turistas ao Brasil.
3: Recentemente, o governo brasileiro isentou a exigência de visto para turistas chineses.
9: Vamos traçar ações e estratégias para que a gente possa, com a política de isenção do visto do governo federal, aumentar o número de turistas chineses no nosso país.
10: Eu tenho certeza, realizaremos ótimos negócios para promover o destino Brasil aqui na China.
8: O Brasil recebeu 103 mil turistas chineses em 2025, uma alta de 35% em relação ao ano anterior.
3: Apenas nos quatro primeiros meses do ano foram quase 40 mil visitantes, um crescimento de 33%. Uma realização da Secretaria de Comunicação Social da Presidência da República.
8: Com produção da empresa Brasil de Comunicação.
3: Fique agora com o Minuto do TCU. Em seguida, as notícias do Poder Judiciário e do Congresso Nacional. Boa noite.
8: Boa noite para você e até amanhã.

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2: 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O serviço é a porta de entrada do SUS e inclui ações de vacinação, consultas, pré-natal e outros atendimentos. A fiscalização analisou o modelo de repasse de recursos para estados e municípios. O objetivo foi verificar se o financiamento contribui para ampliar o acesso da população e melhorar a qualidade do atendimento. O TCU identificou falhas no modelo atual, como dificuldades para acompanhar resultados. Também falta definir indicadores para distribuir os recursos de forma adequada. As limitações podem prejudicar o planejamento das ações e reduzir a eficiência da política pública. O tribunal fez recomendações para aperfeiçoar o sistema. 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
1: 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Você vai ouvir agora notícias do Poder Judiciário.
3: Plenário do STF decide que shoppings devem criar espaço de amamentação para empregadas lactantes.
4: TST define lista com o nome de 3 desembargadores indicados ao cargo de ministros da corte.
3: TSE homologa alterações nos estatutos dos partidos Democrata e Unidade Popular.
4: Boa noite, eu sou o Arthur Filho.
3: E eu sou Walter Lima.
4: O plenário do Supremo Tribunal Federal decide que shoppings devem criar espaço de amamentação para empregadas lactantes.
3: Empresas têm o prazo de até um ano para adequar os centros comerciais. Marcelo Della Libera.
5: O plenário do Supremo Tribunal Federal analisou um recurso que discute se a responsabilidade pela instalação de espaços destinados à amamentação e a guarda de filhos de trabalhadoras lactantes em shopping centers deve recair sobre os lojistas ou sobre a administração do empreendimento. A tese fixada foi no sentido de que a expressão estabelecimento, prevista na CLT, abrange os shopping centers em relação às empregadas dos lojistas que integram o centro comercial.
4: Presidente do STJ determina a continuação do curso de medicina ofertado à turma extra do Programa Nacional de Educação na Reforma Agrária, no campus Caruaru da Universidade Federal de Pernambuco.
3: O curso é oferecido a 80 alunos. Fátima Uchoa.
6: A turma extra de medicina iniciada neste ano é uma parceria entre a Universidade e o INCRA, que editaram resolução para a criação da turma e um edital para a seleção dos estudantes. Na ação popular contra essas medidas, um vereador alegou violação à moralidade administrativa. O TRF5 determinou a interrupção das atividades após o fim do primeiro semestre letivo, mas para o presidente do STJ, ministro Herman Benjamin, manter essa decisão colocaria em risco a organização administrativa da Universidade Pública, o que ocasionaria lesão à ordem pública. Segundo o ministro, a turma especial do curso de medicina atende ao princípio da igualdade de condições no acesso ao ensino.
4: TST define lista com o nome de 3 desembargadores indicados ao cargo de ministros da corte.
3: Os selecionados são das regiões Nordeste e Norte. Rocine Gomes.
7: Os selecionados estão disputando a vaga da ministra Dora Maria da Costa, que se aposentou do Tribunal Superior do Trabalho depois de 18 anos. Foram eleitos ao cargo a desembargadora Maria de Nazaré Medeiros Rocha, do TRT da 8ª Região, que abrange o Pará e o Amapá. O desembargador Sérgio Torres Teixeira, do TRT da 6ª Região, em Pernambuco. E a desembargadora Hermenegilda Leite Machado, do TRT da 13ª Região, na Paraíba. A lista com os nomes será enviada ao presidente da República. É ele quem escolhe.
4: TSE homologa alterações nos estatutos dos partidos Democrata e Unidade Popular.
3: As duas legendas terão 90 dias para providenciar as alterações. Rimax Souto.
8: Para o Democrata, os ajustes são relacionados ao prazo máximo de vigência de órgãos partidários provisórios, limitado a 4 anos. O plenário do TSE ainda determinou que fique explícito o caráter voluntário das contribuições financeiras à legenda. O TSE também aprovou parcialmente o requerimento da Unidade Popular e determinou que o partido inclua explicitamente nas normas internas o tempo de vigência de seus órgãos provisórios, além de medidas de combate à violência política contra a mulher.
4: Tribunal Regional Federal da Primeira Região condena União e autarquias por demora na titulação de terras quilombolas do Mamapá.
9: A decisão é resultado de ação do MPF. Vanessa Pereira.
10: Na decisão, a Justiça condenou União, INCRA, IMAP e Fundação Cultural Palmares de forma solidária ao pagamento de mais de 3 milhões de reais em indenização por danos morais coletivos. Além disso, estabeleceu prazo de 3 anos para conclusão de todos os processos de identificação, delimitação e titulação definitiva das comunidades quilombolas do Amapá, sob pena de multa de R$100 mil por mês de atraso.
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4: Uma boa noite a você.
9: Até amanhã.
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0: Jornal do Senado. Eu sou Paula Groba.
1: Eu sou Humberto Pinheiro.
0: E estes são os destaques de hoje do Jornal do Senado, que começa agora.
1: Senado aprova novos modelos de contratação para jovens entre 18 e 29 anos.
0: Dívidas rurais. Avança projeto para socorrer produtores endividados por desastres climáticos.
1: Plenário aprova regras para a Copa Feminina de 2027 e homenagem a jogadoras pioneiras.
0: Boa noite.
1: Boa noite.
0: O mercado de trabalho pode ganhar novas regras para ampliar a contratação de jovens sem experiência. O Senado aprovou um projeto que cria o contrato de primeiro emprego para pessoas entre 18 e 29 anos que nunca tiveram carteira assinada.
1: A proposta reduz encargos para as empresas, como a contribuição patronal ao INSS e a alíquota do FGTS. O repórter Douglas Castilho tem mais detalhes.
2: Com 10 milhões de jovens que não estudam nem trabalham, o Brasil ocupa a quarta pior posição no ranking mundial de pessoas entre 18 e 29 anos sem uma ocupação regular, segundo dados da OCDE, entidade que representa os países mais ricos. O projeto aprovado permite que as empresas que contratarem esses jovens sem nenhuma experiência prévia com carteira assinada terão a chamada cota patronal do INSS reduzida a 10%, o que é metade da exigida pelo regime comum. Haverá ainda a redução da alíquota do depósito do FGTS. O autor da proposta original, senador Irajá, do PSD do Tocantins, explicou o dilema enfrentado pelo que chamou de geração nem-nem.
3: Ora, é um dilema. Se ele não tem oportunidade, como é que ele vai ter experiência?
2: O novo regime de contrato diferenciado poderá ter o prazo de 6 a 24 meses, podendo ser renovado por 3 vezes, mas a qualquer momento durante a vigência do contrato, o empregador terá a possibilidade de transformar o vínculo temporário em um contrato permanente. O texto agora vai à sanção presidencial.
0: E avançou no Senado o projeto que mantém os incentivos fiscais da chamada Lei do Bem, usada para estimular investimentos em pesquisa, desenvolvimento e inovação tecnológica no país.
1: A proposta aprovada hoje pelos senadores preserva benefícios tributários concedidos a empresas que investem no setor e evita os cortes previstos na política de redução gradual desses incentivos, aprovada no ano passado. Repórter Patrícia Oliveira.
4: Poderão ser mantidos os incentivos fiscais concedidos a empresas que investem em pesquisa, desenvolvimento e inovação tecnológica. A proposta dos senadores Alci Lucas, do PL do Distrito Federal, impede que esse setor pare de receber apoio por meio de benefícios tributários. Os cortes estão previstos nas regras da política de redução desses incentivos aprovada no ano passado. O relator da matéria, senador astronauta Marcos Pontes, do PL de São Paulo, destacou que a chamada Lei do Bem gera 30 bilhões de reais com investimentos em inovação e tecnologia, eleva a produtividade, a competitividade e a geração de empregos qualificados.
5: Então, são incentivos que precisam ser preservados. É uma importância muito grande também para o Brasil como um todo, para o desenvolvimento econômico e social do país.
4: O senador também destacou que o projeto contribui para a previsibilidade das decisões de investimento em inovação por parte das empresas. A proposta segue para a Comissão de Assuntos Econômicos.
0: E a Comissão de Assuntos Econômicos aprovou o projeto que busca dar fôlego a produtores rurais prejudicados por secas, enchentes e outros eventos climáticos extremos. A proposta autoriza o uso de recursos do Fundo Social para renegociar e quitar dívidas no campo, sem cobrança de multas ou juros de mora.
1: A medida tem como objetivo evitar o endividamento crônico e garantir a continuidade da produção agrícola no país. O texto segue agora para o plenário do Senado com pedido de urgência. Alexandre Campos.
6: Pelo texto, poderão ser beneficiários da linha de crédito especial os produtores rurais, associações e consórcios que no período entre 2019 e 2025 tenham registrado em 2 ou mais safras perdas de no mínimo 30% da renda bruta. Para produtores, a linha de crédito terá valor máximo de 10 milhões de reais e para associações 50 milhões de reais, com prazo de 10 anos e juros entre 3,5% e 7,5% ao ano. O relator, senador Renan Calheiros, do MDB de Alagoas, destacou a incorporação ao texto de medidas que impeçam exigências excessivas e restrições infralegais durante a regulamentação da matéria.
7: O projeto, sem dúvida nenhuma, oferece uma opção para que o governo atue permitindo a retomada da capacidade produtiva e a preservação da segurança alimentar nacional.
6: Líder do governo, senador Jax Wagner, do PT da Bahia, lamentou que as negociações com o executivo não tenham avançado.
8: Do jeito que está escrito o projeto, é para quebrar os bancos públicos, porque na taxa que eles querem é para botar um prejuízo lá em cima.
6: Pelo projeto, o governo também poderá ampliar sua participação no Fundo Garantidor de Investimentos para a cobertura de operações de crédito rural contratadas por produtores afetados por eventos climáticos adversos.
0: O presidente do Senado, Davi Alcolumbre, cobrou dos partidos a indicação dos integrantes da nova CPI da pedofilia, que terá 11 membros titulares e 7 suplentes.
1: O colegiado vai investigar crimes sexuais e outras violências cometidas contra crianças e adolescentes. Repórter Pedro Pincer.
9: O colegiado tem o objetivo de investigar crimes cometidos contra crianças e adolescentes, incluindo pedofilia e abuso online. A CPI foi criada em agosto do ano passado, mas ainda não começou a funcionar por falta de integrantes. Alcolumbre ainda destacou que a proporcionalidade das bancadas deve ser respeitada durante as indicações.
10: Para que as lideranças partidárias possam fazer as suas indicações, para que o mais rápido possível a gente possa fazer a instalação desta comissão parlamentar de inquérito que vai investigar a pedofilia no Brasil.
9: O pedido de criação da CPI foi apresentado em conjunto pela senadora Damaris Alves, do Republicanos do Distrito Federal, e pelos senadores do PL Jaime Bagatoli, de Rondônia, e Magno Malta, do Espírito Santo. A primeira CPI da pedofilia funcionou entre 2008 e 2010.
0: E parlamentares repercutiram a decisão da primeira turma do Supremo Tribunal Federal, que acabou com a aposentadoria compulsória remunerada como punição máxima para magistrados.
1: Com a medida, juízes que cometerem infrações graves poderão perder o cargo e também o direito ao salário. Repórter Henrique Nascimento.
11: A aposentadoria compulsória era alvo de críticas porque permitia ao magistrado continuar recebendo salário proporcional ao tempo de serviço, mesmo após punições disciplinares. Relatora de uma proposta sobre o tema na Comissão de Constituição e Justiça do Senado, a senadora Elisiane Gama, do Maranhão, afirmou que a decisão corrige uma distorção histórica.
12: Nós não podemos permitir castas de servidores públicos com privilégios.
11: Já o senador Sérgio Moro, do PL do Paraná, ponderou que é preciso diferenciar crimes graves de infrações administrativas.
13: O juiz que comete uma mera infração disciplinar, aí ele perde o cargo e perde também a aposentadoria, mas ele contribuiu. Não faz sentido que ele perca o benefício nessas circunstâncias.
11: A Comissão de Constituição e Justiça do Senado já aprovou uma proposta que também acaba com a aposentadoria compulsória como punição para magistrados e integrantes do Ministério Público. O projeto aguarda votação no plenário.
0: O Brasil avançou na preparação para a Copa do Mundo Feminina de 2027. Foi aprovado o projeto que define regras e garantias do poder público para que o torneio seja realizado no país.
1: A proposta prevê apoio à cidade sede do primeiro Mundial Feminino da história na América do Sul. Repórter Rodrigo Rezende.
14: O projeto trata de diversos temas relacionados à Copa do Mundo, como venda de ingressos, proteção de direitos autorais, regras para captação e distribuição de imagens do campeonato e garantias aos torcedores e profissionais, como a facilitação para obtenção de vistos temporários de turismo e trabalho. A relatora da proposta, senadora Leila Barros, do PDT do Distrito Federal, afirmou que o país irá se beneficiar do evento, principalmente com a experiência adquirida na Copa de 2014.
15: A expectativa da FIFA é de receber mais de 3 milhões de torcedores, movimentar a economia e projetar o Brasil como potência esportiva contemporânea.
14: A proposta também traz uma compensação financeira às jogadoras que representaram o país na primeira edição da Copa do Mundo Feminina, em 1991, e no primeiro torneio global feminino organizado pela FIFA, em 1988. Cada ex-jogadora receberá R$500 mil.
0: O plenário ainda aprovou a proposta da senadora Leila Barros, que estende o mesmo benefício de R$500 mil às jogadoras que participaram da Copa do Mundo de 1995.
1: Edição de Paula Groba. Trabalhos técnicos de Eliseu Caires. O Jornal do Senado fica por aqui. Acompanhe agora as notícias da Câmara dos Deputados. Boa noite.
0: Boa noite e até amanhã.
16: dos Deputados. Plenário da Câmara debate projeto que reduz jornada semanal de trabalho.
17: Deputados aprovam reconhecimento de diabetes tipo 1 como deficiência.
16: Proposta votada inclui festas juninas nordestinas no calendário de turismo.
17: Plenário amplia estoques de alimentos e produtos para alimentação animal.
16: Boa noite. Os deputados aprovaram um projeto para ampliar estoques públicos de alimentos e de produtos para alimentação animal. A repórter Daniela Lessa acompanhou a votação.
18: A Câmara dos Deputados aprovou o projeto que muda a regra sobre estoques públicos de alimentos e amplia o programa de venda em balcão, usado para dar acesso de pequenos criadores de animais aos produtos vendidos pela Companhia Nacional de Abastecimento, a Conab. O projeto amplia o público atendido pelo programa de venda em balcão. Além dos pequenos criadores de animais, poderão participar cooperativas de produção agropecuária e associações de agricultores familiares, que terão acesso à compra de itens como sacaria, milho, sorgo, caroço de algodão e farelo de soja. Para pequenos criadores, o limite de compra será de até 27 toneladas por mês. Para cooperativas e associações de agricultores familiares, o limite será de até 80 toneladas mensais. Outra mudança autoriza a União, por meio da Conab, a comprar de produtores rurais e de cooperativas os produtos básicos incluídos na política de garantia de preços mínimos. A compra poderá ser feita por preço de até 25% acima do preço mínimo em vigor no estado onde ocorrer a aquisição, em leilões públicos. O objetivo dessas compras é permitir a formação de estoques públicos para garantir a compra do produtor, assegurar o abastecimento e ajudar a regular os preços no mercado interno. O relator da proposta, deputado Wilson Santiago, do Republicanos da Paraíba, defendeu que a medida fortalece a política brasileira de estoques públicos de alimentos.
19: Em um país como o nosso, e avançou na luta contra a fome, a manutenção e estoques estratégicos também estruturados reafirma esse compromisso histórico, garantindo que alimentos essenciais permaneçam acessíveis à população mais vulnerável e consolidando o direito humano à alimentação adequada.
18: Emenda do deputado Ayrton Faleiro, do PT do Pará, foi acolhida pelo relator e, com isso, o texto também passou a autorizar a venda direta de produtos dos estoques públicos para programas e ações de abastecimento e segurança alimentar. Essa venda poderá atender micro e pequenas indústrias de alimentos e micro e pequenas empresas do varejo alimentar, cooperativas e associações. O Partido Novo votou contra a proposta por considerar que o projeto cria um controle artificial de preços. O projeto que amplia o programa de venda em balcão e muda as regras para a formação e venda de estoques públicos agora será analisado no Senado. Da Rádio Câmara de Brasília, Daniele Lessa.
16: Justiça.
17: Jandira Fegali, do PCdoB, defende a instalação de uma CPI na Câmara para apurar suspeitas relacionadas ao Banco Master. Ela também pede que os órgãos de investigação aprofundem a apuração no Rio de Janeiro, com a devida responsabilização dos que praticaram irregularidades.
16: Jandira Fegali cobra investigação sobre denúncias envolvendo recursos do Rio Previdência aplicados no Banco Master pelo governo estadual. Ela aponta que o dinheiro dos servidores públicos locais não pode ser usado para favorecer interesses privados.
20: Saúde.
17: A Câmara aprovou a possibilidade de reconhecimento de diabetes tipo 1 como deficiência. A repórter Daniele Lessa acompanhou a votação.
18: A Câmara dos Deputados aprovou o projeto que estabelece direitos para pessoas com diabetes mellitus tipo 1, incluindo a possibilidade do reconhecimento da condição como deficiência. A proposta apresentada pelo senador Randolph Rodrigues, do PT do Amapá, não atesta automaticamente a deficiência, mas autoriza o reconhecimento após avaliação biopsicossocial nos critérios previstos pelo Estatuto da Pessoa com Deficiência. Projeto anterior, aprovado na Câmara e no Senado, que classificava diabetes tipo 1 como deficiência para efeitos legais, foi vetado integralmente pelo presidente Lula em 2025, com a justificativa que a deficiência não é medida por uma condição médica crônica, e sim pela interação da pessoa com as barreiras sociais, algo que atualmente é medido pela avaliação biopsicossocial. Relator da proposta, o deputado deputado João Cury, do MDB de São Paulo, argumentou que o projeto amplia condições para tratamento adequado e prevenção de complicações, além de garantir direitos específicos, sem criar equiparação automática com a condição de pessoa com deficiência.
20: Em conformidade com a Lei Brasileira de Inclusão, e também tivemos o cuidado de conformar este relatório à Convenção sobre os Direitos das Pessoas com Deficiência. Essa cautela é relevante, pois condição crônica por si só não assegura automaticamente os direitos reservados às pessoas com deficiência.
18: O diabetes tipo 1 é uma condição crônica em que o corpo deixa de produzir insulina, hormônio responsável pelo controle da glicose no sangue. Geralmente é percebida na infância ou na adolescência, mas o diagnóstico também pode ser feito na idade adulta. Cerca de 600 mil pessoas têm diabetes tipo 1 no Brasil. Sem tratamento adequado, a doença pode provocar complicações graves. Entre os principais pontos do texto aprovado está a garantia de acesso pelo Sistema Único de Saúde a medicamentos e insumos necessários ao tratamento, como sensores de monitoramento de glicose, insulina e materiais para aplicação. O projeto que estabelece direitos para pessoas com diabetes mellitus tipo 1, incluindo a possibilidade de reconhecimento da condição como deficiência, já foi aprovado no Senado e na Câmara, seguiu para a sanção presidencial e pode virar lei. Da Rádio Câmara de Brasília, Daniele Lessa.
16: Desenvolvimento Regional. Wellington Prado, do PSD de Minas Gerais, anuncia o início da operação do SAMU em Uberlândia e afirma ter garantido recursos para viabilizar o funcionamento do serviço. Segundo o parlamentar, a cidade era a única do país com mais de 500 mil habitantes sem atendimento do sistema de urgência.
17: Wellington Prado também destaca investimentos em infraestrutura de saúde no município, incluindo a ampliação do Hospital de Clínicas da Universidade Federal e construção de centros especializados de atendimento. Ele afirma que os projetos ampliam o acesso a serviços de alta complexidade e prevenção.
16: Eduardo Bismarck, do PV, comemora a decisão do governo do Ceará de abrir rotas intermunicipais do litoral leste e do Vale do Jaguaribe para mais empresas de ônibus. Ele pontua que a medida responde a reclamações de passageiros sobre falhas frequentes, atrasos e problemas de segurança.
17: Eduardo Bismarck garante que a entrada de novas empresas de transporte para municípios como Aracati, Limoeiro do Norte, Russas e Morada Nova pode melhorar a qualidade do atendimento sem o aumento das tarifas.
16: Cultura. A Câmara aprovou um projeto que cria o circuito nordestino de quadrilhas juninas. O repórter Antônio Vital acompanhou a votação.
21: Há menos de uma semana do início de junho, o mês dos tradicionais festejos juninos Brasil afora, a Câmara dos Deputados aprovou o projeto que institui o circuito nordestino de quadrilhas juninas. O circuito, de acordo com a proposta apresentada pela deputada Fernanda Pessoa, do PSD do Ceará, é composto pelas cidades de Juazeiro do Norte e Maracanaú, no Ceará, Campina Grande e Patos, na Paraíba, e Caruaru e Petrolina, em Pernambuco. O projeto inclui o circuito formado por esses municípios no calendário oficial de eventos do Ministério do Turismo e na lista de patrimônio cultural e imaterial da região Nordeste. O objetivo é incentivar o turismo cultural e regional, preservar e difundir as tradições nordestinas e fortalecer a economia criativa e as cadeias produtivas locais, como disse o relator do projeto, o deputado Yuri do Paredão, do MDB do Ceará.
22: O projeto de lei aqui analisado tem o objetivo de reconhecer a relevância cultural, social e econômica da cultura tradicional junina na região Nordeste, especialmente nas quadrilhas juninas, tão importantes e tradicionais na região. Os festejos juninos das cidades citadas se destacam nacionalmente e internacionalmente por sua grandiosidade e estrutura profissional, com importantes impactos positivos no fomento à economia local por meio da geração de empregos e dinamização dos setores de serviço do turismo.
21: O projeto foi aprovado de maneira simbólica pelo plenário, sem votos contrários. O deputado Eduardo Bismarck, do PV do Ceará, disse que no futuro outros municípios podem ser incluídos no roteiro.
23: Muitas outras cidades também, muitos outros destinos do meu Ceará, como a minha cidade do Aracati, poderiam estar contemplados no parecer. Mas entendo que estão lá as mais relevantes nesse momento e tradicionais, e que no futuro outras tantas serão inseridas e que podem aí tá trazendo mais visibilidade para esses eventos culturais.

0: votação.
1: Aprovada no meio da tarde em comissão especial, a proposta de emenda à Constituição que reduz a jornada de trabalho para 40 horas semanais prevê a implantação do novo modelo em duas etapas.
2: Segundo o texto, 60 dias após a promulgação da nova emenda constitucional, a jornada semanal no país passará para 42 horas, já com 2 dias de repouso remunerado por semana. Depois de 12 meses, a nova carga máxima de trabalho por semana no Brasil cairá para 40 horas.
1: O relatório aprovado é um texto elaborado pelo deputado Léo Prates, do Republicano da Bahia, para duas propostas que previam a redução da jornada semanal de trabalho.
2: O presidente da Câmara, deputado Hugo Mota, afirmou que a aprovação da 6x1 será a maior entrega do parlamento para a classe trabalhadora. O repórter Luiz Gustavo Xavier tem os detalhes.
3: O presidente da Câmara, Hugo Mota, afirmou que a aprovação da proposta de emenda à Constituição, que reduz a jornada de trabalho para 40 horas semanais e acaba com a escala de trabalho 6x1, será a maior entrega da história da Câmara para a classe trabalhadora do país. Segundo Hugo Mota, o parlamento já aprovou muitas reformas econômicas, mas a aprovação da PEC terá consequências na qualidade de vida dos trabalhadores.
4: Sinto que esse é o sentimento majoritário da casa, né? Você pode ter um ponto ou outro que tenha divergência, é natural, é do debate democrático, mas aquilo que para nós é fundamental, que é a redução da jornada de 44 para 40 horas, a mudança na escala, o fim da escala 6x1, garantindo 2 dias de descanso para o trabalhador sem redução salarial. Isso, na minha avaliação, eu sinto que tem ampla convergência política.
3: Em relação ao prazo proposto de 60 dias para a transição da mudança na jornada, Hugo Mota afirmou que o período curto não terá efeitos na economia. Segundo ele, os que se colocam contra a mudança sempre dizem que haverá consequências catastróficas. Esse discurso se repete sempre quando algum interesse é ferido.
4: Eu não acredito, primeiro, em mudança na transição. Eu penso que essa transição de um ano, ela é uma transição justa. Há muito tempo a classe trabalhadora espera por essa mudança. É importante lembrar que por diversas vezes, em 2004, em 2010, se tentou reduzir a jornada de trabalho e não foi possível. E eu penso que essa medida é uma medida que você tem que ter coragem de enfrentar. Nunca terá o tempo perfeito para se discutir isso.
3: Hugo Mota afirmou ainda que haverá na própria Constituição previsão de que eventuais flexibilizações sejam regulamentadas por projeto de lei. Ele explicou que alguns setores que serão afetados poderão ter regras específicas. Da Rádio Câmara de Brasília, Luiz Gustavo Xavier.
1: Melon Solano, do PT do Piauí, considera o fim da jornada 6x1 como um avanço histórico para os trabalhadores brasileiros. No entendimento do parlamentar, uma escala de 40 horas semanais sem redução salarial vai aumentar a produtividade e melhorar a qualidade de vida da população.
2: Jorge Sola, do PT da Bahia, argumenta que os ganhos de produtividade gerados pelos avanços tecnológicos devem se reverter em qualidade de vida para os trabalhadores, o que inclui a redução da jornada de trabalho. Ele assinala que as elites econômicas sempre foram resistentes a conquistas sociais.
1: Ayrton Faleiro, do PT do Pará, acusa a oposição de tentar inviabilizar a redução da jornada de trabalho ao propor uma escala de 4 dias trabalhados por 3 de descanso. O deputado reforça que a prioridade é garantir a escala 5x2, com 40 horas semanais e sem redução do salário.
2: Juliana Cardoso, do PT de São Paulo, avalia o fim da jornada 6x1 como uma conquista essencial para a dignidade e a saúde mental dos trabalhadores. A deputada também considera que a oposição age com demagogia ao apresentar propostas alternativas para tentar atrasar a votação.
1: Jaque Rocha, do PT do Espírito Santo, afirma que a Câmara tem a oportunidade de devolver o protagonismo ao trabalhador, ao ouvir o clamor das ruas pela redução da jornada. Segundo ela, os sindicatos patronais pressionam por isenções fiscais e desonerações e se omitem no bem-estar do trabalhador.
2: Paulo Teixeira, do PT de São Paulo, também ressalta a redução da jornada de trabalho e exalta os programas do governo federal para diminuir as desigualdades sociais. De acordo com o parlamentar, o Brasil não voltará a um passado que atacou os sindicatos, achatou salários e diminuiu oportunidades.
1: Rosângela Moro, do PL de São Paulo, classifica a proposta do governo federal de redução da jornada de trabalho como populista e eleitoreira e sem o debate profundo da matéria. A parlamentar defendeu a PEC 44, que estabelece o pagamento por horas trabalhadas e preserva a liberdade de escolha do profissional.
2: Renildo Calheiros, do PCdoB de Pernambuco, afirma que a redução das horas trabalhadas no país será uma conquista histórica. Ele destacou que a medida medida visa combater a desigualdade estrutural do Brasil, rompendo com mentalidades arcaicas da elite econômica.
1: Florentino Neto, do PT do Piauí, considera o fim da escala 6x1 um passo histórico para garantir mais qualidade de vida à classe trabalhadora. Ele afirma que a medida dará ao povo brasileiro mais tempo de descanso, possibilitando maiores períodos de convivência comunitária e familiar.
2: Kiko Seleguin, do PT de São Paulo, sustenta que a escala 6x1 prejudica o desempenho da economia por aumentar a rotatividade nos setores produtivos. Ele considera que a redução da jornada de trabalho para 5 dias semanais representa um avanço na qualidade de vida dos brasileiros.
1: Valdenor Pereira, do PT da Bahia, defende a aprovação da PEC do fim da escala 6x1 sem diminuição dos salários. O parlamentar afirma que a iniciativa, além de estimular a geração de empregos, pode melhorar a saúde dos trabalhadores e reduzir a pressão sobre o SUS.
2: Dr. Francisco, do PT do Piauí, pede apoio do Congresso ao fim da escala 6x1 e destaca a mobilização política em defesa da medida. Ele acredita que a mudança pode melhorar a qualidade de vida dos trabalhadores, com mais tempo para convivência familiar, lazer, saúde física e mental.
1: Gilmar Tato, do PT de São Paulo, relembra marcos históricos das leis trabalhistas e destaca a atuação de movimentos sociais e sindicais na defesa da redução da jornada semanal de trabalho. Ele afirma que a proposta amplia o tempo de convivência familiar e contribui para a redução das desigualdades.
2: Orlando Silva, do PCdoB de São Paulo, parabeniza a mobilização de sindicatos e movimentos sociais em defesa do fim da escala 6x1, afirmando que a mudança pode ampliar oportunidades de emprego. Ele sustenta ainda que avanços tecnológicos permitem reorganizar o trabalho sem redução de salários.
1: Benedita da Silva, do PT do Rio de Janeiro, lembra que a luta pelas 40 horas semanais de trabalho vem desde a Assembleia Constituinte de 1988. De acordo com a deputada, a atual escala reflete uma relação de submissão do trabalhador em relação ao empregador.
2: Para Talíria Petrone, do pessoal do Rio de Janeiro, a escala 6x1 provoca desgaste físico e emocional, especialmente entre mãe solo. A deputada relembra o período em que trabalhou em telemarketing para relatar jornadas exaustivas, baixos salários e a dificuldade de conciliar trabalho e vida familiar.
1: Na opinião de Aloysio Mendes, do Republicanos do Maranhão, o fim da escala 6x1 pode garantir mais qualidade de vida aos trabalhadores sem prejudicar empresários e empregados. Após a aprovação na Câmara, o deputado espera que o Senado acelere a análise da proposta para beneficiar os trabalhadores.
2: Nas palavras de Arlindo Quinária, do PT de São Paulo, a proposta da oposição para a jornada 4x3 esconde uma transição longa e o aumento das horas semanais. O deputado acredita que os parlamentares contrários ao fim da escala 6x1 tentam reduzir os direitos da CLT.
1: Carol D'Artora, do PT do Paraná, classifica a escala 6x1 como um mecanismo de exaustão física e social que retira do trabalhador o direito à vida. Ela destaca que o modelo atual prejudica especialmente mulheres e populações periféricas, roubando tempo de convivência familiar e saúde mental.
2: Alice Portugal, do PCdoB da Bahia, celebra a discussão histórica pelo fim da escala 6x1, classificando a jornada atual como exaustiva e prejudicial à saúde do trabalhador. Ela questiona a eficácia do modelo para a produtividade e destacou a injustiça enfrentada por categorias como comércio e enfermagem.
1: Juninho do Pneu, do PSDB do Rio de Janeiro, também defende o fim da escala 6x1 como medida essencial para garantir dignidade ao trabalhador. Ele ressaltou que a transição deve ocorrer sem redução salarial, permitindo maior convívio familiar e saúde daqueles que movem a economia nacional.
2: Daniel Almeida, do PCdoB da Bahia, celebra a redução da jornada semanal e destaca que as mudanças favorecem o convívio familiar, o descanso e a qualificação profissional, trazendo mais produtividade econômica.
1: Sargento Gonçalves, do PL do Rio Grande do Norte, defende que o debate sobre a redução da jornada inclua a escala 4x3. O deputado afirma que esse modelo daria ao trabalhador mais tempo para descanso, estudo, convivência familiar e complementação de renda.
2: Sargento Gonçalves afirma que partidos de esquerda rejeitaram a proposta mais ampla de redução da jornada. Ele também defende maior flexibilidade na relação entre empregadores e trabalhadores, com pagamento por hora trabalhada.
1: Bongás, do PT do Rio Grande do Sul, defende a redução da jornada de 44 para 40 horas semanais, sem diminuição de salário. O deputado rejeita o argumento de que a medida prejudica a economia, comparando a crítica à resistência histórica contra a ampliação dos direitos trabalhistas.
2: Enfermeira Rejane, do PCdoB do Rio de Janeiro, afirma que o fim da escala 6x1 beneficia principalmente trabalhadores submetidos a jornadas exaustivas. Ela alerta que a situação atual prejudica profissionais de atividades essenciais, além de comprometer a qualidade do atendimento à população.
1: O fim da escala 6x1 é uma das propostas incluídas na pauta do plenário da Câmara. As informações sobre o resultado das votações de hoje estarão na edição de amanhã.
2: Termina agora o Jornal Câmara dos Deputados, com trabalhos técnicos de Everson Orani e apresentação de Márcio Aquile Sardi e José Carlos Andrade. Uma ótima noite para você.
1: Boa noite, a Voz do Brasil volta amanhã.
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vereadores e reis do pagode, suas majestades Tião Carreiro e Pardinho, desfilando o seu rico repertório musical. E é com grande satisfação que eles retornam para continuar a deleitar vocês todos com belos números musicais do seu vastíssimo repertório. Tião Carreiro e Pardinho, de novo, vamos lá!

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0: Sérgio, essa oportunidade de deixar João Carreira e Capataz participar com vocês aqui.
1: Vocês são demais, parabéns.

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1: Bom dia, amigos todos da Rádio Central. Estamos chegando ao final do mês de maio. Costumava ser antigamente o mês das noivas. Hoje elas mudaram um pouco o mês, porque a parte financeira pesa bastante. Então, estão escolhendo outras datas, outros meses, outras igrejas e às vezes até casamentos mais simples. É, nós precisamos aprender a viver na simplicidade. Não adianta a gente acumular tantas e tantas coisas e depois não aproveitar tudo isso que a gente está guardando. Guardando para quê? Para quem também? A gente morre, deixa tudo por aí. O esforço que a gente fez vai dar apenas prazer para que os outros possam usufruir aquilo que nós conquistamos com muita dor e sofrimento. Pois é, mas nós sempre vamos encontrar duas coisas dentro de nós: a força que nos impele a viver e uma resistência que nos bloqueia pelo medo de nos ferirmos ou fracassarmos. O medo de errar tira a vontade de tentar. A gente fica com medo e não tenta e não vai para frente, fica parado. As preocupações nos bloqueiam e tiram o gosto de arriscar uma mudança. Ei, que medo de mudança, de coisas novas. A preocupação, ainda que não se saiba, aquele que vive sempre preocupado com as coisas de cada dia, vive amarrado, preso, pois preocupações geram insegurança, e a insegurança alimenta o medo que nos desgosta, desgasta e impede de partir para a ação. Como um animal selvagem apanhado numa armadilha, aquele que está muito preocupado, muito fechado em si mesmo com suas coisas materiais, com seus estudos, preocupações, ele gasta suas energias debatendo-se sem sair do lugar. E você sabe qual é o remédio? Cuidar para que seu coração não se torne insensível às suas motivações mais profundas e seguir as inspirações de Deus para você. Veja para onde o Espírito Santo conduz e siga por ali. Em outras palavras, para onde pende o seu coração? Existe uma intuição penetrante, uma voz interior por meio da qual Deus guia seus filhos. Mas isso só você vai ouvir nesta sensibilidade se você também se desligar, se desapegar um pouco mais das preocupações e coisas materiais. Que o Senhor te abençoe, em nome do Pai, do Filho e do Espírito Santo.

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0: Bom, turma, seja problemas no motor, um pneu furado ou até mesmo uma bateria descarregada. Quem nunca passou apuros em uma viagem devido a problemas do caminhão, hein? E aí você sabe, né? Atrasa a entrega de uma carga, além dos riscos à sua própria segurança. Para que você não passe por toda essa dor de cabeça, ouçam o que diz o Ricardo Junqueira. O Ricardo, ele é consultor de peças e serviços em uma concessionária e fala da importância da manutenção preventiva.
2: Nós temos muito cuidado, a equipe se reúne justamente em reuniões, a gente está estudando isso para passar a melhor condição para o cliente. Então ele já é informado sobre esse processo todo de cuidado com o motor. Mas tem casos onde já foi feito serviços fora mesmo, que lá não foi cuidado de acordo. Por exemplo, não cuidou do radiador, não colocou aditivo. Aí ali aconteceu todo aquele processo que virou uma borra que não deu uma proteção para o motor. Aí aconteceu de dar problema nos pistões, superaqueceu e assim bateu o motor. E aí aconteceu, o cliente não conseguiu a garantia. Por quê? Porque não cuidou exatamente da forma correta.
0: O estradeiro Oswaldo, por exemplo, faz a manutenção periódica do bruto justamente para evitar problemas com o caminhão no meio da viagem.
3: Com certeza, né? A manutenção é a vida do veículo, do caminhão, e acho que a gente tem que estar cuidando da ferramenta de trabalho. Então eu me preocupo sempre com a ferramenta de trabalho que me dá o pão de cada dia. Então eu estou sempre atento com essa parte, porque isso aí traz segurança pra gente também na estrada.
0: Quem também cuida muito bem do motor do pesado é o Pedro.
4: Tem vários amigos nossos aí que, por um descuido de manutenção, ele chegou a perder o motor do carro e quase saiu do ramo. Ganha-pão da gente está em primeiro lugar. Se a gente não cuidar, a gente vai acabar perdendo o nosso patrimônio.
0: Boa! E turma, na hora de fazer as revisões, de fazer as manutenções preventivas, é muito importante que você leve o seu caminhão até uma concessionária especializada, viu? Cada caminhão, cada motor e cada tipo de trem de força exigem um cuidado diferente. Então, fique atento.
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5: Cooperativas e crédito. O assunto não é novo, isso já existe há muito tempo, principalmente com o pessoal do agronegócio na região oeste de Santa Catarina. Só que a coisa começou a tomar uma baita de uma dimensão. E hoje, o setor de transportes é que está abraçando essa oportunidade, principalmente nos tempos atuais, com crédito registro, alta taxas de juros e de inadimplência e até dificuldade para você conseguir um financiamento numa instituição bancária. O Francisco Garonce foi atrás desse assunto e esclarece todo mundo a respeito dessa modalidade de empréstimo. Ó, tem muito caminhoneiro conseguindo comprar um caminhão seminovo através da cooperativa. Vamos conferir?
6: Tem coisas que não dá para abrir mão, como por exemplo, a manutenção, quer seja dos freios, dos pneus, da suspensão. Não dá para abrir mão de uma jornada que seja dentro dos limites de segurança, muito menos abrir mão dos seus limites legais. Mas quando o caminhoneiro entra na bola de neve causada por problemas financeiros, aí muitas vezes ele é obrigado a fazer o que ele não queria: esticar a manutenção, tentar uma jornada maior do que a sua capacidade, cidade ou não negociar bem um frete e cobrar abaixo do valor mínimo previsto no mercado. E a estrada, ela não perdoa a desorganização. E o risco maior vem quando essa desorganização é causada pelo desespero. Pesquisas apontam que pressões do trabalho e do mercado e a organização do trabalho se associam à ocorrência de sinistros com caminhões. Quando o sistema aperta demais, quem paga a conta é a segurança lá na ponta, na estrada. Uma das atividades que foi mais impactada na época da pandemia foi a dos cegonheiros, que é o transporte de veículos novos. Principalmente porque a produção praticamente parou e a comercialização também por falta de crédito. E nós estamos aqui com o Márcio, ele que é um cegonheiro. Como é que foi, Márcio, essa realidade, né, de quem é profissional da área quando tudo parou?
7: Olha, foi uma realidade, digamos aí, que chegou até nos traumatizar, porque foi um momento em que a gente vinha numa produção boa de veículos e de repente estancou por conta da demanda, né, da situação da pandemia, e pegou a gente no dito popular de calça curta.
6: Você, Márcio, naquele momento tinha já feito algum compromisso na expectativa da crescente?
7: Exatamente, tinha feito compromisso de aumento de frota, né, que a gente trabalha aqui, na medida do possível a gente vai investindo nos nossos equipamentos, aumentando e melhorando a nossa frota, nosso caminhão e nossa carreta, e me pegou exatamente nesse momento, onde eu tinha feito compromissos contando com o trabalho.
6: E quando a coisa apertou, para você, né, como é que você enxergou naquele momento uma solução?
7: Olha, nossa, depois de um tempo pensando, né, porque a gente fica, o que fazer agora, né? Mas o que nos salvou, Garoncio, o que foi assim de essencial para nós foi as nossas cooperativas, tanto a cooperativa de crédito como a nossa cooperativa de consumo também que nós temos no setor. Foram assim cruciais e importantíssimas para a gente continuar com tocando o nosso negócio e com um lastro, com uma segurança que naquele momento a gente não tinha. Haja visto até porque entidades privadas não nos apoiaram, não nos deram esse suporte. E as nossas cooperativas, vamos falar a verdade, nos salvaram.
6: Ou seja, se não fosse isso para sobreviver naquele momento, hoje, você mesmo teria condições de estar aqui?
7: Com certeza não. A gente teria, no dito, mais uma vez no dito popular, muita gente tinha quebrado. Mas com uma coisa que é muito importante, que nos dá muito conforto, é saber que numa hora que você precisar, as pessoas que realmente são dignas, né? Que precisar, você tem um lastro, você tem um suporte de uma cooperativa que pode nos ajudar. Isso é muito importante, até mesmo para a nossa sanidade, né? Porque é um momento difícil. Uma das coisas difíceis da vida da gente é a parte financeira. E quando você tem uma entidade que pode nos dar esse suporte, esse conforto, essa estrutura, é muito bom, né? A gente saber que a gente está amparado.
6: E essa nossa conversa não termina aqui, a gente continua junto nas redes sociais.
8: Está com o nome negativado não significa que sua vida acabou financeiramente, calma lá. Muitas pessoas levaram um tempo para organizar tudo e depois voltaram a ter crédito. Ter dívidas pode pesar no bolso e também no coração, mas não define quem você é e nem o seu futuro. Momentos difíceis fazem parte da vida de muita gente e com paciência, organização e determinação é possível sim virar esse jogo.
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10: Ó, veio o modão, Marília Mendonça.

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1: Mas é, turma, no programa de hoje nós vamos dar dicas sobre o WhatsApp. Eita, nós, aplicativo aí, ó, conquistou o coração dos motoristas. 98% dos caminhoneiros, sejam eles autônomos ou empregados de frota, utilizam o famoso Zap Zap para se comunicarem. É legal. A ferramenta é o canal preferido de troca de mensagens e de informações entre todos os brasileiros. E na América do Sul, o aplicativo sai ganhando em disparada. Segundo o IBGE, 95% dos brasileiros que possuem aplicativos de mensagens usam o famoso Zap Zap nos seus telefones. Desde a sua chegada em 2009 no Brasil, o aplicativo ajudou a minimizar o custo no bolso dos brasileiros com as tarifas de SMS e de ligações das operadoras de telefonia. E, claro, facilitou o acesso às informações e compartilhamento de dados. Por falar em compartilhamento, que tem de grupo de WhatsApp hoje também, não tá escrito, hein? Eita, nós! É grupo da família, grupo dos amigos, equipe de trabalho, pessoas com interesse em comum. E não é diferente dos motoristas aí também, né? Conhecida por ser uma categoria unida, grupos de caminhoneiros facilitam a empatia, facilitam a conscientização dos riscos na estrada, o fortalecimento da amizade e ajuda entre os estradeiros aí, né? Não se esqueça que foi através do WhatsApp que motoristas de todo o Brasil conseguiram mobilizar centenas de trabalhadores do setor do transporte no ato que ficou conhecido em 2018 como a greve dos caminhoneiros. É, o WhatsApp foi o principal canal de comunicação entre a turma para poder se atualizarem das notícias referentes à paralisação por meio dos grupos formados aí pela rapaziada toda aí, né? Só o seguinte, a gente só tem que tomar muito cuidado, galera, com as informações que a gente recebe, viu? Tem que sempre dar uma olhada, dar uma checada, ver se são verdadeiros ou não. Na dúvida, pega aquela imagem, a informação, joga lá no Google. É, liga lá no Google lá que com certeza você consegue pegar, aferir se essa informação aí é verdadeira ou não. Vamos tomar cuidado aí com as fake news aí, galera. Bom, agora que você ficou por dentro de algumas dicas aí, ó, conta pra gente de qual grupo caminhoneiro você participa no WhatsApp, hein? Do que vocês mais falam? Você já se imaginou ficar sem esse canal de comunicação hoje? Ih, difícil, né?
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1: E vamos de música!
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1: Volta uma coisa pra você, parceiro. Você acha que os motoristas mais novos são os mais imprudentes? Hã? Ah, você acha que é? E você? Você discorda? Olha, não foi isso que aponta aí uma pesquisa do Detran, não, viu? O Departamento de Trânsito, ele analisou 17 mil motoristas que tiveram o direito de dirigir suspenso e acabou pegando e feito um trabalho, né? Vamos traçar o perfil do motorista infrator. Quer ouvir o resultado? Ah, quase 80% desses motoristas que tiveram o direito de dirigir suspenso têm mais de 30 anos, dirigem há mais de 10. Então, isso aí já derruba aquela tese de que os motoristas mais jovens e recém-habilitados são, em sua maioria, imprudentes no trânsito. De acordo com uma outra pesquisa, essa feita pela Arteres, aponta que o excesso de velocidade é a segunda maior infração de trânsito cometida. Ela só perde para o uso do celular ao volante. E no levantamento, mais de 40% dos motoristas admitiram exceder os limites de velocidade. Ei, turma, aí pergunta, mas por que que você fez isso? Ah, é a pressa, é a carga de horário. Isso aí foi 28% das respostas. Rodar em alta velocidade e outras práticas imprudentes podem contribuir para o desperdício, pode contribuir para o vazamento de grãos do cargueiro e, principalmente, a tua segurança na estrada. E você, parceiro, quais são os fatores que causam mais desperdício de grãos e que mais podem causar acidente na tocada, hein? Manda seu recado pra gente, manda sua sugestão, quem sabe a gente não consegue, de repente, aí traçar um perfil do motorista através aí do Brasil Caminhoneiro. Contamos com a tua ajuda!
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4: Vamos botar no macho aqui pro lado de Engenheiro Beltrão. Da parte aqui do Maringá, aqui do Paraná, fazendo os carregamentos corrosivos ali. E já fazer um carregamento pra capital do Rato Gordo de novo. Boa programação, hein? Deus abençoe você e toda a equipe.
5: Ô, Louro José, um abraço pra você, viu, meu irmão? Um abraço pra todo o pessoal aí do grupo Tropa do Alho. E tá aí, cortando esse Paranazão velho aí, ó, do transporte aí, ó, da mamadeira do capeta. Você sabe o que é a mamadeira do capeta? É o pessoal que transporta químico. Você tá doido, nos barriga de aço. É, gente, mas o nosso querido Louro é motorista qualificado, viu? Tá sempre mandando os vídeos aí pra gente, foto do cargueiro. Tamo junto sempre. Deus abençoe, Deus se proteja aí, tá bom? Tem mais recado aí, professor? Tem? Só mais um, vamos lá, vamos ouvir.
6: Bom dia, bom dia, bom dia. De azedes era sempre para ninguém esquecer, viu? E o porca, aqui na BR-101, norte, indicada ali a cidade de Igaraçu, esperando aquela carona. Tô aqui, vim em frente aí, velho. Cuida, cuida pra cuidar.
5: Ô, querido Antônio, um abraço pra você, meu irmão. Representando bonito aí o pessoal do grupamento Rota 101, também fazendo raços aí pelo Nordeste, ligadinho com a gente aqui no Brasil Caminhoneiro. Valeu, meu irmão, tamo junto sempre, viu? Manda até um recado você também, viu, parceiro? Cê, comadre, tá preparando aí um cafezinho? É? Coisa boa. Manda um recado pra nós aí, ó. Diz aqui que você acha da profissão, do trabalho dos caminhoneiros. A gente quer também saber a tua opinião, ora pois. Anota o número: DDD 11 São Paulo 96082-5819. DDD 11 São Paulo 96082-5819.
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0: Apito árbitro. Fim de mais um Brasil Caminhoneiro. Ei, Riquete, lá no Espírito Esportivo? É? Ah, legal. Mas é, gente, mas a estrada continua. Ó, eu fico por aqui, mas vocês segue firme e forte, levando o progresso desse Brasilzão de ponta a ponta. Muito obrigado, viu, gente, pela beira, obrigado pela audiência, pela companhia e principalmente pela sua confiança. Brasil Caminhoneiro é uma produção da Cobran, Companhia Brasileira de Marketing. Amanhã tem mais, viu? No mesmo horário, com muita música e informação pra você, que é um gigante nas rodovias. Tchau, gente, fique com Deus, até amanhã.

0: A fé valoriza as nossas ações. Tudo que é feito com fé tem um mérito grande na vida da gente. Deus não olha o que fazemos. Quantia para Deus não interessa, ele é infinito. O bastante para Deus não interessa, ele é infinito. Tudo que vem de fora não acrescenta e nem tira nada de Deus. Então, o que valoriza as nossas ações não são as grandes horas que fizemos, as grandes obras, mas como fizemos com fé.
1: Espírito Santo, amém. Continue com o Zedão.

0: ontem Guarani e Amazonas, jogo da Série C do Campeonato Brasileiro, 16 horas no Brinco de Ouro da Princesa. O Bugre, que vem de uma grande vitória como visitante, ganhou do Barra, jogando lá em Santa Catarina por 2-0. E agora no Brinco de Ouro busca reabilitação, pois na última partida em casa no Brinco, o Guarani foi derrotado pelo Ituano por 3-1. Quem está fazendo um bom campeonato com a camisa do Bugre é o meia Carlos Eduardo, ele que veio do Capivariano e marcou seu primeiro gol no último jogo lá em Santa Catarina. Ele fala aqui na Rádio Central que está muito feliz com esse seu bom momento com o Guarani.
1: Agradecer primeiramente a Deus, depois a minha família. Primeiro gol com a camisa bugrina. Espero que saia mais gols nas próximas partidas. Feliz pelos 3 pontos e dedicar esse gol à minha filha, que faz 5 meses de amanhã.
0: Tá aí o Carlos Eduardo, jogador do Bugre, falando aqui na Rádio Central. E a CBF já escalou a arbitragem para Guarani e Amazonas. O jogo acontece domingo no Brinco de Ouro da Princesa. Árbitro vem de Goiás. Jefferson Ferreira de Moraes apita o jogo. Assistente 1, Hugo Sávio Xavier Correia, também de Goiás. E o assistente 2, também lá de Goiás, Lucas Cunha. O quarto árbitro de São Paulo, Fagson Júnior dos Santos da Silva. Falei do Bugre aqui na Central, a Rádio do Futebol de Campinas. Ponte Preta entra em campo na próxima segunda-feira contra o Botafogo, 19 horas, no estádio Moisés Lucarelli, buscando a reabilitação na Série B. A Macaca vem de 4 derrotas consecutivas. Tomou 14 gols em 4 jogos, está na zona do rebaixamento com apenas 7 pontos e busca reabilitação nesta segunda-feira contra o Botafogo. Já no aspecto político, nos bastidores do estádio Moisés Lucarelli, alguns integrantes da chapa de oposição, alguns integrantes também do Conselho da Ponte Preta, entraram com uma ação para tentar tirar o presidente Luiz Antônio Alves Torrano da presidência da Ponte Preta. E o advogado João Felipe Artioli fala aqui na Rádio Central a respeito dessa situação muito ruim vivida pela Ponte Preta, com salários atrasados, esta ação para pedir a saída do presidente Torrano. Ele fala se é possível ter uma intervenção judicial na Ponte Preta.
2: A princípio, daquilo que nos procuraram e do que nós verificamos juridicamente, a intervenção ela é muito mais agressiva. É um terceiro que vai gerir todos os poderes, né? Claro que dentro de um contexto de reorganização e novas eleições, mas mesmo assim, neste momento, a princípio, nós não vemos dessa forma, mas existe sim essa possibilidade diante daquilo que nós estamos levantando. Como eu disse, não se tem a certeza se o quadro de conselheiros, ele é correto e se todo mundo que deveria estar lá está correto também. Porque houve essa alteração de informações, houve muitos problemas na eleição passada. E, inclusive, essa própria situação do Torrano, que é objeto do processo, ela impacta diretamente no quadro de conselheiros. Então, é uma possibilidade, não imediata, mas ela é.
0: Tá aí o João Felipe Artioli, advogado, falando aqui na Rádio Central. E eu falei da Ponte Preta, Central, a Rádio do Futebol de Campinas.
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1: Olá, gente boa, bom dia, muito bom dia. Agora são 5:58. Está no ar o seu programa Amanhecer na Fazenda. Comigo, padre Rodrigo Oliveira. É, que nesta manhã de quinta-feira, a paz do bom Jesus e o amor de Maria se faça presente aí na sua vida, aí dentro do seu coração. Que coisa boa, hein, gente? Começar o dia aqui na Rádio Central. Eu e você, você e eu. E ó, nós vamos juntos até pertinho das 7 da manhã, recebendo aquela energia positiva, recebendo muitas bênçãos do bom Jesus. E você sabe, né? O seu dia começa melhor aqui no Amanhecer na Fazenda, porque aqui não tem lugar pra tristeza, não, viu? Aqui não. Aqui não tem lugar pra solidão.
2: Não,
1: gente, aqui é só alegria, meu povo. Olha a hora, 5:59. Então você quer começar essa quinta-feira de bem com a vida? Vem comigo, vem comigo. É, eu vou abrir a porteira da fazenda pra você entrar. Pode entrar, fica à vontade, sabe por quê? A fazenda é sua. Vai entrando, fica à vontade aí, viu? Vai se ajeitando aí, são 6 em ponto. Daqui a pouquinho vai ficar pronto aquele cafezinho, hein? Que delícia, aquele café caipira.
3: Que delícia.
1: Coisa boa, hein? Escuta o cheiro aí, ó. Ô, vó, tá pronto o café, vó? Por favor, vó, faz esse cafezinho. Aquele pãozinho de queijo, pão com manteiga, é tudo de bom aqui na fazenda, viu? Então fica à vontade, vamos juntos, viu? Nos divertindo nesta manhã de quinta-feira. E você pode colocar também, bem pertinho aí do rádio, o seu copo com água para ser abençoado, viu? Finalzinho do nosso programa, gente, nós vamos formar a grande corrente de preces do rádio. Eu vou rezar por você, você vai rezar por mim e Jesus vai abençoar todo mundo. Prepara o seu copo com água aí, tá bom? E eu vou preparar meu copo com água aqui também, ó. Isso, enche o copo. É água bendita, é água abençoada, que coisa boa. 6:01, gente, 6:01. E agora, hein? Aumenta o som aí do rádio. Pode aumentar o som desse rádio aí, ó. E avisa todo mundo que o Amanhecer na Fazenda, aqui na Central, começou!

aqui assim, ó, de bem com a vida, são 6:05. E nós vamos dar bom dia pro Chicão. Ô, Chicão, vem cá, Chicão. Bom dia, galão. Canta aí, galão. Ô, Duque, bom dia. Ei, Ducão. Ó o Mocotó. Eita, nós. Ó a linguiça. Ó o torresmo. Faísca, bom dia. Cumprimento o povo aí, Faísca. Ó, Faísca.

beleza. Ó, vamos dar bom dia pro Tufão. Bom dia, Tufão. Gente, tá na hora do leite, agora são 6:06.

0: Deus do céu. Bom dia, bebezinho. O seu Juca, corre lá, senão vai azedar o pé do frango, hein? Corre lá. Vamos tirar leitinho da mimosa, seu Juca. Corre lá. Ó, a vó vai fazer a mamadeira com Nescau. Oi. Coisa boa, hein? Totó, bom dia. Pipoquinha. Hoje o vence o bandinha. E lá vem ele, o papagaio. Bom dia.
1: Bom dia.
0: Bom dia.
1: Bom dia.
0: Oi, papagaio. Bom dia. Bom dia, viu?
1: Bom dia!
0: Mas bom dia mesmo! Ó, que alegria, hein? Eu quero dar bom dia pra ele, o comandante aqui da Rádio Central. Atenção, comandante! Ele, meu amigão André Pereira. André Pereira, meu amigão, bom dia! Que Deus te abençoe, viu? Bom trabalho pra você.
2: Obrigado!
0: É isso aí, gente. São 6:08. Agora 6:08. E você pode, a partir de agora, participar do nosso programa Amanhecer na Fazenda. É, deixa o seu nome para oração, nome da sua família, na prece de hoje, através das nossas redes sociais, viu? Entra lá no Instagram e deixa o seu nome, o nome de toda a família, na oração. É Padre Rodrigo Oliveira Oficial. Procura lá no Instagram, tá? Padre Rodrigo Oliveira Oficial. E você vai participando, deixando o seu nome e o nome de toda a sua família na prece poderosa desta manhã. Gente boa, olha a hora, são 6:09. E a gente vai começar o Amanhecer na Fazenda ouvindo eles. Darlan Souza, aliás, Darlan e Souza Reis, o defensor do sertão.

a gente, agora são 6:13, 6:13. Ó o Ben TV cantando aí, ó, ó, ó, coisa boa, ó. É, e tá na hora da gente acordar ele, o preguiça, né? O soneca, o homem preguiça aqui da fazenda. O André, abre a porta do quarto do soneca, abre a porta aí. Isso, vamos entrar. Passarinho cantando, ó, que belezinha. Vai esse homem roncando, ó. Minha nossa senhora. Vamos mandar embora essa preguiça, meu povo.

Rebeca. Ó o relógio despertando, homem. Pelo amor de Deus. Ó o trem passando, ó o trem. É, não tem jeito, não. Pega o balde amarelo aí, André.

come, levanta. Tem gente aí, ó, que não conseguiu nem pentear o cabelo ainda, viu, André? São 6:15 agora, viu? Joga água neles, André!

cabeça, vai embora, tá na hora de levantar. São 6h15, 6h15. Gente, em Campinas, os termômetros marcando 16 graus nessa manhã de quinta-feira, viu? 16 graus. E nós vamos à previsão do tempo para hoje. Toda manhã acompanhando o site Climatempo aqui, né? Ó, e pelo Climatempo, a mínima durante a madrugada foi de 14. E a máxima prevista para hoje de 22 graus. É, mínima de 14, máxima de 22 graus. Sol com algumas nuvens e não tem previsão de chuva para hoje. E olha que essa quinta-feira vem assim, ó, trazendo energia positiva para você, viu? Venha trazendo ânimo para você, venha trazendo muitas bênçãos para você, viu? Você que já saiu de casa, você que tá se preparando para sair, ó, levanta a cabeça, hein? Você tem Jesus no coração, Jesus tá com você, Nossa Senhora tá com você, tá na frente, né? Ela já passou na frente e já deu tudo certo. Vamos confiar, vamos confiar. Agora são 6h17, 6h17. E eu vou chamar eles pra cantar um modão pra gente, hein? E a música bonita, a música que eles vão cantar agora, hein? Ó, vem chegando aí, Tião Carreiro e Pardinho cantando pra gente. Quando

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gente. Agora são 6:21, 6:21. E você tá ligado, ligado aqui na Rádio Central, no seu programa Amanhecer na Fazenda, comigo, Padre Rodrigo Oliveira. Gente, ó, eu quero mandar um grande abraço para todos os amigos e irmãos caminhoneiros que estão ouvindo o nosso programa hoje. Ó, ó, ó o trucão, ó. Ó, sente a pressão aí, ó. Ó. Ei, beleza. Ó. Ó o motorzão do trucão aí, ó. Que beleza! Eu quero mandar um grande abraço para os caminhoneiros que estão passando agora pela Anhanguera. Opa! Deus abençoe os que estão passando pela Bandeirantes. Os que estão passando ali pela Santos Dumont. Mas com calma, hein, amigão? Também os que estão passando pela SP-101. Deus abençoe os caminhoneiros do Brasil. Brasil. É, esse aqui tá passando pela Ademar de Barros, ó. Indo sem

Que Deus os abençoe de uma forma muito especial, meus amigos queridos. Ó, são 6h22, 6h22. Daqui a pouquinho a gente vai ouvir o Barnabé, hein? O Barnabé. É daqui a pouquinho, hein? Daqui a pouquinho. E eu quero perguntar, o café tá pronto aí na sua casa, hein? Tá pronto o café, meu amigo? Tá pronto o café aí, minha amiga? Ó, eu quero uma xicrinha, hein? Guarda uma xicrinha pro padre aí, né? Você quer também, André? Quer também? Ó, então guarda uma xicrinha pro André aí, pelo amor de Deus! Eu prometo levar o pão, viu? Ei, beleza! 6h23, 6h23. E nós vamos ouvir música boa, hein, gente? Ó, eu vou tocar uma música agora. E essa música é bonita, hein? É bonita, bonita demais. Eu quero chamar pra cantar pra gente eles, Chico Rei Paraná. Ó, escuta essa música, hein? Vamos ouvir? Tá com raiva de mim. Que música bonita! Um grande sucesso do passado. Você ouve aqui na Central. Aqui no Amanhecer na Fazenda. Bom dia!

0: como é bom ter a sua amizade aqui na Rádio Central, no seu programa Amanhecer na Fazenda. Gente, eu vou chamar o Barnabé. Ei, Barnabé. E o Barnabé tem um caos aí pra contar pra gente. Ele chegou numa cidade. Eita, nós. Vamos saber? Vem cá, Barnabé. Conta aí pra nós esse caos, Barnabé.
1: Mas a gente que viaja sempre arranja novidade.
0: É verdade,
1: a gente,
0: hein?
1: Visita cidade muito bonita, visita cidade muito feia. Outro dia eu fui numa cidade tão feia.
0: É mesmo?
1: A cidadinha feia.
0: Mas que cidade é essa?
1: Não, não é coxinha, não.

0: casa da cidade era feia.
1: Nossa.
0: A rua era tudo feia. Uns postes feios. As mulheres eram tudo feias. Os homens muito mais feios ainda.
1: Meu Deus.
0: Entrei num barzinho muito feio.
1: Ai, ai,
0: atrás
1: ai.
0: De um balcãozinho feio, tava uma mulherzinha feia. Eu cheguei e falei: bom dia, dona feia. Ela falou: bom dia, colega. Eu falei: dona feia, a senhora quer me dar um cafezinho? Ela me deu café numa xícara feia.
1: Ai, meu Deus.
0: Pegou um bule muito feio, despejou aquele café feio. Também dei cada golada feia.
1: Eita.
0: Peguei uma nota feia. Dei pra mulher feia. Mulher feia me passou um troco feio.
1: Nossa.
0: Falei pra ela, falei: dona, essa cidade aqui que a senhora mora é castigada? Ela falou: por que que a senhora acha? Isso aqui é tudo feio. Ela falou: moça, também acho que é castigo, porque aqui é tudo feio. E cada vez tá chegando mais.
1: Deu ruim pro Barnabé. Vai, fica falando da cidade dos outros aí, viu? Olha a hora, gente, 6:28. Christian Ralph.

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1: Meu amigo, minha amiga, agora são 6 horas e 32 minutos, 6:32. E tá na hora da gente falar de fé, de esperança, falar de Deus. Olha, gente, amanhã sexta-feira, eu quero dizer para você que vai ser um dia muito abençoado. Você sabe que tem muita gente que na sexta-feira faz o mal para as pessoas, o mal para o próximo. Mas nós estaremos na paróquia Bom Jesus, rezando as missas com a novena de Nossa Senhora Desatadora dos Nós. E olha, essa novena tem sido uma grande bênção na vida de muita gente. Amanhã, em todas as missas, eu vou distribuir gratuitamente para todos os devotos o cordão de Nossa Senhora Desatadora dos Nós. E olha, meu amigo, minha amiga, você vai receber este cordão abençoado para fazer a novena. E os nós que estão amarrando sua vida, impedindo você de ser feliz, de dormir, de ter paz, esses nós serão desatados. Quantas pessoas que não têm mais ânimo, não têm mais força para nada, porque estão com a vida amarrada. Então esteja conosco. Você vai receber este cordão abençoado e na fé de Nossa Senhora, o Senhor Jesus vai te abençoar. Como abençoou essa pessoa que agora vai contar o testemunho, vai contar a grande graça alcançada na paróquia Bom Jesus. Vamos ouvir.
2: Qual foi a graça que recebeu?
3: Eu, quando procurei a igreja, eu estava um mês parado com depressão e minha noiva desempregada, eu ia trabalhar, começava, trabalhava meia hora, voltava chorando para casa.
2: Primeiro, era uma depressão muito forte, então.
3: Forte. Primeiro dia que eu cheguei na igreja, na mesma semana eu já voltei a trabalhar e estou trabalhando até hoje. Minha noiva já está empregada.
2: O Bom Jesus abençoou a sua vida e a vida da sua noiva. Graças a Deus, o seu nome.
3: Luiz Gomes.
2: Vamos aplaudir o Bom Jesus.
1: Luiz Gomes alcançou a graça do Bom Jesus com pouco tempo que estava indo na igreja, né? Deus manifestou o poder, Deus abençoou, graças a Deus. Vamos ouvir mais um testemunho.
4: Qual a graça que você recebeu do Bom Jesus?
5: Eu faz tempo que estou frequentando aqui a paróquia do Bom Jesus e sempre vinha discutindo com meu filho. Aí teve uma quinta-feira que ele estava de folga, convidei ele para vir aqui na igreja, ele veio. Hoje não estamos brigando mais, foi uma bênção. E eu tenho mais do que agradecer em estar aqui todos os dias e ser um testemunho vivo da vitória de Jesus na minha vida. E
4: amém, Jesus. O senhor estava tendo brigas com seu filho, mas vindo na igreja, buscando a Deus, as brigas acabaram, Jesus abençoou.
5: A gente se dá muito bem, está brigando, falando mais, ele já faz de tudo.
4: Sua lágrima é de tristeza ou de alegria?
5: É de alegria, de estar na presença de Jesus.
4: Amém. Qual o nome do Senhor?
5: Rosendo.
4: Amém. Vamos aplaudir bem forte o Bom Jesus.
1: Acabaram as brigas em casa, acabou o sofrimento, essa família foi abençoada, né? Graças a Deus, gente, graças a Deus. São 6:35 agora, vamos ouvir mais uma pessoa contando a graça recebida.
2: Quantos nós já desatados?
6: 7 nós.
2: 7. E qual a graça que recebeu?
6: A graça que eu recebi, que fazia 4 anos que eu tinha, fazia tratamento para depressão, né? Então eu não podia ficar sem medicamento, porque tentei 4 vezes parar com o medicamento e quando eu parava eu ficava pior e fiquei muito tempo internada, né? Tive que afastar do trabalho, dos meus estudos durante 2 meses na época. E não podia ficar sem os medicamentos.
2: E tomou esse remédio para depressão 4 anos.
6: 4 anos. E graças a Deus faz um mês que eu não tomo mais, porque faz um mês que eu comecei a frequentar aqui a igreja e entreguei para o meu bom Jesus dos milagres.
2: A partir do momento que começou a vir na igreja, parou de tomar os remédios. Não precisou mais.
6: Não, e não precisei mais ficar internada.
2: Amém. O bom Jesus te abençoe. O seu nome?
6: Maria Regina de Matos.
2: Vamos aplaudir o bom Jesus.
1: Olha só o que ela recebeu, né? Começou a vir na igreja, acabou o sofrimento dela. Acabou. Parou de tomar os calmantes. O bom Jesus trouxe libertação daquela depressão, daquele sofrimento. Que maravilha. Louvado seja Deus. Vamos ouvir mais um testemunho, gente. Mais uma pessoa que recebeu uma grande graça do bom Jesus. Vamos ouvir.
7: Qual a graça que você recebeu?
8: Bom, padre, a graça que eu recebi é que meu marido estava desempregado há 2 meses, mas como a

0: convivia todo dia junto, era desavença, brigas, ele não conversava nem comigo, nem com meus filhos, até com os vizinhos mesmo, ele mudou. E era briga direta, era discussão. Ele chegou a quebrar um celular novo, que ele mal tinha acabado de pagar. Como eu vim na igreja, e eu peguei com fé em fazer a novena, 6 quinta-feiras, com as velas do circo de Jericó, cheguei em casa, pedi para Deus que derrubasse as muralhas, que impede a minha felicidade. Deus derrubou. Na sexta-feira, chegou um rapaz na porta da minha casa para buscar ele, para fazer um teste de serviço.
1: Filha,
0: a graça de Deus.
1: O desemprego era uma muralha que havia
0: era
1: na vida
0: muralha,
1: dele,
0: era
1: o inimigo causando sofrimento.
0: Isso, não só com o desemprego, como a desavença. A gente nem conversava, eu mal conversava com ele, ele me ignorava. A gente nem dormia mais juntos, estávamos separados, pensávamos em separação.
1: Amém. São bênçãos sobre bênçãos. Graças a Deus. Qual o seu nome?
0: Eliane.
1: Amém. Gente, vamos aplaudir bem forte o bom Jesus.
2: O Senhor Jesus transformou essa família. Graças a Deus. Agora são 6:38. Meu amigo, minha amiga, venha participar das missas. Amanhã, sexta-feira, as missas de libertação espiritual na paróquia Bom Jesus, Padre Rodrigo Oliveira. Esteja presente. A primeira missa amanhã será às 9 da manhã. E a segunda missa às 7:30 da noite. Missas de libertação espiritual com a prece do exorcismo e a novena de Nossa Senhora Desatadora dos Nós. 9 da manhã e 7:30 da noite. E a paróquia Bom Jesus fica ali na Avenida Carlos Lacerda, 226. Avenida Carlos Lacerda, 226. No Jardim Santa Lúcia, Campinas. É a mesma avenida do terminal de ônibus da Vila União. E a paróquia Bom Jesus, minha gente, fica pertinho ali da loja Avan, fica perto também do supermercado Açaí, da Avenida Rui Rodrigues. Então, esteja presente, Avenida Carlos Lacerda, 226, Jardim Santa Lúcia, Campinas. A paróquia Bom Jesus é o local das maravilhas de Deus. Gente, faltam 20 para 7 agora, o tempo não para, 20 para 7, e eu recebi uma mensagem de um amigão aqui, ó. Alô, Leonardo, bom
3: Alô,
2: dia.
3: Alô, Rodrigo.
2: Oi.
3: Ensina Fazenda, aqui na Rádio Central.
2: Ó, que legal aí, ó.
3: Sou Leonardo, mandando um grande beijo para os seus ouvintes.
2: Fala, Leonardo.
3: Seus espectadores, valeu, muito obrigado pelo carinho e nós tocando nossas músicas. Sempre, um grande abraço, um grande beijo. Parabéns pelo que você faz pela comunidade aí, através da Rádio Central.
2: Obrigado, Leonardo, que Deus abençoe. Vamos ouvir então Leandro e Leonardo cantando um grande sucesso pra gente, hein? Temporal de Amor. É a música bonita aqui na Central. Olha a hora, gente, 6:41. Bom dia, mas bom dia mesmo.

minha gente, você ligado, ligada aqui na Central, no seu programa Amanhecer na Fazenda. Ei, que coisa boa, né?

0: dia pra você, viu? De Jaguariúna, Pedreira, Amparo, Socorro, Serra Negra, Valinhos, Vinhedo e Tupéva. Pra você de Indaiatuba, Salto, Itu. Ei, é tanta gente, viu? Você de Louveira, Itatiba. Um grande abraço pra você de perto e de longe. Quero aproveitar para convidar você, meu amigo, você, minha amiga, que me ouve em Valinhos e em toda a região. Olha, hoje, quinta-feira, o meu amigo Padre Darcy vai celebrar uma grande missa com a novena de Nossa Senhora Desatadora dos Nós. É hoje, viu? Às 7:30 da noite, uma grande missa católica carismática. Hoje o padre vai rezar a novena Desatadura dos Nós e todos os devotos presentes vão receber o cordão Desata Nós. É, e também o padre vai ungir com óleo bento, o padre vai rezar a prece forte do Santo Exorcismo e será uma grande bênção, viu, meus amigos, minhas amigas? Então você de Valinhos, você de toda a região, venha participar. Olha, hoje é dia de ser abençoado, hoje é dia de tomar posse da graça de Deus. Então anote aí o horário da missa e o endereço da paróquia Bom Jesus. Anote aí, hoje quinta-feira, viu? Às 7:30 da noite. 7:30 da noite. E a paróquia Bom Jesus fica ali na rua Pedro Gabeta, número 29. Rua Pedro Gabeta, número 29. Olha, gente, a paróquia fica ao lado da Drogasil. É bem do ladinho da Drogasil. E quase em frente do supermercado Zarelli, ali do Jardim Maria Rosa. Tem até uma praça ali muito conhecida, né? É um local de fácil acesso. É fácil também para você que vai de carro. Você para o seu carro ali do ladinho da paróquia. Então, eu convido você a estar presente. Não só você de Valinhos, mas também você de Vinhedo, você de Louveira, você de toda a região. Participe. Anote aí o horário da missa e o endereço da paróquia Bom Jesus. Hoje, quinta-feira, gente, a missa na parte da noite, viu? Às 7:30 da noite. 7:30 da noite. O endereço da paróquia Bom Jesus é Rua Pedro Gabeta. O número é 29. Rua Pedro Gabeta, número 29, ao lado da Drogasil e quase em frente ao supermercado Zarelli do Jardim Maria Rosa. Olha, este é o local das maravilhas de Deus, viu? A paróquia Bom Jesus é o lugar que Deus preparou para te curar, para te libertar, para te abençoar, para te dar vitória. E você vai alcançar a vitória em nome de Jesus. E você, ó, já preparou o copo com água aí pertinho do rádio? Então, ó, corre lá, hein? Prepara o seu copo com água, porque daqui a pouquinho a gente vai formar a grande corrente de preces do rádio. E sabe que oração? Tá na hora da música brega de hoje.
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0: Ó, e a música brega de hoje vem de 1990. Vem chegando ele, Sidney Magal, cantando Me Chama Que Eu Vou. Bom dia, gente.

0: Sidney Magal. Me chama que eu vou.
1: Bom dia.
2: Bom dia.
3: Bom dia.
4: Bom dia, Padre Rodrigo. O senhor sabe que horas são?
0: Sim, sim. Agora são 6:53, 6:53. Eu quero convidar você que está me ouvindo em Hortolândia para as grandes missas de hoje, hein? Missas de libertação aí em Hortolândia. Hoje quinta-feira, às 9 da manhã, às 3 horas da tarde e às 7:30 da noite, as missas com o Padre Kleber. A paróquia Bom Jesus fica no centro de Hortolândia, na rua João Camilo de Camargo, 579. Rua João Camilo de Camargo, 579, pertinho ali do shopping, bem no centro da cidade de Hortolândia. É local bem fácil de você encontrar, viu? Você que me ouve no Jardim Amanda, as missas com o Padre Ederaldo, hoje, quinta-feira, às 9 da manhã e às 7:30 da noite. 9 da manhã, 7:30 da noite. Gente, a paróquia Bom Jesus no Jardim Amanda fica ali na rua Assis Brasil, 677. Rua Assis Brasil, 677, atrás do depósito União, no Jardim Amanda 2. Procure a paróquia Bom Jesus, você aí de Hortolândia e região, esteja presente com a sua família, o Bom Jesus espera por você. Olha a hora, gente, faltam 5 para 7. Vamos ouvir o trechinho de uma música bonita com Avaré e Jataí, Lembrança da Roça. O padre volta para rezar por você e sua família, hein? Prepara o copo com água aí bem pertinho do...

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1: Minha gente, nós vamos agora rezar, nós vamos formar a grande corrente de preces do rádio. E eu quero convidar você e a sua família para as missas de amanhã. Amanhã, sexta-feira, missas de libertação na paróquia Bom Jesus aqui em Campinas, às 9 da manhã e às 7:30 da noite. 9 da manhã, 7:30 da noite. A paróquia Bom Jesus fica ali na Avenida Carlos Lacerda, 226, no Jardim Santa Lúcia, Campinas. Reúna a sua família e participe. Vamos agora rezar, vamos falar com Deus. Meu bom Jesus, filho da bendita Virgem Maria, santifica agora o copo com água que foi colocado pertinho do rádio. Abençoe as milhares de pessoas que rezam comigo, que todas as famílias nesta hora recebam paz, recebam luz e muitas bênçãos dos céus. Em nome do Pai, do Filho e do Espírito Santo. Amém. Gente boa, eu vou ficando por aqui, mas você continua ligado aqui na Central, hein? Daqui a pouquinho você vai ouvir o programa de maior audiência do rádio. Show da manhã com ele, meu amigão desse Marleite. Fiquem ligados na Central, fiquem com Deus e até amanhã no Amanhecer na Fazenda. Até lá, gente!
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0: chegando.
1: 7 da manhã, mais um minuto, muito, muito bom dia. Padre Rodrigo Oliveira apresentou o programa líder absoluto de audiência. Amanhecer da Fazenda. Acordou a cidade, tirou o sono da concorrência. E ele volta, se Deus quiser, amanhã, a partir das 6 horas da manhã, logo após o Brasil Caminhoneiro do Sérgio Reis e do Padre Magalhães. E você que está em casa, você faz o programa junto comigo, junto com o André Pereira, através do WhatsApp 971483497 e concorre ao maravilhoso kit do Café Moraes e a imagem da desatadora dos nós. Eu já vou servir o primeiro Café Moraes para o meu amigo André Pereira, o melhor sonoplasta do rádio brasileiro. André Pereira, muito bom dia, meu irmão.
2: Bom dia.
1: Quero servir um Café Moraes também para o Padre Rodrigo Oliveira, que vai celebrar as missas daqui a pouquinho, né? Missas maravilhosas. Padre Rodrigo, ó, tá aqui, ó. Bom demais, né? Nossa, que delícia, o Café Moraes é maravilhoso.
2: Eita, trimbão!
1: E quero servir um Café Moraes para quem está nos acompanhando, ouvindo no rádio, bom e velho rádio, né? Radinho de pilha, AM870, ou quem está nos acompanhando no rádio também do carro, né? AM870. E quem a partir de agora está nos acompanhando e nos assistindo no canal do YouTube. Estamos transmitindo o programa pelo canal do YouTube que leva meu nome, Decimar Leite. Basta você ir até o YouTube e colocar o meu nome, Decimar Leite. Pronto! Lá vai abrir o canal e você vai poder assistir ao programa Decimar Leite. Abre o YouTube aí e coloca meu nome, Decimar Leite. Pronto, você vai assistir ao programa comigo como se fosse televisão. Você pode abrir na sua TV também, né? Se a sua TV tiver aí YouTube, é só colocar o meu nome, Decimar Leite, no YouTube da televisão e você vai poder assistir ao show da manhã. Então, Café da Moraes pra você, ó. Café Moraes aqui. Maravilha, o Café Moraes, bom demais, né? Que delícia. Ó, manda mensagem pra cá também, pra você ser o meu repórter, a minha repórter. Você vai mandar mensagem dizendo, Decimar, olha, tem buraco na rua, tem uma árvore que caiu aqui, tô com um problema sério, Decimar, eu preciso consertar. Manda mensagem pra mim, meu WhatsApp, pra você reclamar, reivindicar e meter a boca no trombone, é o 971483497. Vamos repetir? O meu WhatsApp pra você meter a boca no trombone é 971483497. Use e abuse do microfone da Rádio Central.
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1: Eu quero cumprimentar o aniversariante de hoje, dia 28 de maio. Quem é que está fazendo aniversário nessa data? Seu pai, sua mãe, filho, filha, a sua neta linda, né? E aquele seu neto, vou te falar, aquele neto arteiro, né? Está fazendo aniversário hoje. Vamos cumprimentar os aniversariantes de 28 de maio. 28 de maio, gente, é o dia de número 148 do mês, restando, portanto, 217 dias para o ano novo. Fase da lua, lua crescente até o próximo dia 31. Estamos na estação outono. Hoje a Igreja Católica comemora São Demetrio, São Germano, São Guilherme, São João Calvino, São Lanfranco, Santa Margarida e Santo Stefano. Que todos esses santos possam nos abençoar. Hoje também é aniversário da cidade de Valinhos, fazendo 130 anos. Nossa homenagem à cidade de Valinhos e a todos os aniversariantes do dia. Alô, Valinhos, Café Moraes para a população. Alô, alô, Valinhos, vamos cumprimentar a cidade de Valinhos pelo aniversário, tudo de bom. Todos que moram nessa linda, progressista, maravilhosa cidade de Valinhos, essa cidade acolhedora, maravilhosa, cidade rica, bonita, né? Alô, Valinhos, parabéns a todos pelo aniversário. Hoje também é Dia Mundial do Hambúrguer, Dia Internacional de Luta pela Saúde da Mulher, Dia Nacional da Redução da Mortalidade Materna, Dia Internacional do Brincar, dia de conscientização de que as crianças precisam brincar, viu, gente? Hoje também é dia do gráfico. Meu cunhado é gráfico, né? A todos os gráficos nosso, bom dia, bom dia, bom dia. Olha, todo mundo que está participando está concorrendo, não só ao kit do Café Moraes, bom demais, bom, hein? É o Cafezinho Moraes aqui. Mas também concorrendo a uma imagem de Nossa Senhora Desatadora dos Nós.
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1: Ué, manda mensagem pra mim, manda mensagem pra cá. Meu número é 971483497. E participe também do momento da oração. Maravilhoso momento da oração. Daqui a pouquinho, às 10 horas da manhã, nós teremos a maravilhosa oração, linda, emocionante oração do Frei Galvão Primeiro Santo Brasileiro. Consagração a Nossa Senhora com o Padre Vitor Coelho de Almeida. Bênção da água com o Padre Antônio Maria. A oração de São Francisco com o Cid Moreira. A bênção maravilhosa da oração da Ave Maria com o fundador da Rádio Central, Monsenhor Geraldo Azevedo, né? Teremos também direto de Curitiba o Padre Reginaldo Manzotti. Teremos a bênção do mais milagroso Padre do Brasil, Padre Donizete Tavares de Lima, o Padre Donizete de Tambaú. E claro, teremos o nosso queridíssimo Padre Rodrigo Oliveira. Hoje, Padre Rodrigo celebrando suas missas, né? Padre Rodrigo, boas missas, tá? Todos os dias, às 10 horas da manhã, nós temos o Padre Rodrigo aqui com a gente. E o programa do Padre Rodrigo das 6 até às 7 horas da manhã. Você é convidado para as missas do Padre Rodrigo. Já, já, nós vamos ter a bênção do Padre Rodrigo Oliveira. Então, manda a mensagem para cá para dizer, Decimar, eu quero que você coloque meu nome na oração. Manda seu nome para cá para dizer, Decimar, eu quero colocar o meu nome na oração. Através do WhatsApp aqui, ó, 971483497. Anotou? 971483497. Você manda a mensagem pra gente? 971483497. Olha a hora, 7 da manhã mais 8 minutos. A Câmara aprovou o projeto de emenda constitucional que acaba com a escala 6x1. Que isso significa? Que daqui a um tempo, daqui a pouco tempo, todos os trabalhadores terão 2 dias para descansar. Opa! Gostou dessa notícia? Ó, eu tô liberando a partir de agora o WhatsApp para você me dizer. Seguinte, agora os trabalhadores terão direito a 2 dias de folga, 2 dias de descanso. Então, o fim daquela escala 6x1 agora é 5x2, tá? Portanto, nós tivemos a aprovação dessa lei. Agora, né? O trabalhador poderá descansar 2 dias. Ele poderá descansar 2 dias. Você gostou dessa lei nova? Que você achou? Hã? E aí, que você achou? Então, a partir de agora, os trabalhadores poderão descansar 2 dias. Gostou? Os trabalhadores poderão descansar 2 dias a partir de agora. Foi aprovada a lei. A Câmara aprovou a lei que acaba com a escala 6x1. Agora é 5x2. Então, o trabalhador poderá descansar não 1 dia só, mas a partir de agora, 2 dias, o trabalhador poderá descansar e recebendo o mesmo salário, né? Você gostou da nova lei?
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1: Você gostou da nova lei? Então manda mensagem para cá, WhatsApp 971483497. 971483497. Gostou da nova lei? Agora são 2 dias de descanso para o trabalhador. Manda mensagem 971483497. E a partir de agora tem notícia, informação, prestação de serviços. Quem domina a notícia, domina o mundo. Não é passado para trás, não cai notícia falsa, muito menos em golpe. Ruas, avenidas e estradas. 7:11, 7:11. Tomando conta da cidade, Robson Ramos.
3: 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Bom dia para você ligado aqui na Rádio Central, a mais querida, e as informações do trânsito para você, com destaque para a Avenida Prestes Maia, já lenta na saída da Anhanguera, no caminho para o centro, até a altura da Plínio Pereira Neves e depois ali no acesso à Via Expressa. Na João Jorge, depois da General Carneiro, também tem lentidão até a chegada ao Terminal Central. A saída do outro lado, para quem vai até a Anhanguera, tem boas condições agora. 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
1: Vamos agora à previsão do tempo. 7:12.
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1: E aí, gente, esse ventinho, né? O ventinho dá uma sensação de que tá meio frio, né? É aquele vento, né? É a sensação térmica. Vamos saber como é que fica, né? Para hoje, o tempo e a temperatura nessa quinta-feira, direto da sede da Defesa Civil do Estado de São Paulo, os alertas.
5: A Defesa Civil informa.
6: Nesta quinta-feira, dia 28, o tempo segue estável em grande parte do estado de São Paulo, com predomínio de sol entre nuvens ao longo do dia. Durante as primeiras horas da manhã, o clima fica mais ameno e há possibilidade de formação de nevoeiros e neblina, principalmente entre as regiões do centro e leste paulista. Ao longo do dia, as temperaturas entram em elevação gradual, deixando a tarde um pouco mais quente. Ainda assim, há previsão de pancadas de chuva isoladas, especialmente em áreas do leste do estado. Na capital paulista, as temperaturas variam entre 14 e 20 graus. Já em Populina, os termômetros devem marcar mínima de 20 graus e máxima de 31 graus. Em dias de temperaturas mais baixas, acompanhe a previsão do tempo e mantenha-se agasalhado para se proteger do frio.
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1: Empresa é condenada após funcionária sofrer estupro coletivo.
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1: A Justiça do Trabalho de Campinas condenou uma empresa por negligência após uma funcionária sofrer estupro coletivo durante o expediente. A funcionária se deslocava de uma unidade a outra da companhia quando foi abordada por três homens responsáveis pelo ato violento. De acordo com a decisão, a empresa deverá pagar à vítima R$100 mil por danos morais, R$30 mil por danos estéticos e salários mensais até ela estar apta a voltar à sua função profissional. A companhia apresentou recurso contra essa sentença, que ainda será analisada pelo Tribunal Superior do Trabalho, TST. Esse recurso será analisado pelo tribunal. As informações foram confirmadas pelo tribunal da 15ª região. A ação judicial tramita sob sigilo. Há informações de que não é possível identificar a vítima ou revelar os detalhes do caso, muito menos os autores da ação, por causa do sigilo. A trabalhadora cumpria uma ordem de seu superior para se deslocar de uma unidade da firma para outra. Era no período da noite. Segundo o tribunal, esse trajeto era feito por meio de uma rua pública. E relatos apontam que o caminho era considerado perigoso por estar em local deserto e ermo, mas era atualmente realizado pelos funcionários. Era a ordem da empresa, tinha que usar aquele caminho. Durante o trajeto, a moça foi abordada por três homens, agredida e estuprada por eles. A empresa registrou uma comunicação de acidente do trabalho, embora não tenha uma comissão interna de acidentes, uma CIPA, não. A situação foi ajuizada e o TRT apontou negligência da empresa, já que não havia qualquer procedimento formal estabelecido para garantir a segurança da mulher no deslocamento. Portanto, a empresa, gente, a empresa foi condenada. A empresa foi condenada a pagar R$100 mil em danos morais à vítima 30 mil em danos estéticos,

0: também pagar o salário dela enquanto ela estiver, né, fora do serviço, enquanto ela não estiver apta a voltar ao trabalho. Porque, vejam só, no horário de trabalho, o chefe dela pediu para ela ir para sair desse barracão aqui da empresa para ir para o outro barracão. E no caminho de um barracão para outro, ela foi atacada, agredida e estuprada por 3 homens. Por isso a empresa foi condenada a pagar 100 mil reais para ela, mais 30 mil. 100 mil. 100 mil por danos morais e 30 mil por danos estéticos a empresa vai ter que pagar. A empresa recorreu. A empresa recorreu. Mas, ao que tudo indica, o Tribunal Superior deve continuar, né, mantendo essa condenação da empresa. Deve continuar mantendo a condenação da empresa. Está condenada a empresa que foi negligente no caso de estupro coletivo contra uma funcionária. Olha a hora, olha a hora. 7h17, olha a hora. Olha a hora, 7h17, na Central. 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
0: E agora, na Rádio Central, a participação dos nossos ouvintes através do nosso WhatsApp 971-483-497. Bom dia, bom dia, bom dia, bom dia, bom dia. Olha, gente. Foi aprovada ontem a lei, né, que dá direito ao funcionário a 2 dias de descanso, viu? Foi aprovada ontem a lei que dá direito ao funcionário 2 dias de descanso. Lembrando que antigamente, né, antes dessa lei, o funcionário só tinha 1 dia de descanso. Agora o funcionário terá direito a 2 dias de descanso. O que você achou?
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0: A Magali, muito bom dia, Decimar. Decimar, eu trabalho na escala 6x1 há 13 anos. Né? E não gostei dessa nova lei, não. Olha só, a Magali não gostou dessa nova lei de 2 dias de descanso, não. Ela não gostou. Muito obrigado. Já a minha querida amiga Beatriz Rodrigues. Alô, Beatriz! Um abraço para você, um abraço para sua mamãe, para a família toda aí, viu? A Beatriz, bom dia, Decimar. Ótima e abençoada quinta-feira para você. Coloca meu nome e da minha mãe Josefa nas orações. Decimar, eu gostei muito, principalmente para as auxiliares de limpeza. Ela está dizendo aqui que vai ser muito importante, né, para as auxiliares de limpeza, essa nova lei. Obrigado, querida. Beijo para você, viu? Alô, alô, bom dia.
3: Bom dia, Decimar. Eu quero no Paraná. Adorei, cara. Eu acho que tem que ter mais feriado também. Tem pouco feriado no Brasil. A gente tem que descansar. Não trabalhar que nem escravo. Sensacional. Quando você tem um presidente bom, as coisas melhoram para o trabalhador. Sei que a direita é contra, né? Mas a maioria aprovou, né? Sensacional.
0: Muito obrigado ao Carlão. Carlão, né? O apelido dele é Carlão do Paraná. Grande abraço para você, meu irmão. Ele está dizendo sensacional essa lei, né? Que agora dá 2 dias de descanso ao trabalhador.
4: Bom dia, Decimar Leite, que eu vou embora da região de Campo Grande. Bota meu nome, eu quero ganhar a desatadura do Nó, a santa desatadura do Nó e Bimbo e o Café Moraes. E muito obrigado por ter mandado o número da Associação dos Dentistas.
0: Ah, que bom.
4: Obrigado e bom dia.
0: Eu que agradeço a você pela audiência.
4: Eu pergunto para você, todo dia tem que mandar mensagem para ganhar esse sorteio aí ou o nome da pessoa foi gravado?
0: O nome está gravado, mas eu vou ficar muito contente se você me mandar mensagem todo dia, tá? Fique à vontade, meu irmão, fique à vontade. O nome está gravado? Tá. Mas quanto mais mensagem você me mandar, melhor, viu? Manda mensagem aí, fica à vontade, viu? Eu gosto muito de receber as mensagens dos ouvintes aqui da Rádio Central. Fique à vontade, tá? né? Não se aveste não, mande mensagem para cá, nosso WhatsApp 971483497. Nossa ouvinte Célia está dizendo aqui, Decimar, é um absurdo o trabalhador ter apenas um dia de descanso. Agora ele vai poder viver mais com a família. Muito obrigado, Célia. O que você achou da nova lei? A nova lei aprovada ontem. A nova lei que foi aprovada ontem. Agora o trabalhador terá direito a dois dias de descanso. Ou seja, antes nós tínhamos a escala que era a

0: 5 por 2. A pessoa trabalha, né? 5 dias e descansa 2. O que você achou? Você não gostou? Você não gostou? Não gostou da nova lei? Acha que isso aí vai dar prejuízo para os empresários? E Decimar, vai dar prejuízo para os empresários vão ganhar menos. E Decimar, agora quem tem firma vai ganhar menos, né? Ou, não, Decimar, foi muito bom porque agora o pessoal vai poder descansar mais, gastar mais com a família, passear, né? Ir ao shopping, ir ao comércio, foi muito bom. Você que me diz, gostou ou não da nova lei que foi aprovada? A nova lei que agora o cidadão pode descansar 2 dias e trabalhar 5. Antes, ele descansava 1 dia só. O que você achou? Manda mensagem para mim, 971-483-497. Olha a hora, 7h23, olha a hora aí, 7h23. 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
1: 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Mas no trânsito, com destaque agora para a chegada a Campinas pela rodovia Anhanguera, a partir de Sumaré. E o motorista enfrenta a lentidão ali na região já de Hortolândia, entre o quilômetro 110 e o 104, na passagem pela Dom Pedro, isso na pista que vai no sentido São Paulo. Na pista do sentido do interior, tem lentidão do 96 ao 98, depois dali a condição melhora bem. 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
0: Muito obrigado, repórter Robson Ramos, tomando conta da cidade. Ex-policial militar é encontrado morto em Campinas.
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0: A Polícia Civil investiga a morte de um ex-policial de 50 anos encontrado morto. Foi numa estrada de terra do bairro Chácara da Barra, em Campinas. O corpo foi localizado por moradores da região que acionaram a polícia. A área foi isolada até a chegada da perícia. Segundo as primeiras informações, a vítima havia sido expulsa da Polícia Militar há alguns anos. A identificação foi feita após a chegada de familiares ao local. Durante o trabalho policial, foi constatada uma marca na testa do homem. A causa da morte ainda será esclarecida por exames complementares. A Polícia Civil apura as circunstâncias do caso. Os investigadores devem buscar imagens de câmeras de segurança e ouvir possíveis testemunhas para entender como o ex-policial chegou àquele local. Uma das dúvidas é se ele foi até a estrada sozinho ou se foi levado por outra pessoa. O caso foi registrado como morte suspeita e segue sob investigação. 50 anos de idade apenas. Jovem de tudo, né? Um ex-policial foi expulso da Polícia Militar apenas 50 anos de idade, jovem, né? É encontrado morto. E a polícia está investigando para saber quem fez isso, por que é que ele morreu. Enfim, ainda não se tem informação de nada, né? E a polícia está correndo atrás. Olha a hora, 7h32, na Central você fica sabendo de tudo.
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0: Repórter Fernando César trazendo as informações do Guarani. Alô, Fernando.
1: Alô, Decimar Leite, bom dia. Chegando com informações do Guarani aqui na Rádio Central. Domingo tem Guarani e Amazonas, jogo da Série C do Campeonato Brasileiro, 16 horas no Brinco de Ouro da Princesa. O Bugre, que vem de uma grande vitória como visitante, ganhou do Barra, jogando lá em Santa Catarina por 2-0. E agora, no Brinco de Ouro, busca reabilitação, pois na última partida em casa, no Brinco, o Guarani foi derrotado pelo Ituano por 3-1. Quem está fazendo um bom campeonato com a camisa do Bugre é o meia Carlos Eduardo, ele que veio do Capivariano e marcou seu primeiro gol no último jogo lá em Santa Catarina. Ele fala aqui na Rádio Central que está muito feliz com esse seu bom momento com o Guarani.
2: Obrigado sempre, primeiramente a Deus, né? Depois a minha família. Primeiro gol com a camisa bugrina. Espero que saia mais gols nas próximas partidas. Feliz pelos 3 pontos e dedicar esse gol à minha filha, que faz 5 meses de amanhã.
1: Tá aí o Carlos Eduardo, jogador do Bugre, falando aqui na Rádio Central. E a CBF já escalou a arbitragem para Guarani e Amazonas. O jogo acontece domingo no Brinco de Ouro da Princesa. Árbitro vem de Goiás. Jefferson Ferreira de Moraes apita o jogo. Assistente 1, Hugo Sávio Xavier Correia, também de Goiás. E o assistente 2, também lá de Goiás, Lucas Cunha. O quarto árbitro de São Paulo, Fagson Júnior dos Santos da Silva. Falei do Bugre aqui na Central, a rádio do futebol de Campinas.
0: Fernando. 7:34, Fernando. O que você pode falar pra gente da Ponte Preta, hein, Fernando?
1: A Ponte Preta entra em campo na próxima segunda-feira contra o Botafogo, 19 horas, no estádio Moisés Lucarelli, buscando a reabilitação na Série B. A Macaca vem de 4 derrotas consecutivas. Tomou 14 gols em 4 jogos, está na zona do rebaixamento com apenas 7 pontos e busca reabilitação nesta segunda-feira contra o Botafogo. Já no aspecto político, nos bastidores do estádio Moisés Lucarelli, alguns integrantes da chapa de oposição, alguns integrantes também do Conselho da Ponte Preta, entraram com uma ação para tentar tirar o presidente Luiz Antônio Alves Torrano da presidência da Ponte Preta. E o advogado João Felipe Artioli fala aqui na Rádio Central a respeito dessa situação muito ruim vivida pela Ponte Preta, com salários atrasados, esta ação para pedir a saída do presidente Torrano. Ele fala se é possível ter uma intervenção judicial na Ponte Preta.
3: A princípio, daquilo que nos procuraram e do que nós verificamos juridicamente, que a intervenção ela é muito mais agressiva. É um terceiro que vai gerir todos os poderes, né? Claro que dentro de um contexto de reorganização e novas eleições, mas mesmo assim, neste momento, a princípio, nós não vemos dessa forma, mas existe sim essa possibilidade diante daquilo que nós estamos levantando. Como eu disse, não se tem a certeza se o quadro de conselheiros, ele é correto e se todo mundo que deveria estar lá está correto também. Porque houve essa alteração de informações, houve muitos problemas na eleição passada. E, inclusive, essa própria situação do Torrano, que é objeto do processo, ela impacta diretamente no quadro de conselheiros. Então, é uma possibilidade, não imediata, mas ela é.
1: Tá aí o João Felipe Artioli, advogado, falando aqui na Rádio Central. E eu falei da Ponte Preta, Central, a rádio do futebol de Campinas.
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0: Olha a hora aí, gente. Não perca a hora, não, não perca, não. 7h38, olha a hora aí, ó. Olha a hora aí, gente. 7h38, a central prestando serviços à população de Campinas. 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Zé Emílio, obrigado, Zé Emílio, tudo que você tem feito aí para os nossos ouvintes, viu? Pelo amor de Deus, né? O Zé Emílio tem feito muita coisa boa para os nossos ouvintes, né? Cafézinho Moraes também para o Fábio Emílio. Fabinho! Beijo, viu, Fabinho? Pessoa maravilhosa. Que família linda que o Fabinho tem, né? Família linda do Zé Emílio, né? Café Moraes aqui, ó. Café Moraes pro Daniel. Alô, Daniel! Adriana Emílio, que família maravilhosa, né? 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Casa dos Reparos, onde o velho vira novo. 7h42. Café Moraes agora para os ouvintes da Rádio Central, né? Vamos servir aqui um café Moraes gostoso para quem manda mensagem para cá. Nossa enquete do dia pergunta: olha, ontem nós tivemos a aprovação, né, da lei que dá ao trabalhador 2 dias de folga. Antes, a escala era 6 por 1. A gente trabalhava 6 dias para descansar 1. Agora, a escala mudou. A gente vai trabalhar 5 dias para descansar 2. A gente vai trabalhar 5 dias para descansar 2. Gostou? Não gostou? Não gostou? Manda mensagem para mim aqui. Nosso WhatsApp 97148-3497. A Irani Decimar, meu marido trabalha quase todos os dias, até os domingos, porque ele trabalha no restaurante do shopping. Agora, minha família vai poder ter meu marido em casa. Ô, oh, coisa boa, né, Irani? Muito obrigado, viu? Muita gente aqui gostando. Tem gente que acha que não vai dar certo também, acha que comerciante vai quebrar por causa disso, né? Tem gente achando que comerciante pode quebrar por causa disso. Você gostou ou não gostou, hein?
7: Bom dia, Decimar, e a todos os ouvintes da Rádio Central. Decimar, eu gostaria de pedir oração para mim, Rosângela Afanso, da Swift Família, e a todos os enfermos, os que precisam de vagas nos hospitais, os sem moradia, tá bom, Decimar? E Decimar, sobre a enquete de hoje, nossa, graças a Deus, até que enfim, os trabalhadores que somos nós, né? Que conseguimos uma vitória perante a justiça, né? Porque é muito difícil, né? Nossa, ainda bem que agora reconheceram, porque estava difícil. Os trabalhadores, é muito difícil os trabalhadores serem reconhecidos, né? Então eu achei maravilhoso, graças a Deus, que fizeram justiça para isso acontecer. Graças a Deus, enfim. Enfim, né, nós trabalhadores conseguimos, né, essa vitória aí, porque é excelente, né, porque é complicado, né, trabalhar assim direto. O estado de saúde da pessoa fica muito debilitado, né, Decimar. Decimar, muito obrigado, viu, Deus o abençoe. Eu gostaria de ganhar também o Café Moraes, que é bom demais, e também ganhar a imagem da Nossa Senhora Desatadora dos Nós, tá bom?
0: Tá concorrendo.
7: Deus o abençoe a você, sua família, a equipe da rádio e a todos os ouvintes da Rádio Central. Muito obrigado.
0: Você tá concorrendo, menina, não só a imagem da Desatadora, mas também ao kit do Café Moraes, porque é bom demais, né? Bom dia!
8: Bom dia, Decimar, tudo bem? Tô escutando a enquete de hoje, que foi aprovada a escala de 6x1 para 5 dias, para ter descanso 2 dias. Foi muito bom, ótimo, porque eu trabalhava direto. Eu trabalho hoje em casa de família, vamos trabalhar sábado e domingo. Ah, mas deixa eu fazer uma pergunta que eu tô em dúvida. Para quem trabalha no shopping e outras áreas também, que é de segunda a segunda, vai valer ou só para em mercado?
0: Não, vai valer 40 horas semanais, né? E aí depende do acordo que você fizer, né? Então, como é que funciona? Então, você vai ter que ter uma folga, você vai ter que ter duas folgas da semana, né? Pode ser, por exemplo, uma no sábado e uma na segunda-feira. Pode ser uma na terça-feira e outra no domingo, não é? Tem que ter um domingo de folga por mês, tá? Todo funcionário de shopping ou de qualquer lugar vai ter que ter uma folga num domingo por mês. Entendeu? Funciona desse jeito aí. Você vai ter que ter duas folgas. Por exemplo, uma na quarta e outra no sábado, né? Ou uma folga na segunda e outra na sexta-feira, né? Trabalha sábado e domingo, mas tem que ter uma folga na segunda e outra na sexta, por exemplo, né? Você vai negociar, isso tudo vai ser negociado lá com os patrões, tá? E você vai ter que ganhar, mas eu vou trabalhar no sábado, eu não vou ter folga no sábado, eu não vou ter folga, eu vou ter uma folga só. Você vai ganhar mais, né? Então é isso aí, tudo negociadinho, entendeu? Tudo negociado. E você, o que achou, hein? Desse novo, agora é o seguinte, trabalhador vai ter 2 dias de descanso, 2 dias de folga. Gostou? Não gostou? Manda mensagem pra cá. WhatsApp 971-483-497. 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Manda mensagem pra cá. 971-483-497. Esse é o nosso número para você interagir. Gostou? da nova lei aí do trabalho, agora, né, o trabalhador vai ter 2 dias para descansar. O que você achou? Manda mensagem 971483497 e a notícia, ruas, avenidas e estradas. 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Tomando conta da cidade, Robson Ramos.
9: 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Rodovia Santos Dumont, na chegada a Campinas, com trânsito lento, do quilômetro 74 ao 76, ali no acesso à Prestes Maia pela Anhanguera. Para quem vai do lado contrário, no sentido de Viracopos em Indaiatuba, encontra condição de trânsito boa por ali. 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
0: Olha a hora. 7:48, olha a hora. 7:48. Farmácia de Centro de Saúde, fechada há dias.
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0: A farmácia do Centro de Saúde Santa Rosa permaneceu sem atendimento do posto em Campinas. E nesta semana o serviço funcionou apenas na segunda-feira. Portanto, farmácia lá do Santa Rosa, ela ficou fechada ontem. Lembrando que nesta semana o serviço funcionou apenas segunda-feira, hein? E voltou a ficar fechada a farmácia nos dias seguintes. O caso foi apresentado por moradores, porque mais episódios assim estão acontecendo. O fechamento da farmácia do Centro de Saúde Santa Rosa foi denunciado pela população. Lembrando que essa farmácia é muito importante para aquela região. Muito importante, há vários dias a farmácia lá do Santa Rosa com problemas, hein? Há vários dias. Lembrando que a cidade de Campinas, ela investe em medicamentos aproximadamente 256 milhões de reais. Muito importante agora nós analisarmos e verificarmos. Me avisa aí, ó. No Santa Rosa, você que está me ouvindo agora, como é que está a farmácia lá do Santa Rosa? Está funcionando a farmácia do Centro de Saúde do Santa Rosa? Ou permanece fechada, hein? Que informação que você tem, por favor? Se você sabe, se você tem informação, se o Santa Rosa... Então eu quero saber se a farmácia do Santa Rosa está aberta ou não, viu? Manda mensagem para mim, a farmácia lá do Centro de Saúde do Santa Rosa. Olha a hora, 7:51. Polícia fecha adega com bebidas irregulares.
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0: A primeira delegacia de investigações de Campinas prendeu em flagrante o dono de uma adega em Indaiatuba. Ele comercializava bebidas importadas de forma ilegal. Os policiais constataram que essa adega vendia vinhos, uísques, licores e vodkas de origem estrangeira, sem rotulagem obrigatória em português e sem comprovação de entrada no Brasil. No total, 191 garrafas em situação irregular foram apreendidas. O comerciante foi autuado pelo crime de descaminho, pagou fiança e vai responder ao processo em liberdade. As mercadorias vão passar por perícia. Deus do céu, hein? Você chega numa adega, a bebida ela é importada, né? Só que ao mesmo tempo, o grande problema é que a bebida importada, né? Não tinha comprovante de nada, não tinha nada. Todo caso de descaminho. Cidade de Indaiatuba, né? Deus do céu. Imaginou, você chega na adega, compra a bebida ali e vai ver, é uma bebida sem origem, você não sabe de onde veio. Cruz credo, Ave Maria, hein? 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
0: 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Pô, essas grandes farmácias, elas judiam da população, Marcão. Bom dia, meu irmão.
12: Bom dia, Decimar. 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
12: Ô, Decimar, obrigado pelo lembrete de todo dia. E uma coisa, Decimar, eu queria comentar o seguinte, eu tô abaixando tantos preços que tá até colaborador nosso não tá acreditando. Você acredita em um negócio desse?
0: Aí,
12: 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Você acha um negócio desse?
0: 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Marcão, Deus te abençoe a todos aí, viu? Um abraço, irmão.
12: Um abraço, bom dia a todos.
0: Bom dia. Olha a hora, 8:02 da Central. Olha a hora aí, ó. 8 da manhã, mais 2 minutos. Nossos ouvintes participando através do WhatsApp, que é o 971-483-497. Nossa enquete pergunta, gostou? Agora, o trabalhador, né, terá 2 dias de descanso e não um só. O que você achou? Gostou? Não gostou? Bom dia.
13: Bom dia, Decimar, tudo bem? Decimar, coloca meu nome na oração, eu, a loira, coloca meu no, o nome do meu marido, Paulo Martins, meu filho, Paulo Sérgio, Elisângela, minha filha e a minha neta, Maria Eduarda e a Maria Luísa, e especialmente a minha cunhada, hoje ela tá fazendo aniversário. Manda um parabéns pra ela. Ela é uma pessoa muito boa, viu? Hoje ela tá completando 62 aninhos.
0: Jovem.
13: Parabéns, minha cunhada.
0: Aí, ó.
13: Ah, Decimar, minha cunhada chama Rosa, viu? Ela chama Rosa.
0: Alô, Rosa!
13: Decimar, o nome da minha cunhada é Rosa, viu? E eu quero ganhar a imagem da, de Nossa Senhora dos Atadores dos Novos.
0: Beleza, tá concorrendo, viu? Alô, Rosa! Parabéns, saúde, Rosa!
14: Parabéns!
0: Homenagem da Rádio Central pra Rosa!
14: Parabéns a você!
0: Alô! Bom dia!
15: Bom dia, Decimar, essa é a equipe da Rádio Central. A todos seus ouvintes, principalmente agora temos, antes nós tínhamos a Marlene, que dava umas bênçãos muito boas para todos nós, as bênçãos delas eram ótimas, era um dia bom para nós. Agora tem a Aline, que fala a mesma coisa igual a Marlene falava. Parabéns, Aline, que Deus abençoe você.
0: É verdade.
15: Que você sempre tem as boas palavras para nós. Decimar, a respeito dessa escala cabal 6x1 é o seguinte. Eu construí minha casa trabalhando. Eu trabalhava de domingo a domingo, eu e minha esposa, e temos nossa casa, graças a Deus, uma casa muito boa, mas foi tudo trabalhando, não foi dependendo do governo, não. Outra coisa, a minha mãe era funcionária pública, era costurava e era salgadeira e confeiteira, era tudo isso que ela fazia, e colocava todos nós para entregar salgado, para entregar bolo, fazia nós chulear roupa, chulear é pegar botão, fazer barra, nós com 10, 12 anos a gente fazia isso aí, e minha mãe sempre trabalhou de domingo a domingo. Quando nós, todos nós, que era de maior, completamos de maior, ela fez por baixo do pano. Ela comprou uma casa ali, outra casa aqui, outra casa lá. Nós éramos quatro irmãos. Todos eles, quando completaram 18 anos, tinham sua casa.
0: Olha só.
15: Isso foi trabalho. Esse negócio de o povo ficar, os políticos, isso é coisa política. Ele vai piorar para o pobre ainda. Ele vai entrar ganhando. Hoje ele está numa firma, vai trabalhar 5x1, amanhã ele vai sair dessa firma, vai entrar em outra, vai ganhar menos, vai ter que trabalhar em outro lugar, vai acontecer isso aí, igual as domésticas, é tudo jogo político, nesse sem vergonha desse governo nosso. Aí o povo aí fica aí achando que é bom isso, isso não vai ser bom, vai ser pior para o Brasil. Querem comparar os outros países que são ricos. Lá é o seguinte, nos outros países, se você trabalhou, você ganha. Se você não trabalhou, você não ganha.
0: Muito obrigado ao Maurílio pela participação aqui com a gente, né? Dando opinião. Aí ele falou que isso não vai ser bom, não. Esse negócio de descansar 2 dias aí, né? De diminuir de 44 para 40 horas trabalhadas por semana, né? Fala desse Marcelo, você viu o que ele falou aí, né? E você, o que pensa, hein? Hã? Manda mensagem aqui para mim, meu número 971-483-497.
16: Oi, Decimar, bom dia, paz de Jesus e o amor de Maria.
0: Bom dia.
16: Aqui é a Regina de Morungaba, tudo passando para desejar para vocês uma quinta-feira aí cheia de bênçãos, viu, Decimar?
0: Amém, menina.
16: E mande o link para mim, meu querido, por favor.
0: Tá.
16: Que essa quinta-feira seja aí uma quinta-feira de muitas bênçãos.
0: Amém, né?
16: Na vida de cada um de vocês.
0: Certo.
16: Beijo grande. Fique com Deus.
0: Fica com Deus também, minha querida. Deus abençoe sua vida, Deus abençoe sua casa, viu? Muito obrigado por participar aqui com a gente, por mandar mensagem do WhatsApp. A querida Anne, bom dia, Decimar. Eu gostei, porque tem empresa aí com os horários horrorosos. Deus me livre. Tá dizendo aí a Anne. Mandou mensagem aqui pra gente, né? Muito bem, mande sua mensagem pra cá. Foi aprovada ontem a lei que diminui de 44 para 40 horas semanais de trabalho. O que isso significa? Que funcionário agora, ao invés de ter um dia de descanso na semana, vai ter dois dias de descanso na semana. Gostou disso? Ou você acha que isso vai quebrar as indústrias? Você acha que isso vai quebrar as firmas? Você acha que isso vai dar... Tem muita gente dizendo, isso vai quebrar os empresários. Você concorda com isso? Vai quebrar os empresários? Manda mensagem pra gente. 971-483-497. Olha a hora aí, ó. 8 e 8, ó. 8.

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2: Olha a hora aí, ó, 8:09 da Central. Olha a hora aí, ó, 8:09. 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
2: 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E isso, com certeza, é dinheiro que você tem que gastar na hora ali. Não tem choro nem vela, mas não tenho nada. Como é que você vai fazer? Você vai querer dar dignidade à pessoa que você gosta e que infelizmente faleceu, né? Ao ente querido que perdeu a vida. Como é que vai fazer? 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Olha a hora aí, ó, 8:13. Olha a hora aí, ó. 8:13, 8 da manhã, mais 13 minutos, não perca a hora, não perca o compromisso. 8:13, voltamos às ruas, avenidas e estradas, a Rádio Central tomando conta da cidade.
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2: Vamos agora a outra parte da cidade, onde está o repórter Mário Gregório.
4: 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Bom dia, Decimar, para você e para todo mundo que nos acompanha, trazendo informações da Campinas Montemor. Tem uma ocorrência no quilômetro 1, região da Vila Boa Vista, em Campinas, para quem vem no sentido da Alix da Cunha. A lentidão começa já na altura do Parque Santa Bárbara. Atenção pela região, para seguir em direção de Hortolândia e Montemor, por enquanto boas condições. Na Santos Dumont, em Indaiatuba, lentidão em ambos os sentidos, quilômetro 54, tem uma ocorrência, dá para acessar a rodovia. Pelo quilômetro 55, na região da Visconde de Indaiatuba e também pela região do Morada do Sol. 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
2: Olha a hora, 8:14, atenção! Quem tem animais, atenção, governo de São Paulo endurece as punições por maus tratos a animais, por abandono, multa de 50 mil reais. Repito, quem abandonar animal, maus tratos, multa 50 mil reais. Reportagem da Rádio Central.
5: Maus tratos a animais agora tem punições mais rígidas em São Paulo. Uma nova resolução da Secretaria de Meio Ambiente, Infraestrutura e Logística Paulista aumentou as multas para situações de crueldade e abandono, incluindo abuso, ferimentos ou mutilação de animais silvestres, domésticos, nativos ou exóticos. Os valores podem variar de 3 mil a 50 mil reais por animal e podem ser ainda maiores em casos em que o animal não consegue se defender ou fugir, ou quando é o próprio tutor que comete a infração. Juliana Fischer para a agência SP.
2: Muito obrigado a repórter Juliana Fischer pela informação, portanto 50 mil reais. Então, maus tratos, abandono, 50 mil reais. É dinheiro, hein? É dinheiro, hein? 50 mil reais. É muito dinheiro, hein? Então, tem animal? Saiba cuidar. Se você não cuidar direito, você pode pagar 50 mil de multa, tá? Por isso que eu falo, quer ter animal? Você tem que ter juízo para ter animal, porque qualquer coisa aí vai dar 50 mil de multa. E atenção, mega operação da polícia agora em Campinas.
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2: O BAEP, Batalhão de Operações Especiais, e a Receita Federal, ao lado do Ministério Público, deflagrando agora a Operação Fluxo Oculto. Faz parte da mega operação Carbono Oculto, que investiga a infiltração da facção PCC no setor de postos de gasolina e distribuição de combustíveis. Repito, nesse momento, a polícia investigando distribuição de petróleo por meio do PCC. Nesse momento, há mandados de busca e apreensão sendo cumpridos em Paulínia e Rafar. Em Paulínia, a ação aconteceu numa empresa de terminal de armazenamento de combustíveis no bairro Cascata, ali em frente ao... em frente a Replano, hein? Já em Rafar, o mandado foi cumprido em uma distribuidora de combustíveis no bairro São Bernardo. Segundo as investigações, os principais alvos da operação são empresários, operadores logísticos e laranjas, suspeitos de utilizar fintechs, ou seja, bancos de fachada, né? Empresas de fachada para movimentar 4 bilhões de reais, 4 bilhões. De acordo com os investigadores, o prejuízo causado por sonegação fiscal é estimado em mais de 200 milhões de reais, só de impostos que não foram pagos. Ao todo, estão sendo cumpridos 59 mandados de busca e apreensão em empresas, em casas, em apartamentos, aqui em Campinas, em Rafar, em Paulínia, no estado do Paraná, no Mato Grosso do Sul, Minas Gerais e Rio de Janeiro. Além de Campinas, aqui no estado de São Paulo, Atibaia, Itupeva, Arujá, Barueri, Jardinópolis, Mogi das Cruzes, Santos, São José do Rio Preto, Sorocaba, Votorantim, essas cidades são alvo da investigação também. É a Operação Fluxo Oculto, que faz parte da mega operação Carbono Oculto. Investigação é para ver quem é que está lavando dinheiro, adulterando combustível, sonegando impostos. E para tentar acabar com a presença do PCC na distribuição de combustíveis. Até agora, 56 postos de combustíveis foram identificados na operação, realizando, portanto, essas, vamos dizer assim, essa ocultação de dinheiro, lavagem de dinheiro. 56 postos já foram identificados. Portanto, o trabalho agora do BAEP e também do Ministério Público, ao lado da Receita Federal da cidade de Campinas, uma mega operação contra a presença do PCC nos postos de combustível. 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Olha a hora aí, ó.
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2: Olha a hora aí, ó. Dá uma olhada aí, ó. Olha a hora aí, ó. 8h20, olha a hora, olha a hora. 8h20, olha a hora aí, ó. Ih, olha a hora aí, ó. 8h20 na Central.
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0: 8h22, olha a hora aí, não perca a hora não, 8h22, gente, participação dos nossos ouvintes através do WhatsApp, não é? 971-483-497, é uma alegria poder receber todos os dias as mensagens dos nossos queridos ouvintes no WhatsApp da Rádio Central. E hoje eu tô perguntando, gostou da mudança da lei? Agora a escala é
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0: 5x2, né? E antigamente era 6x1, ou seja, o trabalhador tinha que trabalhar 6 dias para descansar um. Agora ele vai trabalhar 5 dias para descansar 2, né? Vai levar aí um tempinho, né? Pra tá valendo, mas vai ser rápido. O que você achou, hein? E também pode participar aqui do programa, trazendo sua opinião sobre as coisas que estão acontecendo, tá? Então, manda mensagem aqui pra gente, né? Manda mensagem aqui no 971-483-497. Manda mensagem aqui e a gente coloca a sua mensagem no ar, tá bom? Muito obrigado a você. Maria José, oi, Decimar. Olha, a vida toda eu trabalhei de segunda a sábado. Seria muito bom se tivesse 2 dias de descanso no meu tempo. Seria muito bom se tivesse 2 dias de descanso no meu tempo. Hoje não tem mais, né? Pois é, mas agora mudou, né? Agora mudou. Legal. Muito bom, né? Teve essa mudança aí, bacana, né? Teve essa mudança aí. Ou não, né? Deixa eu ver aqui, mais participações dos nossos ouvintes. Bom dia.
2: Bom dia, Decimar. Eu queria dar minha opinião aí, mas sabe o que eu acho? Eu acho assim. Isso aí é a arte do nosso presidente Lula, daquele vagabundo. Por quê? Porque agora está chegando o dia de votar. Ele quer ganhar esse povo e tudo que é do lado dele, esse petista, ele quer ganhar os votos. Então o povo tem que acordar e ver por que ele já não deu isso antes, logo que ele pegou. Ele está dando no fim. E ele vai dar muitas coisas boas. Ele vai mandar até picanha para casa do povo. Ele vai mandar, você vai ver, para ele ganhar a consciência do povo, esse mentiroso aí. Essa é uma falcatrua desses petistas que eu vou te falar para você, hein? E essas pessoas que votam nesse cara aí também tem que pensar e parar e pensar, viu? Porque não existe uma coisa dessa, não existe. Não existe, quando é muita moleza assim, porque ele já não deu antes. Porque ele não deu logo que ele pegou. Não, ele vai dar agora, que ele já vai sair. Porque ele vai sair, né? Ele vai sair, se Deus quiser. E Deus quer. Bom dia para vocês, desculpa da minha, né, mas não tem como eu ficar ouvindo certas balelas aí, não. É muita balela pro meu gosto.
0: Muito bem, tá aí, portanto, a Cida não gostou, não, da escala 5x2, né? Muito bem, ontem nós tivemos o Congresso, apenas lembrando, viu, gente, que quem aprovou a lei, tá, foi o Congresso Nacional, né? Quem aprovou a lei foi o Congresso Nacional. É um projeto de emenda à Constituição, foi aprovado pelo Congresso Nacional. É bom que se diga isso, tá? Foram deputados, tanto de direita quanto de esquerda, né, que aprovaram esse projeto aí, diminuindo, né, de 44 para 40 horas semanais trabalhadas, onde o trabalhador agora pode ter 2 dias de descanso, né? E aí ele vai negociar essas 44 horas, né? Essas 40 horas. Então ele pode ter um descanso, vamos supor, um na segunda e outro no sábado, ou ele pode ter um descanso no sábado e no domingo, ou ele pode ter um descanso, né, na sexta e na segunda, trabalhar sábado e domingo, enfim. O que houve foi, né, essa flexibilização. E o ouvinte da Rádio Central participando aqui com a gente, né? Muito obrigado mesmo pela participação dos nossos ouvintes aqui no WhatsApp. E aí, gostou da nova lei? Não gostou?
3: Bom dia, Decimar, tudo bem? Aqui é a Vitória, aqui do Jardim São Fernando. Decimar, eu sou muito a favor dessa nova lei, né? Que vai tirar o 6x1. Porém, não vai ser bem assim, né? Não vai aumentar uma folga. Para quem trabalha nessa escala hoje, o que eles irão fazer? Eles vão diminuir o horário de trabalho do dia. Então, uma pessoa que fazia 8 horas por dia vai fazer

0: 6, né? Pessoal que trabalha no shopping, antes que entrava das 2 às 10, vai entrar às 4 às 10, né? Então, como eles vão reduzir a carga horária do pessoal, vai acabar dando elas por elas, né? Pro pessoal que trabalha em shopping, no mercado, porque a folga não aumenta. O que, que vai diminuir é o horário de trabalho por dia, né? Porque ainda assim as pessoas vão continuar cansadas porque não vão ter duas folgas na semana, por exemplo. Vão ter só mais algumas horas, né, para fazer alguma coisa pessoal, tá bom? Eu tô te falando isso porque eu tenho um conhecido que trabalha no Shopping Dom Pedro, né? E ele já me avisou que se essa lei começar, vai ser dessa forma. O pessoal que trabalha no shopping vão reduzir a carga horária no dia que eles trabalham. Beijão.
1: Então é assim, gente. Na teoria, né, dá para tirar 2 dias de folga. Mas você pode também, né, negociar para trabalhar um pouco menos por dia, né? Você vai trabalhar 40 horas. Essa é a questão. Hoje, 44, você vai trabalhar 40 horas, né? Então dá para fazer efetivamente uma negociação. Dá para conversar, dá para acertar de lá, de cá, né? Agora, tem gente que está dizendo que isso é eleitoreiro, tem gente dizendo que isso não vai dar certo, tem gente dizendo que isso aí, né, é só pagar a eleição. Eu só vou repetir aqui a informação, né? Foi um projeto de lei do governo que foi aprovado pelo Congresso Nacional.
2: Decimar, bom dia, que é o Celso do Monte Cristo que está falando, tudo bom? Decimar, a respeito dessa enquete de hoje aí, eu acho que essa lei, né, fala, tem que colocar o nome dela, tipo aquele caso que aconteceu lá com o Barão Geraldo, lá, que o Oi falou. Pelo menos uma vez no Brasil a gente vê o lado dos trabalhadores tendo vez na vida. Porque a vida toda quem manda no país, na verdade, é os empresários, né? É os ricos. O dono do supermercado é com mais de 100 redes aí de trabalho. Aí as pessoas falam que um camarada desse vai falir na vida. Vai falir não, o povo que vai morrer de trabalhar, de camelar na vida. O povo é besta mesmo. Sofrer. As pessoas merecem ter sim um descanso sim, de escala 5x2 sim na vida, descansar na vida e ser feliz também. Não é só trabalho não. Certo? Bom dia, Decimar.
1: Bom dia a todos aí. Muito obrigado pela participação aqui, né? Muito obrigado pela participação aqui do nosso querido ouvinte aí, o Celso, né? Dizendo que se continuasse daquele jeito, ia ser que nem o Boi Falou, né? Conhece a história do Boi Falou aqui em Campinas? Não? Conhece? Barão Geraldo? Não? O escravo, né? Falou, não, sexta-feira santa eu não trabalho. Não posso trabalhar na sexta-feira santa, né? E aí o patrão falou, não, você vai ter que trabalhar. Você vai ter que trabalhar. E nisso, né, que ele ia obrigar o escravo a trabalhar na sexta-feira santa, o Boi Falou que não era para ele trabalhar, porque era sexta-feira santa. Então é uma, evidentemente, não, uma história que se conta, mas é muito assim de analisarmos, né? O trabalhador que ralar, né, 6 dias na semana e descansar um, mas se ele descansar 2, será que ele não vai trabalhar com mais garra? Será que ele não vai trabalhar com mais determinação, mais descansado? Né? Eu não sei, é por isso que eu estou perguntando. Eu quero a sua opinião. É por isso que eu estou perguntando o que você acha da nova escala de trabalho, diminuindo de 44 para 40 horas.
3: Bom dia, Decimar. Gostaria de participar do sorteio do café de Nossa Senhora.
1: Tá bom.
3: Sou ouvinte de todos os dias.
1: Muito obrigado.
3: Moro em Sumaré.
1: Tá bom.
3: Jardim da Dubensil.
1: Obrigado, querida, viu?
3: Oração para toda a família também.
1: Aparecida Maria. Aparecida Maria, muito obrigado, já está participando aqui também, viu? Bom dia!
4: Bom dia, Decimar, que é o Sucesso Videla do Jardim Santana. Decimar, coloca o nome do meu neto na oração, Felipe de Godói, e todo mundo que precisa de oração, ele está fazendo uns exames aí, para o concurso público.
1: Sim.
4: Que dê tudo certo, tá bom?
1: Tá bom, menina.
4: Beijo. Fica com Deus e colocar todo mundo que precisa de oração.
1: Coloco, sim.
4: Todo mundo. Tá bom?
1: Tá bom.
4: Beijo.
1: Beijo pra você também. Tô colocando todo mundo na oração de Nossa Senhora Desatadora dos Nós, viu? Tô colocando todo mundo na oração de Nossa Senhora Desatadora dos Nós. Olha a hora, olha a hora. 8:32. Ô, André, para que o pessoal possa entender exatamente como é que funciona esse projeto, né? Essa nova lei. Porque é o seguinte, ó. Daqui a 2 meses, tá? Já tá valendo. Daqui a 2 meses, de 44 horas, cai para 42 horas semanais, tá? E daqui a 1 ano, cai de 42 para 40 horas trabalhadas. Certo? Então, nós vamos trazer aqui uma reportagem que explica melhor para os nossos ouvintes, que explica em detalhes como é a nova lei. Vamos acompanhar a reportagem da Priscila Mazenotti, que traz em detalhes como é a nova lei do trabalho no Brasil, já a partir de agora, tá? Daqui a 2 meses, de 44 horas por semana, nós vamos trabalhar 42. E daqui a 1 ano, de 42 horas por semana, nós vamos trabalhar 40 por semana. Explica pra gente, Priscila.
5: Um dia histórico. Foi assim que o presidente da Câmara, Hugo Mota, classificou esta quarta-feira, depois da aprovação da PEC que acaba com a escala 6-1. Foram 472 votos a favor e 22 contra no primeiro turno e 461 a favor e 19 contra no segundo turno. Desses contrários no segundo turno, foram 9 deputados do PL, 4 do Novo, 2 do MDB e 1 do União Brasil, do PSD, do PP e do Missão, além de 33 deputados ausentes. Mesmo assim, o placar foi muito superior ao mínimo necessário, 308 votos para aprovar a PEC, que agora vai para o Senado. A votação, desde a comissão especial até o plenário, foi acompanhada de movimentos de trabalhadores, sindicatos e estudantes, que tinham até um grito de protesto. Trabalhador, preste atenção, a 6-1 só é boa para o patrão. Ao final, já depois das 10 horas da noite, o presidente da casa, Hugo Mota, cravou o resultado.
6: Sim, 461, não 19. Está aprovada em segundo turno a proposta de emenda à Constituição, número 221 de 2019. Em votação, a redação final. Aqueles que forem pela aprovação, permaneçam como se acham. Aprovada. Aprovada! A matéria vai ao Senado Federal.
5: Mas afinal de contas, o que foi aprovado? Foi aprovada a PEC, que acaba com a escala 6-1 já 60 dias depois dela ser promulgada. Ou seja, depois desse prazo, o esquema trabalhado será de 5 dias para 2 de folga. E já vai ter uma redução na jornada semanal. Vai passar de 44 para 42 horas. Depois de 1 ano, reduz mais 2 horas. Ou seja, em 14 meses, a jornada semanal vai passar de 44 para 40 horas sem redução de salário. Para os casos específicos, como quem trabalha no esquema 12x36 ou que trabalha em atividades essenciais como saúde, segurança, limpeza urbana e transporte, os acordos coletivos vão prever o regime de compensação para garantir esses 2 dias de descanso semanal. E aqueles com diploma de curso superior e que ganham mais de R$ 21.188, que é 2,5 vezes o teto do INSS, ficam de fora. Não terão de obedecer à redução da jornada, nem o controle de horas. A ideia é combater a pejotização. A PEC 6-1 agora vai para o Senado, onde já começaram as negociações. Esta semana mesmo, o presidente da Casa, Davi Alcolumbre, recebeu empresários que pediram pé no freio. Querem segurar a tramitação da proposta. Alegam perdas de produtividade. Mas ainda na noite desta quarta, após o resultado, Hugo Mota voltou a dizer que a aprovação é uma questão de saúde, de qualidade de vida e que não não afeta a produção.
7: A redução da jornada não é vilã de produtividade. Precisamos reconhecer uma realidade. O Brasil está entre os países com maior carga horária de trabalho no mundo. Ao mesmo tempo, convive há décadas com a estagnação da produtividade. Isso mostra que produtividade não pode continuar sendo medida apenas pela quantidade de horas trabalhadas. Trabalhadores mais descansados produzem mais. Ambientes de trabalho mais saudáveis reduzem faltas, afastamentos e rotatividade.
5: Mesmo com resistências no Senado, os apelos do governo e das categorias é para que o texto seja votado logo, pelo menos antes das eleições de outubro, mas que seja discutida com calma. Davi Alcolumbre, que é o presidente da casa, ainda não falou oficialmente sobre o calendário, mas já tem requerimentos pedindo sessões temáticas para debater os impactos sociais e econômicos do fim da 6x1. Da Rádio Nacional em Brasília, Priscila Mazenotti.
1: Muito obrigado, repórter Priscila. Priscila Mazenotti, na Central, você fica sabendo de tudo. E agora, o esporte. Com a melhor equipe esportiva do Brasil, a equipe de Beto Quinalha.

0: Fernando César e o Guarani, Fernando.
1: Alô, Decimar Leite, bom dia, chegando com informações do Guarani aqui na Rádio Central. Domingo tem Guarani e Amazonas, jogo da Série C do Campeonato Brasileiro, 16 horas no Brinco de Ouro da Princesa. O Bugre, que vem de uma grande vitória como visitante, ganhou do Barra, jogando lá em Santa Catarina por 2-0. E agora no Brinco de Ouro busca reabilitação, pois na última partida em casa no Brinco, o Guarani foi derrotado pelo Ituano por 3-1. Quem está fazendo um bom campeonato com a camisa do Bugre é o meia Carlos Eduardo, ele que veio do Capivariano e marcou seu primeiro gol no último jogo lá em Santa Catarina. Ele fala aqui na Rádio Central que está muito feliz com esse seu bom momento com o Guarani.
2: Agradecer primeiramente a Deus, né, depois da minha família. Primeiro gol com a camisa bugrina. Espero que saia mais gols nas próximas partidas. Feliz pelos 3 pontos e dedicar esse gol à minha filha, que faz 5 meses de amanhã.
1: Tá aí o Carlos Eduardo, jogador do Bugre, falando aqui na Rádio Central. E a CBF já escalou a arbitragem para Guarani e Amazonas. O jogo acontece domingo no Brinco de Ouro da Princesa. Árbitro vem de Goiás. Jefferson Ferreira de Moraes apita o jogo. Assistente 1, Hugo Sávio Xavier Correia, também de Goiás. E o assistente 2, também lá de Goiás, Lucas Cunha. O quarto árbitro de São Paulo, Fagson Júnior dos Santos da Silva. Falei do Bugre aqui na Central, a rádio do futebol de Campinas.
0: Ô, Fernando, e a Ponte Preta? E a situação da Ponte Preta, Fernando?
1: A Ponte Preta entra em campo na próxima segunda-feira contra o Botafogo, 19 horas, no estádio Moisés Lucarelli, buscando a reabilitação na Série B. A Macaca vem de 4 derrotas consecutivas. Tomou 14 gols em 4 jogos, está na zona do rebaixamento com apenas 7 pontos e busca reabilitação nesta segunda-feira contra o Botafogo. Já no aspecto político, nos bastidores do estádio Moisés Lucarelli, alguns integrantes da chapa de oposição, alguns integrantes também do Conselho da Ponte Preta, entraram com uma ação para tentar tirar o presidente Luiz Antônio Alves Torrano da presidência da Ponte Preta. E o advogado João Felipe Artioli fala aqui na Rádio Central a respeito dessa situação muito ruim vivida pela Ponte Preta, com salários atrasados, esta ação para pedir a saída do presidente Torrano. Ele fala se é possível ter uma intervenção judicial na Ponte Preta.
3: A princípio, daquilo que nos procuraram e do que nós verificamos juridicamente, que a intervenção ela é muito mais agressiva. É um terceiro que vai gerir todos os poderes, né? Claro que dentro de um contexto de reorganização e novas eleições, mas mesmo assim, neste momento, a princípio, nós não vemos dessa forma, mas existe sim essa possibilidade diante daquilo que nós estamos levantando. Como eu disse, não se tem a certeza se o quadro de conselheiros, ele é correto e se todo mundo que deveria estar lá está correto também. Porque houve essa alteração de informações, houve muitos problemas na eleição passada. E, inclusive, essa própria situação do Torrano, que é objeto do processo, ela impacta diretamente no quadro de conselheiros. Então, é uma possibilidade, não imediata, mas ela é.
1: Tá aí o João Felipe Artioli, advogado, falando aqui na Rádio Central. E eu falei da Ponte Preta, Central, a rádio do futebol de Campinas.
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8: Olha a hora aí, gente, 8h45. Olha a hora, não perca a hora, não, 8h45. Áries, Touro, Gêmeos, muito bom dia para você de Áries, você que nasceu entre os dias 21 de março e 20 de abril. Uma conversa difícil sobre dinheiro, sobre uma herança, sobre uma divisão de bens vai entrar na pauta. Mantenha calma, ouça antes de reagir e defenda a sua posição. No amor, mude o ambiente que você tem passeado, que você tem curtido, viu? Mude o ambiente, mude de amizades, viu? Isso vai favorecer. Áries, Touro, de 21 de abril a 20 de maio. Um atrito com um sócio, com um cliente, com a patroa, com o patrão, pode testar a sua paciência hoje. Antes de começar uma discussão, veja o que realmente importa e o que vale a pena ceder. No amor, recue um passo se precisar. E não discuta com a pessoa amada, Touro. Gêmeos, de 21 de maio a 20 de junho. Parabéns a quem é de Gêmeos, né? Parabéns, saúde e felicidade. Gêmeos é de 21 de maio a 20 de junho. Mensagens difíceis de ler no celular, né? Uma conversa estranha no celular, ou, né? Trocas de mensagens esquisitas e tal, vão chamar atenção hoje. Cuidado, viu? Leia antes de responder, cuidado com golpe, cuidado com gente tentando tomar o que é seu, hein? É, no amor, as amizades poderão te apresentar alguém bem bacana, viu, Gêmeos? Na sequência tem Câncer, Leão e Virgem, hein? Voltamos às ruas, avenidas e estradas, a Rádio Central tomando conta da cidade. Mário Gregório.
9: 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Na rodovia Professor Zeferino Vaz, lentidão na chegada para o trevo de Barão Geraldo em Campinas, quilômetro 113. Atenção para você que vai no sentido da Teodoreto, no sentido de Paulínia e Cosmópolis, tem uma ocorrência na Vila Costa e Silva, porém segue sem lentidão. Falando também da Campinas Mogi, movimentação maior na chegada para Dom Pedro em Campinas e a Miguel Noel Nascentes Burnier, tem lentidão em direção do Taquaral, na região de Mansões Santo Antônio. 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
8: Muito obrigado. Câncer, de 21 de junho a 22 de julho. Dia denso na vida, principalmente na vida íntima. Inclusive com a chance de um assunto guardado vir à tona e você precisar de esclarecimento. Ou você esclarecer ou pedir esclarecimento de alguém do trabalho, um sócio ou alguém de casa, tá? Vale falar carinhosamente, com calma, respira fundo antes de conversar, vai ser importante, tá? No amor, uma viagem do casal poderá ser preciosa, viu, Câncer?
10: Leão, de 23 de julho a 22 de agosto, Leão, a família vai pedir a sua atenção. Alguém está precisando de você. Um tema antigo está voltando para ser finalizado. Resolva. Resolva o que é possível, sem virar tudo de cabeça para baixo, tá? No amor, está na hora de você realizar fantasias. Virgem, de 23 de agosto a 22 de setembro. Um atrito em um grupo, por exemplo, grupo de trabalho, ou com algum colega, ou com algum sócio. Um atrito profissional vai agitar o clima. Antes de bater de frente com alguém, veja o que realmente está em jogo, como a disputa por um reconhecimento no trabalho, ou uma divergência, tá? Então, antes de tudo, né? Realmente você tem que ver o que, vale a pena. No amor, hora de você ter o carinho da pessoa próxima, peça. Diga, ó, eu tô precisando muito de atenção. Diga isso pra pessoa amada, viu, Virgem? Na sequência tem Libra, Escorpião e Sagitário. Hora certa da Central, 8h49. Olha a hora, pulou, 8h50.
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10: 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Olha a hora aí, gente. 8h51, faltando 9 para as 9. Libra, de 23 de setembro a 22 de outubro. Prazo apertado, né? Para entregar alguma coisa, né? Imposto. Tá terminando a data aí para entrega do imposto, né? Ou uma decisão que você precisa tomar, o prazo tá curto, né? Pois é, isso vai chamar sua atenção hoje, vai mexer com você. Aposte na sua competência, que você vai dar conta. É, sua diplomacia natural será um ativo muito precioso hoje, tá? Ó, no amor, tá na hora de você acertar o rumo do relacionamento. Ou é pra continuar, ou é pra parar. Você tem que tomar uma decisão. Escorpião, de 23 de outubro a 21 de novembro. Meu colega, minha colega de signo. Lua tá no seu signo, aumentando o seu poder de persuasão, magnetismo e senso de investigação. Avalie prós e contras de uma decisão difícil ou uma proposta. Planeje os próximos passos na vida pessoal e na carreira. Evite confrontos e conflitos. Isso será prudente para não se envolver em brigas bobas e dos outros, não é? É. Cuide da imagem. Cuide do corpo e do equilíbrio. No amor, o seu poder de sedução está altíssimo. Aproveite, viu, Escorpião? Sagitário, de 22 de novembro a 21 de dezembro. Uma conversa sobre dinheiro, com o filho, com o pessoal da família, isso será muito importante, tá? O convívio íntimo, um segredo guardado, vai pedir uma coragem hoje, né? É, não conta não. Não, não conta não. Inclusive, você tem que ter calma e desviar de assunto, porque não tá na hora de contar nenhum segredo hoje, não. Não vai ser bom dia, não. No amor, olha, o apoio de uma pessoa querida vai dar aquela gostosa sensação de proteção para quem é de Sagitário. Na sequência tem Capricórnio, Aquário e Peixes. Eu estou recebendo aqui a capa dos principais jornais do Brasil, Folha de São Paulo. Comissão da Câmara aprova fim da escala 6x1 com transição. Estado de São Paulo, Câmara aprova projeto
13: de emenda à Constituição que acaba com a escala de trabalho 6x1. O Globo Vorcaro pagou degustação de uísque ao Castro antes do aporte no Master. Sabe quanto que o Castro gastou numa degustação de uísques pro governador lá do Rio de Janeiro? US$1 milhão. Uísque caro, hein? Cruz credo. Estado de Minas, quero justiça pela Bárbara. A cirurgia era um sonho dela. Tá aqui falando sobre uma moça que acabou infelizmente morrendo numa cirurgia estética. Jornal O Tempo. Câmara aprova PEC que reduz jornada e acaba com 6x1. Zero Hora Porto Alegre. Câmara aprova PEC que acaba com escala 6x1 e reduz jornada de trabalho para 40 horas. Correio Brasiliense. Câmara aprova PEC que acaba com a escala 6x1. Diário do Nordeste. Câmara aprova fim da escala 6x1 sem corte de salário. Folha do Nordeste. Cuidados com a busca pelo corpo perfeito. Jornal do Comércio. Câmara aprova PEC que reduz jornada de trabalho. Jornal à Tarde da Bahia. Fim da escala 6x1 é aprovada. E setor produtivo estuda novas estratégias. Jornal O Povo do Ceará. Mudança na jornada. Fim da escala 6x1 é aprovado com ampla margem na Câmara dos Deputados. São essas as manchetes dos principais jornais do Brasil.
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13: Capricórnio, de 22 de dezembro a 20 de janeiro. Olha, formalizações, Capricórnio, continuarão em andamento. Estabeleça limites claros nas parcerias e com a família. O dia vai trazer escolhas difíceis, porém estruturadoras, viu? No amor, Vênus vai aquecer o casamento e vai favorecer até reconciliações para quem é do signo de Capricórnio. Aquário, de 21 de janeiro a 19 de fevereiro. Tensões nas relações de trabalho com demandas acumuladas ou reuniões pouco produtivas vão pedir que você exerça mais liderança e seja um protagonista, viu? Uma conversa madura com alguém da equipe vai trazer bom desfecho. No amor, olha, hora de você ter equilíbrio e bom humor. Sabe, ria um pouco das coisas. Não fica tão sisudo não, Aquário, viu? Peixes. Oi, meu amigo, de 20 de fevereiro a 20 de março. Oi, minha linda de peixes. Os temas: filhos, paixão, projeto autoral poderão entrar em uma fase intensa hoje. Vale ter conversas francas, defender seu espaço criativo ou tomar uma decisão corajosa, viu? Vênus tá atraindo com certeza trabalho. E no amor, olha, decisão de última hora vai trazer sabor e aventura ao relacionamento, viu, peixes? Amanhã tem mais previsões para o seu signo, mais previsões para o seu astral. E a participação dos nossos queridos ouvintes através do WhatsApp, não é? 97148-3497. Para mim e para todos nós da Rádio Central, é uma honra receber a sua mensagem, viu? A enquete do dia pergunta: a Câmara dos Deputados, o Congresso, né, a Câmara aprovando o projeto que acaba com 6x1. O que que isso significa? Daqui a 2 meses, ao invés de 44 horas trabalhadas, daqui a 2 meses os trabalhadores trabalharão 42. E daqui a 1 ano, de 42 cai para 40 horas trabalhadas. E aí, você gostou da nova lei?
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13: Bom dia.
16: Bom dia, Dismarley. Bom dia, amigos da Rádio Central. Eu acho que foi bom, sim, essa escala, essa mudança de 6x1. Brasileiro é um dos países que mais trabalha e que menos ganha, ganha-se pouco. Então ele precisa sim ter direito para lazer, ter direito para educação, direito para ficar com a sua família. Já estava passando o tempo. Precisa sim descansar 2 dias, tá? Eu sou de acordo, viu? Bom dia.
13: Bom dia para você também, meu anjo. Tudo de mais positivo na sua vida. Portanto, ela apoia sim, né? Tá a favor aí da escala 6x1.
17: Olá, Decimar, bom dia, bom dia. Bom dia. É o Theo, tudo bem, Decimar?
13: Oi, Theo.
17: Então, Decimar, eu sou super a favor, sim. Super a favor, com certeza, Decimar. Eu acho que o povo precisa, sim, descansar, sim. Descansar, porque como que o cara faz a família para ficar com a família 1 dia só na semana? Entendeu? 1 dia só na semana é complicado, Decimar. Aí o cara, né, a mulher ou o homem, né, fica, é só aquele dia de folga, aí tem que ir pra casa, lavar roupa, não sei o que, acabou o dia. E pra ficar com a família, como que faz? Não fica, né? Agora, esses cidadãos aí que falam, né, porque vai quebrar o país, não sei o que, então vai eles trabalhar? Por que que eles não trabalham 6x1 também? A maioria é tudo aposentado já. Já tá tudo com a vida ganha. Aí fica fácil falar isso, né? Fica fácil o povo mais rico querer pisar no povo mais pobre, né? Eu acho que tem que sim, tá certinho. Tá certinho, tá certinho. O povo mais pobre, os trabalhadores, tem que folgar 2 dias, sim. É, agora esses folgados aí que tem dinheiro sobrando, eles podem ficar de folga aí 3, 4 dias na semana, né? É isso aí, tá certo mesmo.
13: E você, gostou da aprovação do projeto? Diminuindo de 44 para 42 horas daqui a 2 meses e 40 horas daqui a 1 ano? O que você achou dessa alteração?
18: Bom dia, Decimar. Deus abençoe a vida, saúde, trabalho e família. Bom dia, André. Deus abençoe a vida, saúde, trabalho e família. Bom dia, Cleito. Bom dia, Jura. Jura. Bom dia, Sônia. Bom dia, Rony Viana. Deus abençoe todos vocês aí. Deus abençoe Padre Rodrigo, onde ele estiver. Fica todos com Deus. Tenha um bom dia. Feliz dia, Decimar. Eu fui.
13: Fui. Bom trabalho para você, menina. Obrigado, viu?
19: Decimar, bom dia. Por gentileza, coloca minha oração, toda a minha família, todos vocês, assim, tá bom? Eu quero ganhar o Café Moraes. Esse café é bom demais. Eu quero também ganhar a imagem da desatadora dos nossos. Eu sou José Donizete Moreira, do Jardim Nova Mercedes. Ô, Decimar, eu vou meter a boca no trombone sobre o aplicativo do INSS, tá? Porque eu preciso de resolver algumas coisas no banco, então eu preciso do aplicativo do INSS. Você entra lá no meu INSS, fica rodando e não vai. Aí pede, tenta mais tarde. Isso, eu fui lá no INSS 2 vezes essa semana. A menina falou assim, o aplicativo do INSS está com problema. Então eu queria ver se conseguir logo aí esse negócio aí. Porque alguma coisa está errada, velho. E é muita gente, não é só eu não, muita gente tá atrás disso aí. Bom, Desmar, então mete a boca aí e vê o que o INSS pode fazer. Eu preciso do aplicativo do INSS.
13: Um abraço para você também, meu irmão. Tá aí, ó, o aplicativo do INSS não tá funcionando. Não tá funcionando direito. Zé Donizete falando que o aplicativo do INSS não tá funcionando. Ele meteu a boca no trombone.
15: Boca no trombone.
13: Olha a hora.
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2: Olha a hora aí, gente, olha a hora, 9h04. Olha a hora, não perca a hora não, 9h04. Todos os dias aqui na Rádio Central a gente procura prestar serviços, ajudar a população, ajudar a comunidade, né? Todos os dias a gente procura trazer isso, né? Esse auxílio à população de Campinas, tão necessária, né? Esse auxílio tão necessário à população de Campinas. E a gente percebe que quando a gente ajuda, principalmente no que diz respeito a trazer uma opinião de um médico, trazer uma informação de um médico, né? Isso tem ajudado a muitas pessoas, tem ajudado muito, né? Então, no dia de hoje, com certeza nós vamos conversar daqui a pouquinho com a doutora Maiara Mota, viu, gente? Nós vamos conversar na sequência com a doutora Maiara Mota. Hoje, o nosso assunto, nós vamos falar sobre... como a pessoa fica forte para não ter doenças. Fortalecimento imunológico é o assunto de hoje, daqui a pouquinho com a doutora Maiara Mota. Mas antes, presta atenção para não tomar mais remédio para dor. Escuta isso, ó, escuta isso aqui. É impressionante a mensagem que eu recebi aqui, ó.
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2: Que bênção de Deus. 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
2: Bom, essa época do ano agora, muita gente acaba ficando doente, né? Porque é um período complicado, né? É um período onde nós temos aí frio de madrugada, calor à tarde, aí não há organismo que resista, né? A doutora Maiara Mota nos dá a honra de participar aqui do programa para falar sobre isso, né? Como vamos fortalecer o nosso sistema imunológico, né? Não só por causa desse período agora, né? De outono, inverno chegando, né? Mas também para a gente ficar forte. Que bom poder receber a doutora Maiara aqui. Muito bom dia, doutora Maiara.
4: Bom dia, vocês me escutam?
2: Eu escuto perfeitamente, me escuta bem também, né?
4: Bom dia, muito obrigada pelo convite.
2: Não, nós é que agradecemos, como é bom poder receber a senhora aqui para falar sobre isso, esse tema tão importante, né? Sistema imunológico, a gente ouve falar do sistema imunológico, né? E é complicado, é difícil, mas por exemplo, se a gente toma vitaminas, se a gente toma zinco, o nosso sistema imunológico, ele fica forte. Conta pra gente, doutora, por que que esse período agora é tão difícil pro nosso sistema imunológico?
4: Várias coisas acontecem, né? A gente fica em ambientes mais fechados, tem as questões também das pessoas que têm mais alergias respiratórias, né? Que nessa época do ano acaba piorando também. E o nosso sistema imunológico acaba ficando um pouco prejudicado com esse choque térmico que às vezes a gente fica fazendo, né? Não é exatamente passar frio que causa os resfriados. Mas é o fato de a gente não estar bem agasalhado e tal, aquela coisa que a mãe falava, acaba que o choque térmico, se a nossa imunidade não está bem regulada, aquele choque térmico acaba fazendo com que o nosso corpo fique fazendo mais força ali para tentar manter o nosso corpo aquecido, sabe? E isso acaba prejudicando o nosso sistema imunológico. Mas óbvio que não é o frio exatamente por causa dos resfriados, né? É só uma questão da gente proteger aí a nossa imunidade também, a vacina, né? Não ficar em ambientes muito fechados, essas coisas.
2: Geralmente, nessa época agora, janelas fechadas, portas fechadas, e aí pouca ventilação, doutora Maiara. E esse também é um problema, não é?
4: Sim, porque a gente fica em ambientes fechados, tentando se proteger. E o vírus está ali circulando entre as pessoas, né? Às vezes ela não está com sintomas exacerbados. Vamos combinar que a gente já aprendeu no Covid que se estamos com sintomas respiratórios, não é para a gente ir para esses ambientes fechados. Se a gente for, né, estou resfriada, estou achando que eu não estou bem, não devo ir para um ambiente fechado, né? Se eu tiver que ir, que pelo menos eu use máscara para proteger as pessoas em volta de mim, né?
2: A doutora Maiara Mota, gente, é uma médica, né, de conceituadíssima, né, pós-graduada em saúde da família pela Unicamp, né, especialista em nutrologia e especialista também em endocrinologia, está conversando com a gente, falando sobre o sistema imunológico, né? Então a senhora já falou de tomar cuidado com essas mudanças de temperatura, né? Então às vezes a pessoa está no calor, entra no lugar frio, sai do lugar frio, entra no lugar quente, tudo fechado e tal. Então as nossas mães diziam, cadê o agasalho? Leva o agasalho e tal. Elas tinham razão, doutora Maiara.
4: Sim, Não é isso que vai proteger totalmente, né? Mesmo estando agasalhado, seu corpo em um ambiente fechado, que tem um vírus circulando, vai acabar podendo estar pegando esse vírus, né? Não é exatamente passar frio que vai causar, mas óbvio que o nosso corpo acaba tendo que trabalhar mais para tentar manter a energia, né? Manter o nosso corpo aquecido. Porque nós, né, de certa forma, não mudamos a nossa temperatura, né? Constantemente, a nossa temperatura está sempre ali em torno de 36. Quando ela sobe, é porque a gente está com febre. E quando está frio, o nosso corpo tenta se regular para tentar manter os 36 graus do nosso corpo. Então, esse choque térmico, assim, que não é legal, porque o nosso corpo acaba tendo que trabalhar mais para deixar o nosso corpo aquecido. E isso acaba prejudicando, de certa forma, onerando o nosso corpo, deixando ele trabalhar mais. E aí vem um vírus rapidamente e consegue se instalar ali e a gente acaba ficando doente.
2: Doutora Baiara, lavar as mãos parece ser uma coisa tão bobinha, tão simples, né? Mas é assim, ó, quem lava as mãos direitinho e sempre, né, tem menos riscos de ficar doente?
4: Com certeza, porque a mão é onde a gente acaba encostando, né, em tudo, e aí acaba passando a mão no nariz, na boca, é ali onde a gente acaba, né, na hora de se alimentar. Então, lavar as mãos é um hábito que a gente tem que estar na nossa rotina. Acho que no Covid, a questão do álcool na bolsa, quem criou esse hábito, eu criei, e aí na minha bolsa não tem um álcool. Em qualquer momento, sair do supermercado, eu sempre passo álcool na mão, né? Estou num ambiente que não dá para lavar a mão, pelo menos o alquinho ali resolve alguma coisa. E isso, de certa forma, eu estou prevenindo, né? E é, de certa forma, por isso que as crianças, né, que acabam colocando a mão mais nos lugares, né, as crianças, né, e acabam pegando mais fácil os vírus, colocam a mão na boca, né? Então, dessa forma também que as crianças acabam se transmitindo entre elas bem mais esses vírus.
2: Doutora Baiara Mota, vacina, né? Termina agora essa semana, né? Termina amanhã a campanha aqui em Campinas, a campanha nacional de vacinação da gripe. Quem não vacinou, quem não se vacinou, a senhora acha que ainda há tempo, porque hoje já é dia 28 de maio, já estamos aí final do outono, inverno, tem que vacinar, doutora?
4: Tem que vacinar, gente. Essa é uma medida de saúde pública. Quando a gente vacina a maior quantidade de pessoas para a vacina da gripe, a gente está diminuindo a chance desses vírus continuarem circulando, né? Permanecerem no corpo das pessoas por mais tempo, né? E aí eu não estou deixando uma criança que tem alguma condição que pode ir para o hospital, né? Ter que ir para o hospital, os hospitais cheios. Um idoso, porque um idoso que pega, né, um resfriado, uma gripe mais forte, né? Essas que a gente toma a vacina, para isso que a gente toma, pode evoluir para uma pneumonia, evoluir para condições bem mais sérias, né? Então, é uma medida de saúde pública. Eu não estou só me protegendo, né, dos resfriados e da gripe, eu estou protegendo toda a população.
2: Doutora, essa história de que vacina ela faz mal, de que a vacina ela pode deixar a pessoa com muita inflamação pelo corpo, deixa a pessoa inflamada e tal. Isso procede?
4: Não procede. Não procede nem assim. Tem algumas pessoas, logo que tomam a vacina, como a gente, né, nessa época do ano, quando a gente toma a vacina, já estão vírus, né, os vírus estão circulando, né, então às vezes coincide da pessoa tomar a vacina e ela já está ali com uma predisposição a desenvolver uma gripe, um resfriado, e ela acaba tendo sintomas. Também tem o efeito local da vacina, às vezes um pouco de dor no corpo, né, uma febre bem baixa, mas assim, é algo bem, no máximo 1-2 dias isso passa, mas não tem nada que supere a gente proteger, a se proteger da gripe, do resfriado comparado à vacina. Ela é o melhor mecanismo que a gente tem nesse momento. Não tem outra forma de que eu possa falar que, de forma geral, a gente proteger todos nós é a vacina. Óbvio que o médico está saudável, óbvio que, né, a gente sabe, praticar esse exercício, tem várias coisas que a gente pode ir fazendo para diminuir a chance da gente pegar, né, doenças. Mas a vacina é a melhor medida.
2: Doutora Maiara Mota, a Covid ainda é perigosa? Não é mais? A Covid mata ainda ou não mata mais? É necessário tomar vacina ou não mais, doutora Maiara Mota?
4: A gente teve aquele período bem difícil. E agora a gente passa por uma fase onde boa parte da população já tomou vacina. As pessoas, na maioria das vezes, que estão tendo Covid, né, por já terem sido vacinadas e não terem uma condição imunológica tão grave, na maioria das vezes são casos leves, né, mas tem as pessoas que têm alguma comorbidade ou alguma condição que podem sim ficar agravadas. Então, de certa forma, assim como a vacina da gripe, a vacina do Covid, as pessoas devem continuar tomando, né, as doses adequadas no tempo periódico indicado para que esse vírus circule cada vez menos na nossa população.
2: Muito bem. É porque ainda eu percebo aí casos de Covid, né? Um colega nosso aqui da rádio testou positivo para Covid. Ele estava com alguns probleminhas de saúde, foi ao hospital, aquela coisa toda, né? E aí descobriu-se que ele estava com Covid, né? E aí eu fiquei, pô, mas Covid ainda? E ainda tem, como a gripe tem, como a Covid vai ter. Esses vírus, eles vão mudando na medida em que o tempo passa, doutora Maiara. Há uma mutação. Eles, para permanecerem vivos, eles vão se adaptando, doutora Maiara?
4: Sim, os vírus, eles vão se modificando e eles vão tentando ficar cada vez mais resistentes, né? É uma forma deles também se protegerem e se procriarem. Eles são seres, né, vivos aí que estão tentando se procriar e estão tentando vencer essas barreiras. Então, de certa forma, eles vão evoluindo e vão mudando. Por isso que a vacina da gripe, todo ano, eles mudam também as cepas, né? Eles vão aprimorando ela de acordo com as cepas que vão estar mais circulando naquele ano.
2: Doutora, vamos falar agora de como a gente fortalece o sistema imunológico, né? Tomar vitamina C. Vai lá, vitamina C, aquela que a gente põe no copo d'água efervescente. Enfim, tomar vitamina C todo dia, ou de 500, ou de 500 miligramas, ou de 1G e tal, né? De 1 grama e tal. Vale a pena ou não tem nada a ver, doutora?
4: Ela tem um benefício bem, bem limitado, né? Vamos dizer assim, a pessoa que come de forma saudável, que come, né, vamos dizer, as frutas aí que tem vitamina C, laranja, acerola, kiwi, goiaba, morango, né, o próprio limão que a gente coloca na nossa alimentação aí, temperando a comida, enfim, ele já tem um efeito, né, uma quantidade de vitamina C suficiente para boa parte da população. E quando eu estou resfriada, pode ser que eu, tomando a vitamina C, que pode ser através dessas frutas, não precisa ser, né, o pozinho ou comprimido efervescente e tal, mas eu dar uma reforçada ali com essas fontes de alimento, eu sinta um pouquinho mais leve esse resfriado, que ele dure um pouco menos, mas é uma sensação, porque os estudos não mostram que na hora que a pessoa está doente, que você tomar isso vai ter um efeito muito diferente de quem não tomou. Mas é uma sensação que a pessoa tem e que eu acho que é válido, né? Se é uma coisa que dá para você fazer, poxa, estou resfriada, eu posso tomar um suco de laranja, suco de limão, posso comer uma goiaba, né? Posso ter isso de fácil acesso, né? Eu acho que é super válido, você vai estar comendo de forma saudável. Mas não adianta a gente pensar que, ó, estou resfriado, preciso de comprimidos efervescentes de vitamina C, que isso vai resolver. Porque os estudos mostram que não, tá? Mas eu acho que tudo é válido diante daquilo que está muito fácil de acesso, não vai, né, vai trazer sua saúde para você, não vai ter nenhum comprometimento. Né? E, de certa forma, se você tem hábitos saudáveis, né, comer de forma saudável, sua vitamina C vai estar adequada e você, né, vai estar protegendo a sua imunidade, mas isso ao longo do tempo. Não adianta na hora que você está resfriado tomar um monte de comprimido, de suplemento de vitamina C, que não vai resolver.
2: E o zinco? É necessário a gente ter consumo de zinco para manter lá no alto o nosso sistema imunológico?
4: Já o

0: inicia os sintomas, ele pode diminuir um pouquinho, discretamente, a duração do resfriado, tá? Então, tem estudos que mostram. Mas não é algo que a maioria das pessoas tem deficiência de zinco, que precise fazer uma suplementação. Mas eu acho que vocês estão com uma alimentação saudável, acompanhando com profissionais e estando com, né, com essas vitaminas e minerais adequados, dificilmente um resfriado vai te pegar de uma forma mais forte, tá? Então, na prática, uma pessoa saudável não precisa ficar suplementando os zinco de forma exacerbada, tá? Eu acho que é possível, com uma alimentação saudável, acompanhando com os exames, você ter o aporte adequado de zinco.
1: Então, fruta e verdura, além do bom e velho arroz com feijão, com aquele ovo, né, uma carninha, enfim, mas fruta e verdura são fundamentais na vida de todo ser humano, doutora?
0: Ah, sim. E por exemplo, o zinco, ele é muito encontrado, né, no, nos grãos aí, feijão, lentilha, grão de bico, castanhas, né, aveia. Então, eu, assim, Decimar, eu sempre acho que é muito difícil, tendo uma alimentação saudável, você estar com tão baixa de vitaminas e minerais, que isso vai prejudicar ainda mais se você tiver um resfriado e você precisa de uma dose muito alta. Quando a gente tem deficiência, por exemplo, de vitamina C, deficiência de zinco de forma exacerbada, a pessoa está com deficiências nutricionais, né? Ela está desnutrida, de certa forma. E isso é muito raro numa população que hoje a gente tem uma quantidade de obesidade bem grande. Tá? É óbvio que, sabendo escolher os alimentos certos, a pessoa às vezes está, né, vamos dizer, está obesa, mas não necessariamente está com vitaminas e minerais adequados, né? Porque se ela está comendo de forma errada, nem sempre esses nutrientes estão adequados. Mas é muito difícil, né? Até essa questão hoje que você está falando muito sobre proteína, né? E é legal a gente investir em proteína, ter um aporte muscular adequado e tal, mas a maioria das pessoas precisa comer mais fibra, onde as pessoas acabam comendo muito mais industrializados, carboidratos, e esquecem de comer as fibras que estão, né, nas frutas, vegetais, né, nos grãos.
1: Praticar exercício físico aumenta as defesas do organismo ou isso é mito?
0: Aumenta as defesas do organismo. Óbvio que a prática do exercício regular, né? Porque quando a pessoa faz algo muito extenuante, que ela não está adaptada, é como esse choque térmico que a gente falou. Vai estar fazendo algo que o corpo dela vai trabalhar de forma exacerbada. Sim, ele está preparado para isso. Então, é importante preparar o nosso corpo de forma regular, fazer exercício, para que ele esteja preparado para quando vier algo aí, resfriado, vier uma condição aí, uma virose, e ele conseguir reverter isso com maior rapidez, com maior sucesso.
1: Doutora Mayara Mota, não sei se é coincidência. Eu vivia tendo gripes, vivia tendo dores de garganta, vivia tendo problemas quando eu tinha refluxo. Tratei o refluxo, né? E continuo tratando, porque o refluxo é uma coisa que a gente, né, trata a vida toda e tal, para não ter recorrências, enfim. Dali por diante, doutora, eu parei de ter essas gripes fortes. E parei de ter esses problemas na garganta. Foi uma coincidência ou é verdade? Quem tem refluxo tem mais problemas assim?
0: Eu acho que aí são várias coisas, né? O refluxo, o seu corpo estava toda hora trabalhando ali com essa digestão que não estava adequada, e então ele estava prejudicado de certa forma. Tem a questão de que a garganta, ainda mais você que usa a voz e trabalha bastante, ficou prejudicada nesse momento com o refluxo, e ali inflamou aquela região, ficou mais suscetível, né? Tem isso também. Tem a questão de quando a gente faz o tratamento com refluxo, a gente acaba melhorando a alimentação, que é algo que é inevitável do médico, né, de quem está te orientando, falar que o refluxo tem muita relação com a alimentação. E tem sintomas do refluxo que se confundem com os

0: sintomas de resfriado e uma coisa vai levando a outra, né? Tem muita gente que fica com pigarrinho na garganta achando que é um resfriado e na verdade é refluxo, né? Então as coisas aí ficam, então não acho que é coincidência, eu acho que foi importante você ter tratado e isso de certa forma eliminou boa parte dos sintomas aí que se misturavam com esses resfriadinhos, né?
1: Ô, doutora Mayara, seguinte, para eu melhorar, se é uma pessoa que está me ouvindo agora, tá? E que queira conversar com a doutora Mayara mais profundamente para melhorar o sistema imunológico, para melhorar também a questão de peso, né? A questão de peso tem a ver também, a senhora já falou en passant aí, a pessoa que está com excesso de peso, ela também tem um sistema imunológico prejudicado?
0: Pode ter. Pode ter, realmente, se ela também tiver uma alimentação, né, que não, uma alimentação aí de fast food, alimentos industrializados, que não tem os benefícios adequados, né, e aí isso acaba prejudicando a imunidade dela.
1: Então, convém ela diminuir peso, né? A pessoa que tem imunidade baixa, ela... melhorando o peso, ela vai melhorar também a questão da imunidade. E hoje há recursos muito bons para a diminuição de peso, doutora Mayara?
0: Com certeza. Hoje, acho que a ciência ela tem cada vez mais estudado que a obesidade ela está relacionada aí. A imunidade pode estar prejudicada, mas também o desenvolvimento de outras doenças crônicas. Então, cuidar do peso não é algo simplesmente estético, né? É algo de cuidar da saúde mesmo.
1: E a doutora Mayara também, por exemplo, se a pessoa quiser procurar a doutora Mayara para tratar o peso, pode também?
0: Pode.
1: Então,
0: deve.
1: Quer melhorar a imunidade? Procura a doutora Mayara. Quer melhorar o peso? Procura a doutora Mayara. Doutora Mayara Mota, eu vou passar aqui, por favor, se a senhora puder, passa pra gente como eu encontro a doutora Mayara. Pelo Instagram, por telefone? Como é que eu faço para marcar? A senhora faz teleconsulta? Faz?
0: Faço também.
1: Faz também. Como é que eu faço para localizar a doutora Mayara?
0: O Instagram é dra.mayara com Y, Mota com dois T's, tá? DRA de doutora. E tem o site também, mayaramota.com.br.
1: Mayara...
0: Lá tem os telefones. Mayara com Y, Mota com dois
1: T's. Isso, repetindo, ó, doutora Mayara Mota, tá? O Mayara é com Y, Mayara... Mayara é com Y e o Mota é com dois T's. Então é doutora, que é DRA, né? De doutora, DRA, né? Doutora Mayara Mota. Eu joguei aqui no. Como é que chama? No Google, né? E já saiu tudo aqui, ó. Já saiu o site dela, já saiu o Instagram. Foi só colocar no Google doutora Mayara Mota. Se a pessoa quiser o atendimento também pessoal, é no Taquaral, né, doutora?
0: Isso mesmo.
1: Então tá, tem o telefone.
0: E aí lá encontra o telefone, o WhatsApp, né? E aí pode agendar. Tanto presencial quanto teleconsulta.
1: E doutora, a partir do momento em que a gente começa a ter esses cuidados, né? Vacinação, né? Cuidar da vacina, alimentação, que não é nada complicado não, né? Que a gente cuida do peso, tal. Cuidou dessas coisas, aumentando a imunidade, a gente corta remédio na vida da gente, né, doutora?
0: Opa! Isso, com certeza. Eu acho que tudo que a gente está fazendo de... Porque a ciência tem evoluído de remédio e tal, mas de certa forma a gente não foi feito para ficar tomando um monte de remédio. Em algumas condições a gente precisa realmente tomar para o resto da vida, mas o máximo que a gente conseguir manter o nosso corpo saudável sem precisar de coisas externas industrializadas, eu acho assim, né? É muito legal quando o paciente às vezes está ali com pré-diabetes, você mudar os hábitos e ele não precisar de medicação, isso é muito legal.
1: Muito bem. E a senhora também tem o histórico, né, de melhorar a saúde das gestantes, né, doutora? Também é muito importante melhorar a saúde das gestantes, né?
0: Sim, até porque a partir da saúde delas vai vir uma outra vida, né? E essa outra vida, a gente tem muitos estudos mostrando que esses bebês podem ser muito mais saudáveis, se desenvolverem melhor diante dessa mãe mais preparada, né? Uma gestação mais preparada.
1: Doutora Maiara Mota, meus agradecimentos, meu muito obrigado pela presença. Em breve, vamos marcar para a senhora vir tomar um café Moraes comigo aqui no estúdio da Rádio Central para a gente fazer uma outra entrevista, uma outra consulta, para falar sobre os demais assuntos, não só sobre o aumento do sistema imunológico, a melhora do sistema imunológico, melhorar as defesas do organismo para a gente não ter doenças, né? É isso mesmo, não ter doenças, né? E também para falar de outros assuntos aqui, eu aguardo a senhora aqui. Muito obrigado, doutora Maiara.
0: Obrigada, eu. Até a próxima.
1: Um abraço, bom dia. Conversamos aqui com a doutora Maiara Mota, ela que é profissional experiente, doutora Maiara Mota, médica, ela é formada, né? É graduada pela Faculdade de Medicina de Itajubá e ela é graduada também ela é pós-graduada em saúde da família pela Unicamp, especialista em nutrologia, especialista em endocrinologia e especialista em saúde integrativa pelo Hospital Albert Einstein em São Paulo, né? E atualmente é professora da Faculdade São Leopoldo Mandic. E trouxe aí essas informações tão importantes de como aumentar a saúde, como melhorar a saúde, como proteger a saúde, como ter o aumento aí do sistema imunológico, das defesas do organismo. Na Central, você fica sabendo de tudo.
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1: Falando em saúde, assunto tão importante no nosso dia a dia. Talvez seja o assunto mais importante da nossa vida, por isso que eu trago sempre aqui profissionais de saúde. 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
1: Vem aí o momento da oração da Rádio Central.

0: Repórter da Rádio Central é o Fernando César, trazendo as informações da Ponte Preta. Fernando.
1: Bom dia, Decimar Leite. Informações da Ponte Preta na Rádio Central. A Ponte Preta entra em campo na próxima segunda-feira contra o Botafogo, 19 horas, no estádio Moisés Lucarelli, buscando a reabilitação na Série B. A Macaca vem de 4 derrotas consecutivas, tomou 14 gols em 4 jogos, está na zona do rebaixamento com apenas 7 pontos e busca a reabilitação nesta segunda-feira contra o Botafogo. Já no aspecto político, nos bastidores do estádio Moisés Lucarelli, alguns integrantes da chapa de oposição, alguns integrantes também do Conselho da Ponte Preta, entraram com uma ação para tentar tirar o presidente Luiz Antônio Alves Torrano da presidência da Ponte Preta. E o advogado João Felipe Artioli fala aqui na Rádio Central a respeito dessa situação muito ruim vivida pela Ponte Preta, com salários atrasados, esta ação para pedir a saída do presidente Torrano. Ele fala se é possível ter uma intervenção judicial na Ponte Preta.
2: A princípio, daquilo que nos procuraram e do que nós verificamos juridicamente, que a intervenção ela é muito mais agressiva. É um terceiro que vai gerir todos os poderes, né? Claro que dentro de um contexto de reorganização e novas eleições, mas mesmo assim, neste momento, a princípio, nós não vemos dessa forma, mas existe sim essa possibilidade diante daquilo que nós estamos levantando. Como eu disse, não se tem a certeza se o quadro de conselheiros, ele é correto e se todo mundo que deveria estar lá está correto também. Porque houve essa alteração de informações, houve muitos problemas na eleição passada. E, inclusive, essa própria situação do Torrano, que é objeto do processo, ela impacta diretamente no quadro de conselheiros. Então, é uma possibilidade, não imediata, mas ela é.
1: Tá aí o João Felipe Artioli, advogado, falando aqui na Rádio Central. E eu falei da Ponte Preta, Central, a rádio do futebol de Campinas.
0: Ô, Fernando, e o Guarani, o que você pode falar do Bugre?
1: Domingo tem Guarani e Amazonas, jogo da Série C do Campeonato Brasileiro, 16 horas no Brinco de Ouro da Princesa. O Bugre, que vem de uma grande vitória como visitante, ganhou do Barra, jogando lá em Santa Catarina por 2-0. E agora no Brinco de Ouro busca reabilitação, pois na última partida em casa no Brinco, o Guarani foi derrotado pelo Ituano por 3-1. Quem está fazendo um bom campeonato com a camisa do Bugre é o meia Carlos Eduardo, ele que veio do Capivariano e marcou seu primeiro gol no último jogo lá em Santa Catarina. Ele fala aqui na Rádio Central que está muito feliz com esse seu bom momento com o Guarani.
3: Agradecer primeiramente a Deus, né? Depois a minha família. Primeiro gol com a camisa bugrina. Espero que saia mais gols nas próximas partidas. Feliz pelos 3 pontos e dedicar esse gol à minha filha, que faz 5 meses de amanhã.
1: Tá aí o Carlos Eduardo, jogador do Bugre, falando aqui na Rádio Central. E a CBF já escalou a arbitragem para Guarani e Amazonas. O jogo acontece domingo no Brinco de Ouro da Princesa. Árbitro vem de Goiás. Jefferson Ferreira de Moraes apita o jogo. Assistente 1, Hugo Sávio Xavier Correia, também de Goiás. E o assistente 2, também lá de Goiás, Lucas Cunha. O quarto árbitro de São Paulo, Fagson Júnior dos Santos da Silva. Falei do Bugre aqui na Central, a rádio do futebol de Campinas.
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0: Gente, olha a hora aí, ó, 9:46, olha a hora aí, gente, 9:46 da Rádio Central. 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
0: 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Agora, 10 para as 10 da Central. Na sequência, o maravilhoso momento da oração com a participação dos ouvintes pelo nosso WhatsApp e também pelo telefone. Já já tem o Padre Donizete Tavares de Lima, o mais milagroso padre do Brasil.
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4: 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O Padre Rodrigo Oliveira tem o dom de Deus para abençoar você e sua família. 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
0: Pelo rádio AM870. E no canal do YouTube Decimar Leite, estamos reunidos pelo rádio, pelo canal do YouTube Decimar Leite, todos juntos,
10: em nome do Pai,
0: em nome do Pai,
10: em nome do Filho.
0: Em nome do Filho.
10: Em nome do Espírito Santo.
0: Em nome do Espírito Santo. Que Frei Galvão, o primeiro santo brasileiro, abençoe a todos nós.

0: nosso primeiro santo brasileiro, Frei Galvão. Eu, Padre Armênio, capelão do Mosteiro da Luz, te desejo que nosso Senhor Jesus Cristo e Nossa Senhora, a Imaculada Conceição, e Santo Antônio de Santana Galvão estejam hoje e todos os dias de tua vida ao teu lado para te proteger, dentro de ti para te conservar, à tua frente para te guiar, ao teu lado para te guardar e acima de ti para te abençoar. Que desça sobre você, sua família e todo o nosso povo brasileiro, pela intercessão de Santo Antônio de Santana Galvão, as bênçãos de Deus Todo-Poderoso, o Pai, o Filho e o Espírito Santo. Amém.
1: Na Rádio Central, a consagração a Nossa Senhora Aparecida, Rainha e Padroeira do Brasil, na voz do Padre Vitor Coelho de Almeida, do Padre Vitor de Aparecida, eu consagro a minha família, a família do André Pereira, a sua família, na sua casa, onde quer que você esteja. A Mãe Santíssima.
2: Ó Maria Santíssima, que em vossa imagem milagrosa de Aparecida espalhais inúmeros benefícios sobre o Brasil. Eu, embora indigno de pertencer ao número dos vossos servos, mas desejando participar dos benefícios da vossa misericórdia, prostrado a vossos pés, consagro-vos o entendimento, para que sempre pense no amor que mereceis. Consagro-vos a língua, para que sempre vos louve e propague a vossa devoção. Consagro-vos o coração, para que depois de Deus vos ame sobre todas as coisas. Recebei-nos, ó Rainha incomparável, no ditoso número dos vossos servos. Acolhei-nos debaixo da vossa proteção. Socorrei-nos em nossas necessidades espirituais e temporais, e sobretudo na hora da nossa morte. Abençoai-nos, ó Mãe Celestial, e com vossa poderosa intercessão, fortalecei-nos em nossa fraqueza, a fim de que, servindo-vos fielmente nesta vida, possamos louvar-vos, amar-vos e render-vos graças no céu, por toda a eternidade, assim seja. Pela intercessão de Nossa Senhora Aparecida, Rainha e Padroeira do Brasil, a bênção de Deus Onipotente, Pai, Filho e Espírito Santo, desça sobre vós e permaneça sempre. Amém.
1: Amém. Eu vou pedir agora para o André Pereira separar o copo com água. André, por favor, separa o copo com água. Vou pedir também essa garrafinha. Mostra na câmera ali, ó. Vou pedir também para Mariana, doutora Mariana, sua esposa, lá em casa, né? Ou então lá no consultório da doutora Mariana, separar o copo com água, viu? Para a bênção da água, separem o copo com água. Padre Antônio Maria, a bênção da água. Doutora Mariana, que Deus abençoe o seu trabalho. André Pereira, que Deus abençoe o seu trabalho, que Deus abençoe o meu trabalho, o nosso trabalho. Dos ouvintes da Rádio Central, você na sua casa, separe o seu copo com água aí. Que a água possa ser um remédio, um maravilhoso remédio para todos os nossos problemas espirituais, para todas as doenças espirituais. Bênção da água, Padre Antônio Maria.
3: Agora nós vamos pedir a Deus que abençoe a nossa água. A água que eu tenho aqui e a água que você tem aí. Senhor Deus Todo-Poderoso, fonte e origem de toda a vida, abençoai esta água que vamos usar com confiança para implorar o perdão dos nossos pecados e alcançar a proteção da vossa graça contra toda doença e cilada do inimigo. Em nome do Pai, do Filho e do Espírito Santo. Amém. Lavai-nos, Senhor, de todo mal.
1: Graças a Deus, graças a Deus. 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
1: 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Vem aí o padre mais milagroso do Brasil, o padre Donizete de Tambaú. E vem aí, direto da paróquia Bom Jesus, a bênção do padre Rodrigo Oliveira.
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0: momento da oração, chegou a hora da gente ir lá para a paróquia Bom Jesus, Padre Rodrigo Oliveira. Hoje, as missas do Padre Rodrigo, amanhã, sexta-feira também, e os nossos convites, né? Queremos que você vá às missas com o Padre Rodrigo Oliveira, viu? Missas maravilhosas, para você conseguir muitas graças, verdadeiros milagres lá na paróquia Bom Jesus. Padre Rodrigo, meu querido, um grande abraço. Que bom receber o senhor aqui nessa quinta-feira. Padre Rodrigo!
1: Olá, Decimar, um ótimo dia para você, que Deus abençoe. E um ótimo dia para todos os nossos milhares de ouvintes que estão sintonizados aqui na Central, no Show da Manhã. Minha gente, daqui a pouquinho nós vamos formar a grande corrente de preces do rádio. Convida a sua família, fala para todo mundo sintonizar aqui a Rádio Central. Gente, nós estamos nos preparando para amanhã, quinta-feira. Amanhã nós teremos as missas lá na paróquia Bom Jesus, no Jardim Santa Lúcia. E você é o meu convidado, você é minha convidada a estar na casa de Deus. A Bíblia diz assim: alegrei-me quando me disseram, vamos à casa do Senhor. E eu então convido você a estar na casa do Senhor, na casa de Deus, amanhã, sexta-feira. Olha, em todas as missas, nós vamos distribuir gratuitamente para todos os devotos da igreja o sal bento. Você vai receber o sal bento e vai levar para casa, para abençoar a tua casa, o teu lar, e abençoar também o seu local de trabalho, abençoar a tua loja, a plantação, a criação, tudo que é seu. Você vai poder misturar o sal bento na água e tomar um banho com a água benta e o sal bento, e o Senhor Jesus dará libertação. Você é o meu convidado, é a minha convidada a estar na casa de Deus. É amanhã, sexta-feira, em duas grandes missas carismáticas, às 9 da manhã e também às 7:30 da noite. 9 da manhã e 7:30 da noite. E eu quero lembrar, gente, que a paróquia Bom Jesus, Padre Rodrigo Oliveira, fica ali na Avenida Carlos Lacerda, 226. Avenida Carlos Lacerda, 226, no Jardim Santa Lúcia. É um local de fácil acesso. Reúna sua família, participe. 9 da manhã, 7:30 da noite, paróquia Bom Jesus, na Avenida Carlos Lacerda, 226, no Jardim Santa Lúcia. Esteja presente e o Bom Jesus te abençoará.
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1: Nós vamos agora rezar, nós vamos formar a grande corrente de preces do rádio. Meu bom Jesus, nesta manhã de quinta-feira, eu entrego nas tuas mãos a vida e a família de todos. Dá-nos, Senhor, a tua gloriosa paz, que todos recebam muita luz nesta manhã. Em nome do Pai, do Filho e do Espírito Santo. Amém. Fiquem ligados aqui na Rádio Central, no Show da Manhã. Fiquem com Deus, com ele, meu amigão desse Marlete. E até amanhã nesse mesmo horário. Até
2: lá. Padre Rodrigo Oliveira, obrigado, meu irmão. Até amanhã, se Deus quiser, querido Padre Rodrigo Oliveira. 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Animais são os nossos companheiros aqui no mundo, né? A oração pelos animais, a oração para os mais pobres. Ele é o padroeiro dos mais simples, dos mais pobres. Ele é São Francisco de Assis. o padroeiro da paz. E precisamos de paz. Vamos pedir paz no mundo. Precisamos de paz. Vamos pedir a paz no mundo. Oração de São Francisco de Assis, na voz do locutor Cid Moreira.
0: Senhor, fazei de mim um instrumento de vossa paz. Onde houver ódio, que eu leve o amor. Onde houver ofensa, que eu leve o perdão. Onde houver discórdia, que eu leve a união. Onde houver dúvida, que eu leve a fé. Onde houver erro, que eu leve a verdade. Onde houver desespero, que eu leve a esperança. Onde houver tristeza, que eu leve a alegria. Onde houver trevas, que eu leve a luz. Oh, Mestre, fazei com que eu procure mais consolar que ser consolado. Compreender que ser compreendido. Amar que ser amado. Pois é dando que se recebe, é perdoando que se é perdoado.

Ele fundou a Rádio Central, com muita luta, com muita batalha, e deixou um legado maravilhoso. Ele deixou uma linda mensagem de Ave Maria. Monsenhor Geraldo Azevedo.

A fé valoriza as nossas ações. Tudo que é feito com fé tem um mérito grande na vida da gente. Deus não olha o que fazer. Quantia para Deus não interessa, ele é infinito. O bastante para Deus não interessa, ele é infinito. Vem de fora, não acrescenta e nem tira nada de Deus. Então, o que valoriza as nossas ações não são as grandes horas que fizemos, as grandes obras, mas como fizemos com fé.

0: também. Uma querida abençoe a nós e a nossa pátria. Em nome do Pai, do Filho e do Espírito Santo. Amém. Continue, Concentrão.
1: 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Agora, na Rádio Central, no momento da oração, a oração de Nossa Senhora Desatadora dos Nós.
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1: Virgem Maria, Mãe de Jesus, que nunca deixa de nos amparar e vir em nosso socorro, e a quem Deus encarregou de desatar os nós da vida de seus filhos aflitos, em suas mãos não há nó que não poderá ser desfeito.

0: perdidos, o quanto estamos amarrados por estes nós. Mãe, por sua graça intercessora junto a seu Filho Jesus Cristo, ninguém, nem mesmo o maligno, poderá nos tirar do seu precioso amparo, porque confiamos a Senhora os nós de nossas vidas. Receba em suas mãos os nós que nos amarram e humildemente pedimos: desata esses nós para a glória de Deus e para todo sempre. Que todas as dificuldades sejam superadas, que todas as barreiras sejam derrubadas, que todos os caminhos sejam abertos e que surjam todas as oportunidades de bem a nós reservadas por Deus. Humildemente pedimos que ninguém tenha força e poder de nos prejudicar, que nada tenha força e o poder de interferir em nossa vida, em nosso trabalho e principalmente em nossa saúde. A Senhora é nossa esperança, consolação e força. Ouça a nossa súplica, nos guardando, nos guiando, nos protegendo, ó seguro refúgio. E à Senhora seremos profundamente gratos. A seu Filho Jesus, eternamente gratos. Divino Pai eterno, obrigado por tantas e tantas graças, verdadeiros milagres que o Senhor nos concede aqui nesse horário todos os dias, pela intercessão de Nossa Senhora, desatadora dos nós. Alô? Bom dia.
1: Bom dia, Decimar. Põe meu nome na oração. Em nome de toda a minha família, do meu marido Osmar, todos que precisam, vocês aí da rádio, agradecendo sempre a Deus e a Nossa Senhora por tudo. É a Wanda Rufino, desse mar. 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
1: Obrigada, Simar.
0: Pede um desconto lá. Usa meu nome, tá bom? Um beijo pra você.
2: Bom dia, Decimar. É a Rússia, tudo bem? Olha, que gripe. Não sei se é gripe, se é alergia, o que é. Então, sobre a enquete, eu acho assim, minha opinião, posso estar errada, mas eu acho que vai haver muito desemprego. Tomara que não, porque minha mãe também trabalhou de turno, tinha, sempre folgava assim, sabe, esses dias trabalhava, mas já tem desemprego agora, sei lá, tomara que não, né, que ajude as pessoas que tenha domingo, quem trabalha em shopping, supermercado, né, que não é fácil, mas vamos ver o que vai dar. Ah, e gostaria que você colocasse meu nome no sorteio do Café Moraes, que é bom demais, tá? Fica com Deus, uma boa semana pra você, pro André, pra todos aí, toda a equipe. Coloca novamente a família Fernandes em oração, e pra todo mundo que precisa, né? Porque hoje em dia tá feio o negócio. Beijos, Decimar. Bom dia. Ah, bom dia, Decimar. É a Rosinha. Ô, Decimar, eu gostaria de botar a boca no trombone contra os médicos, assim, Unimed, né? Porque aqui em Vinhedo, que eu sei, tem 3 dermatologistas. Uma só vai ter vaga para agosto. Outra tá de férias e a outra vai abrir agenda só em julho. Quer dizer, vai abrir agenda em julho, quando que ela vai começar a atender? Não fala que você tem direito de esperar só 10 dias? Eu tô precisando urgente de uma dermatologista e não acho. Eu falo, eu comprei um shampoo aí, mas eu não, a mania, né, de não ler atrás. Tinha maçã e vinagre. Desse mar do céu, fiquei quase louca. Me deu uma alergia na cabeça que virou fígado só. E não consigo médico. Nossa, que. Nossa Senhora! Dá vontade de sair gritando. Eu fui na farmácia, o cara deu um antialérgico, deu uma melhorada. Mas eu quero uma dermatologista aqui em Vinhedo e não acho, eu não vou. Pago já caro o convênio, vou para Campinas, vou gastar combustível, gastar estacionamento. Ah, pelo amor de Deus, né? Beijo, Decimar. Desculpa o desabafo aí, tá?
0: Imagina, vou passar aqui pra frente, vou passar inclusive lá pro pessoal da Unimed.

0: Unimed, né? Não pode, não. Que situação, né, que você está vivendo aí? Vou passar para o pessoal da Unimed isso aí, né? Tem que ter médico para atender, ué. Você está pagando?
1: Bom dia, Decimar. Eu acho que essa escala de 5x2, ela é perfeita. Ajuda o ser humano a ter mais paz, mais descanso, viver mais. Inclusive, tem uma rede de supermercado, inclusive estão inaugurando uma loja hoje, Supermercado Revolução, que eles implementaram essa escala aí, 5x2. Você vê os funcionários deles trabalhando com um sorriso no rosto.
0: Concordo com você, né? É, pessoal que tem 2 dias de descanso, esse pessoal gasta mais, investe mais na família, né? Vive melhor, né? Trabalha mais feliz, mais descansado, né?
2: Bom dia, Decimar. Eu acho ótimo essa mudança aí, porque é só os trabalhadores que perdem. Os empresários sempre ganham. E outro, eu acho muito feio uma pessoa chamar uma pessoa de vagabundo, que essa senhora aí chamou o Lula, porque ele sempre trabalhou, né, Decimar? Ele foi da roça lá de Pernambuco, né? Meu nome é Maria, eu moro no Vida Nova.
0: Obrigado, Maria.
3: Oi, Decimar, bom dia, tudo bem, meu amigo? Peço oração para a família Pereira, Araújo, Calazans, para o Caio, para a Júlia, para o Olive, para todos que precisam. Decimar, por favor, você poderia mandar para mim no meu WhatsApp o nome e o endereço da loja de imóveis que você falou ontem aí na rádio? Por favor, faz esse favor para mim, meu amigo. Bom dia, bom trabalho.
0: Tchau. 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
0: 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Vem aí, direto de Curitiba, o padre Reginaldo Manzotti.
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0: Na Rádio Central, a poderosa oração do Padre Reginaldo Manzotti, direto de Curitiba. Bom dia, Padre Reginaldo!
11: Bom dia, meus irmãos e irmãs. Nós estamos num clima já de alegria pela festa de Corpus Christi. Exatamente, daqui a uma semana é feriado do corpo e sangue de Jesus Cristo. É isso que significa Corpus Christi. Então é o dia de eu proclamar, já agora, eu creio na Eucaristia. Vamos começar essa manhã rezando? Pai, Filho e Espírito Santo. Amém. Amado Jesus, o despertar de um dia, o nascer do sol, o canto dos pássaros, é um louvor da criação ao Criador. Senhor Jesus, o meu dia é feito de muitas horas, de muitos acontecimentos. Coisas boas e ruins poderão acontecer. Passarei por momentos difíceis. Mas, Senhor, eu creio que, como ressuscitado e vivo, me acompanharás em todos os momentos e em todas as situações. Por isso, eu desperto animado, alegre, feliz, porque eu tenho a certeza, amado Jesus, que se Deus é por nós, quem será contra nós? Senhor, que essa determinação em meu coração me faça ter uma fé, mesmo que como um grão de mostarda, mas capaz de dizer não ao erro, de renunciar ao pecado, de ser uma pessoa boa, Senhor, no dia de hoje.
12: amado Jesus. Coloque em mim os teus sentimentos, humildade, mansidão, paz. Amado Senhor, eu peço pela força da Eucaristia, que eu esteja tão fortalecido de Deus, que nada me afaste da tua presença. Jesus, que quiseste se fazer alimento, comida e bebida, alimente a minha vontade, sustenta-me na busca do bem, dai-me forças para peregrinar por todo esse dia. Jesus, fonte inesgotável de graça, abençoe cada minuto, cada hora deste dia. Esteja ao meu lado, Senhor. Pai nosso que estais no céu, santificado seja o vosso nome. Venha a nós o vosso reino. Seja feita a vossa vontade, assim na terra como no céu. O pão nosso de cada dia nos dai hoje. Perdoai-nos nas nossas ofensas, assim como nós perdoamos a quem nos tem ofendido. E não nos deixeis cair em tentação, mas livrai-nos do mal. Amém. Graças e louvores se deem a todo momento ao Santíssimo e Diviníssimo Sacramento. Um bom dia na presença de Jesus para todos.
13: Bom dia, bom dia, bom dia. 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Padre Reginaldo Manzotti, bom dia, Padre Reginaldo. Ah, já foi, né? Já, oh, meu Deus. É verdade, o Padre Reginaldo já foi. Então vem aí o Padre Donizete, né? Maravilhoso Padre Donizete Tavares de Lima. Bom dia, Luan.
14: Bom dia a você, a todos os ouvintes aí da Rádio Central. Aqui quem fala é o Reginaldo de Campinas. É, o Rádio AM funcionando muito bem aí, a Rádio Central. Saí de Campinas, Vila Mimosa. Tô chegando já em Atibaia, ouvindo a Dom Pedro inteira. E o que não acontece com a FM na Dom Pedro é um problemão. A gente que ouvindo uma rádio só, é a Rádio Central de Campinas chegando aqui em Atibaia já, hein? Desejo um ótimo dia para você, para todos os ouvintes aí, os parabéns à Rádio Central.
13: Regis, Deus abençoe você, Regis Freitas, que Deus abençoe sua vida, rapaz, muito obrigado aí por nos trazer essa informação, viu? Obrigado mesmo.
15: Bom dia, Decimar, essa escala aí é boa, principalmente para as mulheres, né? As mulheres que mais trabalham, chegam em casa, dupla, tripla hora trabalhada. Porque não para, né? A gente chega em casa, tem que cuidar da casa, filho, às vezes até estuda. Então, e outra coisa, né? Deixa eu te falar uma coisa, eu não quero, não, a escala 6x1 só é boa pro patrão. Essa pessoa que ligou aí contra, ela deve ser empresária, ela não é trabalhadora, tá bom? Bom dia, Raimunda Cambuí Costa.
13: Obrigado, Raimunda, obrigado mesmo pela sua participação aqui com a gente, viu?
15: Decimar, fala pra essa moça entrar em contato com o fabricante do shampoo, que atrás é pra ter, né? No saque, e fazer reclamação que são obrigadas a dar o tratamento pra ela, tá bom? Mas tudo bem, mesmo que ela tenha convênio, mas eles são obrigados. Se você tem um problema alérgico, a fabricante é obrigado a dar assistência pra ela. Obrigada, tá? Bom dia.
13: Bom dia, meu anjo. Eu tô passando para ela aqui. A Ercília, oi Decimar, por favor, coloca meu nome, Ercília, meus filhos, noras e netos nas orações. E todos vocês, amém. Por favor, manda o endereço da loja das torneiras, da Casa dos Reparos, por favor, tá bom? Deixa eu passar aqui para você agora, ó. Rua José de Campos Novaes. Tá aqui. Rua José de Campos Novaes. Cadê o S? Rua José de Campos Novaes, número 74, Guanabara. Beleza? Passa lá. Guanabara. Mandei para você o endereço, tá bom, menina? Que Deus abençoe. Tá bom? Vai lá. Passa lá. Viu? Deus abençoe você. Deus abençoe sua vida, sua casa, sua família, viu?
16: Ô, Decimar, bom dia, Decimar. Decimar, aqui é a Zilma. Coloca meu nome, Maria Zilma Pereira Viana, em oração. Geni dos Santos Souza, na oração. José Igor Altafim, na oração. Ianos Fernandes, toda a minha família, Decimar, tá bom? Coloca tudo no nome da Nossa Senhora Aparecida aí, para que Deus abençoe. Maria passa na frente, dá bastante saúde para nós, paz. Tá bom, Decimar? Bom dia aí pra vocês.
13: Bom dia, menina, tudo de bom pra você. 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
0: A benção milagrosa do Padre Donizete Tavares de Lima, o Padre Donizete de Tambaú.
19: 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Amém.
0: Final do programa. Ao André Pereira, meu muito obrigado. A você que nos acompanhou, meu muito, muito, muito, muito, muito obrigado. E a gente volta, se Deus quiser, e ele há de querer, amanhã, na Rádio Central, a partir das 7 horas da manhã, logo após o meu queridíssimo amigo e irmão, Padre Rodrigo Oliveira. A partir de agora, você fica com Soninha Amaro, porque a hora é agora. Vem aí a Soninha. Bom dia a todos. Soninha, bom programa, viu? Que Deus abençoe você.
18: Obrigada.
0: Tá bom?
18: Obrigada, Decimar Leite.
0: Pra você ter vindo.
18: Deus abençoe você também.
0: Pra você ter vindo de jaqueta, quer dizer que tá friozinho lá fora, tá?
18: É, tá. Tá gostoso, tá friozinho. É uma jaquetinha que leve de meia estação.
0: A jaquetinha jeans eu gosto.
18: É, eu também.
0: Acho bacana. Ó, então vou ver como é que tá lá fora agora, tá? Tchau, gente!
18: Tchau, beijo. Até já.
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0: gente, estou aqui, você onde tá, hein? Tá, Sônia Amaro, tô longe de você, meus amores, tô longe, longe. Mas fala pra mim aonde você tá, hein? Aonde você tá localizada, localizada. Tá bom? Seja bem-vinda, seja bem-vinda. Bom, vamos que vamos, eu preciso de uma internet maravilhosa aqui. Aqui a rádio tem, né? Mas quem não tem é o meu outro celular. Bom, vamos tentando aqui, colocando no Wi-Fi. Esse Wi-Fi foge de mim, ele fala assim... Vou dificultar a vida da Sônia Amaro. Vou dificultar a vida da Sônia Amaro. É isso, é a mamãe que tá aqui, mas o Wi-Fi fala assim, pelo amor de Deus, vou dificultar. Ativado, ativou, ativou agora, mas depois que você ativa, né? Então tá aí, vamos que vamos, gente. Hoje uma notícia boa, eu trouxe o tutu de feijão, mas na receita, viu? Não trouxe na panela, não, viu? Então seja bem-vindo, o que, que é que vocês não pedem pra Sônia Amaro que eu não faço? E, ah, é isso aí, gente. Então vamos que vamos aqui na mais querida, ficou bem acompanhada com o Decimar Leite, agora Sônia Amaro, até às 13 horas, lembrando que nós temos a Natu Clean junto com a gente. Hoje eu falei pra Júlia, amanhã você grava um depoimento pra Natu Clean? Ela falou, vou gravar, mãe, vou gravar. Então é isso mesmo, gente, grava também como a Júlia Amaro vai gravar, manda pra gente aqui ou manda pra Natu Clean. O telefone da Natu Clean é o 1937-055400. E hoje tem muita coisa boa, muita coisa boa, muita coisa boa lá, como sempre, todos os dias. Entra, Sônia Amaro, entra aí no grupo. Ô, Léo, tá tudo certinho aí? Oi, Natu Clean, tá tudo bem aí com vocês? Quer ver? Vou entrar no meu grupo, o grupo da Natu Clean. Deixa eu digitar. A hora é agora, a hora é agora. Já entrei. Tudo certinho aí, Léo? Nós vamos continuar com esse mesmo kit, Léo. 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Então, Rap Estoque, daqui a pouquinho eu vou falar e você já vai ligando pra ter informações, se já tem aquele radinho, se já tem o Cartilan, se tem também o Infiltaclean. 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Faz anos aqui, desde que você entrou na rádio. Eu acompanho você há muito tempo. Ó, é o WhatsApp fixo, 1937055400. 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Hoje é o nosso tutu de feijão mineiro simples. Simples, gostoso. E o segredo de ficar molhadinho... Eu vou te ensinar como a minha mãe me ensinou, tá bom? Ai, que delícia! Eu só quero tutu de feijão com torresminho, gente. Que delícia! Pra você que pediu, não me lembro mais quem pediu, hein? Não me lembro mais quem pediu, mas quem pediu, fique atenta que a gente vai passar hoje e vai mandar pra você no seu WhatsApp. Isso tem Oração do Poder de Jesus, Capelinha do Padre Vieira, convidando você agora pra domingo às 9 da manhã e às 2 da tarde. Tudo isso e muito mais. E olha, vai ouvir a Sônia Amaro por onde, hein? Facebook, @ Sônia Amaro Oficial. Vai lá, corre lá que eu vou mandar a luzinha. Fala, Sônia, manda a luzinha pra mim. Eu sei que a Luzia Lucas já está lá. Então, vai lá, Sônia Amaro Oficial. Sônia Amaro Oficial. E curte lá que eu vou mandar um alôzinho pra você aqui. Tá bom? André Pereira tá comigo, eu gosto dessa camisa aí, eu gosto dessa cor aí. É um vinho, é um vermelho queimado. Aliás, eu adoro batom vermelho queimado. Muito lindo. André, bom dia pra você.
1: Bom dia!
2: Esse cara sou eu.
0: Eu não falei que você é lindo porque eu sou uma mulher casada. Tá, 41 anos. Eu falei que a camisa é bonita, muito linda, viu? Senão vou apanhar da Mariana também. Isso não vai dar certo. Isso não vai dar certo. Tem pessoas que eu converso, e eu, hoje eu conversei com o Ednor de São João da Boa Vista. Eu falo assim: obrigada, viu, querido? Eu falo, nossa, eu falo querido, né? É um jeito carinhoso, amore. Uhum. Jeito carinhoso, mas essa mulher pega e vai falar, e aí, hein? Quem é essa mulher aí, loira de óculos escuros? Bom, vamos que vamos, André. Nós já vamos com... Tá faltando alguma coisa? Telefone, né, André? Fiz um teste com você. Olha o nosso telefone, esse jingle que eu amo.

Alice, você ouviu a musiquinha aí? Dança também, você gostou? Olha aí, se não gostou, vem aqui ver. Se não ouviu, quer dizer, vem, ela tá com o fone. Toca aí pra ela ver o nosso dingo do telefone do WhatsApp.

0: É isso aí, gente. Vamos agora para começar a nossa mensagem positiva do dia, nossa mensagem desta quinta-feira. A gente segue com a série de conselhos das 10 coisas que você precisa parar de fazer imediatamente para viver melhor, né? Às vezes a gente tem que parar com algumas coisas para viver melhor, né? Precisa mesmo. Hoje, o conselho número 4. Não guarde rancor. Às vezes é difícil não guardar, né? Mas às vezes só por 2 dias. O rancor é um sentimento desnecessário para você que busca paz, e vamos entender o porquê.
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2: Continuando, ponto número 4 das 10 coisas que nessa etapa da vida já não fazem sentido: guardar rancor. Sejamos honestos, o rancor é como carregar um saco cheio de pedras nas costas. No início, você acha que pode suportar o peso, mas com o tempo, cada pedra se torna mais pesada, mais insuportável, e você nem percebe como essa carga vai te desgastando lentamente. Isso é um golpe direto à sua felicidade. Falando claramente, o rancor não pune quem te feriu, ele te pune. É como beber veneno esperando que a outra pessoa adoeça, enquanto você continua agarrado a isso. O outro já seguiu em frente e nem sequer pensa em você. Perceba, o rancor é uma prisão sem grades, e você mesmo tem a chave, mas decide não usá-la. De jeito nenhum, nem em pensamento, continue permitindo que aquilo que alguém fez há anos continue controlando suas emoções. Hoje é uma queda desnecessária e dolorosa, porque enquanto você permanece preso ao passado, o tempo avança, a vida não espera. Viva o presente. Imagine, guardar rancor é como morar em uma casa com todas as janelas quebradas. Cada vez que você olha para fora, o cenário vem distorcido, e tudo o que você sente é mais raiva, mais ressentimento. Por que continuar carregando isso? Dê um fim ao que te machuca. Não olhe para trás. O ponto-chave é: o rancor não é força, é fraqueza. É continuar permitindo que o passado tenha poder sobre você. Não busque validação agarrando-se ao papel de vítima. A paz não tem preço e o respeito começa por você. Perdoe, não porque o outro mereça, mas porque você merece tranquilidade. A verdade pode ser desconfortável, mas é necessária. Priorize o que te faz bem. O que se vai é porque já não tem lugar na sua vida.
0: Sônia Maru. Tá aí, linda, linda. Se você quiser, a gente manda para você. Enquanto isso, a gente vai pro giro e já já vamos até a Nato Clean.
3: Tá bombando.
0: É, e continua bombando o nosso programa. Quero agradecer de coração quem fala comigo aqui. Vamos lá. Será que é pra Sônia Amaro? Tá muito em cima do meu horário, porque o decimar já foi, viu, gente?
4: Oi, Sônia. Bom dia. Aqui é a Alcina de Viedo. Peço, por favor, para você colocar o aniversário da Luísa Gomes, da Lara Gomes, no último horário. Ele chega da escola, aí vai dar para eles ouvir, tá bom, Sônia? Depois eu te mando uma foto delas para você ver como que minhas netas são lindas. Eu já mandei para você, ano passado eu não falei, falei ano atrasado, tá bom, Sônia? A gente tá no aguardo aqui. No último horário, seu, que eu acho que é meio-dia para meio-dia e meio, né? Que depois entra aquele outro meia hora, né?
0: Almanac. Almanac.
4: Por favor, peça uma música, se for possível, da Xuxa ou da Sandy, beleza? Beijo,
0: Ó,
4: Sônia, desculpa, eu tô um pouquinho, minha garganta doendo, tá?
0: Tá bom, Alcina.
4: Desculpa, aí ficou muito comprido o áudio.
0: Não, eu entendi. Você quer, a Luísa hoje tá fazendo aniversário Gomes. Você quer que fala no último horário que ela chega da escola? Só fala pra mim que horário que ela chega da escola. Então, eu vou falar dentro do almanaque. tá bom? Dentro do almanac. E aí eu toco um pedacinho só da Xuxa, porque não vai dar tempo de tocar tudo. Ou a Sandy. Tá, fala pra mim quantos anos ela tá fazendo, tudo bonitinho, pra sair tudo lindo, né? Pra ela gostar. Viu, Alcina? Obrigada, viu? Pelo carinho especial de você aí. Quem mais fala comigo? Tem foto?
3: Bom, a Érida, tudo bem, bem?
0: Oi, querida. É,
3: continuando sua coração, Érida, Larissa Lua, toda a minha família, em especial pro Luan, pela recuperação dele, que é terrível, né, Sônia? Você já passou por isso, sabe, né? Terrível. Mas ele vai ficar bem, em nome de Jesus.
0: Pedi
3: pro pessoal trazer as coisas para eu vender, principalmente coisas de crochê, de artesanato, viu? 97408-1537.
0: Eu vi.
3: Fique na paz.
0: Ele fez a cirurgia dos olhos, é isso? Tá bem vermelho, né? Bem vermelho. Acho que foi do olho direito, né? É, mas vai dar tudo certo, viu, Luan? Aqui já tá aqui para uma boa recuperação, que Jesus cubra com o manto sagrado, porque você é um anjo, né? Então, ele vai te ajudar. Tá? Bom dia, bom dia. Tá todo mundo ligadinho aqui. Deixa eu ver quem mandou aqui esse. Mandou uma figurinha para Sônia Amaro. Iraci Oliveira. Beijo, Iraci Oliveira. E ela também tá por aqui. Lenice, beijo para você, meu amor. Bom dia, uma ótima quinta-feira.
5: Bom dia, Soninho. Aqui é Lenice da Vila Teixeira. Soninho, eu gostaria que você colocasse meu nome da minha família em oração, Soninho. Eu ia pedir também para você, Soninho, me mandar a mensagem do dia e a receita do tutu de feijão, tá?
0: Tá bom.
5: Bom dia, Soninha. Beijo.
0: Bom dia, bom dia. Beijo, beijo, beijo. Tá todo mundo ligadinho aqui. É uma alegria total, é uma alegria total. Agora a gente vai até a Natuclean, viu? Vamos até a Natuclean e falar a hora para você não perder, né? 11:18. Oi, Juan, também ligadinho. Obrigada pela sintonia, Juan. Bom, continuamos aqui. 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Sabe aquela sensação de cabeça pesada, dificuldade para se concentrar nas tarefas do dia a dia? E olha, que não é brinquedo, viu? Não é brinquedo a tarefa do dia a dia, tanto para quem trabalha em casa, como para quem trabalha fora, diarista. Não é, minha amiga? O trabalho é muito forte para nós, né? Antigamente a gente ficava só fazendo lá no passado distante, só tricô, né? É, bordado, né? Tranquilidade, né? Tranquilidade. Não tinha TV, fazia aqueles bordados lindos nos lençóis, toalha de banho, né? Era muito bom. Mas hoje não. Ah, mulher já sabe, né? Mulher já sabe, ó, é trabalho em casa, é trabalho dobrado, né? 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Bem igualado com os homens. 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Radinho AM FM, não acredito, não. Não acredito, não. 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
7: 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Sônia Amaro, por favor, que horas são?
0: Acerte o seu relógio, 11 horas e 23 minutinhos. 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Que loucura, que loucura, é, vem música difícil aí pra nós.

0: obrigada mesmo aí, que ela vai cantar. Ela vai cantar, tô mandando pra você, não, Sônia Maruvira, que você não quer ver seu rostinho lindo. Agora não, agora é hora de trabalho. De trabalho. Preste atenção aí, André. Vamos ouvir. Eu acho que ela vai cantar muito bem. Vamos lá?
1: Bom dia, bom dia. Ai, hoje eu quero minha música, hein? Obrigado, viu, por você botar todos os dias. Hoje a gente vai malhar e muito, todo mundo, hein? Todo mundo em casa, trabalhando, vassoura, rodo na mão, que seja, ou sozinho. Dança em casa, gente. Dançar faz bem pra mente, pro corpo. Eu falo que é terapia. Maravilhoso. Vamos de música? Vou mandar música internacional por escrito, tá, Soninha? Nádia de Valinhos.
0: What's Love? Essa música é bonita, viu? A gente vai achar aqui, What's Love? Cadê o... Tem um programador aqui também, tem dois aqui, que é rápido. É... What's Love? Nádia de Valinho, não guarde rancor, não reclame de nada da vida, seja sempre positivo e positiva. Todos os dias, embora temos problemas, mas não podemos ficar no problema porque não resolve nada. É isso mesmo. Leia isso quando puder, por favor, Sônia, para os ouvintes. Já li. Aqui vocês mandam, tá bom? É, não vou cantar hoje não, Sônia. Por quê? Porque é difícil a música? Não vou cantar não. Mas essa música aí é bonita mesmo. Quer dançar com a vassoura? Solta o bichinho aí, solta aí. Vamos lá. Oi. Pra quem usa cartilã, nós estamos aí. Mais uma Helenice pra nós duas. Mais uma, ela tá com fone no ouvido. Mais uma. Oh, tempo bom das gaiolas. Lembra das gaiolas, Pachá? Sônia, mas tá solta no ar, hein? Tô soltinha, soltinha.

0: querida. Olha só o que ela botou: pano de chão, produtos de limpeza, vassoura colorida, bonita, hein? E o aspirador. Ela tá toda, mas precisava dessa música aí pra dar um up nela. Ei, minhas amigas queridas, tá todo mundo ligadinho, obrigada pela sintonia. Quem mais aqui? Ô, Sônia, mandei a foto aí. Que coisa linda essa família, linda mesmo suas netas, viu? Linda mesmo, obrigada, viu, querida, por compartilhar.
1: Sônia, assina de novo. A Lara de Verde tá fazendo 12, e a Luísa Branquinho, 7 anos, e ela está com a mãe dela, tá? É as duas fotos que eu achei aqui no momento, mas obrigada aí, viu?
0: Imagina.
1: Amo você, você é minha amiga, só que é amiga distante, assim, que não fala muito, certo? Um abraço, Sônia.
0: Tá certo.
1: Estou aqui, oro por você muito, tá? Por você, pelo Rony, que isso é de anos atrás, que é... Eu sigo você, tá bom?
0: Obrigada.
1: Um beijo. Obrigada, isso. Viu?
0: Me siga.
1: Assim, um pedacinho assim da música. Tá bom?
0: Certo.
1: Obrigada.
0: Tá bom.
1: Eu vou ficar muito feliz.
0: Eu vou deixar no finalzinho do programa, que aí ela já tá em casa, né? Isso, siga a Sônia Amaro. Sônia Amaro Oficial. @ Sônia Amaro Oficial e marca bem esse nome. Sônia Amaro, tá?
2: Sônia Amaro.
0: Isso, marca esse nome aí, eu sempre quero estar com vocês, hein? E onde eu estiver, eu quero que as portas estejam abertas para você, tá bom? Não importa onde eu estiver, você pode me procurar, que eu ajudarei você. Mas essa aí, André, nossa senhora, você quer matar nós? É barulhinha de dinheiro isso? Moedinha? Então vamos faturar, André. 11 horas e 31 minutinhos. Daqui a pouquinho eu volto enquanto você vai ligando na Natuclean pedindo esse kit maravilhoso para sua memória, coração, e o radinho vai de presente, hein? 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Eu volto já já.
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0: É, Sônia Amaro agora vai pra cozinha. Vamos fazer o tutu? Cadê o tutu?
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0: Sônia Amaro preparou de manhãzinha esse tutu. O tutu sumiu aqui do WhatsApp, senão eu vou fazer de cabeça, porque minha mãe ensinou muito bem eu fazer. Ê, delícia lá, viu, gente? Tempo bom, como eu daria. Daria tudo pra viver mais um pouquinho lá e depois voltaria pra cá, né? Muito gostoso, né? Aquele tutu que ela fazia. Só que a gente não fazia com farinha de mandioca, não. Esse aqui eu vou fazer com farinha de mandioca, mas você, eu pus ali, você pode trocar, fazer com farinha de milho. Aliás, a farinha de milho York, que é a que eu mais gosto, Gente, sumiu. Quando você acha, tá 10 e pouco, 500 gramas. Que é isso? Meu Deus, tem a da Angélica, um pacotão, mas não é tão gostosa. Um floco grande demais, né? Mas aí serve também, mas a melhor é essa ioki. Mas o pacote diminuiu, tem 500 gramas, mas 10 e pouco, gente. Onde nós vamos parar? A gente vai no mercado, é 10, 9, 12, 14, 8. Gente do céu, não tem mais jeito. Precisa tomar providência nisso. O povo merece alguma coisa, gente. Meu Deus do céu, piedade, né? Mas nós vamos. Com Deus não falta nada. Agora vamos fazer então. Ingredientes do tutu de feijão. Aqui eu pus 4 porções, mas dá mais, tá? 2 xícaras de feijão cozido. 1 cebola pequena picada em cubinhos. 100 gramas de bacon picado em cubinhos. 3 dentes de alho picadinhos. A minha mãe não economizava o alho. É o segredo, alho. Cheiro verde, à vontade. 1 xícara de chá, mais ou menos, de cheiro verde. Pode até passar. Picado. O salsão é opcional, mas pode pôr. Mas é opcional. Linguiça calabresa. Você vai usar 1 gomo de linguiça calabresa cortada em rodelinhas. Pode ser fina. Farinha de mandioca. Tá? Crua. Eu gosto da farinha de milho. 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Sal e pimenta do reino a gosto. Cuidado com sal, viu? Óleo de milho ou soja, o óleo que você tiver. Ou até a gordura, sabe gordura? Um pouquinho, um dia só não vai fazer mal, não. A gordura que você, de repente, tem em casa, fritou os torresmos e tem a gordurinha. Aí, modo de fazer, fritar a cebola, alho, o bacon. Eu escrevi aqui bacon, tá? Porque eu fiz muito rápido. Então é bacon, viu? A linguiça em uma panela ou frigideira grande, frita tudo. Aí você vai juntar o feijão, os temperos, cheiro verde que eu amo, e pôr a farinha. Até dar o ponto. Devagar, como se fosse fazer um cuscuz. Tá? O ponto desejado, mais cremoso. Você reserva um pouquinho daquele caldo de feijão que cozinhou, para você ir molhando, para deixar molhadinho, cremoso o seu feijão, o seu virar de feijão. A minha mãe, ela cozinhava a carne na panela de pressão também, lógico, era de porco. E fazia, lógico, virar de feijão na outra panela. Mas aí ela pegava um pouquinho daquele caldo da carne, tipo assim, o pernil, o picadinho, ela colocava no virado de feijão para dar mais gostinho. Mas pouquinho. Eu gosto, escrevi aqui para você, eu gosto de farinha de milho. Mas tem gente que gosta de misturar as duas coisas, as farinhas de milho e a farinha cru, né? Então vê como você quer fazer. O importante é você ir chegando ele com o caldinho do feijão. Vai, reserva aí uma xícara do caldo de feijão e vai molhando. Se tiver um caldinho da carne que você fez para acompanhar, aí você vai molhando também para dar um gostinho. O segredo é o caldo do feijão que você reservou e vai molhando, vai virando, vai molhando, vai virando. Tá bom? Fica prontinho aí pra você comer com uma carne assada, né? Pede uma costelinha, né, gente? Pelo amor de Deus. Uma costelinha. E um arrozinho já tem aqui. O virado de feijão. Gostou? Fácil, né, gente? Fácil. Muito simples. 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
3: Que delícia!
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0: Nosso WhatsApp aqui, o WhatsApp acerte seu relógio, 11:47. Eu falo que é o giro da mais querida.
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5: Bom dia, Solinha. Bom dia, André. Toda a equipe da Rádio Central. Bom dia, Rony. O Solinha, por favor, você poderia mandar a torta de ontem? Ah, eu gostaria de fazer essa torta.
0: Tô mandando já.
5: Um beijo, fica com Deus. Ah, quero saber também se o certo é lavar os ovos. Eu tive que trabalhar, né, atrás dos meus leões, aí não peguei.
0: Pegou muito.
5: Beijo, querida, fica com Deus, tudo de bom.
0: É, não é certo não. Você pode lavar e o que você vai usar, tá bom? Lava o que você vai usar. Aí enxuga pra não dar bactéria. Aliás, a gente pensa assim, tá tudo com bactéria, né, gente? Pelo amor de Deus.
3: Ai, meu Deus!
0: Ai, meu Deus do céu, o que é isso? Eu tô fazendo uma enquete, mas não posso fazer essa enquete, eu acho, sem consultar.
6: Será?
0: Sobre um produto, né? Então eu acho que eu não posso fazer ainda. Eu vou ver aqui. Hoje eu já fiz uma enquete com as minhas amigas.
7: Calma, cocada.
0: Né? Então agora eu vou ver se eu posso fazer essa enquete, né? Porque da minha boca eu gosto de sair só certeza. Porque se alguém me processar, eu vou processar duas vezes essa pessoa. Né? Bom. Imposto de renda, minha contadora. Aqui, eu prefiro não ver isso agora. É derf, é derf, é derf.
3: Ai, meu Deus!
0: Eu só quero saber se eu vou receber alguma coisa de volta, mas acho que não, né? Você recebeu, André? Ou você pagou? Ó, gente, não deixa de fazer o imposto de renda, não, hein? Porque senão cai na malha fina. O que é essa malha fina, hein? A malha fina é uma malinha bem fininha, cheia de furinho, né? Nunca cair, né? Ai, mas também ganha uma fortuna, né, Sônia Amaro? Como que você vai cair na malha fina? Eu ia fazer um negócio aqui, gente. Ah, ela pediu a receita de ontem. Eu tenho que ir na central, porque se eu deixar pra depois... Ontem eu abri o meu particular, estava escrito assim: e aí, Sônia, cadê a receita? Eu mandei na hora. Quem foi? E aí, Sônia, cadê a receita? Daqui a pouquinho eu te mando, viu, Dalva? Vocês gostam que eu toco essas trilhinhas, gente? Gosta? Que assim eu respiro um pouquinho, né? Porque depois do almanac eu não consigo respirar, não. Que isso? Não me deixem deprê, não. Pelo amor de Deus. O que é isso? Ah, é pra beleza? É um corte?
8: Beleza.
0: É beleza? É pra erguer a pálpebra?
8: Beleza.
7: Oi, Sônia. Bom dia, tudo bem? Sônia, Maria Tereza, Sônia, coloca o nome do Rogério pra mim, Sônia, na oração. Oi. Do meu filho, que ele foi arrumar uma peça no caminhão lá, a peça escapou, veio no olho dele, Sônia.
0: Nossa!
7: Quase que deixou o menino cego, Sônia, levou três pontos por dentro e quatro por fora.
0: Nossa Senhora!
7: Ah, sim, que judiação, Sônia.
0: Tô vendo aqui.
7: E agora tá em casa, ela se recuperando. E você coloca o nome dele, é Rogério de Jair Paradela, tá bom, Sônia?
0: Deja.
7: Por favor, Sônia, obrigado, filha.
0: Dejaia Paradela. Paradela. Gente, que perigo. Você tomar cuidado. Usa óculos grandes pra tudo que for fazer, viu? É, não dá pra brincar. Ele teve sorte, foi aqui em cima, né? Pra cima dos cílios.
3: Ai, meu Deus!
0: Levou ponto. Tem que tomar. Tudo que você vai fazer é perigoso, tem que usar óculos grandes, viu? Eu não sei como chama, que não é da minha profissão, aquele que sai. Fogo, é, Maçarico, é, Maçarico, tudo aquilo lá. Eu conheci um cara que ficou cego, por causa não usou, tem que tomar cuidado, né? Tem que tomar cuidado, ok. Ok, tem que tomar cuidado. Tem muita gente aqui para eu atender, Rônio Viana. Ô, André Pereira, ó, preciso de mais 3 horas de programa, hein? Oh, yeah!
6: Beleza!
0: Beleza, meu amor, já tô vendo, eu vi a sua carona aqui. Eu vi a sua carona. Sim, é para mandar alô? Manda alô!
8: Menino, menino!
0: Lindo, lindo demais! Manda um alôzinho pra Gislaine, Rodrigues Lima e Clarice Laura. Tá me ouvindo, meus amores? Pelo celular no Facebook e a Luzia Lucas também, né? Quem mais? Quem mais? Me segue, gente. Me segue, Sônia Amaro Oficial, viu? Sônia Amaro Oficial. Daqui a pouquinho tem o padre, hein? Tem o padre.
9: Bom dia, tudo bom, Soninha? Você passa essa receita pra mim do virado de feijão? Nossa, acho que vai ficar legal. Eu não sei fazer, você quer saber?
0: Faz aí, sim.
9: Você passar pra mim, eu agradeço, tá bom? É a Ana aqui de Souza.
0: Ô, Ana. Obrigada, viu? Ana, querida.
9: Beijo.
0: Ana Maria, vou mandar pra todo mundo, viu? Vou mandar pra todo mundo. É facinho, facinho. Faz de cor sorteado. Ó, cozinhou o feijão? Bateu, fez lá, temperou, pode temperar. Tá bom? Temperou, deixa ele com caldo grosso. Pegou bacon, cebola, tudo. Refoga tudo numa outra panelinha. Pega o caldo, o feijão, coloca lá dentro de tudo. Com a linguiça, calabresa, tudo. Aí você vai pôr na farinha. Escolhe a sua farinha preferida. Vai misturando. Ou tá um pouquinho, não quero assim, eu quero mais cremoso. Pega mais um pouco de caldo. E vai, põe pimenta do reino, cheiro verde. O segredo é esse, viu? É o caldinho que você vai pôr. Tem óculos de proteção? Tem sim, tem óculos de proteção pra tudo, né, hoje em dia.
10: Bom dia, Soninha. Aqui é a Romilda do Diquium, tô aqui na escuta.
0: Oi, Romilda.
10: Põe meu nome na oração, meu, de toda a minha família e... Quero a receita da torta de ontem, porque não deu tempo de anotar.
0: Oi, torta de ontem.
10: Esse que você falou hoje, o Tutu, eu sei fazer, eu sou de Minas.
0: É, Minas.
10: Bom? Fica com Deus, Sônia. Um abraço.
0: A torta, Sônia Mara vai ter que virar um canudo aqui pra fazer a torta. Quer dizer, fazer a torta, não achar a torta. Cadê?
11: Bom dia, Sônia. Abraão. Eita,
0: Sônia Abrão não.
11: Sônia Amaro.
0: Mas tá bom também.
11: Abrão com Amaro. Bom dia, Sônia Amaro. E a Maria do Carmo aqui do DIC 5. Então, gostaria que você mandasse a receita de hoje, tá ok?
0: Tá bom,
11: você
0: menina.
11: Manda a receita pra mim?
0: Mando.
11: E se puder também a mensagem do dia. Foi linda, maravilhosa. Um abraço. Uma ótima tarde, tudo de bom pra você e pras suas filhas.
0: Obrigada.
11: Deus abençoe, viu? Um abraço.
0: Tá bom, ela quer mensagem, né? Eu tô procurando a receita porque eu mandei ontem pra uma amiga que pediu. Quem mais fala comigo? Bom dia. Bom dia, bom dia. Cadê bom dia?
12: Bom dia, Sônia, tudo bem? Sou Eliette. Sônia, não consegui ouvir as mensagens direito esses dias, aquela que era 10. Se depois eu te chamo no particular.
0: Isso,
12: você me mandar,
0: faz esse favor.
12: Receita de hoje, a mensagem.
0: Faz esse favor.
12: E a questão aí dessa... Quem usa essa coisa aí tem que usar óculos mesmo. Tem um primo meu que ele estava passando perto de uma pessoa que estava usando isso aí, voou uma faísca, ele perdeu a vista dele. Ele era novo na época, ele tinha uns 18 anos.
0: Tá, não, tem que precaver. Hoje em dia, mesmo com óculos, acontecem as coisas, tá bom? Quem foi que pediu a receita ontem para mim? Ô, Sônia, manda a receita. Sumiu tudo, esse telefone tá uma loucura, gente. Não tem mais condição. Tem mais condição, não. Preciso de uma secretária. Vou contratar uma secretária. Vou contratar porque eu não dou conta. Eu não dou conta. Quem mais aqui? Obrigada, Clarice Laura. Ela tá aqui e ela tá no Facebook. Oi, Sônia. Vera Lúcia. Tudo bem? Boa tarde, Sônia. Manda a receita do tutu. Eu mando. Vera Lúcia, tutu, se possível, mensagem também. Secretária Sônia Mar.
6: Obrigado!
0: Mensagem. Ah, o tutu vou mandar pra todo mundo. Só que...
6: E o salário, ó?
0: O salário tá pequeno. Tá pequeno.
13: Oi, Soninha. Bom dia, tudo bem?
0: Oiê.
13: Oi, as meninas, tá tudo bem, né? Vai no Maria, tá falando.
0: Oi,
13: Deixa eu te falar. Eu quero essa mensagem que você mandou aí, é muito linda. E quero essa receita também. E principalmente também, né, pôr meu nome na oração da minha família, família de vocês, todos da central, para todos que ouvintes, né?
0: Sim.
13: E para todo mundo que precisa de oração, né? E pela paz do mundo também.
6: Obrigado.
13: Então, que essas coisas que você falou dessa receita. Uma delícia, né? Tudo de feijão, nossa. Minha mãe sempre fazia muito, tadinha. Dá uma saudade dela, fazia caramba. Mas passa, né? A gente continua fazendo, né?
0: A gente continua.
13: Tá bom? Uma boa quinta tarde, quinta-feira para vocês. Já tá virando quase a tarde já, né?
0: É, não almocei ainda, você, é bom dia ainda.
13: Coração, de beijo no coração de todos que trabalham aí, pra todos os ouvintes também.
0: Tá bom, Ana.
13: Tá bom?
0: Beijo, Pimenta. Laércio, um beijo pra você. Laércio também gosta muito de Aguaí, né? Gosta, eu falei lá, fui lá pra Aguaí e falei pra minha cunhada, o Laércio. Ela falou, qual o nome dele? Sobrenome, Sônia. Então eu falei, ele é daqui, ele gosta de vir pra cá. Elza, por favor, manda a receita, Sônia Amaro. Elza, Leonel. Ô, Rony, você tá gostando de vir aqui, Rony Viana?
14: Soninha, bom dia. Bom dia pro Rony, bom dia pro menino que tá na sonoplastia. Que frio, hein, Soninha?
0: Delícia.
14: Soninha, manda essa receita desse tutu pra mim. Beijo, fica com Deus. Meu rádio tá tão baixinho. Não dá pra ouvir. Se você vai querer erguer, ele não funciona. Então, não dá nem pra entender. Só entendi que é tutu, farinha.
0: Isso.
14: Beijo, fica com tutu, Deus. Põe meu nome na oração. Família quer... Silvio Barulho.
6: Mãe, que vergonha!
0: Você quer que eu mando o link pra você ouvir? Você quer? Fala aí. Quer que eu mando o link? Você clica e fica no celular. Uma beleza. Ou vai no Facebook. Sônia Amaro Oficial. Tá bom? É, família Barolo. Barolo. E a outra eu esqueci, gente. Desculpa.
14: Oh. Meu Deus, põe meu nome na oração. Família Silva e Barolo.
0: Silva.
6: Oh.
0: Silva e Barolo. Tá bonitinho. Bonita mensagem, né? Nós vamos faturar já? Isso daí, você quer dar pra mim, Rony? O Rony já tá por aqui? Oi, Rony, boa tarde.
15: Boa tarde, querida. É, tem que mudar essa mímica, né, pra falar. Vou fazer assim, ó, tempo. Porque isso aqui não tem, não.
0: Você fez assim, os dois dedinhos aqui e fez din-din. Você quer me dar din-din, Rony? Quer me dar dinheiro?
15: Não, significa vamos faturar, porque eu tenho que entrar o comercial agora. Mas eu vou fazer esse aqui agora. Quando você fizer isso aqui...
0: Ah, tempo.
15: Você sabe que é o tempo. Que
0: é melhor, porque você tem medo de dar o dinheiro, né? Vou mexer nesse escorpião aí, não tem nem pra você, né, gente?
15: Não tem nem pra mim que eu te dar também.
0: Soninha.
15: Eu preciso do seu pra sobreviver.
0: O meu?
15: Você que tem que dar pra mim.
0: Eu vou começar agora, gente. Vou começar a não dividir mais nada.
15: Casamento é isso aí.
0: Casamento é isso. O padre... tem que falar na hora do casamento. Tudo que ele fala. Mas fala assim, o dinheiro, quando ele... Vocês têm que dividir o dinheiro.
15: Uhum.
0: Fala assim, dividir o dinheiro.
15: Aí ninguém casa.
0: Ninguém casa. Só lá em São João da Boa Vista...
15: É verdade, as duas igrejas que a gente passou, tá batendo casamento.
0: Casamento um atrás do outro.
15: Na catedral e lá no Perpétuo Socorro.
0: Nunca vi um negócio desse, não para. Interior, né, Rony? Acho que não tem muita coisa pra fazer, né?
15: Deve ser,
0: é,
15: né?
0: É, tem que casar.
15: Ou então o custo de vida é mais barato.
0: Ou não tem motel.
15: É, também não tem.
0: Também não tem, né? E o pai lá não deixa dormir em casa, né? Não deixa dormir em casa, aí dá, o negócio é casar.
15: É por aí.
0: Ó, Soninha, bom dia, amo você. Tô sempre ligadinha, você fica sempre na cozinha comigo, Rose. Oi, Rose, beijo pra você. Vou sair agora e volto já. O Rony tá pedindo tempo pra mim.
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0: Soninha.
1: Oi, Rony.
0: Tudo bem aí?
1: Eu tô bem, e você? Boa tarde.
0: Tudo em dia,
1: tudo certinho.
0: Então vamos lá, hoje já é sexta-feira?
1: Hoje não, Rony.
0: Não?
1: Hoje é quinta-feira, amanhã é sexta.
0: Ah, pré-sexta então.
1: Amanhã é sexta-feira, boa, final de semana bom.
0: E não para, hein? Tá bombando aí, hein?
1: É, Rony, eu tô aqui.
0: Oh, meu Deus, eu nunca vi tanta audiência assim. Tamo aqui, ó.

0: que é? Rádio Central. É o quê, hein? É o quê?
1: É paixão.
0: Vambora, Soninha.
1: É paixão. Ontem eu abri uma caixinha e eu vi lá o meu. Não adianta pedir. Eu tenho um crachá da primeira fase da Central. Mocinha ali, eu quero postar. Eu guardei. 1998. Aí o que acontece? Não dou, vou postar, se pedir, não dou pra ninguém. Entendeu? Vai que a empresa vem e fala, você tem que devolver. Eu falo, eu não vou devolver. Né?
0: Muito bem. Vamos lá então, agora 6:30, daqui a pouquinho. E se fosse você, mais uma vez? Aquela história tocante, aquela história que vai mexer com suas emoções, e a sua participação vai ser importante para a decisão dessa amiga que recebeu uma proposta de trabalho. Mas não é aqui. Ela vai ter que decidir. Tem dois caminhos para ela. Você vai ajudar. Daqui a pouquinho, no E Se Fosse Você, a Vera Lúcia, ouvindo você pelo YouTube.
1: Oi, querida.
0: A Georgina Machado também ouvindo você pelo YouTube. Ela falou que adorou o cuscuz aí. Como é que chama aí? Você fez hoje de comida?
1: Tutu.
0: O tutu? Tutu é diferente de cuscuz? Diferente?
1: Ô, Rony, você gosta muito de tutu de feijão. Você ama.
0: Tutu é uma farinha, uma farofa?
1: Não, farofa não. É aquele que faz molhadinho, com bacon, com torresmo, linguiça calabresa, feijão, farinha.
0: Ok, ok. Então daqui a pouquinho o tutu de feijão aqui no A Hora e Agora. E você, ela fez aqui, a Gislaine e a Georgina. Estão lá no. Quer ouvir a Soninha? Tá, o radinho, que nem a moça disse aí, tá chiando. Ela falou que tá difícil o rádio. Vai no Sônia Amaro Oficial do Facebook, lá você escuta o nosso A Hora é Agora, que agora chega com...
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1: Na nossa oração do poder de Jesus, todas as pessoas que não conseguiram colocar o nome aqui comigo... Fecha os olhos, reza comigo, Alcina e família, Luísa Gomes, que está fazendo aniversário hoje, o Luan pela recuperação da cirurgia nos olhos, a Lenice da Vila Teixeira, a Dalva Januário e família, o Rogério de Jair, que aconteceu um acidente nos olhos, vai ficar bom, viu? Só toma cuidado. Ana Maria de Souza, Romilda de Quium, deixa eu ver também aqui, Ana Maria Pimenta, né? Ana Maria Pimenta do Jardim do Trevo, Maria do Carmo, família Silva, Barolo e todos. Que estão Maria Aparecida, todas as pessoas que estão com a gente neste momento, a Maria também que mandou aqui, coloca meu nome na oração, Sônia, Maria Aparecida também, vamos à nossa oração do poder de Jesus.

0: Senhor Jesus, estou diante de ti para agradecer as graças que eu tenho alcançado. Em teu santificado nome, eu peço perdão para aqueles que me ofenderam e que porventura eu tenha magoado. Peço também amparo para minha saúde, de minha família, dos meus ouvintes. Peço que interceda junto ao seu Pai Todo-Poderoso, para que proteja a mim e todas as pessoas que eu mais amo, nos livrando de todo mal. Tenho certeza que vou superar a dificuldade em que me encontro, graças à fé que eu tenho em ti, Senhor. Fecho os olhos a todo espírito do mal e abro meu coração apenas para aquilo que me ensinou, para as obras de teu Pai. E nesta oração, do seu poder, eu venho pedir tua bênção. Que Deus, vosso Pai, com toda a sua força e misericórdia, me dê esperança e proteção nas horas mais difíceis de minha vida. Afaste o medo e a dúvida de minhas decisões. Fortaleça minha fé a cada dia. Em nome do seu poder, Senhor Jesus, que assim seja. Amém, Pai Celestial.
1: Essa é a oração do meio-dia aqui na Rádio Central, meio-dia e 11, a oração do poder de Jesus, amanhã de volta no mesmo horário, na voz maravilhosa da Soninha Amaro. Soninha, vamos agora também à capelinha do anjo São Miguel Arcanjo, tem recado do Padre Vieira.
2: 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Vamos ouvir o recadinho do nosso padre querido?
3: Pelo sinal da Santa Cruz, livrar nosso Senhor de todos nossos inimigos. Gente, domingo agora, Soninha, meu abraço, bom dia a todos. Domingo agora, nesse domingo, a grande, a poderosa cruz humana. Você vai receber uma unção no centro da sua cabeça. A unção do candelabro, do Santíssimo. O óleo sagrado tirado do pé do Santíssimo no centro do seu corpo. Para você receber a cura, receber a cirurgia sem corte, sem sangramento, ali na cruz humana. Depois você vai passar debaixo do sudário da cruz que envolveu o corpo de Cristo. E nós só temos que agradecer pelas curas. Senhorzinho vem lá do fundão de Minas, 91 anos, dor nas pernas, fez o tratamento espiritual e hasteou a bandeira da vitória bem alta. Você que está enfeitiçado, amarrado, doente, não acha doença, né? Você passa de um médico para o outro, as coisas estão amarradas, as coisas não vão, o seu amor foi embora, você perdeu a sua amada, ou vice-versa, os caminhos fechados para ganhar dinheiro, não consegue, tudo amarrado, né? Dívida chegando, vamos quebrar essa maldição neste domingo debaixo da cruz. O castigo que estava sobre nós caiu na cruz, diz o livro sagrado católico de Deus. O castigo, a maldição que estava sobre nós caiu na cruz. Está lá em Isaías, profeta. Padre vai quebrar essa macumba, você vai passar pela evidência, clara evidência, vai sentar na mesa, você vai ser revelado. O livro sagrado diz que Deus não faz nada sem revelar o sacerdote tem que ser vidente, chegar ao seu problema para orar em seu favor. Domingo agora você vai passar debaixo do sudário. Vamos anotar o endereço? Vamos lá. Rua Jorge Miranda. Jorge Miranda, número 40. Próximo, de frente do chaveiro, né? Ali tem aquelas as máquinas trabalhando ali. É de lado, na esquina. O salão ali, paroquial vermelho. Você que tem dor de cabeça constante, pontada no peito, dores nas pernas, fraqueza, tem insônia, pesadelo, enxerga vulto, barulhos, ouve vozes do além, alguém te chama, bebê, não é ninguém, é um espírito, as entidades, os espíritos vêm para, né, como diz o Cristo, para matar, roubar e destruir. Padre, vai afastar os espíritos, tirar os espíritos, expulsar os espíritos neste domingo às 9 horas da manhã. Chega mais cedo, pega uma senha, né? Você vai receber também ali, vai comer o pão e depois a água benta. Você vai tomar água benta para livrar você do mal lá na frente, das piores doenças, livrar você até do UTI, de um hospital ou de altas horas da noite sair correndo com dor pro pronto-socorro, né? Então você não pode perder domingo os milagres. E nós só temos que agradecer a Deus, que tá muito bom, Deus abençoando. Soninho, um abraço, querida.
2: Outro.
3: Deus abençoe muito você, todo o nosso pessoal, toda a família central. Um abraço.
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0: 16. Oi, Rony.
1: Olá, olá, olá. O telefone aqui não para, Soninha. Tá bombando, tá bombando. Daqui a pouquinho, as opiniões do Se Fosse Você. Você quer atualizar? O que você quer fazer?
0: Não, não, não, não, não. Vamos lá, vamos lá. Direto? Já, vamos lá. Deixa eu ouvir só uma amiga.
1: Tem um monte de gente que não consegue.
2: Oi, Soninha, bom dia. Eu também quero a receita do tutu. Tô querendo residencial, pois é.
0: Eu vou dar o tutu. Tá bom, meu amor.
1: Tutu que eu conheço quando liga e dá ocupado, né? Dá tu, não é isso?
0: O paquerinho da Júlia chama tutu?
1: Tutu.
0: É?
1: A Júlia chama tutu.
0: O paquerinho.
1: O paquerinho era tutu, é.
0: Tutu, né?
1: É, exatamente, é tu.
0: Tem uma festa.
1: É tu.
0: Tem uma festa agora pra ela ir dia 6, né, Juju? Tá animada, né, filha?
1: Eu não vou falar, não.
0: Não vou falar, não. Ah, não pode falar do que ela vai, não, Rony.
1: Não pode falar, não.
0: É festa das estrelas.
1: Festa das estrelas,
0: é. É lá na Paula, é Paula Chagas, né? Quem tem o seu filho com síndrome de Down, ou que gosta de participar, é Paula Chagas, né, Rony? Paula, é por aí, por aí.
1: Muito bem. Ô, Sônia, hoje tem o Segredo de Cozinha. Já já você vai contar para as nossas amigas no Segredos de Cozinha, no Almanac. Começa já já a letra do dia para as músicas é letra N. E também você vai saber se é mito ou verdade que batata na geladeira estraga mais rápido. É, pergunta aqui. E se lavar o arroz, deixa ele mais soltinho? Será que é mito ou é verdade?
0: Segredos de cozinha.
1: Não fala agora.
0: O arroz, eu não tenho experiência, agora. Não vou falar, mas eu quero ir a Natuclean.
1: No Almanac já já.
0: Ok.
1: Deixa eu ligar o helicóptero aqui, vai lá então.
0: Lega, pode subir, pode subir. Pode que subir. Cor que é esse helicóptero? Eu só ando.
1: Que é igual ao do Neymar.
0: Cinza. Eu só entro se ele for rosa, Sula Miranda. Agora é outro movimento. Tô enrolada. Bom, vamos até a Natuclean agora, gente. 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Rony do céu, tem radinho. 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
0: E se fosse você? Bom, querida Sônia, eu estou vivendo a decisão mais difícil da minha vida. Sou uma mulher de 30 anos nova. Trabalho na área de informática e recebi uma proposta de emprego em outro estado. É a chance que eu esperei por anos, viu, Sônia? Salário bom, carreira, uma vida nova. Qualquer pessoa diria, vai embora, aproveita. Mas tem um problema, minha mãe, Sônia, mãe é mãe, né? Ela está doente há 2 anos e desde então sou eu quem leva em médico, compra remédio, faz companhia nas madrugadas difíceis. Eu tenho mais dois irmãos, Sônia, mas eles não ajudam em quase nada. Sempre tem uma desculpa e eu fico pensando, se eu aceitar esse emprego, quem vai cuidar dela? Minha mãe diz para eu aceitar, sabe, mãe é mãe, né? Ela olha para mim e fala, filha, você não pode parar a sua vida por minha causa. Mas, no fundo, eu vejo medo nos olhos dela, viu, Sônia? Às vezes eu me pergunto, será que estou sendo uma filha ingrata por querer ir? Outras vezes penso, será que vou me arrepender por resto da minha vida se eu for? Se eu desistir, Sônia, desculpa, se eu desistir desse sonho? Eu me sinto dividida entre dever e a minha própria vida. E agora, peço ajuda, Sônia, peço ajuda, quero compartilhar com vocês, com seus ouvintes, com você, perguntando, e se fosse você?
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1: 971-483-497-019, código de área. Dá tempo, acho que dá tempo de colocar alguém também pelo telefone, no 19-3741-4040. Essa é a decisão. Já teve um caso parecido alguns meses atrás, né, Sônia? Sobre essa escolha.
0: Já teve.
1: Entre trabalho e
0: já
1: família.
0: Já teve bem parecido, acho que por isso que ela mandou, né, Rony?
1: Trabalho e família, decisões difíceis de serem tomadas. Alô?
5: Boa tarde.
1: Oi, o que você fala, hein, Diomar?
5: Eu falo pra ela não ir.
1: Não ir, fica com a mãe.
5: Fique no salário que ela tá por aqui mesmo, porque mãe é uma só. Se ela vai pra lá e a mãe acontece alguma coisa com a mãe, o remorso é pro resto da vida.
1: 30 anos, ela é nova, muito nova.
5: Ah, mas depois, se Deus o livre, acontece alguma coisa com a mãe, ela vai ficar com remorso.
1: Então,
5: não adianta mais nada.
1: Mas como ela é nova, pode, a oportunidade pode ter mais oportunidade mais pra
0: oportunidade,
1: frente, né?
0: Mais
5: pra frente, depois ela pode pegar algum outro emprego melhor.
1: E esses irmãos que não ajudam, hein?
5: Ah, mas o homem já viu como que é.
1: Sério?
5: A filha é mulher, é tudo.
1: Entendi. É. Obrigado. Vamos
0: Obrigada,
1: ver.
0: Querida.
1: Terrível, né,
0: e
1: gente?
0: E você pode participar, já tem aqui o Rony Viana, vamos seguir
1: lá.
0: Então, vamos seguir em frente.
6: Oi, Soninha, boa tarde.
0: Oi.
6: Sou Adélia de Indaiatuba, coloco meu nome na oração, meu e de toda a minha família, em especial da Águia, da minha neta, ela é especial, tá fazendo um tratamento da traqueotomia lá, pra tirar. Então, que Deus abençoe que ela consiga, tá
0: amém,
6: bom?
0: Amém, amém, amém.
6: Um grande abraço, fica com Deus. E manda as receitas pra mim. Faz dia que você não me manda as receitas. Já perdi duas já.
0: Eu falei 2 dias, tá bom? Eu fiquei de atestado. O Adélia, você tem meu outro telefone? Você pede lá também, viu? Agora a nossa oração é 12h, tá? É 12h.
7: Isabela Teixeira, não esquece da minha receita de tutu, tá, Soninho? Cozinhei feijão hoje e quero fazer.
0: Tá bom, eu já vou enviar. É que se eu mandar agora, vai entrar por cima da opinião de vocês, tá? Eu já mandei algumas já.

0: Mas eu fosse ela, ficava com a mãe. Que oportunidade de emprego ela vai ter novamente. Mãe não. Mãe a gente tem uma vez só. E mãe é mãe. Certo? Beijos, boa tarde a todos.
1: Tá, eu tive uma ideia aqui, mas eu não posso falar, né? Porque eu tenho que esperar para falar no final. Tem uma ideia boa também.
0: Bom dia, Sônia. Não, bom dia não, né? Boa tarde.
1: Boa tarde.
0: Eu levantei agora. Boa tarde. Isso não tem nem que pensar. É, amor de mãe é a melhor coisa do mundo. Largar a mãe para ir ganhar dinheiro, não. Isso não é felicidade. Mesmo que isso daí fosse um sonho. Foi. É um sonho, né?
1: É.
0: As pessoas têm um sonho de morar longe, trabalhar longe. Mas se um dia a mãe dela se for, ela vai se arrepender.
1: Sim.
0: Eu não deixaria minha mãe por dinheiro, por serviço, não. Muito obrigada, Sônia.
1: Obrigada, querida. Tem mais aqui, Rony, vamos ouvir.
2: Oi, Soninha. Então, fala pra essa moça ficar com a mãe dela. Não ir pra longe, não, porque mãe é uma só. Ela tá muito nova. Ainda virá-se bastante oportunidade pra ela. Um abraço. E a Maria do Carmo, do Didique 5.
1: Obrigada, Maria, sempre querida.
3: Boa tarde, Soninha. Aqui é Val, querida, do Bazazinho. Já que ela tem a oportunidade de estar indo para outra cidade, ela se estabiliza lá, arruma uma cuidadora e continua cuidando da mãe dela junto com a cuidadora, tá? Para onde ela forma um canto que ela possa estar cuidando junto com a cuidadora, com a mãe dela, para não ficar puxado só para ela, que os irmãos não estão nem aí, né?
1: Tem mais aqui, gente. Vamos ouvir mais uma opinião no E Se Fosse Você, Rony.
4: Oi, Sônia. Boa tarde, Rony. Tudo bem com vocês?
1: Obrigada,
4: olha,
1: querida.
4: Eu, no lugar dela, eu esperaria colocar na mão de Deus. Deus vai encaminhar uma outra coisa para ela. E não deve deixar a mãe dela, não, né? A mãe dela deve estar sentindo medo, né? E ela, pelo jeito, ela é a única filha, os outros são irmãos, né? Então, acho que ela deveria deixar uma próxima oportunidade. Mas sobre o fato dos irmãos dela não querer ajudar, isso daí não tem cabimento, uma coisa dessa. Porque, e as mães que só têm filhos homens? Como que faz? Então, eu acho que ela tem que exigir, tem que conversar com esses irmãos, tá? Eles precisam ajudar, sim. Agora, sobre o trabalho dela, ela vai aparecer outra oportunidade. Agora, os irmãos, ela não pode deixar os irmãos assim nessa folga, não. Eles têm que ajudar, sim. É mãe deles também. Tá bom? Beijo, fica com Deus.
1: Beijo, meu amor.
5: Boa.
1: Tem que ajudar, né, Rony? Vamos ouvir mais uma aqui? Opa.
6: Oi, Soninha. Oi, Rony. Boa tarde.
5: Boa
6: família
5: tarde.
6: Bonita.
1: Obrigada, Lina.
6: Nossa querida família também é muito, muito bacana, eu gosto muito de ouvir. Deus abençoe todas as famílias, tá bom? Eu acho que ela não devia ir, não. Viu, amiga? Não vai, não. Vai, fica cuidando da sua mãe, que sua mãe precisa de muita atenção. Pessoa idosa precisa de companhia, de atenção, tá bom? Então, não vá, que você vai se arrepender. Deus vai te dar o melhor para você. Tá bom? Aqui faz e aqui nós recebemos. Beijo, amiga. Beijo, Soninha. Ficam com Deus, viu? Deus abençoe todo mundo.
1: Amém. Amém. Rony, você quer dar sua opinião? Já tá faltando um minutinho.
5: Não, a grande maioria tá dizendo para que ela fique com a mãe. É difícil quando tem irmãos que não ajudam, né? É terrível isso, né? Mas, enfim, é uma oportunidade de trabalho vai aparecer. É que a gente fala isso porque a vida é tão rápida, né? Às vezes você perde o bonde da história, às vezes é o cavalo que tá aí, às vezes a oportunidade chega nos momentos mais difíceis. Eu acho que Deus está fazendo uma prova com ela. Vai pela sua intuição, siga o seu coração, né?
1: Eu pensei em fazer uma coisa se fosse comigo. O salário é bom, não é?
5: Uhum.
1: Eu perguntaria na firma se eu posso levar minha mãe.
5: Isso.
1: No local, seja apartamento, eu ia ver uma pessoa de confiança.
5: Uhum.

0: pra olhar no período que eu não tivesse com a minha mãe.
1: E ela iria... vai estar por perto, né? Precisar de uma emergência, levar
0: eu iria
1: médico,
0: levar ela,
1: tá
0: ela. E com Boa. Certeza a firma ia deixar, eu ia fazer isso. Caso a firma falasse, não, não pode. Aí, pronto,
1: tá aí,
0: eu iria ficar
1: ideia.
0: Com a minha mãe aqui.
1: Alguém deu essa ideia também da cuidadora, né?
0: Isso, uma cuidadora
1: Mas leva
0: boa.
1: A mãe, então, junto. Aí, tá
0: e pode
1: aí.
0: Levar até uma cuidadora daqui.
1: Da mais conhecida.
0: Da própria,
1: boa.
0: Isso, leva e ela assume
1: Exatamente.
0: Tudo, entendeu?
1: Ela tem salário bom, ela vai conseguir pagar, né?
0: E tem firma que até ajuda.
1: Exatamente.
0: Ajuda, tá bom?
1: A gente espera ter ajudado, amanhã você volta às 11 da manhã com mais uma hora e agora na Tuclin, na sequência tem o Almanac.
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3: Muito bem, está no ar. Eu sou o Rony Viana.
4: Ah, e eu sou a Sônia Amaro.
3: Estamos aqui juntos.

0: Almanac 28 de maio 2026. Hoje não tem muito
1: aniversário.
0: Fechei
1: tudo aqui. Não é pra eu ficar nervoso. Hoje não tem muito não, Rony Viana.
0: Então deixa comigo aqui, ó.
1: Hoje... Não, achei já você aqui, Rony Viana.
0: Quem faz aniversário hoje é um dos vocalistas que a Soninha mais ama. Ele que é a voz

0: quantos anos a minha mãe tem?
1: Tua mãe tem 81.
0: Então ele tá fazendo 81 anos hoje.
1: E meu irmão curtiu aí, ele desde quando eu era pequenininha, eu ouvia meu irmão também, em homenagem ao Zé que tá lá no céu. Gostava muito, eu aprendi a gostar por causa dele.
0: Então tá aí, parabéns a Don't Forget.
1: Ai, maravilhoso.

0: uma voz doída, né? Assim, uma voz de. É bonita a voz, né?
1: Não. É voz de socorro.
0: É isso.
1: Socorro.
0: Olha aí.
1: Meu Deus, é hoje. Posso subir na cadeira e depois na mesa?
0: Pode, lógico.
1: Você paga?
0: O horário é você que manda aqui no estúdio. Das 11 a 1 é você que manda. Essa é a pobre Mary. Muito bem, parabéns a John Forget, aniversariante de hoje, 81 anos.
1: Beijo.
0: Nesse dia 28 de maio. Nasceu em 1945. Ah, quem é que ajuda a gente na porta dos aniversariantes? A Rita? Sempre nos.
1: Ô, Rita, é isso mesmo, tá, confirma, Ritinha? Cadê você, Ritinha?
0: Confirma aí, Rita, confirma aí.
1: Ô, Rita, você ficou marcada aqui com a gente, então socorro. É isso mesmo,
0: parabéns,
1: né?
0: Parabéns, então, ao John Forget, o único aniversariante famoso de hoje.
1: Aniversariante que chegou da escola.
0: Tem os aniversariantes, Sônia, que não são famosos, mas estão dentro do nosso coração. Quem é que faz aniversário hoje?
1: Oh, a vovó ligou e falou, pelo amor de Deus, chega da escola. Sônia Amaro, cadê? Cadê a menina? Luísa Gomes. Ô, Luísa Gomes, chegou 12 aninhos? Luísa Gomes.
0: Parabéns.
1: Parabéns, tudo de bom, muita felicidade. Tira nota boa hoje.

0: tudo bom. Parabéns a ela e a todos os aniversariantes do dia. O Almanac está no ar aqui pela Rádio Central. E agora vamos falar sobre o dia de hoje na história. Olha só, Soninha. Hoje, 28 de maio de 1937, era fundada na Alemanha a marca do seu carro. Você tem um Volkswagen, não tem, Soninha?
1: Ai, não faz propaganda que o governo vai me pegar.
0: O Volkswagen é uma fabricante de automóveis alemã que tem sua sede principal, que fica na cidade de Wolfsburg. Hoje é a maior fabricante de automóveis do mundo e ela também é dona também das marcas Audi, Bentley, Bugatti, Ducati e Lamborghini. Recentemente adquiriu a Porsche também. Então a marca Porsche também é representada hoje pela Volkswagen, certo?
1: Ó, eu não tô falando muito, gente, porque agora eu acabei de passar as receitas todas, tá bom? E agora com quem que nós vamos falar? Com uma pessoa
0: tá
1: que
0: linha?
1: Eu conheço há 30 anos, mais de 30. É, tô ligando pra ele, tô ligando.
0: Porque hoje dia da Volkswagen, pode falar.
1: Hoje, posso falar o nome dele? É o Serginho, que eu confio tudo que eu vou fazer e eu pergunto pra ele. Vamos lá, Serginho, boa tarde, Serginho.
2: Tudo bem? Boa tarde, Sônia.
1: Boa tarde, querido.
0: Oi, Serginho, você tá bom, querido? Vamos lá. Olha, você é o nosso mecânico, aliás, né?
1: Até muito tempo, né, Rony? Mecânico.
0: De confiança.
1: De confiança. Eu tinha o Ford Ka, depois o Fox e T-Cross, né? E pra eu comprar o T-Cross, eu fiquei...
0: Ele foi consultor.
1: Ele foi nosso consultor, né? E hoje tem muitas perguntas pra ele. Se
0: não,
1: prepara.
0: Eu combinei só duas com ele.
1: Ah, só duas?
0: Ô, Serginho, querido, hoje é dia de lançamento. A Volkswagen nasceu no dia 28 de maio, em 1937. Quais são os dois maiores defeitos dos carros, de uma maneira geral, assim? É, independente de marca, depois eu queria que você me desse também uma posição de se existe uma marca que dá mais ou menos defeito. Quais são os problemas mais recorrentes aí na oficina Auto Cambuí?
2: Rony, hoje os principais problemas são com esses carros de injeção direta, né? Que dá bastante problema no bico injetor. E ainda aqueles carros que tem o sistema do antigo chama trocador de calor, que são os resfriadores de óleo de câmbio, que também várias montadoras usam, que também apresenta bastante problema. Esses são os dois principais problemas que nós temos hoje nas oficinas.
0: Ah, o que mais chega aí é isso aí. E independe de marca, Serginho, independe de marca?
2: Independe de marca, tá? Todos de alta que tem linha direta com injeção, sistema de injeção direta, eles têm problema com bico injetor.
0: Muito bem, muito bem. Ô Serginho, nós estamos falando aqui, no Brasil, os maiores confrontos da Volkswagen, historicamente, foram a Chevrolet, a Fiat, a Ford, a Toyota e a Hyundai. Curiosamente, os carros mais icônicos da Volkswagen no Brasil foram o Gol, Fusca e a Kombi. Você ainda recebe muito desses carros aí na oficina, Serginho?
2: Rony, hoje só o Gol. Fusca não mais, Kombi também não. Embora eu tenha uma Kombi ainda, mas
0: raramente
2: vem alguma aqui.
0: Mas você acha que é em função do tempo de duração dela, né? É isso?
2: Sim, com certeza.
0: Porque não tá na moda, não tá em linha, não tem fabricação de linha e tudo mais, né?
2: Exatamente, é um carro que já saiu de linha faz muitos anos, né? E depois de 10 anos acaba aqui diminuindo bastante a frequência aqui, pelo menos aqui pra mim, na minha oficina.
0: Entendi, porque se tivesse Kombi rodando, ou Fusca também, de qualquer forma, o carro estando na rua, né, Serginho? Ele automaticamente está sujeito a ir pra oficina, não tem jeito, né?
2: Com certeza.
0: Muito bem. Olha, a pergunta da Sônia é sobre o que você ajudou a gente a comprar. Você ligou pra ele, né, Sônia?
1: É, eu liguei, eu tava em dúvida entre um carro, outro, e eu falei, Serginho, qual que eu devo comprar pra não errar? Porque é uma loteria também, carro, né? A gente não sabe, compra um carro, de repente dá problema, não é, Serginho? Mas você me ajudou muito, eu até falei, nossa, coitado do Serginho, né? Serginho, eu devo comprar esse? Ele falou, não, esse descarta. Você faz isso, esse da oficina, esse a peça é difícil de encontrar. Foi isso, né, Serginho?
2: Exatamente, é lógico, eu não vou falar marca, mas é assim que funciona. Muitos dos carros que tem hoje para vender, uns têm histórico de não ter peça, outros têm problema de dar muita manutenção, ter mais frequência na oficina. Então eu sempre oriento os carros que dão menos manutenção e que você encontra peça com mais facilidade.
0: Muito bem, essa é a dica que você dá para quem estiver comprando um carro novo hoje, para se preocupar. Às vezes a pessoa fica tão empolgada em comprar o carro que esquece do depois.
1: Do depois, isso tem. É que se gasta muita gasolina, se dá a manutenção do carro, né, Serginho?
2: Exatamente. Principalmente isso, o consumo, né? E depois isso a manutenção. Mesmo além da manutenção, o problema com peça, né? De repente tem um carro que você precisa de uma peça e ele chega a ficar 10, 15 dias parado por falta de peça.
0: Muito bom.
1: Exatamente.
0: Como é que chama a sua oficina, Serginho?
2: Centro Automotivo Cambuí.
0: Tá bom, fica em frente à prefeitura subindo a Barreto Leme, é isso?
2: Exatamente, ao lado da prefeitura.
0: Tá bom, obrigado.
1: Ali você leva seu carro, você tá sabendo que tá no lugar certo.
0: Tem o Valdir, tem a Adriana, todo mundo.
1: Tá todo mundo lá, lá atendendo você com muito carinho. Obrigada, viu, Serginho? E desculpa porque a Sônia liga mesmo, a Sônia liga. Fala mesmo.
2: Pode ligar.
1: O Rony tá com o dele, de repente dá alguma coisa aí, Serginho, pelo amor de Deus, o Rony tá com esse problema.
2: Pode ligar, estamos aqui pra
0: isso. Tchau, Serginho.
1: Tá bom, Serginho, um beijo pra você.
0: Obrigado. Ele tá lá correndo, pode tomar muito tempo.
1: É na Barreto Leme, né, Rony?
0: Desliga aí, é na Barreto Leme, eu falei que rua.
1: É Barreto Leme.
0: Barreto Leme, né?
1: Tá bom, Serginho, muito obrigada.
0: Tem também a pessoa que compra o carro, nem sabe se ele cabe na garagem, né, também.
1: Tchau, Serginho, um beijo. Eu fui pôr o meu na garagem da sua irmã lá, ela falou assim, bota, o meu tá na outra garagem, Sônia, bota aqui. Aí o Rony foi pôr, ficou a 2 palmos, né? Não coube, aí deixou lá fora mesmo.
0: Então, Sônia.
1: Aí vem a vizinha, pô, minha casa é tão grande, cabe 3 carros, por que que vocês não puseram na minha?
0: É isso, né? Sônia.
1: Veio ela lá falando, porque, muito gentil, a Márcia.
0: Porque veja bem, aí você tem que comprar, porque senão vai ter que pôr na
3: rua onde eu moro, conheci uma vizinha, separa.

0: isso, Rony. Isso daqui é um horário sério.
1: É a garagem, né?
0: É, mas aí no caso eu que tiro o carro e ponho o carro. O Rony não vai lá tirar o carro e pôr o carro, não. E aí, Rony, viu?
1: Lá é a garagem individual, né, Zé?
0: É.
1: Então, ó, então tá aí a dica de hoje no aniversário da Volkswagen, o Serginho dando dicas importantes pra
0: ele
1: você
0: é ótimo,
1: comprar o seu carro,
0: é
1: enfim, os problemas que mais. Então esse negócio de bico injetor, essas coisas aí que dá mais, carro moderno dá mais, né?
0: Dá.
1: Antigamente os carros demoravam pra ir pra oficina, né?
0: É, demorava. Hoje, lá
1: sai da concessionária já tá na oficina.
0: É, pelo amor de Deus.

0: carinho aqui pra Cida. Ô Cida, fala comigo, ela mandou um oi aqui pra mim. É, deixa eu ver o que ela falou.
1: Pode pôr no ar, Sony. Ah, não, tá no seu celular. Então tá aí, gente. Então fechou nosso almanac com comercial, propagandas e também conteúdo diverso aqui no ar. Vamos seguindo com agora a hashtag do dia. Sônia também tá lá no Facebook, Sônia Amaro Oficial, para você ouvir. Se tá sem radinho, aí o radinho não tá pegando direito, vai pro celular. No celular você tem lá a programação da Rádio Central, no WhatsApp e também no Facebook da Soninha. A letra, Soninha, a letra N.
0: Ô, deixa eu colocar aqui, ela mandou no YouTube, deixa eu colocar ela, acho que é a primeira vez, né, meu amor?
1: Põe no ar.
2: Oi, Sônia Mário, tudo bem?
0: Oi, linda.
2: Aqui quem fala é Maria Aparecida Romano Marconda, daqui de Sumaré. Eu moro em Sumaré.
0: Oi.
2: É, faz 2 meses que eu mudei pra cá, pra Sumaré, saí de Souzas. A senhora tá boa? Suas filhas, tá tudo bem? Tá, seu esposo, tudo bem? Tá tudo bem? Leite. Aqui onde eu moro não tá pegando a rádio. Eu tô vendo se eu consigo pegar pelo celular, né? Tá bom? Um abraço, um beijo. Põe meu nome na oração, o nome do meu esposo, meu caro José Marcon, e todos meus filhos. Um abraço.
0: Muito bem, meu amor.
1: Aí, se não tem, manda o link do WhatsApp, do Facebook pra ela.
0: É, vou mandar o link.
1: Você vai ouvir pelo celular.
0: Isso.
1: Certo, Sonita?
0: Ou vai no Facebook.
1: Agora um outro cara que você também é muito fã, Soninha, e que está na tag do dia. Ontem foi a letra M e hoje a letra N. A palavra é nada. E quem canta.

0: Você sabe de alguma música, mais alguma música que tenha a palavra nada?
1: Nada.
0: Nada no título, enfim, ou na música. Aqui, ó, o Daí sempre participa. Falou, Rony, tem aí, ó. Que pescar que nada. Boa. Olha lá.
1: Já tô aqui, pô. Pesca vai ser tudo bonito.

0: isso?
1: É, não rodeio isso aí? No rodeio de Jaguariúna?
0: Pelo amor de Deus.
1: No rodeio de Jaguariúna tem 7 mulheres.
0: Ô, Rony, tem uma romântica aqui, viu? Nada por mim.
1: Você lembrou dessa?

0: essa música é linda também. O Lobão gravou, um monte de gente gravou essa música também. A Kid Abelha gravou. Aliás, o Kid Abelha tem outra, Sônia. Chama Nada Sei. Escuta um trechinho aqui no Almanac. Aí, ó. É a Paula Toller, o nome dela.
1: Tá bonita com a idade que passa, viu, Rony?
0: Sério?
1: Poxa.
0: Ela é mais velha que nós?
1: Não sei, preciso ver aqui. Ah.

0: escolhendo essa música, nada. Hoje é palavra nada. Se você tiver, a galera não participa muito, que o programa é muito corrido, né? O Almanac, né? Mas sempre que você mandar áudio, a gente coloca no ar, viu?
1: Ela tem 63 anos. Ah, tá. Mas parece que tem 55.
0: Tá pareado com nós, então.
1: Ô, Rony Viana, tem o milionário José Rico também.
0: Ah,
1: muito
0: essa
1: bom.
0: Eu vou deixar pra tocar no final.
1: No final? Ah, então não fala.
0: Do mundo nada se leva. Bonita essa música, hein?
1: É,
0: ó, tem uma outra mesmo que eu lembrei aqui, Sonita. Que você tocou muito. Você tocou muito na época da sua primeira fase aqui na Rádio Central, essa daí, lembra?
1: Lembro. Sonha pra mim. Não diga nada.

0: música é pra todo mundo cantar junto, hein? Não diga nada. Se seu marido estiver brigando com você, você fala, não diga nada, deixa o tempo varrer as palavras. Olha pra mim, eu tenho razão.
1: É uma boa você falar pra sua, esposa também, né? Você ficar quietinho.
0: É,
1: não, não, você tem que ficar quieto, né?
0: Não, ele.
1: Quando ela estiver falando muito, você fala assim, não diga nada. Fica quietinho, não fala nada.
0: Varre as palavras.
1: Não diga nada.
0: E olha pra mim e fica quieto.
2: Não diga nada.
1: Soninha, tem mais ainda, tem o Tuzé Augusto do Por Nada, mas vamos agora aos segredos de cozinha. O que é verdade e o que é mito na cozinha? Pergunta da ouvinte e você vai dizer, tá bom?
0: Segredo de cozinha, o pessoal pode ajudar também, tá rapidinho, mas pode ajudar. Batata na geladeira estraga mais rápido.
1: Dona Olívia quer saber, é verdade ou é mito ou é verdade?
0: Olha, geralmente a gente não põe a batata na geladeira não, né? Ou pode até pôr se você for ocupar em pouco tempo, se não põe na fruteira. E não pode deixar muito também, que senão ela vai criar aquela raiz, né? Ela vai, o broto,
1: uhum.
0: Tá bom?
1: Então, é verdade, se deixar a batata na geladeira, ela estraga mais rápido.
0: Sim.
1: Muito bem. Outra pergunta que chega pra você pra perguntar se é mito ou se é verdade. O alho queima muito rápido, Sônia? É verdade ou é mentira?
0: O alho queima muito rápido, verdade. Por isso, muitos cozinheiros refogam a cebola antes e colocam o alho depois.
1: Boa, Sônia.
0: É, ele queima rapidinho.
1: Nunca parei pra pensar nisso.
0: Agora, um alho bem, não queimado, pretinho,
1: não. No ponto,
0: não.
1: No ponto.
0: É, não, dourado, quase
1: douradinho,
0: queimado.
1: Delícia.
0: Aí você refoga o arroz, oxe, fica com um cheirinho bom.
1: Mas então, toma cuidado quando você for fazer, coloca a cebola antes. E o alho depois, porque se você colocar ele antes, ele pode queimar até você colocar a cebola.
0: Lavar o arroz, Rony, lavar o arroz.
1: Deixa.
0: Pergunta.
1: É, a pergunta é da nossa outra ouvinte aqui, dona Josefina. Ela fala assim, ó, Soninha, lavar o arroz, deixa ele mais soltinho, é mito ou é verdade?
0: É verdade, você lava o arroz, escorre bem e deixa uma meia hora ali. Aí você refoga bem com alho, cebola, água quente, fervente, com menos água, porque aí você não vai precisar de muita água, porque ele vai cozinhar mais rápido.
1: Muito bem,
0: tá,
1: remove o excesso de amido, segundo a
0: isso,
1: aqui.
0: Isso mesmo. E a água do arroz, quando
1: não
0: a gente...
1: Não fica muito papa?
0: Não.
1: Quando você lava
0: porque
1: muito
0: você
1: demais?
0: Já... Não, não, você não vai lavar demais. Você lava uma, duas vezes só, escorre e deixa ali ele secando. Aí você já refoga ele com um pouco menos de água. Menos água. Ele vai ficar soltinho sim, viu, gente? A não ser se for uma canjiquinha, aí não tem como, né?
1: Não.
0: Se for arroz ruim... Né? Mas mesmo assim, se for um arroz, você secar ele depois que lavar, não secar com papel.
1: Não.
0: Deixa ele no escorredor um pouquinho, meia hora.
1: Não pode deixar no sol?
0: Não põe no sol, não. Deixa ali em cima da mesa, aí depois você refoga bem, fica perfeito, Rony.
1: Sério?
0: E menos água.
1: Então tá aí.
0: Dois
1: mitos,
0: dedos menos de água.
1: Mitos e verdades da cozinha em Segredos de Cozinha com a Soninha. Ficamos mais... sagazes, né? Agora no quem vai fazer coisa. Homens, especialmente os homens, né?
0: É, o André entendeu errado, ele pegou e deixou o arroz meia hora, mas com a água.
1: Não, não pode.
0: Aí não, né, Rony? Tem que ser sequinho.
1: Entendi. Bom, acabou, amanhã tem mais.
0: Amanhã a gente fala sobre...
1: Amanhã tem o falatório, a palavra de amanhã, qual que é, Soninha? Vê se você consegue.
0: Patuscada, que é isso?
1: O que que é patuscada?
0: Que isso, vocês têm tempo, hein, produção? Tem tempo.
1: Amanhã vocês vão saber o que é patuscada no nosso falatório.
0: A Bruna gosta.

0: aconteceu, José Augusto?
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2: É dinheiro, né, que ele tá falando.
0: Ela.
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0: Presta atenção aí no final, a música.
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0: Casamento que não deu certo, ela.
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0: Tudo deu em nada, Sonita. E é nessa que a gente vai.
2: É nessa que a gente vai.
0: E ela continuou mandando as receitas, as mensagens. Amanhã, 11 da manhã, volta com A Hora é Agora na Tuclim. Vambora, Soninha.
2: Vambora, gente, você não conseguiu pegar a receita, me chama lá, 1998446-1215. Um beijo.
0: Do mundo, nada se leva. Tchau, gente, continue nessa prova.

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0: tarde, você, meu amigo, minha amiga, que está acompanhando ligadinho aqui no AM870, ligadinho também agora já no nosso canal no YouTube, que é o Rádio Central Esportes. Já estamos no ar também no nosso canal. Entre lá, se inscreva no nosso canal, dê o like, é muito importante para todos nós. Você estava na companhia, aquela companhia sempre agradável do Rony, da Soninha, é, a galera curtindo aqui o Almanac. Muito bacana o programa, sempre em muito alto astral, assim como é o nosso Jornal de Esportes, que já chega nesta quinta-feira, hoje dia 28, já está terminando o mês de maio, minha gente, terminando o mês de maio, a Copa do Mundo chegando, daqui a pouquinho a gente já vai falar, vamos falar das nossas equipes, que estiveram em campo ontem, estarão em campo hoje também por Libertadores da América. Ontem, Libertadores da América, o Fluminense venceu o La Guaira por 3-1, 3-1, está classificado a próxima fase, o Flusão, que não vinha bem. E o Corinthians, hein, perdeu a invencibilidade. Enfim, chegou o dinizismo no Corinthians ou não? Hã? Ai, ai, ai, Hugo, ontem, hein? Perdeu o Corinthians para o Platense. Primeira derrota do Corinthians em Libertadores da América, tudo bem que ainda ficou na primeira colocação, mas é o sétimo primeiro colocado, então se passar de fase, dependendo dos cruzamentos, não vai ser legal pro Corinthians lá adiante. Isso em Libertadores. E hoje tem Libertadores também, Palmeiras entre campo, Corujú e Barranquilla, precisa vencer o jogo para se classificar, de repente pode ser aqui até em primeiro lugar. Quem entra também em campo nas alterosas, o Cruzeiro, a Raposa, é o Cruzeiro, que é o segundo colocado do seu grupo, joga contra o Barcelona de Guayaquil, que já está desclassificado. Ontem, por Sul-Americana, grande vitória do Bragantino, 2-0 no Carabobo, está na próxima fase, quer dizer, vai ter que passar pelo play-off, aguardando os melhores terceiros colocados da Libertadores da América. O Botafogo fez bonito, é o melhor brasileiro, é o melhor time da primeira fase de Sul-Americana, venceu fora de casa o Caracas, 3-1. Vasco também fez bonito, se recuperou, mas mesmo assim ainda muitas críticas. O Vasco fez 3-0 no Barraca Central, também se classificou como segundo colocado e aí vai para playoffs. O Galo Mineiro, a duras penas, hein? Alegria nas pernas. Bená foi pra rede. O Galo venceu o Puerto Cabello por 1-0. Também está aí sim classificado na primeira colocação do grupo, já está nas oitavas de Sul-Americana. Seleção brasileira já treinando na Granja Comari desde ontem, já foram feitos todos os exames médicos e aquilo que se esperava é resultado do exame do Neymar. Rodrigo Lasmar, ainda há pouco na Granja Comari, em entrevista coletiva, confirmou o exame feito ontem pelo Neymar. Não é apenas um edema, como o departamento médico do Santos havia informado. É uma lesão de grau 2 na panturrilha. Ou seja, de 2 a 3 semanas para recuperação. Provavelmente fora do primeiro jogo. Bom, certo e líquido que está fora do amistoso contra o Panamá e o amistoso contra o Egito. O Brasil, lembrando, joga no próximo domingo contra o Panamá no Maracanã. E Neymar, com certeza absoluta, fora. Está fora de combate, pelo menos por enquanto. Agora, 1:00 PM, mais 5 minutos, já estou com o Fernando César aqui na nossa telinha, no nosso canal no YouTube. Fernando, tudo bem? Boa tarde para você, o destaque da Macaca, Fernando.
1: Fala, Beto, grande abraço, hein? Boa tarde, tudo tranquilo. Macaca segue na sua sina aí atrás de um treinador, né? Ainda não conseguiu contratar nenhum profissional devido à questão financeira. Márcio Zanardi é o nome aí, o plano A neste momento, mas ele estaria exigindo garantias financeiras de não ter salários atrasados, nem da sua comissão técnica, nem do elenco. E aí a situação é difícil. Outro nome, Danilo, ex-jogador do Corinthians, que estava no Pouso Alegre, também pode ser uma solução. E o Edson Boaro, que seria a solução caseira, teve o seu nome publicado no BID. Caso não consiga a contratação de nenhum profissional, ele vai comandar a equipe contra o Botafogo na próxima segunda-feira.
0: Muito bem, tá aí destaque da Macaca. Bom, se for essa garantia, então não vem, pode esquecer Zanardi, né? Se for, ou qualquer outro, se tiver essa garantia. Mas enfim, vamos aguardar cenas dos próximos capítulos. O Edson Boaro, o Edson Abobrão é quem está ministrando os treinamentos e deve ser o treinador. Deve ser o treinador contra o Botafogo. Bem provável, né? Porque hoje já é quinta-feira, vê se vai acontecer alguma coisa. Mas vamos aguardar. É, bom, Fernando, então fale do Guarani também, Fernando.
1: Guarani vivendo a sua preparação para pegar o Amazonas domingo no Brinco de Ouro da Princesa. Técnico Hélio Cizenando tem a opção de repetir o mesmo time que ganhou do Barra no último sábado lá em Santa Catarina. Mas ele tem dúvida na lateral direita e também meio campo, né? Será que o Isaac segue no time? Daqui a pouco tudo do Guarani e hoje tem o grande evento do lançamento da nova camisa, o novo uniforme do Guarani, que terá sua estreia no jogo contra o Amazonas, e a Rádio Central estará presente.
0: É isso aí, é a Central Esportiva direto lá do Careca Sport Center. A partir das 5 da tarde a gente já estará ao vivo e aí vamos repercutir toda essa. É, vai ser uma festa, né? Por que não? Todos os ingressos foram esgotados, a torcida bugrina está lá toda empolgada com esse novo uniforme da Reboque que está chegando e a gente vai. Estaremos lá das 5 até as 8, hein, gente? Das 5 até as 8, a nossa Central Esportiva um pouco mais longa hoje para a gente participar desse lançamento. Estamos com o Jornal de Esportes, aqui o comando técnico do Ed Moleixo. Ele está no departamento médico, viu, Fernando? Está na transição.
1: Está na transição?
0: Está na transição. Só que veio aqui, vai ter que dar destaque, não tem jeito.
1: Mas ele está com menos tempo de departamento médico do que o Neymar, né?
0: com certeza. Mas o médico falou, olha, fica quietinho, não pode falar, mas ele não aguentou, ele veio aqui e falou assim, então se pelo menos o destaque você vai dar. Anderson Rodrigues, tudo bem? Boa tarde.
2: Tudo bem, Beto? Boa tarde. Destaque, rápido, curto. É. Neymar não joga a Copa do Mundo.
0: Não vai jogar. Que isso, nosso principal jogador, nosso maior.
1: Mas ele não vai. Ele vai pra Copa com o elenco e não joga, ou ele vai ser cortado, porque
2: vai ser cortado.
1: Dia 12, né? É o prazo final.
2: Até dia 12.
1: Em jogadores contundidos. O que você acha, Anderson?
2: Até dia 12 o Lasmar vai ver que não vai dar. Eles não vão queimar esse cartucho. Escrevem aí. Infelizmente.
0: Mas. Eu também acho, infelizmente.
2: Grau 2, panturrilha. É. Não vai. Eles querem 100%, todos serão avaliados. Acho dificilmente ele viaja para a Copa.
1: É, então poderia ter levado o Estevão para tentar se recuperar também, né?
0: Ah, não, o Estevão não dá tempo, né? O Estevão não é mais, né? Tempo, né? O Estevão é 4, é mais de 3 meses. A lesão dele foi de grau 4 do Estevão. Sem chance, pode ser até que seja caso cirúrgico ainda, né? Tá tentando se recuperar, mas pode ser até que tenha que ser caso cirúrgico.
1: Mas o Anderson Rodrigues não vai ser cortado não, né, Beto Guinari?
0: Não, estamos recuperando ele pro jogo de segunda-feira. Estamos tentando recuperar ele pro jogo de segunda-feira. O Edinaldo Vinci já está de sobreaviso.
1: O Edinaldo Vinci seria o João Pedro, né?
0: O Edinaldo tá sempre na lista, né?
1: Esse é fera.
0: Esse é fera e vai pra galera. É isso aí. Bom, vamos fazer. Nós estamos com o Jornal de Esportes, sempre oferecimento do restaurante Família Gianni, o melhor italiano de Campinas, ali na Chácara da Barra, na Jesuíno com Pedregulhos. 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Sextou, o dia dos namorados, então, e sabadão é dia 12, né? E dia 13 tem Brasil e provavelmente Guarani, né? Não mudou até agora, né? Né, Fernando? Não alterou.
1: Ainda não.
0: Não alterou nada.
1: E dia 14 tem a Ponte Preta.
0: Isso, dia 14 de manhã tem a Macaca. Olha aí. Não para, nem Série B, viu, gente? Nem Série B, nem Série C param na Copa. Diminui um pouco, né, Fernando? Ficou mais espaçados os jogos, né?
1: Ficaram mais espaçados. A Ponte tem jogo aí, um por semana.
0: A Ponte ainda tem um por semana. O Guarani, sim, parece um a cada 15, né?
1: Exato.
0: Mas tem jogo. E lógico que a gente vai acompanhar aqui no nosso Jornal de Esportes. Ed Moleixo, 1 da tarde, mais 10 minutos.

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4: É isso aí, estamos com o Jornal de Esportes aguardando aqui a sua participação. Quer participar pelo chat? É legal, hein? Já tem gente lá no nosso chat. O Akira Miyamoto já está por lá, daqui a pouquinho a gente já fala da mensagem. É o Rádio Central Esportes, Rádio Central Esportes. Entre lá, se inscreva no nosso canal. Você não precisa deixar dados, nada. Só entrou no canal no YouTube, põe lá YouTube/Rádio Central Esportes, entrou no canal, clica lá, inscrever-se, pronto, acabou. 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Eu estou aqui também com o nosso canal no WhatsApp, que é o 971-483-497. 971-483-497. Faça como o Wilson da Rocha, que está participando conosco, perguntando se tem técnico daqui a pouquinho. O Fernando já falou que ainda não. Tem o técnico, que é o Edson Boaro, né? Que é o Edson Abobrão, que está como técnico, perguntando do Aburade. Nosso Aburade está no grupo Tati de Comunicação, mas agora ele está fazendo reportagens para os nossos programas, Balanço Geral, Cidade Alerta, também o nosso Jornal à Noite com a Verônica, na TH Mais Record. Então agora ele está como repórter na TH Mais Record. E a demanda é muito grande, né? E aí o nosso Mateuzinho, por enquanto, mas está, de vez em quando está conosco aqui, nosso Mateus Aburade, a grande revelação dos últimos tempos aí no jornalismo. Ô Fernando, cara, aqui rapidinho antes da gente falar da Macaque do Guarani, independente de qualquer coisa, mesmo sul-americana, mas, por enquanto todos os brasileiros, acho que vai, né? Acho que
5: todo mundo passou, sim, pelo menos alguns direto, né? Como São Paulo, o Atlético e os que estarão no playoff, aí, o Santos, o Bragantino, isso. Todo mundo no playoff, todo mundo, o Grêmio, né? Também, o Vasco passou. É. Então, todos os brasileiros seguindo aí nas competições da América do Sul e na Libertadores, até o Fluminense, né?
4: Olha aí.
5: Que sufoco que foi o Fluminense ontem, né? Que... Dependendo do resultado lá do Bolívar, conseguiu e passou para outra fase. O Zubeldía tinha garantido que ia classificar, né? Quase classificou. Que não deu, mas passou.
4: E classificou. Canóbio fez um golaço ontem, tem uma caneta, deu de três dedos, um golaço. O Flamengo é o melhor, né? É o melhor, porque o Independente também fez 16, mas o Flamengo tem o melhor. Melhor saldo, né? Melhor
5: Sim, saldo. O Flamengo é líder geral aí da primeira fase.
4: Líder geral da primeira fase. Já é, né? Porque o Palmeiras passa hoje pelo Júnior Barranquilla e aí, quem sabe, pode ser até o primeiro do grupo, né?
5: Sim.
4: E o Boca pode ficar fora, hein?
5: Boca e Cruzeiro, né? Cruzeiro também ainda corre risco. Pode cair para terceiro e ir pro playoff aí da Sul-Americana e pegar o Santos.
4: Pode ser. E o Cruzeiro, que joga com o Barcelona, também acho que também não vai ter problema, não, eu jogando em casa.
5: Não, no Mineirão, né?
4: No Mineirão e melhorou, né, o rendimento, e aí com certeza deve estar também na próxima fase dos torneios, das Copas, né? Copa Libertadores e Copa Sul-Americana, que termina essa fase hoje e aí só volta depois da Copa do Mundo. E é o seguinte, hein? Poderemos ter alguns grandes, né, Fernando? Você viu que o Palmeiras pode ser segundo, Cruzeiro pode ser segundo, né?
5: Porque o segundo vai para um pote
4: e o primeiro para outro.
5: Outro pote. Aí o sorteio pode cair um Flamengo e Palmeiras aí de novo.
4: Pode, já pensou logo de cara? Ai, ai, ai.
5: Ia pegar fogo, hein?
4: Nossa senhora.
5: E o Corinthians é primeiro também, pode
4: Corinthians
5: pegar
4: é primeiro.
5: Corinthians e Palmeiras.
4: Pode,
5: né? Apesar
4: pode.
5: Do Hugo Souza, né, Beto? Que depois
4: Nossa
5: que ele
4: senhora.
5: Não foi convocado para a Copa, é. Parece que não desaprendeu a jogar, principalmente com os pés, né?
4: É.
5: Porque o Felipe Diniz gosta do jogo ali com o pé, e onde ele entregou de bandeja, né? Mais uma vez.
4: Ah, e saiu mal no primeiro gol também, né?
5: Também falhou, né?
4: Pô, e aí, eu no primeiro instante, sabe, Fernando, eu assistindo o jogo em casa, eu falei, ah, ele não vai dar esse pênalti, porque o menino,
5: não
4: teve, ele não, o Galo não teve intenção.
5: Ah, mas ele levantou o braço, né?
4: O
5: braço alto.
4: Né? Mas você vê como que, parece que ele foi meio que se proteger, né?
5: Não quis levar uma bolada na cara, né?
4: Então, aí eu imaginei que essa ação pudesse, né, não ser uma ação faltosa, mas aí depois ouvindo alguns especialistas, né? Aí não teve jeito, né? Pênalti. Por quê? Porque era a bola do Hugo, né? Não precisava ter deixado.
5: O Hugo falhou feio.
4: E aí tinham dois jogadores do Corinthians, né? Atrás dele. E aí o Garro se espantou um pouquinho mais lá e pênalti. E aí depois o segundo gol, é brincadeira, né? Essa coisa de.
5: Terezinho lá do Platense é bom de bola.
4: Bom, hein? Bom, cara, canhotinho.
5: Sapiola, né?
4: Sapiola, né? Boa, canhotinho. Foi esperto, né? No lance, pô, jogou por cima, sem chances. Golaço por cobertura. E o Platense se classificou, né?
5: Primeira vez na Libertadores. É o Mirassol deles lá, né?
4: Olha aí, verdade. É verdade. É o Mirassol que pela primeira vez.
5: E pode pegar o Corinthians, porque classificou em segundo, o Corinthians em primeiro. Cada um tá no pote. O Mirassol também em segundo, né? O
4: Mirassol também tá no pote 2. Então vai ter. Teremos aí. Muito o Fluminense, né? Pote 2. Fluminense, pote 2. O Rosário Central, pote 2. Olha aí, o Tolima. Estudiantes.
5: Esse Tolima seria legal, hein?
4: O Estudiantes também, pote 2. Então tem muito time aí que.
5: Muito time chato aí, grandão.
4: Tem muito time chato grande aí. Que poderemos. Ter aí encontros difíceis para a próxima fase. 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Nós já vamos falar da macaca, agora 1h mais 20 minutos, e você vem e venho com a participação também dos nossos amigos, e o Fernando César vai atualizar todas as notícias.
5: O pessoal tá mandando o nome de técnico aí, Beto?
4: Não, então vamos pedir pra galera aqui, ó. Quem pode ser o novo treinador, né? Daqui a pouco, tem aqui um Fabiano já tá mandando o nome ali. Daqui a pouquinho a galera vai falar aqui. Agora 1h mais 21.
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2: Olha a ponte da Central, ponte
3: preta. Isso aí, vamos falar da Macaca. A Macaca que está se preparando, tem jogo diretaço contra o Botafogo. 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com a Ponte Preta, né? Pelo Ponte ID. Fernando César, vamos lá, Macaca.
4: Fernando César.
3: Pergunta que não quer calar, né? Não temos treinador. Fumaça não subiu.
5: Subiu a fumacinha lá, né, Beto?
3: É.
5: Ainda não, Ponte Preta tendo dificuldades, a gente já imaginava essa situação, né? Porque a dificuldade, principalmente na questão financeira, contactou vários nomes que a gente já vem falando aqui na programação da Rádio Central, né? Claudinei Oliveira, Igor Magalhães, o Louser, o Roger, o Mazola, Felipe Conceição, o Alan Al, mas o nome que nesse momento estaria sendo o plano A da Ponte Preta é o Márcio Zanardi. Ele que estava no Figueirense até o mês de abril, saiu do Figueirense, foi demitido, e lá ele não fez uma boa campanha, foi rebaixado no campeonato estadual, mas é um treinador experiente, né? Já passou por vários times aí, ó. São Bernardo foi o principal time que ele dirigiu, né? O principal trabalho dele dirigindo São Bernardo, ficou lá em 2022, subiu o time para a Série D, ficou um bom tempo lá, mas passou pelo Figueirense, Amazonas, Botafogo de Ribeirão Preto, pelo Goiás, na base do Corinthians, na base do Santos, da Portuguesa e do Guarani. E no Guarani, eu me lembro, Beto, que naquela Copa São Paulo que surgiu o Davó, surgiu o Bidu, ele era o treinador daquele time.
3: Isso.
5: E fez um grande trabalho. Na base ele sempre foi bem, e depois ele começou a se destacar também em times profissionais, principalmente no São Bernardo. É um nome que a Ponte está atrás, mas segundo informações, ele estaria fazendo exigências de garantia de pagamento, né? Tanto do salário dos jogadores, para não acontecer essa situação que a gente está falando aqui há quase um ano, jogador insatisfeito, jogador pedindo rescisão, jogador alegando contusão para não jogar, porque isso aí não tem treinador que resista, e também garantia para pagamento da sua comissão técnica. Então isso está pegando, mas independente disso, seria até um bom nome. Tem gente falando, ah, mas não faz um bom trabalho há muito tempo, né? O principal trabalho dele foi esse do São Bernardo. Depois foi para várias equipes aí, não se destacou muito, mas é o patamar da Ponte Preta hoje, né, Beto? Não dá para sonhar muito mais alto que isso, né?
3: Não, também não acredito. O Zanardi, ele passou na base do Corinthians também, né?
5: Do Corinthians, do Santos, sim.
3: Ele quase foi treinador do Corinthians, né?
5: O Corinthians queria contratá-lo, lembra? Só que o campeonato paulista tinha um regulamento que não podia

0: Está aí, e é o que você disse no início, né? Se depender da garantia financeira, ele não vem.
1: Não vem.
0: Até porque é o seguinte, né? Aí a ponte paga um, sei lá, arruma um dinheiro não sei da onde aí e paga uma parte para ele antecipada. Como é que fica quem tá
1: quem tá lá
0: atrás aí esperando o pagamento há quase um ano, né?
1: Não.
0: Então seria uma situação muito difícil, então fica complicado. E saindo do Zanardi, o segundo nome no momento é do Danilo. Danilo, que foi campeão mundial jogando pelo Corinthians, jogando pelo São Paulo também, se destacou no Goiás, né? E a carreira de técnico, ele começou lá no, na base do Corinthians, Paulista Sub-20 pelo Corinthians, e como profissional ele treinou o Pouso Alegre no Campeonato Mineiro e também agora na Série D do Campeonato Brasileiro. É um jovem treinador, está buscando seu espaço. Segundo informações, ele não está pedindo essa garantia financeira e pode até ser que ele seja, no momento, então, plano A, devido à situação financeira da ponte. Caso não dê certo, aí é o Edson Boaro, que já teve seu nome até publicado no BID como auxiliar técnico. Quem seria o auxiliar para dirigir o time depois que saiu o Rodrigo Santana? Seria o Remédio, né? O Gabriel Remédio, que dirigiu contra o Sport e contra o Londrina. Só que ele também pediu demissão, foi embora, ficou apenas 3 meses aí na Ponte Preta, não recebeu salário, então foi embora trabalhar em outro lugar. Não foi com o Rodrigo Santana para o Amazonas. Rodrigo Santana levou o seu auxiliar de confiança e o Remédio está livre no mercado. Então essa é a situação atual aí da Ponte Preta em busca de um treinador. Tá cheirando aí Edson Boaro para pegar o Botafogo. E não sei não, como a gente comentou ontem na Central Esportiva, né, Beto? Se ele faz um jogo lá e ganha, vai bem, se não vai continuando com o Edson Boaro, né? O nosso apoprão.
1: É, não duvido, não. É. Mesmo porque competência não falta ao Edson, conhecimento não falta ao Edson. A gente já tem falado isso aqui há um bom tempo. É o cara que tá aí na ponte, ele só nessa volta, acho que é desde 2022, é isso?
0: 2022, né? Quando começou a gestão do Eberlin como presidente, ele foi contratado, dirigiu a ponte em 3 Copas São Paulo, né? Conhece muito a base da ponte, só que os principais meninos, né, os grandes jogadores aí que se destacaram na base já foram embora, né? Pedrinho, o Zé Vitor, o Nicolas, os jogadores que se destacaram na base já foram embora devido à falta de pagamento.
1: Sem dúvida nenhuma, e conhece muito a ponte, mesmo porque começou na base da ponte, foi o primeiro time dele, ele tem uma gratidão enorme, tanto é que ficou por aí. É, ele até ventilou a saída, mas aí depois foi convencido a ficar. E agora, né? Quem sabe? Essa não é a oportunidade para ele, que já dirigiu tantas e tantas equipes. Acho que não faria diferente, já disse isso aqui. Não faria diferente de muitos outros que por aí passaram e muitos outros que estão aí sendo ventilados.
0: Com todo respeito ao Danilo, né? Pode ser um grande treinador, mas ele
1: qual que é a diferença?
0: Tem a identificação que tem o Edson com a ponte ali.
1: Exatamente.
0: E nem a vivência, né? Porque o Edson é mais experiente.
1: Nossa senhora, nem se fala em relação a isso. E por falar em Danilo, quando surgiu, né? A gente até tentou o contato. Nossa produção aqui, nós passamos mensagem para ele, ele nem respondeu, né? O Danilo. Enfim, vamos aguardar. Lá no nosso chat está o Akira Miyamoto, boa tarde. Aí, boa tarde, JR. Entre aspas, ele põe aqui: insanidade é continuar fazendo sempre a mesma coisa e esperar resultados diferentes. Frase para quem está no comando da judiada Ponte Preta. A Gislaine está lá, boa tarde, meninos, ótima tarde, bem produtiva para todos. Muito obrigado, Gislaine. E ficamos, adoramos o meninos.
0: Meninos é bom, hein, Beto?
1: É bom.
0: Tem 2 meninos também acompanhando a Rádio Central lá em São José do Rio Preto.
1: Ah, é?
0: O Batata e o Batatinha.
1: Ah, beleza.
0: Preocupados com a situação da macaca, mas sempre ouvindo a Rádio Central. Grande abraço ao Batata e ao Batatinha, curtindo a Central, Beto.
1: É isso aí, o Braulio tá lá também em Barretos, dando boa tarde aqui, boa tarde para você também, Braulio, obrigado. O Luiz Antônio Fernandes também com a gente. O Paulo Mantovani, boa tarde. Central, técnicos querem garantia de receber e os jogadores, como ficam? Exatamente o que o Fernando acabou de dizer. Deixa eu ver essa mensagem aqui. O Fabrício Plácido, pintado vai ser o

0: novo treinador da macaca. Também não recebeu, hein?
1: Tem pendências financeiras, não recebeu ainda da última passagem.
0: É, exatamente, né? E tá com processo, também tá dizendo lá o João Melo, essa situação. Aqui pelo nosso canal no YouTube, vamos lá, o meu amigo Vá, o Vá lá do São Marcos. Sei que muitos querem mais na seleção, mas na condição atual, na minha opinião, não vale a pena arriscar. Melhor convocar outro. Falando a respeito do Neymar. Quem mais aqui com a gente? Deixa eu. Ah, tem aqui uma mensagem de áudio. É rapidinho, vou colocar aqui, viu, Edmo Aleixo? Só um minutinho.
2: Boa tarde, Beto. Boa tarde, Fernando. Boa tarde, amigos da Central. De vez a Ponte Preta, trazer um treinador. Não vai pagar o cara que trouxer. O cara vai ficar 2 meses aí e vai embora. Então, efetivo o Edson Boaro, coloca o João Brigatti junto, né? Nenê Santana, Marco Berlim, faz um colegiado e esses caras tocam até o fim da Série B. Porque trazer treinador, o cara vai ficar 2 meses, vai sair, vai ter que contratar outro. Põe esses caras, não tem dinheiro para pagar, Tande Negrão.
0: Muito bem, tá aí a opinião do Tande. Eu também concordo, viu, Tande? Eu acho que é bem por aí. Né? Efetiva ou não, ou pelo menos dá oportunidade, né? Ó, Bobrão, esses 2 próximos jogos aqui no Majestoso, né? Você vai ser o nosso treinador, e pronto, acabou, sabe? E aí ele dá uma respirada, procura com calma, acerta o que tem que acertar aqui, né? Primeiro, porque tem que acertar com quem tá aqui, não adianta querer trazer o outro, não é? Enfim. Não acho que seria, e principalmente em função dos nomes que estão sendo ventilados aí, já cansei de dizer aqui, não faria diferente de
1: o que tem que ser feito, né, Beto? É pagar o salário da mulherada, né? Porque aí com o salário em dia o Edson entende de futebol e põe eles para jogar, né?
0: Exatamente, pode, né? Porque senão pode trazer quem quiser aí que não vai fazer, não vai continuar, não vai conseguir.
1: E vai perder mais jogadores, né?
0: Vou falar nisso, o Brian tá indo mesmo?
1: O Brian tá conversando para rescindir o contrato, pode ser que seja de uma forma amigável, né? Para que não tenha mais uma ação na justiça, mas a certeza que não joga mais na Ponte, e aí os times aí estão de olho na oportunidade, né? Dizem que o Guarani já fez proposta, mas a informação que vem lá de Fortaleza, que o Ceará já também deu uma proposta muito boa para ele, porque ele já disse no início, lembra quando ele chegou na Ponte, Beto? Ele ficou impedido de jogar porque a Ponte estava no transfer ban.
0: Isso.
1: Aí ele foi embora, né? Vou embora, vou procurar time. Só que o Guarani, naquela oportunidade, tentou. Só que ele disse: eu não quero jogar Série C, quero jogar Série B. E voltou para a Ponte na B. E agora o Guarani continua na Série C e a informação é que ele continua querendo a Série B. Então o Ceará está na Série B, deve ser o provável destino do Brian Borges, até pela proposta que é muito boa lá do time cearense.
0: É isso aí. Bom, vamos aguardar. Bom, Fernando, na Central Esportiva, então, você vem com mais informações da Macaca. Vamos ver se até lá a Macaca já tem um novo treinador, quem sabe, né?
1: Agora fica essa expectativa, né, Beto? Se vai ter treinador, quem será? Ou se passaremos o fim de semana aí nessa expectativa aí, e aí o jogo contra o Botafogo na próxima segunda-feira. E a CBF escalou a arbitragem, viu, Beto?
0: Sim.
1: Arbitragem feminina. 3 moças apitando aí Ponte Preta e Botafogo. Edna Alves, Batista, árbitra. A Neuza Inês Bach, assistente 1, e a Fabrine Bevilacqua Costa, assistente 2. A Fabrine e o Rafael Claus apitaram semana passada a Copa do Rei lá nos Emirados Árabes. A decisão, a grande final, o Claus foi o árbitro e a Fabrine uma das assistentes. E agora vem para o Majestoso apitar Botafogo e Ponte Preta. A vida tem altos e baixos, né, Beto?
0: É assim. Ah, foi lá pra ganhar uma grana também.
1: Com,
0: né?
1: Certeza. Pô, uma bela grana.
0: O cachêzão foi grande, né? É isso aí, vamos torcer para que a Edna vá bem, né? Eu gosto dela, eu acho que ela é uma moça extremamente dedicada, tem um físico privilegiado, né? Porque para acompanhar o jogo, né?
1: Ocorre demais.
0: Para acompanhar o jogo não é fácil. Ela acompanha, só que infelizmente ela, cara, tem o raio sempre cai, né, cara? Impressionante.
1: Chama confusão. É mais ou menos igual o árbitro que apitou Ponte CRB, o tal do Wagner Nascimento Magalhães, né? O presidente do CRB lá disse que é um árbitro preguiçoso. Esse nunca mais vai apitar um jogo do CRB porque ele amarelou todo o banco. E não dava cartão em faltas mais violentas, ele não deu cartão. A gente até comentou aqui na jornada nossa, eu, Renato Leal, Marcos Luiz e o Edinaldo, o cara deixa a madeira cantar, não dá cartão. E aí, porque o banco comemorou, né? O gol, cartão pra todo mundo.
0: Não, e você viu, tem uma cena, né? Os caras se escondendo atrás do...
1: Dois escondidos lá.
0: Dois escondidos.
1: Mas tomaram também.
0: Ai, que mais. O Renato Graça tá aqui também, diz, é pra que contratar técnico? Tem dois aí que no staff, que é o Bobrão e o Brigatti, simplifica. É isso aí, é a opinião do Renato. Deixa eu ver essa aqui do Ângelo. Pro Guarani, então daqui a pouquinho a gente fala. Bom, Fernandão, então daqui a pouco você volta para falar do Guarani. 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Agora, 1:39, a gente volta falando do Bugre.
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0: Vamos falar do Guarani. O Guarani que está se preparando, tem jogo no próximo domingo, casa cheia no domingão, hein, galera? Galera, para acompanhar o Guarani contra o Amazonas. É o Amazonas tá ali na quinta colocação, daqui a pouco o Fernando fala sobre isso. 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Bom, vamos lá, Fernando, vamos falar do Guarani, o Guarani se preparando, tem festa, enfim, são as notícias do Guarani que depois da última vitória parece que clareou um pouquinho mais, né, Fernando?
1: Deu uma maneirada, né? Baixou a poeira, né? Uma semana tranquila, calma, sem muita confusão, aliás, sem nenhuma confusão, né? O time completo praticamente para o jogo contra o Amazonas, o técnico Elcio Zenando, se quiser, poderá repetir a mesma escalação, se quiser mudar também tem todos os jogadores à sua disposição, o Guilherme Paredes já está treinando, ele que foi vetado para o jogo contra o Barra, está à disposição também, lógico que a gente sabe que ele é um reserva nesse atual momento, deverá ser opção de banco, mas o Elcio Zenando tem todo mundo à disposição, né? Antes da gente falar do time, né? Hoje tem um evento lá no Carex Sport Center, o lançamento do novo uniforme do Guarani, né? O novo agasalho, camisa de treino, camisa oficial na verde, a branca, aliás, o Guarani no domingo contra o Amazonas já estará utilizando essa nova camisa no jogo contra o Amazonas. Todos os ingressos foram vendidos para os torcedores sócio-campeão do Guarani, 500 ingressos, então casa cheia, pessoal perguntando por que só 500 devido ao espaço, né? É um local fechado, local particular, lá no Carex Sport Center, então tem uma limitação de espaço, mas estará lotado, uma festa que deverá ser muito bonita, com serviço de buffet, teve os ingressos vendidos. A participação de jogadores do atual elenco estarão lá nessa festa também. Vamos ver quem vai ser o modelo, o manequim, né, Beto? Que vai desfilar lá com a nova camisa do Guarani, né? Tanto a número um, a número dois, camisa de goleiros, camisa de treinos. Normalmente os jogadores entram lá, sobem ao palco para desfilar e mostrar o novo uniforme da Reebok. Também tem a expectativa de jogadores do passado, né? Jogadores que participaram da história do Guarani deverão estar presentes lá. E a Central estará lá para entrevistar todo mundo. Central Esportiva Especial desde as 5 da tarde até as 8 da noite, hein, Beto?
0: Olha aí, estaremos por lá para mostrar, né, para falar sobre esse evento, sobre esse novo momento, a Reebok voltando a vestir o uniforme do Guarani, e é muito importante, e também toda a comunidade presente por lá, como você disse, né, provavelmente, normalmente nesses eventos, vários ex-atletas estão por lá, jogadores que fizeram história com H maiúsculo, né, Fernando? Não é história mesmo, né? Com conquistas, enfim, a gente vai falar bastante. Fernando, trago aqui um abraço de um, ele é ex-colega nosso de trabalho, meu e seu, o Ângelo. Ângelo, grande abraço. Aí ele falou, Fernando, eu trabalhei com ele no banco, rapaz. Você trabalhou com ele também, né, Fernando? Acho que na.
1: Sim.
0: E o Ângelo tá aqui falando, Fernando, se você for cobrir, vai sim. Pergunta, né? Gentileza lá, pergunta se o Guarani terá fôlego para cumprir a folha salarial até o fim da temporada. Vamos ver, né?
1: O planejamento é esse, né? Mas sempre dá umas falhadinhas de vez em quando.
0: Exatamente. Bom, Fernando, você tem um convidado? Vamos fazer o seguinte, Edmor, vamos dar uma faturada? Aí a gente, na volta, Fernando, a gente fica à vontade para. Quem que falou, Fernando?
1: Hoje na sala de imprensa do Brinco de Ouro, o zagueirão artilheiro Jonathan Costa, campineiro, hein? Nascido em Campinas. Fala da experiência de jogar aqui na sua cidade, né? Com a presença dos familiares, dos amigos. Uma entrevista muito legal do Jonathan Costa. Daqui a pouco a gente acompanha aqui na Central.
0: É isso aí. Agora 1 da tarde, mais 45 minutos.
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2: 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Bom, Fernando, vamos lá? Vamos falar com o seu convidado aí, Fernando.
3: É o zagueirão, Jonathan Costa, né? Tá bem no Guarani, tinha jogado todos os jogos na temporada e não jogou aquela partida contra o Ituano, mas já voltou contra o Barra e voltou marcando gol. E ele fala a respeito desse seu entrosamento, né? Porque hoje é ele e o Maurício Antônio, a zaga titular do Bugre. Ele fala desse seu entrosamento com o Maurício.
4: Dependente de quem jogar ali, a gente, claro que a gente tem um entrosamento, jogamos mais, né, com a lesão do Donato, assim. A gente pegou uma sequência, conseguimos entrosar o mais rápido possível, né? Como tem o Rafa também, tem bastante zagueiros de qualidade. Então, acho que a gente conseguiu encaixar o Maurício ali e estamos conseguindo dar sequência, né? Eu acho que não tem prioridade, assim, mas a gente conseguiu dar liga e estamos mantendo firme aí.
3: Agora ele teve aquela lesão, né, que o tirou do jogo contra a equipe do Ituano, e ele fala dessa lesão na panturrilha.
4: Eu tive essa lesão, acho que foi em 2024, no Avaí, né? Então tive uma lesão, acho que grau 2 na época. Com as sequências dos jogos, muitos jogos, então acabou dando uma pesada. A gente resolveu comprar o departamento médico, com a comissão, para dar aquela segurada, né, que eu vim já nessa batida de muitos jogos seguidos, né? E recuperação foi muito boa, tem apoio do departamento médico muito bom. E graças a Deus estou 100%, sem dor. O último jogo foi muito bem também, sem dor, sem medicação, sem nada. Então foi bom para mim esse descanso aí.
3: Agora o Guarani tomou gols de bola parada no jogo contra o Ituano. O que o Hélio está passando para vocês a respeito da bola parada?
4: Não, o professor passa todos os jogos para a gente manter concentrado. A gente sabe que bola parada define jogos, né? Como foi aqui contra o Ituano. Mas foi uma fatalidade, a gente vinha muitos jogos sem sofrer gols, em bola parada. Acho que o Ituano foi muito feliz no momento ali, mas a gente continua trabalhando. O último jogo a gente, graças a Deus, não tomou gol, então, de bola parada. Então, você sempre está evoluindo, como o professor pede.
3: 3 gols na temporada, você tem mais gols que muitos atacantes, né? Como que está sendo essa sensação de ser artilheiro?
4: A gente prioriza lá não tomar gol, né? Acredito que quando a gente sobe lá, a gente tenta aproveitar o máximo. E graças a Deus, tô conseguindo ajudar a equipe lá ofensivamente. Então, tô muito feliz. Espero continuar com essa fama de artilheiro aí e que seja benéfico também, claro, pro Guarani. Então, é muita sequência. Consigo ir ajudando, fazer uns gols assim. Espero tá ajudando o Guarani aí a fazer mais gols, se Deus quiser.
3: Você é de Campinas, né? Então é a primeira vez que você joga aqui por um time da cidade, a família sempre acompanhando, os amigos, isso te deixa mais feliz ainda, Jonathan?
4: Sim, a família, meus amigos, meus irmãos sempre vêm me apoiar aí todos os jogos. Tô muito feliz, cara, muito feliz. Acho que eu vou ficar mais feliz ainda se a gente conseguir o acesso, junto com meus familiares, junto com a minha família. Então, tô muito feliz, é uma gratidão enorme que eu tenho. é uma responsabilidade a mais. Às vezes o povo, pô, você tem que ir pra camisa nova. Eu falei, não, não é assim não, cara. A gente tem que, graças a Deus, Deus tá nos honrando ali, fazendo gol. Espero continuar nessa sequência boa aí, fazer bons jogos com a camisa do Guarani, dedicar o máximo todos os dias. Que nem eu falei, o mais importante é sempre o Guarani, né?
3: Guarani e Amazonas, o Amazonas tem 13, o Guarani tem 15 pontos, né? Confronto direto aí. Como você vai encarar esse Amazonas que vem com o técnico novo aí, domingo?
4: A gente vai encarar todos os jogos como o último, né? Então, confronto direto, uma semana importante, acho que cada jogo é importante. Acredito que a gente mantendo foco, fazendo resultado em casa, junto com o nosso apoio da nossa torcida, acredito que a gente vai fazer um grande jogo. E o adversário a gente está estudando, o professor está passando algumas coisas, está de treinador novo, então acredito que ele não deve mudar tanto a equipe assim, o time também que está no G8, então confronto direto, acredito que a gente mantendo esse foco aí, como eu falei, com o apoio da torcida, para a gente sair com um grande resultado em casa e fazer um belo jogo domingo.
3: No brinco, o Guarani tem tido dificuldade, né, Jonathan? Adversários vêm fechado, o Guarani é difícil marcar gols, jogam por uma bola os adversários, né? Como que tem que fazer para ganhar esse jogo do Amazonas?
4: Cara, a gente, claro que eu acho que a camisa pesa bastante, a gente sabe da responsabilidade. Quando o clube vem, ele vai enfrentar o Guarani, então eles ficam um pouco mais respaldados, assim. Mas a gente crê que, acho que cada jogo é um jogo, a gente, claro que a gente se põe um pouco mais em casa, às vezes a gente pressiona bastante, então acaba tendo alguns espaços, tentando neutralizar o adversário, a gente implanta a mesma filosofia de trabalho todos os jogos, tentando fazer. Eu acho que a gente sabe que todo jogo é difícil da Série C, eu acho que a gente foi muito bem fora de casa, manter o ritmo dentro de casa também, junto com, eu falei, com o apoio da nossa torcida. Acho que às vezes o nervosismo um pouco aflui um pouquinho por causa da pressão também que a gente precisa ganhar em casa, mas eu acho que quando o adversário vem, então eles ficam mais com o pé atrás assim, aí acaba a gente fazendo algumas coisas que dá um nervosismo. Então a gente está bem focado, espero que a gente possa fazer um grande jogo. Que nem eu falei, cada jogo é um jogo e a gente implementa todos os jogos que o professor pede, que a gente possa ter esse benéfico no domingo.
3: Tá aí, Beto, um pouco do que disse o Jonathan Costa, né? Na sala de imprensa do Brinco de Ouro da Princesa, ele que é titular absoluto nessa zaga aí, ele ao lado do Maurício Antônio, já que o Rafael Donato chegou aí com status de titular, mas se machucou, quando jogou não foi tão bem, e hoje então a zaga é Jonathan e Maurício.
2: É isso aí, o Jonathan é titularaço, né? Jogador que se entrega, né? Ele tem uma boa saída de bola, né? De vez em quando dá umas arrancadas, sai ali fazendo, né? Costurando e tal, aparece bem à frente, fazendo gol, já fez, né? Como você disse aí, 3 gols. Pô, um zagueiro, né?
3: Tem mais que os atacantes. O Luca, quantos gols fez?
2: Então, o Mirandinha não fez gol, hein?
3: Mirandinha não fez gol. Né? Só o Ebert que tem 3, 4, né? Exato. O Ebert tem 4 contando com o Campeonato Paulista.
2: Então é um cara que ajuda e ajuda bastante, tanto no sentido defensivo como também, né? Defensivo como ofensivo. É um jogador que tem qualidade, sim, tem qualidade, volta para sua cidade, né? Acho que isso é muito importante, está ao lado da família, como ele disse aí, os familiares acompanhando, torcendo, isso é muito legal. Vou mandar um grande abraço pro Gabrielzinho. Gabrielzinho Coraçola tá nos acompanhando. Um grande abraço, opa, ao Gabrielzinho. Esse é fera, meu grande parceiro, meu grande irmão. E tem um carinho muito grande pelo Gabrielzinho. Tem aqui um áudio do Bispo Jaime, deixa eu colocar aqui rapidinho, vamos lá.
5: Olá, amigo da Central, boa tarde, Beto, Fernando. Beto, eu queria chamar duas coisas, atenção. Primeiro, ano passado, quando o Berlim estava reformando o centro de treinamento, ele falou que tinha pagado adiantado. Aquilo lá era conversão lorota ou é verdade? O que que virou aquilo lá? Só questão de curiosidade. E outro, Beto Quinalha, o Guarani tem que ficar esperto na cabeça de área, porque o nosso capa branca foi o Caio França. Então, assim, ele fez ali umas 3, 4 defesas, quase, né, quase, assim, impossível. Ele foi extraordinário. E se o Guarani toma 1 ou 2 gols ali, tinha complicado tudo. Então, nós temos que mexer. O Guarani, assim, recuperou, mas tem que mexer naquela zaga, mexer naquela cabeça de área e arrumar, porque se acontecer de novo. E o Caio França não sair bem, é arriscado nós ficar no meio do caminho. Então tem que arrumar. Para mim, a preocupação minha ali, se o Bijama entra na central.
2: É, Bispo Jaime, precisa tomar cuidado sim, né? Não dá para ficar dependendo toda hora do Capa Branca ser o goleiro, né? Porque é uma hora, como aconteceu contra o Ituano, né? Aconteceu contra o Ituano, ele não conseguiu fazer defesa. O Ituano com menos chances que o Guarani no jogo. E quanto foi o jogo? 3-1. Vai pro Ituano. Então, o Bispo tem razão. E em relação a essa situação Redor Belim, é verdade, né? Ele disse que já estava. Na realidade, não estava, né? Porque. Né?
3: Não avança. Aliás, o que ele tem dito de coisa que não acontece, né, cara?
2: Bispo, tá esperto aí, né? Deixa eu ver se tem mais alguém aqui. O Damasceno, um grande abraço, obrigado pelo carinho da audiência, a galera sempre conosco. Bom, Fernando, o Jonathan falou aí, o Guarani vai se preparando e segue ainda mistério para saber se permanece com o Rian, se vai Inayan, se vai Ian, acho que é o grande mistério, e também se vai permanecer com o Isaac no meio, né?
3: Ele tem mais dois trabalhos, né? Amanhã e sábado ainda o Guarani treina duas atividades para poder finalizar essa preparação, porque o jogo é no domingo, e fica essa expectativa aí. Eu acho que ele vai manter o Rian, viu? Não sei não, tô com essa percepção aqui, o Rian mantém, e o Isaac pode ser que vá pro banco, porque joga em casa, três atacantes, né? Pra ir pra cima do Amazonas. Lógico que com o Isaac também dá pra adiantar um pouco o João Paulo. Vamos ver qual vai ser a opção do treinador aí. O bom é que ele tem todo mundo à disposição e aí vai depender da sua estratégia de jogo aí para escalar esses 11 aí. Mas o Guarani não deve mudar muito, não, além daquele que começou contra o Barra, que o Cizenando já tem esse time, né? Essa paz aí pra jogar essa Série C.
2: Ah, muito bem. E você já tem arbitragem para esse jogo?
3: Tem arbitragem, vem de Goiás, Roberto. Sabe aquele árbitro que é o sósia do Casemiro?
2: Ah, tá.
3: Ele, Jefferson Ferreira de Moraes. Ah. Assistente 1, Hugo Sávio Xavier Correia. Assistente 2, Lucas Cunha Passaglia, também de Goiás. O quarto árbitro, Fagson Júnior dos Santos, de São Paulo, no campeonato da Série C, não tem VAR. Então vale o que o árbitro vê ou não vê, né, Beto? E marca errado.
2: Tem isso também, né? Às vezes a gente reclama do VAR, mas né, às vezes ele faz falta. Né?
3: Faz falta.
2: Às vezes faz falta na Série C. A gente já viu aí tantos jogos aí, o Guarani mesmo, né? Em alguns momentos já sendo prejudicado em virtude dessa situação.
3: Aquele jogo contra o Náutico ano passado, né? O gol do Mirandinha, né?
2: Exatamente. Se tivesse acontecido, né? A situação poderia ter sido.
3: Teria subido.
2: Teria sido diferente. A gente já está chegando na reta final do nosso programa. Mas tem um áudio aqui, tá meio compridinho, mas vamos ver se a gente consegue ver só um pouquinho do o Emílio, o que que ele diz aqui, vamos ver.
6: Pessoal, falando de juiz, eu não vou lembrar o nome dele, mas acho que é do Mato Grosso, o cara que apitou antes do jogo da Ponte com Londrina. É absurdo, ele deixava, eu nunca vi isso, ele deixava o cara cair, podia estar machucado, não, mas ele deixava o cara ser atendido dentro do
2: gramado.
6: Eu nunca vi um
3: negócio. Paulo Henrique, bom copo.
6: O cara caía. Aí ele chamava o massagista do outro time, médico, e o cara entrava dentro do campo, não saía. Ele demorava para chamar os maqueiros para tirar os caras de dentro do campo. Em compensação, nesse outro jogo da Ponte com Londrina, os caras caíam também, e ele já fazia levantar e não deixava entrar praticamente. Então você vê a diferença de árbitro. Agora, esse do Mato Grosso marcou muito. Tava conversando com meu irmão sentado na arquibancada. Pelo amor de Deus, tinha que ser 30 minutos. Eu falo isso já faz tempo, tinha que ser 30 minutos corrido. Que nem no basquete, futebol americano, a bola sai para o relógio. Porque os caras estão ganhando, perdendo, o cara pega a bola correndo, bate de meta, bate lateral, blá, blá, blá, escanteio. Eu vejo o Elvis mesmo quando a Ponte tá ganhando, ele demora meia hora para chegar lá na bandeirinha de escanteio para cobrar. Quando a Ponte tá perdendo, ele corre igual, todo mundo, eu sou Ponte Pretano. Mas eu falo assim, tinha que ser corrido, corrido. Não, o cara caiu, o goleiro
2: mas
6: faz
2: 30
6: uma defesa,
2: minutos, vai ficar um dia de
6: quebrou
2: jogo.
6: A espinha dorsal, não vai levantar mais. Ou então o cara sai, demora para sair, aí quando sai correndo para poder já voltar pro jogo. Então, tinha que ser corrido o tempo. Acabava com essa palhaçada, porque no Brasil não tem jogo, né? Não tem bola corrida, né? É enrolação.
3: É a malandragem do futebol, né, Pedro?
2: Vixe Maria.
3: Daí, e eu falei desse árbitro na transmissão, que é isso mesmo. O jogador ficava caído lá, ele não chamava a marca. Isso. Depois de 3 minutos, aí o cara se levantava, era uma beleza.
2: Não é esse aí que apitava o impedimento antes do Bandeira?
3: Não, esse foi outro jogo. Esse outro jogo.
2: Outra peça
3: foi lá
2: rara.
3: Atrás, foi contra o Ceará. É, esse aí é esse que é do Mato Grosso que ele falou, é o Paulo Henrique Volkoff.
2: É. Ah, e esse aí que apitava o impedimento antes do Bandeira.
3: Nossa, é um horror, né?
2: Que é aquilo? Como que pode um negócio desse? Mas enfim, é o que temos, viu, Emílio? É o que temos para o momento e infelizmente nível B, nível C é pior ainda. Bom, Fernandão, se prepara aí então, daqui a pouquinho a gente se encontra lá no Careca Sport Center, a partir das 5 da tarde a gente já faz a nossa central esportiva de lá, e aí a gente faz um programa especial das 7 às 8 falando muito lá do evento, né? Muito da apresentação do novo uniforme do Guarani, uniforme que ficou muito bonito, hein? Ficou muito bonito. Inclusive, rapaz, eu até tinha esquecido, mas dá tempo ainda. Podemos aqui mais um minutinho, Edmo Aleixo? Eu recebi aqui do pessoal do Guarani, tem um áudio aqui sobre esse novo uniforme do Guarani. Deixa eu ver se eu consigo reproduzir por aqui mesmo, Edmo. Vamos ver se eu consigo.
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2: Tá aí, a peça de lançamento, né? De divulgação do novo uniforme da Macaca, do Guarani. É que eu tô vendo aqui, uma notícia da Macaca aqui, viu, Fernando? Né? E daqui a pouco, e com certeza absoluta, na Central Esportiva, a gente vai falar bastante também. Parece que já tem aí uma decisão da justiça em relação ao afastamento ou não do Torrano, hein?
3: É porque foi pedido caráter de urgência, né?
2: Exatamente, mas a gente vai vamos confirmar aqui essa notícia aqui que está chegando, e nas 5 da tarde a gente fala. Fernandão, valeu, um abraço, até mais.
3: Valeu, até mais.
2: Valeu, Edmo Aleixo, muito obrigado. Agora vem aí a programação musical até as 3:03 da tarde. O Jura Júnior já está chegando, já está aqui, já se aquecendo. Ele, o Ventania, seu fiel escudeiro, Edmo Aleixo, é uma festa das 3 às 5, é uma festa aqui nos estúdios da Rádio Central. Para você que nos acompanha aqui no AM870, 5 da tarde, a gente volta com a Central Esportiva com o comando de Marcos Luiz. Até lá, gente.
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5: Boa tarde, Campinas. Boa tarde, região. Mais uma vez eu agradeço a Deus por mais um programa aqui na Central. Por estar aqui na mais querida do seu rádio.
2: Acima, Jura Júnior.
4: Chegou a hora.
5: O que, Benta? Hã?
2: Pra cima, Juninho.
5: Hoje, quinta-feira, dia 28 de maio, já começou o programa sertanejo mais diferente do Brasil. É do Brasil.
2: Pra cima, Jura Júnior.
5: Comigo.
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5: todo dia. Mundo junto e misturado. É.
2: Alô.
5: Até às 5 da tarde. Um programa diferente do rádio. Mais uma vez, eu agradeço a Deus por mais um programa aqui na Rádio Central.
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5: O show já começou. A sonoplastia dele é de Edmo Aleixo.
4: O show vai começar.
6: Ah, é do Edmo?
5: Boa tarde, Edmo.
2: Abraço pro Edmo Aleixo.
5: Edmo Aleixo com as camisas oficiais do programa do Jura. Hoje tá de camisas cinzas. E a minha é branca. Tô de camisa branca hoje.
2: Jura Júnior!
5: Pude
2: aonde?
5: Até as 5 da tarde. Boa tarde, Benta! Alegria no seu rádio e no seu coração.
2: Benta!
5: É nós. Ô Benta. Grande Benta.
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5: Que isso, Benta? O programa é romântico.
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5: Boa tarde pra ela também. Hoje ela não atrasou, viu?
2: Vamos, cara!
5: A Para Jura.
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5: A Para Jura.

0: Até que já chegou aí.
1: Parajura.
0: Não é essa não, é o Parajura.
1: Parajura.
0: Até as 5 da tarde, Venta.
1: Parajura.
0: Para, Venta.
2: Parajura.
0: Ela chegou.
2: Jura.
0: Fala, Pissá.
3: De bola na solidão.
0: O programa mais alegre do rádio.
1: Sordinha, Jurinha.
0: É
1: na sordinha.
0: Cuida,
1: Jurinha.
0: Vem no Cabocão.
1: Você que vai gostar.
0: Daqui a pouquinho na Central.

0: Julinha, Julinha. Julinha, é na saudinha, Julinha. Vem no carro.
1: Agora, Bento.
0: É, Julinha.
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0: Jura Júnior, você tá só no romance, hein, Julinha?
3: Para,
0: Julinha.
3: Para, Bento.
0: Essa parajura tá demais, Julinha.
1: Um abraço pra Bencinha. Ô, Bencinha.

0: ela fala, olha os olhos.
1: Só assim.
2: Eu não aguento.
1: Sinto você bem.
3: Para,
0: oh. Olha.
2: Para.
0: Para. Para. Para. Ô, para.
3: Chamo Jura, meu bem.
0: Oh,
3: chamo Jura, meu bem.
0: E olha, daqui a pouquinho, para todas as famílias ligadas no programa do Jura na Central. O momento de mais fé no programa do Jura. É Deus no comando e preparando. Mais uma vez, eu agradeço a Deus por mais um programa.

comando e preparando. Você que está na sua casa, no seu local de trabalho, você que está no seu carro aí, forte abraço. É um momento de fé no programa do Jura. É Deus tocando no seu coração. Obrigado, Deus. Obrigado, Deus. Por mais um programa na Central. Eu estou na Central. Foi Deus que me trouxe de volta à rádio.

mudanças, né? Tem que ter as mudanças. E eu falo, ele falou uma palavra bonita, Edmar, a humildade. Não era falho nisso, viu? Eu não sou, não tenho medo de mentir antigamente, não. Olha, mas é muito bom.

0: Sofia, ô Parajura, eu vou dançar com você
1: garradinho. Para.
0: Oh, vou dançar com você garradinho.
1: Eu quero.
0: Eu quero, mas eu que quero. Dança com o Jurinho aí. Dança comigo aí, ó. É o forró do Venta na Central.

0: tô vendo. Ah. Eu não tô vendo nada. Tô vendo. Segura o Edson lá. Ó, tô vendo nada.
1: Para,
0: eu não tô vendo nada. Ela fala assim, jura? Você não vem não, viu?
1: Eu não aguento.
0: Quer me seduzir? É o programa do Jura na Central.
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0: Olha, Venta, e daqui a pouquinho, alô, meus amigos que gostam do rodeio.
3: Em festa de rodeio.
0: A meninada que tem elegância. A festa dos apaixonados. Alô, Robertinho, presidente dos Cavaleiros Charreteiros de Campinas. Alô, Arnaldo Salvetti, vereador do rodeio. Tira o pé do chão, meu irmão.
3: De rodeio.
0: Eu, um momento calmo do programa do Jura.
2: Mais top de Campinas.
0: É o mais top chique bacanizado do Brasil, Beto. A festa da meninada que tem elegância. Ô, meu bem.
2: Chamo Jura,
0: meu
3: bem. Não, mãe, quando te deixo
0: louco. Eu vi, Beta, eu vi pelos olhos dela ontem.
1: Para.
0: É.
3: Quando entra na arena.
0: Ela falou os olhos.
2: Para, Jura.
0: Vai, mala. Para, Beta.
2: Para, Jura.
0: Para, Beta. É.
3: Eu quero.
0: Vai te pegar. Sofia, tira a Jura. Ela fala, você quer me seduzir, Jura, Jura. Curtir a natureza. Ô,
3: vamos andar a cavalo.
1: Eu quero.
3: Nada pelado na represa.
1: Para.
0: O programa do Jura, o programa que toca música sertaneja de qualidade pra você.
2: Jura, Jura.
0: Os heróis. Ó. Esse é o programa sertanejo diferente da Rádio Central. Ó. Comigo.
3: Jura, Júnior.
1: Jura, Júnior.
0: É nóis.
1: Jura, Jura.
0: Oi. É nóis.
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3: Companhia no seu coração.
0: Eu tô aí.
3: Jura, Júnior, com muita animação.
0: Esse é o programa do Jura. Até às 5 da tarde.

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0: Brás e viola gemendo. Quem já sofreu.
4: Para, Vitor.
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0: Ó, mas quando o sanfoneiro.
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0: Ele é sertanejo.
2: Gosta de cerveja gelada. 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
0: Ô Pia, ô Pia.
4: Esse Juninho é conhece das coisas.
2: Para, vem.
4: Para, Jura.
2: Eu não aguento.
0: Minha filha. Esse é o problema do Jura, Beto. Eu não falto, Beto. Eu tô lá, eu tô lá.
2: Para,
0: eu quero ver o porteiro falar. Boa noite, seu Jura.
2: Para, Beto.
5: Eu estou desconfiado.
0: Ela fez um café, Beto. Ela fez um café pra mim.

0: programa do Jura. O WhatsApp tá liberado.
1: Você tá apaixonado, Jurinho?
0: Roberta,
2: ó. Viver a vida tão maravilhosa.
0: É verdade.
1: Que cafezinho na caminha, fofa.
0: Eu vou pedir pra ela fazer um cafezinho,
1: Beta. Para, Jura.
2: Ansiosa.
0: O nosso WhatsApp, Beta. 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
0: Tudo misturado, Beta.

0: Tá bom. Olha, o WhatsApp já tá liberado, você manda um... Tá bom, velho. Vamos começar o programa. Ô, Ben, 971. O programa tá com tudo lá, tá tendo lanche WhatsApp, de hambúrguer. Fala pra Fernanda Câmara mandar pra nós lá. Ô, Fernanda Câmara, manda o um zap lá, no Tá Com Tudo lá, velho. Tem lanche lá, manda pra nós. 971. Olha, 483, vamos começar 497, o programa. São três, olha, 15 minutos de abertura esse programa.
1: Vem em mim.
0: Eu tô chegando.
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4: Ô Vento, quero mandar um abraço pra todos os motoristas de aplicativo, inclusive o Gesiel, que mora no Parque Jambeiro. Tá ouvindo o programa do Jura? Ele é motorista de aplicativo. Ele trouxe o Jura pra Rádio Central. Se tiver com passageiro aí, ouve também o programa do Jura, viu? Boa tarde pra você aí, meu amigo Gesiel. Ele do Onix Branco, do Parque Jambeiro. Vai pra ele esse motor.
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4: Ô, Gesiel.
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4: Memória esquecida. Aqui a gente não deixa esquecer, porque aqui toca música sertaneja de qualidade pra você na Rádio Central. 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

0: sintonia. 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
1: Jurado, já armou a arapuca com o visgo pra pegar firme, Jurinha?
2: Que é isso, Fé? Olha, Venta, eu quero mandar um abraço aqui pro nosso amigo Marcelo Norato, tá ligadinho no programa do Jura aqui no WhatsApp também. A minha amiga Alzira, alô Alzira, ligadinho no programa do Jura. Quero mandar um abraço pra também a Maria Aparecida de Valinhos. E hoje, falando de Valinhos, hoje é aniversário de Valinhos. Parabéns pra toda a cidade de Valinhos aí, forte abraço. Um abraço pro prefeito Davi. Parabéns pra cidade de Valinhos. Quero mandar um alô pro Arnaldo, DJ novo, o Arnaldo Venda. Onde você vai com esse evento?
1: Jura Júnior, Rádio Central, Grupo TH Record. Ninguém segura o Juninha.
2: Junto e misturado.
1: Arnaldo DJ.
2: Um abraço pro Arnaldo, pra Ruth, que tá ligadinha no programa do Jura, viu, Venda? O Arnaldo Venda. Arnaldo aí, Venda. Um abraço lá para a Ruth, nutricionista, esposa do Arnaldo. Forte abraço para ela também. Ligadinha no programa do Jura.
1: Você tá fungando no
2: carro. Um abraço
3: para
2: Luciana Dez da Vila Mimosa.
1: Essa para Jura tá demais.

0: Olha, nossos amigos da que tá na live do programa do Jura, vai compartilhando o programa do Jura, vai passando pros parentes, vai ouvindo o programa do ajuda nós. Esse programa vai dar um boom de audiência aí, viu?
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0: É eu. É. Esse é o programa do Jura.
1: Jura Júnior.
0: Quem?
1: Jura Júnior.
0: Tá bom.
2: Jura.
0: Que mais?
2: Jura. Jura. Jura.
0: Oi.
1: É de um Aleixo no comando da máquina.
0: O Hélio, você tá mal aí.
3: Só o que te dei. Valeu.
0: Valeu, valeu, valeu.
3: Foi tudo ilusão.
0: Não.
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0: Ô, Venda, ela tava com um olhar ontem, viu?
2: Eu não aguento.
0: Ela tava. Ela tava, Venda. Conheço.
3: Jurei no seu lado da cama. O querer.
0: Viu? Venda. Vamos. Pra hora do louvor, meu irmão.

0: Tá, tá armado.
1: Para, Júlio.
0: Tá armado.
1: Para, Júlio.
0: Deixa comigo.
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0: Olha a hora, são 3:30 da central. É Deus no comando e preparando sempre. Mais uma vez, eu agradeço a Deus por mais um programa aqui na Rádio Central. Você que está ouvindo o programa do Jura aqui em Campinas e toda a região, a galera que está acompanhando o Jura na live do Facebook também, eu quero que Deus abençoe imensamente a sua família. Você que está aí, ó, pedindo, tem que pedir, conversar com Deus. Para você aí que está precisando de um novo emprego, buscando uma melhora na saúde, para você, para alguém da sua família. Alguém da sua família.

0: gente não tá conversando, o irmão tá apartado aí, não tá conversando com a mãe também, isso não deixa Deus feliz. E nesse momento da hora do louvor, quero que Deus abençoe imensamente todas as famílias. Eu sei que esse momento de fé, de maior fé dentro do meu programa, esse quadro já mudou muitas vidas. Eu tenho testemunhos aqui no meu celular de pessoas que visitaram o meu programa, falou: Júlio, aquela hora do louvor estava ali, eu estava precisando de uma palavra, e mudou tudo. E eu espero também, claro, que é tudo Deus. Ele usa, é lógico, as palavras, mas a gente tem que estar sempre, é sempre Ele. Sempre é Deus. Nunca é eu, nunca é o Edmo, não é ninguém. É Deus. E para falar de Deus na central aqui, hoje, Padre Adriano, boa tarde.
1: Saudações, amigos da Rádio Central, programa Jura Júnior. Aqui é Padre Adriano, da paróquia de Nossa Senhora da Evangelização, Campinas. Nessa semana, a igreja celebrou, no dia 26, que foi terça-feira, São Filipe Neri, o chamado Santo da Alegria. Pertencente a uma família rica, filho de Tabelião, o santo, nascido em 1515 em Florença, Itália, ficou órfão de mãe muito cedo. E ainda pequeno, já mereceu o nome de Filipe Bom, por conta de seu proceder bondoso, alegre e leal. Aos 18 anos, recebeu um convite de seu tio para que se dedicasse aos negócios em São Germano. Filipe, no entanto, não se adaptou. Atraído por Deus, foi se dedicar aos estudos em Roma. Estudou filosofia e teologia, deixando-se conduzir e formar pelo Espírito Santo. Neri, mesmo antes de ser padre, visitava os lugares mais pobres de Roma, os hospitais mais abandonados e as mais terríveis prisões, levando uma pregação alegre, espontânea e viva, juntamente com uma amável caridade cristã, que o fez ser conhecido por toda a cidade. Contanto que não façam pecados de boa vontade, suportarei que rachem lenha em cima de minhas costas, dizia São Filipe aos jovens, os quais instruía e educava. Dedicava-se a eles com um tal amor que não se perturbava com as reclamações e injúrias recebidas por causa dele, dizendo sim para a glória de Deus. E apaixonado por poesia e música desde a adolescência, iniciou a bela obra do Oratório do Divino Amor, onde reunia jovens e os fazia cantar e rezar. Ali começava o sentido musical da palavra. Foi criado o drama lírico com coros e orquestras. A partir daí, Filipe fundou a congregação do oratório. Homem de oração, penitência e adoração, São Filipe Neri, conhecido pelo seu testemunho alegre, cujo sorriso, disse Papa Francisco, o transformou em um apaixonado anunciador da palavra de Deus. Morreu no dia 26 de maio de 1595, partindo para o céu com 80 anos. Foi beatificado em maio de 1614 por Paulo V e canonizado em março de 1622 pelo Papa Gregório V. Nossa oração. São Filipe, intercedei por mim e conduzi-me à alegria verdadeira no serviço ao Cristo e à caridade amável por todo o povo de Deus. Quero também eu poder cantar a glória de Deus e anunciar com o coração apaixonado sua palavra. Amém. São Filipe Neri, rogai por nós. Fiquemos com Deus, que o Senhor nos abençoe e nos ampare até o final de semana em nossas missas. Diz o Papa Leão: o mal não prevalecerá. Deus os abençoe. Amém.
0: Amém, Padre Adriano, aqui na Central, na hora do louvor.

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4: Olha a hora, são 3h45. Um abraço pra Ione, também ligadinha no programa do Jura pelo Facebook na live. A Dina Reis, forte abraço também pro do Jura Júnior. A Sueli da Vila União, aqui tá a Sueli da Vila União ligadinha no programa do Jura. Daniela do Guanabara. Um abraço também pra galera do Luzes Café. Luzes Café, lá a Luciana. E também a Heleninha, forte abraço pra ela lá do Luzes Café. Ô Beto, você viu que o meu celular deu um tchutchu aqui, velho.
5: Ai, gostoso.
4: Eu tô bem perdido aqui agora. Atualizou tudo errado aqui, sumiu o WhatsApp. O que acontece, Beto? Você mexeu no meu celular aqui, velho? Bagunçou.
6: O
4: que eu vou fazer agora?
6: Mande
4: Aldo. Eu não sei o que tá acontecendo no meu celular, não, velho.
6: Mande Aldo, não mande, velho. Não manda escrevendo não, que eu não sei ler não. Mande Aldo.
4: Tá bom.
6: Entendeu? Mande Aldo.
5: É nóis, mano.
4: Beleza.
7: É brincadeira,
4: meu. Vamos de moda, Venta.
6: Tem café?
4: Tem. Vai lá buscar. Então vai lá buscar.
7: Quer café mesmo?
4: Zezé de Camargo e Luciano. Oh.

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3: Vai ter festa junina na paróquia Dom Bosco, lá no Vida Nova. A Neuza, minha amiga Neuza, tá ligadinha no programa do... Alô, Neuza, boa tarde. Olha, vai ter festa junina na paróquia Dom Bosco, lá no Vida Nova. Alô, Neuza, boa tarde.
4: Oi, Jura, boa tarde, tudo bem? Vim convidar você e todos os seus ouvintes para virem participar com a gente nos dias 6 e 7 da nossa tradicionalíssima festa junina, o Arraiá de Dom Bosco, que todos os anos nós fazemos na nossa paróquia Dom Bosco, no Vida Nova. Esse ano será nos dias 6 e 7. No dia 6, no sábado, iniciaremos a nossa festa por volta das 19h30, com maravilhosos shows. Esse ano teremos a abertura com o Zé Felipe Júnior. Depois, para os amantes de um bom forró, um delicioso arrasta-pé, Zezinho Forrobão. E também, é óbvio, as nossas deliciosas barracas de comidas típicas, com pastéis, caldos, doces, espetinhos, teremos deliciosas comidas típicas. E também teremos no sábado à noite, esse ano com novidade, teremos rodadas de binguinhos, para a gente se divertir, para divertir com a família, passar uma noite bem agradável. No domingo, retornaremos às nossas atividades a partir das 10 da manhã, com a barraca de pastéis, refrigerantes e as brincadeiras para as crianças. Também, no dia, aí a partir das 13 horas no domingo, nosso show de prêmios, com 4 rodadas de prêmios de show, que serão rodadas maravilhosas, com prêmios maravilhosos. E as comidas típicas, é óbvio. Espero contar com você, com seus ouvintes. Aonde fica a paróquia Dom Bosco? Para você que não sabe, fica no Vida Nova, na rua Margarida Oquena, sem número, ao lado do posto de saúde. Passou o terminal Vida Nova, vocês já vão ver a paróquia Dom Bosco. É lá que estamos localizados. É maravilhosa, é muito boa a nossa festa junina. Esperamos contar com vocês. Júlia, espero você, Ventania e toda a sua equipe. Deus abençoe, muito obrigada.
3: Ô, Neuza, olha, festa da paróquia Dom Bosco, festa junina, forró e tudo mais. É o programa do Jura, vento. Agora vamos falar do perfume do Corinthians, do programa do Jura. Ô, Venta, tem fundo aqui agora, viu?
2: Tá certo.
3: É. 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
2: 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Ah,

0: ninguém. 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
0: Daqui a pouco tem o forró do Ventania.
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0: Mandar um alô aqui também, que tá ligadinho no programa. Um abraço para todos os motoristas, os taxistas que estão ouvindo o programa do Júlio. Forte abraço para
1: vocês. Um abraço pros motoristas de ônibus.
0: Também, meu Deus, os aplicativos também, a galera aí curtindo.
1: Um abraço pros taxistas e pros Uber.
0: Também, velho, também. Ô, Mexa, você não sabe ninguém que pode socorrer isso aqui, cara? Ah, é, cadê? Chama a turma lá, velho. Ela só quer. Vou de moda, então. Um abraço pra Claudete Pastor, ligadinho no programa do Jura, também da Rádio Central.
1: Tá louco? Daqui a pouco tem o forró do Ventania.
0: É. Daqui a pouco.
2: Entre nós tá tudo certo. Certo?
0: Não nada, então, eu tô querendo meu WhatsApp aqui, meu irmão. Vamos pro bom de música. Eu preciso resolver. Olha a hora. Resolve aí, Venta. 4 e 3. Mate música pra nós aí, Venta.

0: tarde com muito mais alegria. Boa tarde.
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5: Venta, segura a criança, Forró do Venta ali.

0: Você é o cara.
1: É o forró do Venta na Central. Ô, Venta, você bagunçou meu celular, velho. Desliguei de novo. Agora eu vou dançar com a Parajura. Peraí, velho. Ô, Venta, agora eu vou dançar com a Parajura. É, vamos. Põe o forró pra mim.

0: evento.
1: Claro.

0: No.
1: Un cuento.
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0: lá pro clube da Okinawa, um abraço pra todo Okinawa lá, sempre ligadinho no programa do Jura.
1: Tá certo.
0: Lá no, oh, lá no Beira Rio, lá do Landinho do Colonhão, velho.
1: Pega essa, Jura.
0: É.
2: Para, Venta.
0: É, para.
2: Para, Venta.
0: Ô, Venta, para, viu, Venta?
1: Jura, Júnior, Rádio Central, vai pro TH Record. Ninguém segura o Jurinha.
0: Ninguém segura, velho.
1: Pra cima, Jurinha.
0: Deixa comigo, estamos chegando. Eu tô chegando.
1: Para, Jura.
0: Olha, é 4h20, daqui a pouquinho tem um momento cauto do programa do Jura.
1: Tô dentro.
0: É, você tá dentro?
1: Jura, Júnior e Edmo, vamos animar esse programa, cabra.
0: Então vamos de moda, velho.
3: Ô, radialista.
0: Vamos a moda boa.
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0: Marciano, um momento especial.
4: Você

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o Charles apagou aqui 1.500 e poucas fotos. Ainda tem mais, hein? Mas olha, eu vou falar pra você. Eu fui. Como que é, Venta? Você falou que tinha que o quê? Atualizar o celular? Sumiu meu WhatsApp, sumiu tudo.

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0: da vida.
1: Várias novinhas descendo na caminhonete. Vai. Várias novinhas descendo na caminhonete.
0: Eu mando. Tiver que cabinada, velho.
2: Várias.
1: Várias novinhas
0: descendo. Levar você.
2: Eu quero. Várias
0: toma pé.
3: Tira foto e falou que é minha fã.
0: É.
3: Postou só pra ganhar engajamento no Instagram.
0: É, ela falou, eu juro, eu sou sua fã.
3: E até de manhã.
0: É. A turma vai querer tirar foto, jura, Júlio.
4: As novinhas da cidade estão querendo os cowboys.
0: É nóis.
5: Você é o cara, viu?
0: Eu tô você é cowboy fuçador, velho.
2: Para.
0: É.
2: Para.
4: Cidade tão querendo.
0: Um momento cálcio agora na central. Ó.
5: Chama o Juga,

0: brincadeira, criação de lobo.
1: É.
0: Tem vídeo meu no Instagram, dando um pau.
1: É.
0: Tô fazendo fã ingresso.
1: Eu tô fazendo muitas fãs.
0: Meu calor.
1: Alô,

0: noite.
1: Fazer churrasco, chamo Jura. Marcando. Vai tomar cerveja? Chamo Jura. O Brasil tem rodeio. Campinas também vai ter rodeio. Os cavaleiros charreteiros de Campinas. Alô, Arnaldo Salvetti, vereador do rodeio Jura Júnior. 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
1: Hoje o Ginete, meu amigo Charles Eduardo. Alô, Charles Eduardo, diretor aqui da Central. Vamos, meu amigo Charles, tira o pé do chão. É, Charles. Cavalo, meu amigo Charles Eduardo aqui da Rádio Central, porteira número 3. Ele que é santista, manda a gente pra toda a torcida do Santos. Vamos, Charles, autoriza, meu irmão.
3: Mamãe, não deixe seu filho ser um.
1: Um abraço pra mecânica Automec lá no Jardim Flamboyant. Alô, Vladimir, alô, Wagner, alô, Wilker. Um abraço do Jura da Central. Ó, pontua, vai.
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1: Somos brutos.
4: E se quer saber?
1: Mas bruto com romantismo.
4: Ah, no mundo,

0: Diniz ontem, viu?
1: Olha a família bebendo. Mulher bonita, não fecha. Vai correndo. É. Bruno e Barreto e Marco Brasil Filho. Aqui o sistema.
0: Nossa piscina vai distribuindo.
2: Dia de rodeio.
0: Vamos, meu amigo Charles Eduardo, aqui da Rádio Central. Roteiro número 3. Cavalo é o Célio, é perimando a gireteta pra todo o povo aqui da Central do Grupo TH mais Record. Vamos, Charles, autoriza, meu irmão. Aí não é casamento de mulheres que tá dando. Ele manda.

0: saudar daquele corpo, velho. Boa noite, Jura.
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0: Alô, 8 segundos, meu amigo Charles Eduardo, coordenador artístico da Rádio Central de Campinas. Ele manda a gineteada pra toda a galera que pulventa, pro Edmo, pra todos os ouvintes da Rádio Central. Porteira no meu trem, já segura firme na corda, já ajeitou o chapéu na cabeça. Vamos, vamos, Charles Eduardo. Ele manda a gineteada pra todo o povão apaixonado curtindo o programa do Jura. Vamos, meu irmão, o meu coração tá que nem onça, bonito, mas ninguém também tá chegando perto. Vamos, Charles Eduardo, autoriza, autoriza. Porteira, viajou, decolou, vai embora, Charles Eduardo, que coisa linda, Colosso, meu irmão, o povão da Central tá com você no Cairão, linda, Colosso, ouro metal, o povão apaixonado vem com você no Cairão, a gente também gosta de rodeio, que coisa linda, jogou o chapéu, o povão aplaudiu, pode pegar!
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0: É o momento Country do programa do Jura.

0: lá do Marrentão Venta.
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0: Abriu a porteira, viajou, decolou, é o momento caldo do programa do Jura Central.
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0: boiadeira do Brasil.
1: Tá certo.
0: Ana Castela.
1: Tô dentro.
0: Eu tô sempre feliz. Olha, Venta. Aquela. Ô Venta. Aquelas curvas. Eu sem freio. Eu moro pra ela. Vamos causar esse acidente logo. Vamos, meu bem.

0: Ribeiro.
1: Se não tá faltando nada,
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1: Pode explodir.
0: Vai.
1: Chama a turma café.
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0: 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Vai.
3: 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Eu tô com
0: pro céu. Sobrou pro TH, mas foi corta também, Venta.
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1: Quem manda aqui é o
0: ouvinte ligado na central.

0: Momento Country. Não, é momento calmo, filha. Ô, Marajura. Marajura.
1: Tem café.
0: Um abraço pra Antonella, vendo. A Antonella tá ligadinha no programa do Jura. Um abraço pra minha cunhada Carmen, também ligadinha no programa. A Dona Cida, vendo. A Dona Cida. Todo mundo. Não, um abraço lá pra Dona Cida. A Dona Cida tomando café lá.
2: Quer café,
0: mesmo? Aí ela não dorme à noite, velho. A Dona Cida tá habilitada agora de novo. Ela renovou a carta, viu? Um abraço pra toda a galera do povo. A Dona Cida agora tá com a carta liberada.

0: agora com a carta renovada, ninguém segura.
1: Gostou só pra ganhar engajamento no Instagram.
0: Leva o ar-condicionado Classic lá e vai embora. Vai devagar, mãe. Devagar,
2: velho.
1: Parabéns, novinha. Você foi sorteada.
0: Venta. Tá bom. Eu
2: entendi.
0: Tá. Tá. Segura o Edson, velho.
3: Ô Jura, ô Jura,
0: fala,
3: eu juro que tô com você.
0: Tá bom. Se você jurou, tá bom.
4: Jura Júnior.
5: Eita, programa chique, bacana.
0: Esse programa é diferente, velho.
1: De farol apagado, da Silverado.
0: Eu vou dar só de farol apagado.
5: Jura Júnior, radialista do rodeio de Campinas.
0: Segura. Foi a época que eu andava no canto do Caburé.
5: Jurinha?
0: É. Eu andava no canto do Caburé.
5: Oi, Ajura.
0: Venta. O prego batido, velho.
5: Jurajum, cadê as mulheres?
0: Isso. Não sei, não sei. O programa aqui é prego batido e ponta virada. É o momento cálcio do programa do Jura. Segura aí, é no boi.

0: amigo Ricardo Silva. Meu grande amigo Ricardo Silva. Forte abraço pra ele. Ex-barco da ponte, amigo de Jura.
1: Na mesa do bar já virou tradição, moda boa.
0: Essa moda vai estourar. Eu quero mandar um abraço pro Jorge Moisés. Jorge Moisés vai estar no rodeio de Montemor. Sofreu por

0: só. Jurinha!
1: A menina é boa mesmo. Boa noite, seu Jura.
2: Olha quem encontrei aqui. Ai, calma.
1: Boa noite, seu Jura.
3: Oi, a Jura.
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1: eu tô no meio.
5: Vem em mim.
4: No meio. Elas brilham o olho porque
1: ela fala,
4: sabem
1: olha o Jura.
6: Cara.
4: Sou fazendeiro.
1: Ô, meio.
6: Para.
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6: Eu quero.
1: Para, Jura. Ô, meu bem, ó.
6: Eu não aguento.
4: Ela sabe que o filhão tem a pegada que destrói.
1: Para,
3: Jura.
6: Para.
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1: Ela fala assim que quer me seduzir.
3: Essa parajura tá demais.
1: Então vou de moda. Chega de bagunça. Vou de moda. Vai, Ed. E entra na onda do vento você também não. Viu? É. Segura o Edmo, viu? Vai, cowboy. Quem é, Beto?

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1: Esse programa não é bom. É ótimo demais, Juninho.

0: Sassi. Um abraço pro Laércio, torcedor do Guarani, meu amigo lá do Jardim Conceição. Ô Venta, sabe quem mandou um abraço? Você, que já tá ouvindo nosso programa, falou, manda um abraço pro Venta. Antonella, velho. O Antonella tá ouvindo nós, viu?
1: Tá certo?
0: Tá certo.
2: Só me apavora.
0: Ó. Afasta aí.
1: Oi, ajuda!
0: Se de dia a gente brinca,
1: Durinha,
0: à noite a gente dorme.
1: Tá louco?
0: Leandro e Leonardo, faz da cama.
3: O senhor pensa que as coisas é fácil assim?
0: Uhum,
3: não é, não.

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0: quero agradecer primeiramente a Deus por mais um programa aqui na Central, por estar aqui na Rádio Central. Obrigado, Edmo Aleixo, na sonoplastia chique e bacanizada. Obrigado, Venta. Obrigado para a Jura.
1: Você é o cara, viu?
0: Ouvinte Rádio Central. Tá chegando a Central Esportiva, programa diferenciado hoje, hein? É, diretamente lá do Careca. É? Hoje é o lançamento da nova camisa do Guarani Futebol Clube. É, e a Central tá lá. Até amanhã, 3 da tarde na Central. Forte abraço a todos, fique com Deus. Obrigado, Deus, por mais um programa na Central. Tchau.
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1: 17 horas mais um minuto. Temperatura na casa dos 25 graus.
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1: É isso aí, galera. Grande abraço. Boa tarde. Central. Está no ar mais uma edição da Central Esportiva. E uma edição bem especial. Hoje a Rádio Central está aqui no Careca Esportes porque vai acontecer daqui a pouco o lançamento do novo uniforme, o novo manto da equipe do Guarani. E como a Rádio Central é o futebol de Campinas, não poderia ser diferente. A Central está aqui para acompanhar o lançamento da nova camisa, do novo uniforme do Bugre. E vamos aqui rapidinho com toda a seleção do rádio. Já tô aqui com o Beto Quinalha, um programa bem diferente, com o Fernando César. Mas rapidinho então, Fernando César, girando a seleção do rádio. Me dá um destaque aí da macaca, hein, Fernando?
3: Aliando, a macaca segue trabalhando para enfrentar o Botafogo, ainda sem definição de um novo treinador. Edson Boaro está comandando os treinamentos e tudo indica que ele deverá ser o técnico à beira do gramado na próxima segunda-feira. Enquanto isso, no âmbito da justiça, a justiça negou a liminar que foi imposta pelos conselheiros, e o presidente Torrano segue no cargo de presidente da Ponte Preta, dirigindo a macaca.
1: É isso aí, Fernando, aproveita o microfone Central e o destaque do Bugre, que está lançando o uniforme novo.
3: É, daqui a pouco aqui no Careca Sports Center começa o grande evento do lançamento da nova camisa do Bugre. E o técnico Hélio Cizenando trabalha a equipe para pegar o Amazonas. O Guarani que poderá repetir a mesma escalação do jogo contra o Barra. O técnico Cizenando tem dúvidas na lateral. E daqui a pouco o Jonathan Costa, zagueiro, fala aqui na Rádio Central.
1: Valeu, Fernando. Eu sigo com a seleção do Rádio, aqui ao lado do Beto Quinalha. Ô Beto, como eu disse, a Rádio Central é a rádio do futebol de Campinas e todo evento importante a Central está. E hoje mais um evento importante, não somente para a equipe do Guarani, mas para a cidade, porque o Guarani é um patrimônio da cidade. Tudo bem aí, Beto Quinalha?
4: Opa, tudo ótimo. Boa tarde para você, Marquinhos, a galera também que está ligadinha aqui na nossa programação, na nossa Central Esportiva, já aqui diretamente do Careca Sport Center, né? E lógico, né? Remete Careca, remete a Guarani, Guarani remete a Careca, né? E não poderia ter um lugar melhor para que o Guarani pudesse receber parte, né? Infelizmente uma parte pequena da sua torcida, né? Mesmo porque não haveria possibilidade de tanta gente assim. O torcedor bugrino entendeu, comprou a ideia e daqui a pouco um grande evento aqui para que a gente possa mostrar mais do que isso, valorizar acima de tudo o nosso futebol e dessa vez com o Guarani. Então, estamos aqui, o Guarani com esse novo parceiro, né, que é a Reebok, que aliás já foi parceira do Guarani, com muito sucesso, inclusive, né, e agora voltando a vestir, né, a ter o enxoval, como a gente fala, né, o enxoval do Guarani, agora todo da Reebok, e a gente está aqui para poder mostrar ao torcedor, enfim, tudo o que vai acontecer. Várias personalidades passarão aqui pelo microfone da Rádio Central. Então, muito legal a gente estar aqui, mas dependendo de qualquer coisa, vamos falar de tudo, né? Tem a situação do Neymar, e agora, hein?
1: Que coisa, hein?
4: Será que recupera, não recupera?
1: Jesus!
4: O Rodrigo Lasmar, o médico, já disse, inclusive, né? Que
1: não é edema, né, Beto?
4: Não.
1: Né?
4: É lesão de grau 2.
1: Grau 2, né?
4: De 2 a 3 semanas. Três semanas, né? Na realidade.
1: Vamos colocar três para a gente.
4: Você, né, sabe que, só Marquinhos, em cima desse assunto, eu até conversava com o Zenon. Hoje o Zenon conhece muito dessas coisas, sim, né? Foi atleta de futebol e ele tem conhecimento. E aí tá falando, falei assim, pô, mas espera aí. A lesão dele, agora no próximo domingo, já vai dar 2 semanas, que foi a lesão no jogo contra o Coritiba. Quer dizer, então será que de lá para cá, né?
1: Não houve nenhuma evolução.
4: Não houve nenhuma evolução na contusão?
1: Entendi.
4: Não é? Uhum. E agora, é 3 semanas daqui para frente? Porque foi feito o exame ontem, né? Ontem foi feito o exame.
3: Mas o Departamento Médico do Santos não viu isso?
4: Não, o Departamento Médico do Santos disse, o Santos disse, inclusive, e encaminhou documento à CBF, e foi falado isso, você lembra? O Cuca falou, o Departamento Médico falou, não, ele vai estar pronto para jogar. O Santos, segundo informações, informou a CBF, falou, não, se for convocado, ele estará presente no dia da convocação, normal, sem problema nenhum, dizendo que era um edema.
1: Isso.
4: Não uma lesão de grau 2. E aí ontem, né, no exame de imagem foi detectado essa lesão e agora vai ter que curar, né? Não tem jeito, né? Agora é fazer tratamento pra... E se não der também pro primeiro jogo, né, tudo bem. Só eu acho que não pode perder. Não pode perder o Neymar. Eu entendo que ele ainda pode ser muito útil à seleção brasileira, ele pode ser muito útil aos meninos, porque é o seguinte, gente, vamos lembrar, o Neymar, ele é o maior artilheiro da seleção brasileira, ele fez mais gols com a camisa da seleção do que o Pelé.
5: Sim.
4: Ele é o terceiro, sabia que ele é o terceiro maior assistente, em número de assistências para gol em seleção? É ele. Então, ele tem 3 Copas do Mundo, gente. Essa é a 4ª Copa do Mundo dele. Imagina quanto que não agrega isso. Então, eu acho que por si só, ele é um jogador que tem muito a dar. E me parece, assim, pelo menos é que a gente viu, ele está muito afim, né? Isso já é muito importante. Se ele estiver afim, se ele estiver querendo participar, segundo, inclusive, o Rodrigo Caetano, foi conversado com ele. O Ancelotti conversou, dizendo, olha, aqui tem

0: regras aqui, aqui você vai ser mais um dos 26, e isso tem falado, o próprio capitão disse hoje, o Casemiro.
1: Eu ouvi a entrevista do Casemiro.
0: Casemiro dizendo isso. Então, cara, eu entendo que, eu acho que tem que fazer de tudo para que ele consiga se recuperar. E aí tem alguns patrulheiros, né? Os que não queriam ele, fica torcendo pro cara tá machucado, né? Para, não, né, gente? Pelo amor de Deus, né?
1: É igual aquele que torce Nossa contra senhora, a seleção brasileira, cara. Né? É inadmissível aquele
0: também,
1: que torce contra
0: não,
1: a seleção
0: também
1: brasileira.
0: Também não curto isso, não.
1: Não é um absurdo. Eu sigo aqui com a seleção do rádio, desse malete tá comigo aqui, que sonzão bonito. Eu vou falar um negócio pra você, o nosso mineirinho, hein? Caramba! Parabéns, desse malete, seu destaque, tudo bem, desse mal?
2: Um abraço pra você, Marquinhos, pra todos os colegas da equipe de Beto Quinaglia, não é? Bom, assuntos hoje pegando fogo, né? Que nós vamos discutir aqui. A situação da Ponte Preta, que é uma situação que nos preocupa demais, demais. A situação do Guarani, tendo em vista o próximo jogo que terá pela frente, que a Rádio Central vai transmitir. Hoje, aqui o lançamento da nova camisa, do novo manto. Tem o problema envolvendo o Neymar. E eu peço mil perdões a quem pensa de forma diferente. O Neymar é um ídolo do futebol nacional, um grande ídolo do futebol brasileiro, e deveria permanecer assim. Então, foi um grande erro ter convocado o Neymar. Um grande erro.
1: Você acha?
2: Não por causa da lesão, é por causa do que ele está jogando. Vejam só. Imaginemos que ele se recupere bem lá para segunda rodada ou terceira rodada da Copa. Imaginemos que ele se recupere bem para a segunda fase da Copa. Tudo bem, ele vai estar lá recuperado. Mas e o futebol que ele não vem jogando faz tempo? Vamos falar, qual foi a última partida que o Neymar fez? Qual foi o último jogo de 90 minutos que o Neymar fez bem? Eu não me lembro. Eu não me lembro, faz muito tempo que o Neymar não joga o esporte chamado Futebol Association. E ele não vem jogando, não é de agora, desde a época da Arábia Saudita, que ele não vem jogando aquele futebol. Me lembro que o ex-técnico do Flamengo, que era técnico dele lá, falou, quando ele saiu, olha, infelizmente o Neymar não voltará mais a jogar em alto nível. Todo mundo aqui no Brasil diz, ele tá louco. Imagina, ele tá louco. O Jorge Jesus, ele falou, mas você tá liberando o Neymar? É que nós vamos liberar porque infelizmente ele não vai conseguir jogar mais. Ele falou isso. E todo mundo dizia, imagina, esse homem tá louco. Então, gente, o Brasil perdeu uma grande oportunidade, né, de ter se concentrado, de ter se reunido com aqueles que vão jogar. Infelizmente o Neymar, mesmo se recuperar, ele não vai conseguir jogar. Nós estamos falando de uma Copa do Mundo, não é o Campeonato Paulista. Não é o Campeonato Paulista, é uma Copa do Mundo. Isso queima a imagem de um dos maiores atletas dos últimos tempos aí. Entendeu? Outro dia vieram falar, ah, mas gente, a seleção brasileira esperou o Zico. Esperou o Zico. Ah, mas a seleção brasileira esperou o Ronaldo Fenômeno. Esperou o Ronaldo Fenômeno. Nós estamos falando de dois dos maiores atletas da história.
1: A Itália esperou o Baresi.
2: Baresi. Uma coisa é você esperar o Baresi, que levou, ajudou a levar.
1: Jogou a final.
2: Para a final. Outra coisa é você esperar o Neymar, que é um bom jogador, um grande jogador. Mas não é, nem sequer, né, não podemos comparar com o Ronaldo, não podemos comparar com o Zico, não podemos comparar. Então o cara infelizmente não tem condição de disputar uma Copa do Mundo. É triste dizer isso? É, tem torcedor agora que tá bravo comigo? Tem, mas eu tenho que falar a verdade, ele não tem condição de disputar uma Copa do Mundo em alto nível.
1: Este é o nosso mineirinho, desse malente, o melhor mineirinho do Rádio Campineiro, 17 e 12 é de...

0: as primeiras do trânsito, hein, Mário Gregório?
1: 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Segundo informações da Indec, tem atendimento de um acidente, uma colisão entre um carro e uma moto na estrada da Rod em Campinas para seguir em direção de Paulínia. Atenção, proximidades da rua Joviniano Barbosa. Falando também da Zeferino Vaz, para quem vai em direção de Paulínia e Cosmópolis, a movimentação é maior na região do Trevo do Laranjão, quilômetro 121, e no sentido de Campinas, na chegada para o Trevo de Barão Geraldo, quilômetro 114. 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

Esportiva comigo. Hoje é dia de TBT. Quem já publicou? E eu vou publicar daqui a pouquinho também. Trabalhos técnicos é dele, cheio de TBT. Encontrei no trânsito. Edmar Leite. Produção do Anderson Rodrigues. Direção de esportes está comigo. É dele, Beto Quinalha.

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3: Marcos Luiz,
4: Central Esportiva comigo e toda a seleção do rádio nesta quinta-feira, dia 28 de maio de 2026. Nós estamos aqui no Careca Esportes, é o lançamento da nova camisa do Guarani. E o Decimar já vou falar um negócio pra você. Já colou fogo no parquinho aqui, ó. Jesus amado. Aí aqui, deixa eu ver quem mandou essa mensagem. O Fernando Barreto, lá em Salvador. Decimar falou o seguinte: parabéns, Decimar Leite, concordo plenamente com você. Neymar não deveria nem ter sido convocado. Aí já vem outro aqui e fala o seguinte: Decimar, seu comentário sobre Neymar foi mais coerente e racional que eu ouvi até hoje. Olha, o Eduardo mandou a mensagem. O Álvaro Gurgueira também está participando com a gente aqui na Central. 971-483-497, o WhatsApp da Seleção do Rádio. Você pode participar com a gente e, é claro, sem dúvida nenhuma, emitir a sua opinião, essa questão que a gente abordou no início do programa. Neymar vai ser cortado, não vai? Vai permanecer? Enfim, segundo o doutor Rodrigo Lasmar, ele deve permanecer. Como é de praxe, né, Beto? A gente sempre inicia o programa falando de assunto diferente de Ponte e Guarani. Mas hoje, gente, não tem como não falar do Guarani e o lançamento do novo manto, hein, Beto Canário? Eu tentei dar uma espiada ali, tinha algumas portas fechadas, eu fui lá,
5: Ah, tá sete chaves, né?
4: Eu queria falar assim, eu vou lá fotografar e pôr na rede social e dancei, nenhuma chance.
5: Não tem jeito, né? O pessoal da Reebok e do Guarani, eles fizeram aí, estão fazendo um suspense. Mas acho que tem que ser assim mesmo, né? Tem que ser assim. Afinal de contas, é um grande evento, é um grande momento, é uma grande empresa de material esportivo mundial, e que vai ter que fazer isso mesmo, né? Por isso mesmo está promovendo, né? Promovendo o evento à maneira como está sendo, né? Daqui a pouco aqui, chegando já muita gente, o pessoal já arrumando tudo aqui, né? Nosso Maestro Ramos está por aí, nosso morcegão. Nosso morcegão, daqui a pouco vamos falar com ele lá. Maestro Ramos, que é uma grande figura do rádio, um grande radialista, né? E que já trabalhou, inclusive, aqui na Rádio Central também. E hoje está aqui com o buffet, né? Para servir a galera. E parece que o negócio está bom aí, né, Marquinhos? Estou vendo ali, ó.
4: Eu falei para ele: você cuida da imprensa. Ele falou: não, esse lado aqui é meu e ninguém mexe.
5: Ainda bem, né?
4: Ainda bem. E, Alberto, agora.
5: Aí ainda bem que a gente está do lado também da maquininha que tira líquido gelado ali.
4: Aquela é muito interessante, hein? Nossa senhora. Um abraço pro amigo Ladir, né? Que está sempre curtindo também a Central Esportiva. Muito obrigado pelo carinho também.
5: É o pessoal da Cervejaria Campinas.
4: Um dos proprietários da Cervejaria Campinas.
5: Pode falar, Marquinhos. Não tem problema, não, pô.
4: Vamos lá. Vamos fazer.
5: É nosso amigo.
4: Então vamos lá, da Cervejaria Campinas. O Ladir, gente boa demais, um dos proprietários da Cervejaria Campinas. Roberto Quinalha, agora vamos falar assim sobre essa questão que o Decimar. Muita gente concordando com o Decimar, outros falando que o Decimar está com febre. Eu acho que o Decimar, na minha opinião, está com febre.
5: Amigo, eu desconcordo.
4: Mas o microfone central é livre, cada um tem a sua opinião, não tem jeito.
5: Aí eu acabei de dizer que ele é imprescindível, só eu acho que é. Eu acho que não tem outro jogador brasileiro que joga futebol como ele.
4: Uhum.
5: É lógico que ele está afastado da seleção há 3 anos, né? Ele se envolveu muito em contusão. Acho que o erro estratégico de carreira ter ido lá para a Arábia, ele acho que acabou lá.
4: Jorge Jesus queimou ele, né?
5: Desanimando um pouco, enfim. E outra, contusão também, né? Mas eu entendo que o Neymar.
6: Nunca se cuidou, não foi um atleta.
5: Não, ele se cuidou.
6: Você veja o Cristiano Ronaldo, que joga em alto nível até hoje.
5: Ele se cuidou até agora, um certo ponto.
6: Agora está pagando a conta, né? O corpo.
5: Até quando ele estava no Barcelona, até quando estava no Barcelona, um pouco no PSG, eu acho que ele se cuidou.
4: Isso é culpa do staff, Beto?
5: Ah, não sei. Aí é o seguinte, né? Como que um staff vai mandar num cara,
6: que paga ele?
5: O pai dele mandava nele, lembra? Até no começo, quando administrava e tudo, ele até completar 18 anos, ele não tinha automóvel, lembra? Ele já ganhava muito bem, mas ele tinha um salário.
6: Acima da média já.
5: Mas muito, né? Não, com 18 anos ele já era milionário, né? Mas ele não tomava conta, né? De tudo aquilo que ele recebia.
3: Uhum.
5: E aí ele era regrado. Só que aí depois, né? Aí infelizmente acabou. Com o tempo e até. Porque é o seguinte.
3: Ele virou estrela, né, Beto?
5: Isso. Ele virou popstar.
6: Celebridade, né?
5: Ele virou popstar.
6: As parças também.
5: Ele é amigo de todo mundo, né?
3: Uhum. Você viu o carinho quando. Eu não sei se aquelas
6: que ele
3: imagens.
6: Tem um coração do tamanho do mundo, né?
3: Aqui, não sei se aquelas imagens que a TV da CBF acabou publicando, se todas aquelas imagens, elas são de comum acordo para com todos os jogadores que lá estão. Mas as imagens que foram divulgadas, os caras fizeram festa, pô. Todo mundo abraçou o Neymar, cara.
5: Sim.
3: Todo mundo abraçou o Neymar.
5: Não, e deu pra perceber que ele também ficou emocionado, né?
3: Uhum.
5: Com a convocação. Porque virou, né? Desde quando ele voltou pro Santos, vai pra seleção, vai pra Copa, não vai pra Copa. Agora, pumba, foi convocado. Agora, resta saber, vai jogar, não vai jogar. Agora vem um contusão. Vai permanecer, não vai permanecer. Eu acho que...
6: Até o final da Copa ele vai ser muito falado ainda, né?
5: Por um motivo
6: ou
5: algum
6: outro,
5: motivo, né?
3: Uhum.
5: Por algum motivo ele vai com certeza. Por quê? Porque, cara, é a referência. É o cara que é a referência. Eu também, por vezes, não curto muito o jeito dele fora do campo.
3: Uhum. Também não.
5: Não gosto de algumas coisas. Mas, cara, só que dentro do campo, pega aí highlights dele aí, ó. Entra na internet aí, ó. Pega o que esse cara já fez jogando bola.
3: E o que ele apanhou jogando bola.
5: E o que ele apanhou e o que apanha até hoje, né? Todo mundo gosta de bater nele.
3: Porque tirou uma casquinha, né?
5: Então, eu entendo assim, como apreciador de bom futebol, o Neymar... disparado, e olha que a minha geração é a geração do Rivelino ainda, do Zico, né, do Roberto Dinamite, eu tô falando de alguns, final do Pelé, né, e outros tantos, né, cara, é um dos mais geniais que eu vi jogando bola.
3: Eu também, assim, daqueles que eu vi, da minha geração, você falou da sua, eu venho um pouquinho depois, mas assim, da minha geração, vamos lá, Neymar, o Romário, o baixinho também é.
5: E o fenômeno, né?
3: E o fenômeno, né?
5: Fenômeno que eu acho que tá acima um pouco.
3: É verdade. Agora vamos polemizar um pouquinho o programa aqui, Beto Quinalha. Pô, você viu a coletiva do Memphis Depay? Você ouviu?
5: Ouvi algumas coisas. Aí, infelizmente o dia hoje estava meio atribulado.
3: Ainda ouvi ontem à noite. Aí ele pegou e falou assim: vai ficar? Não vai? Ele falou: não, o problema não é dinheiro, porque com 18 anos eu ganhei o meu primeiro milhão de euros. Aí eu falei assim, que vontade, hein, Beto? Já pensou? 18 anos, 1 milhão de euros no bolso.
5: Ele falou, não vim pra ganhar. Ele falou, eu ganho milhões há muito tempo.
7: Ele falou que ama o Corinthians.
3: Sim.
7: Ele, na entrevista, né? Ele falou que ama o Corinthians. Mas me parece uma coisa lógica.
3: Porque acho que vai renovar.
7: Isso.
3: Eu acho.
7: Porque ele tem ainda algo a receber. Ele tem, aliás, bastante a receber ainda, né? Vai disputar uma Copa do Mundo. O detalhe, a Federação dos Países Baixos pediu para ele jogar. Inclusive, ele deve jogar hoje.
5: Jogou ontem.
3: Jogou ontem, né? Foi liberado.
5: Não, o técnico,
7: o Koeman,
5: da seleção, fez a convocação da Holanda e disse, inclusive, né? Ele falou, inclusive ele vai jogar hoje contra. Ninguém sabia. Vai jogar com a Platense.
7: E talvez.
5: E jogou, né?
7: Será que ele joga esse final de semana também?
3: Não. Já foi liberado ontem.
7: Então, quer dizer, jogou, já foi embora. Olha que coisa, né? Bom pro Corinthians. Vamos ser sinceros aqui. Muitos jogadores querem jogar no Corinthians. Né? Onde é que o Ronaldo encerrou a carreira dele? Não é verdade?
3: Em alto nível ainda, né?
7: Né?
3: Não, jogou em alto nível no Corinthians? Jogou.
7: O que o Ronaldo jogou no Corinthians?
5: Pô.
7: Foi campeão pelo Corinthians e tal. Roberto Carlos. Não é verdade? Esses caras, resolveram encerrar no Corinthians. Quantos outros jogadores tem esse sonho, essa vontade de jogar pelo Corinthians.
5: Mas perdeu pro Tolima também, né?
7: Sim.
3: Sim. E era Tite treinador, hein? Era o Tite treinador. Rapaz, o negócio tá arrepiando aí já, hein?
7: Agora imagina então se a rádio tivesse sido montada lá.
3: É por isso que é o Mineirinho, né? Não, deixa a gente aqui, a gente vê de longe e tal, e daqui a pouco a gente vai entrevistando todo mundo.
5: Terão aqui
3: também
5: algumas bandas, algumas duplas, né, que vão fazer a festa e tal, né?
3: Maravilha, Beto Quinalha, Decimal Leite e também o Fernando César. Oi, estamos já, a nossa transmissão já acontecendo aqui pelo nosso canal do YouTube, Rádio Central Esportes. Obrigado você que está nos dando carona, obrigado mesmo pelo carinho, continue com a gente. Hoje a programação da Rádio Central é uma programação diferente, é uma programação voltada, na sua maioria, para o lançamento do novo uniforme da equipe do Guarani, mas também a gente vai falar, claro, de Ponte Preta, até porque essa situação da ponte está bastante complicada. Roberto, eu estou olhando ali os bufês, ou o buffet, e aí me deu uma fome. Aí você sabe o que eu já pensei, né? Você foi lá, né?
5: Hambúrguer.
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3: Ah, então por isso.
6: É hoje.
3: Ah, então o bonde do Betão depois vai passar lá também. Entendi. 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

0: 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Vamos falar da Ponte Preta, Fernando César? 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
1: Fernando César.
2: Opa.
0: Oi, Fernando César, as informações. Primeiro da macaca, Fernando.
2: Boa tarde ainda, né?
0: Ainda boa tarde, depois eu gosto de falar assim pra você. Já boa noite.
2: Daqui a pouco vai virar, né? Tarde, beleza, Fernando. Então. Boa tarde, Marquinhos, a todos da Central Esportiva, hoje especial. E a Ponte Preta tem duas situações pra gente falar aqui. Primeiro, a situação que foi feita na justiça de Campinas pelos conselheiros, né? 8 conselheiros entraram com uma ação pedindo a saída imediata do presidente Luiz Alves Torrano do cargo, e agora à tarde, no período da tarde, saiu o resultado, né? A primeira sentença do juiz Paulo César Batista dos Santos, 5ª Vara Cível da comarca de Campinas, e ele negou o pedido de 8 conselheiros que pediram o afastamento imediato do presidente Luiz Alves Torrano. Então segue o presidente Torrano no cargo de presidente da Ponte Preta. Essa decisão faz parte do processo que foi protocolado na última semana. A gente conversou aqui com o Dr. João Felipe Artioli, o advogado que representa, né, os conselheiros da Ponte Preta, e agora saiu essa primeira decisão negando esse pedido aí de afastamento do Dr. Luiz Alves Torrano. Então ele segue normalmente como presidente da Ponte Preta e agora vai ter a sequência no processo. Um dos motivos, né, alegado pelo juiz aí é que não tem urgência para acontecer esse afastamento. Por quê? O doutor Torrano já assumiu lá em dezembro, está 5 meses no cargo, então pode continuar. Tem que dar também a situação da Ponte Preta, mostrar a sua defesa nesse processo, o doutor Torrano, a Ponte Preta se manifestar através do seu departamento jurídico, e isso então durante esse período que o processo estará seguindo, tramitando na 5ª Vara Cível de Campinas, o presidente Torrano segue então fazendo seus atos de presidente na Associação Atlética Ponte Preta, Marquinhos. Então, no primeiro momento aí, segue tudo normal, mas o processo vai rolar ainda, está sendo feito, né? Na 5ª Vara Cível, vai ter a chance da Ponte se defender também, e depois, quando sair a decisão final, aí sim a gente vai saber se o doutor Torrano fica ou ele será retirado do cargo de presidente da Ponte Preta.
0: Bom, Beto Quinalha, é uma situação que, por exemplo, né, nunca vai ter paz, pelo menos assim, vai demorar para ter paz na Ponte Preta, hein, Beto?
3: Rapaz, o céu. Tem muita coisa para ajustar,
0: Jesus,
3: né? Tem muita coisa para acertar em todos os âmbitos na ponte, né? Âmbito jurídico, âmbito econômico, então nem se fala, né? De financeiro. E o mais importante para o torcedor, que é o futebol, né? Lembrando, a ponte está na zona do rebaixamento, gente. A ponte tem 4 jogos que não ganha. A ponte nos últimos 3 jogos tomou 14 gols. Então, cara, é uma situação muito complicada que precisa ser resolvida. A ponte está sem treinador, né? Tá lá interinamente o Edson, né? Que é um cara que a gente sabe muito bem, que conhece de futebol, e não sei não se não será a tendência, inclusive, né? Que a ponte está com dificuldades, isso é muito claro, com todo mundo que a gente tenta conversar daqui e dali. Mas não, tem alguma garantia, tem algum, né, adiantamento? Não vai ter. Vai ter que acertar com todo mundo antes de acertar com um novo treinador. E agora vem essa situação na justiça. Na realidade, o processo continua, o processo rola, só a tutela antecipada que o juiz não concedeu. Ou seja, para que tivesse o afastamento do presidente da ponte, no caso o Luiz Antônio Torrano, para que a partir daí, né, enquanto rolar o processo, ele não poderia estar à frente. Mas eu não sou advogado, mas a gente tem uma vivência de vida e tudo. Eu também acho, por incrível, olha só, gente, acho que nesse momento não seria prudente. A ponte precisa de ter lá o seu presidente e precisa de alguém para continuar tocando.
2: Ia tumultuar mais ainda a situação, né, Beto?
3: Eu também acho. Eu também acho.
4: Mesmo porque, né, Beto? Você que conhece muito, vocês todos, a Ponte Preta é uma entidade particular que pertence aos seus associados, que pertence ali, e quem comanda na executiva o Torrano e depois o conselho.

0: deliberativo e o conselho fiscal. Então, ô Beto, nenhum juiz em sã consciência vai mexer em algo que é particular. Entendeu? Olha, vocês que consertem isso dentro do estatuto aí de vocês, dentro do conselho de vocês, entendeu? Ele pode conceder uma tutela? Não, porque ele concederia dentro de uma entidade particular, né? Ah, mas o erro foi documental, consertem o documento. O que está acontecendo, Beto, é que infelizmente, isso é ruim, mas é a solução. No Cruzeiro, precisou de Midas. Não teve jeito. Se o Cruzeiro não tivesse alguém que assumisse, o Cruzeiro teria fechado as portas. Mas como é, ué? Se o Ronaldo não tivesse assumido as dívidas do Cruzeiro, porque o Ronaldo não pôs um centavo do bolso. Não sei se vocês sabem, o Ronaldo colocou nada. Entendeu?
1: E saiu com 600.
0: E saiu com 700. 700 milhões. Vendeu para o dono da maior rede de supermercados lá de Belo Horizonte. E agora o Cruzeiro efetivamente virou um grande clube. O Atlético Mineiro estava absolutamente falido, era o segundo clube com maior dívida da América do Sul. Só perdia para o Flamengo de dívida naquela época. Hoje é superavitário e os donos do Atlético Mineiro, que não são bobos nem nada, um deles é o Rubens Menin e o outro deles que está preso aí do banco, não sei das quantas aí, o Banco Master, esses caras já estão botando dinheiro no bolso. Tanto a família do Banco Master lá, do esqueci o nome do cara, do Vorcaro, quanto o Rubem Menin, dono da CNN aí, dono da Rádio Itatiaia, dono da construtora, sei lá das contas. Por quê? Porque puseram dinheiro. No Flamengo, os caras que entraram lá, todos são mega, mega, mega executivos de multinacional dos últimos 4 presidentes pra cá. Rodolfo Landim, o maior presidente da história do Flamengo. Mas como? Colocou dinheiro. Teve gente com ele que colocou dinheiro. Infelizmente, o clube associativo tá fadado à morte.
2: Depende, o Flamengo não, o Palmeiras não.
0: Mas o Flamengo hoje ele é profissionalizado.
2: Mas não, mas então, mas é associativo. O que precisa ter, isso era exatamente o que você falou. Não precisa necessariamente, precisa ter profissionalização e precisa ter gente competente que tenha capacidade de gerir negócios e capacidade de, acima de tudo, de buscar parceiros. E mais um detalhe, capacidade e pensamento de fazer para o clube. Fazer para o clube, né? Não adianta, SAF talvez seja uma tendência. O próprio presidente da Ponte, vice-presidente hoje, o Marco Bellini, nos disse esses dias que a tendência é que 99% virem SAF de alguma maneira. Não precisa
1: São Paulo,
2: ser.
1: Você viu São Paulo?
2: Vire SAF por questão tributária, né? Porque vai pagar menos impostos do que clube. Então,
0: e olha que clube já paga pouco imposto.
2: Você pode virar SAF a hora que você quiser, sabia? Você pode virar SAF, desde que o seu estatuto permita, desde que os sócios permitam, você vira SAF e você fica o dono das ações. Ah, o clube fica o dono das ações.
0: Conselho
2: aí da... você pode, depois, a SAF funciona assim.
0: A Ponte aprovou? O Conselho da Ponte aprovou a possibilidade de SAF?
1: Não, isso nem foi não. Colocado não. Em pauta ainda.
3: Não aprovou, ainda nem foi votado.
0: O Guarani já.
1: Não, o Guarani já sim. Mudou o estatuto para isso.
0: O Guarani já.
2: Então, você pode virar SAF. Tudo bem, você que toma conta da SAF, só isso.
1: E aí depois você vira o dono das ações da SAF.
2: Não, hein? Você monta a SAF e o clube continua como dono de 100% das ações. Uhum. E aí depois você pode, eu quero ir lá, quero adquirir 10%.
1: Uhum. Aí o clube vai lá e vende.
0: O que acontece, Beto, é que no caso do Palmeiras e do Flamengo, o faturamento dessas duas equipes é gigantesco, né?
2: É que é outro mundo.
0: É outro mundo. Mas, por exemplo, para o Cruzeiro...
2: Mas há 10 anos atrás não era para Palmeiras e não era para Flamengo.
0: É que eram entidades monstros. Mas, por exemplo, o Cruzeiro e o Atlético Mineiro, a única solução foi vender. Não é porque eles estavam falidos. Não tinha o que fazer mais, não tinha como tocar mais. Hoje, a Ponte tem como tocar sozinha? Hoje não, eu não vejo luz no fim do túnel para a Ponte Preta, não vejo. Nesse momento eu não vejo. Nesse instante, como eu não vi em 1996, como ninguém estava vendo em 96. Houve. Se a Ponte está viva até hoje, foi porque houve um Midas. Houve alguém que chegou lá com grana. Não tem outra, hoje, não tem outra solução para a Ponte Preta, senão alguém com grana. Não tem.
2: É porque o Midas, ele mudou de figura, né? Que era, por exemplo, quando o camarada era presidente do clube, como foi como foi o Betuzini no Guarani, como
4: Castor
2: foi
4: Castor de Andrade,
2: Castor,
4: né?
2: De Andrade, como
4: o
2: foi
4: Sérgio.
2: O Sérgio na Ponte, enfim, que eram presidentes do clube e que eram apaixonados e que iam colocavam dinheiro lá e tal. E é só que a gente viu tudo o que aconteceu. Hoje é diferente, por exemplo, o Pedrinho, ele é cruzeirense apaixonado, mas ele é bilionário e ele tem um negócio e ele comprou o clube. O clube é dele. É a mesma coisa hoje, você vira uma SAF, de repente, há um bilionário torcedor,
1: pode comprar.
2: Uhum. Você entendeu? Mas entrar um presidente como entrou o Nobre no Palmeiras e foi lá e colocou dinheiro, né? Antes da Leila e antes do me fugiu o nome do anterior aqui.
4: Do Carequinha,
2: Galiotti,
4: né? Maurício Galiotti.
2: Galiotti. Ele foi lá e pumba, colocou. Só que ele o Palmeiras depois devolveu a ele tudo que ele colocou.
4: Foi tudo documentado.
2: A Leila, por exemplo, começou a colocar dinheiro através do patrocínio e o Ministério falou, opa, peraí, tem alguma coisa errada aí. Brecou. Só que o clube é superavitário. Por quê? Porque ele é gerido de maneira profissional. Então, por exemplo, talvez possa virar SAF exatamente para isso, ou seja, para diminuir a carga tributária.
4: Veja, o Atlético Paranaense hoje é um dos 11, 12 maiores do Brasil, né? Tá entre os 12, fácil entre os 12 maiores do Brasil. O Curitiba se acertou, o Curitiba se arrumou, tá arrumadinho, tá bem organizado. Você vai pro Bahia.
2: Só que o começo da SAF não era legal.
4: Você vai pro Bahia hoje. Tá organizado ou não tá o Bahia?
2: Oh.
4: Hã?
1: Muito.
4: E por aí vai. Aqui em São Paulo, você tem Mirassol e Novo Horizontino. São clubes arrumados ou não são?
1: Sem dúvida. São.
2: Mas não é SAF, né?
4: O Novo Horizontino
2: é empresa,
4: tem dono.
2: Né?
4: É empresa. São donos. E o Bragantino?
1: O Bahia não é SAF.
2: SAF.
1: É?
2: É.
4: Tá. Uma SAF que pertence ao
2: Grupo City.
4: Ao City, do Manchester City.
1: Entendi. Nesse Malete, Beto Quinalha, Fernando César, toda a galera comigo aqui, ó, no lançamento do novo uniforme da equipe do Guarani. Mas é claro, a gente também está falando do outro lado da cidade. 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
1: 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Ô, Mário Gregório, antes aqui do intervalo comercial, como é que tá o trânsito nesta quinta-feira, hein, Mário?
5: 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A Anhanguera tem dois pontos de lentidão para seguir em direção do interior em Campinas. O primeiro deles dá de Omboy Dunlop até a Campinas Montemor e também mais à frente da Panzan, à altura do quilômetro 103, até a altura do quilômetro 108 em Sumaré, por conta de uma ocorrência. Dá para acessar a rodovia mais à frente através do quilômetro 110 e também seguir pela Emílio Bosco, apesar do trânsito intenso na região do Matão, em Sumaré. 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
6: Marcos Luiz, o garoto,
1: é a Central Esportiva comigo e toda a seleção do rádio. Bom, Fernando César, seguindo. Então, agora dá para falar um pouquinho de futebol, Fernando?
4: Falar na situação de técnico, né, Marquinhos? Tá difícil, a Ponte ainda não conseguiu fechar com um novo treinador. Rodrigo Santana saiu na última segunda-feira à noite. A Ponte já teve terça, quarta, expectativa que ontem já tivesse fechado com o profissional, não conseguiu, passou para hoje também, até esse momento, nenhuma novidade, vários nomes foram cogitados, alguns nomes já conversaram com a diretoria da Ponte Preta, mas não houve o acerto, principalmente pela situação financeira da Ponte Preta, porque alguns técnicos, no caso, por exemplo, o Márcio Zanardi, que seria o plano A desde ontem à noite, a Ponte conversou com ele, só que ele exigiu uma garantia financeira, tanto para que colocasse o salário dos jogadores, né, que não atrasasse mais, e principalmente o salário da sua comissão técnica. E hoje, como a Ponte Preta não tem essa condição de garantir, né, que vai continuar, que vai resolver essa situação financeira, que vai acabar os atrasos salariais, ele não acertou com a Ponte Preta. Outro nome, o Danilo, que não teria feito essa exigência, audiência, mas ainda não aconteceu o acordo com a Ponte Preta. Por enquanto, quem está treinando o time é o Edson Boaro, ele que é o auxiliar técnico da casa, ele já tem o seu nome no BID, então ele está legalmente pronto para assumir a Ponte Preta na segunda-feira, caso não chegue esse profissional até a próxima segunda-feira. Outros nomes que foram citados aí no radar da Ponte Preta: Alan Al, Igor Magalhães, o Felipe Conceição, Claudinei Oliveira, outros técnicos aí também, né? E o próprio Danilo, que a gente tá falando que seria o plano B. Mas por enquanto, nada de oficial, nada novo. O técnico, por enquanto, é o Edson Boaro. O auxiliar, que era o outro auxiliar, o Gabriel Remédio, se desligou, pediu demissão também, não está mais no elenco da Ponte Preta.
1: E ele era auxiliar fixo, não era?
4: Era auxiliar fixo, não. O Rodrigo não era do Rodrigo, mas a informação também é que ele está acertando com o Amazonas e foi para lá a indicação do Rodrigo, que vai treinar o Amazonas. Só que o Rodrigo ainda não teve a sua rescisão publicada no BID. Não sabemos se, porque para ser publicada no BID tem que ter o pagamento, tem que ter o acerto. A não ser que ele faça um acerto lá para receber futuramente da Ponte Preta, e aí sim o seu nome vai ser rescindido, né, o seu contrato, para que ele seja com o BID pelo time do Amazonas no próximo domingo, aqui em Campinas, contra o Guarani.
1: Eu não tenho dúvidas que a Ponte vai propor um parcelamento dessa dívida aí, entendeu? E ele precisa trabalhar no Amazonas, ele fala, tá, tudo bem, vou aceitar.
4: Paga
1: não tem
4: quando
1: outro.
4: Der, né?
1: Não tem outra saída, Beto.
2: Ou de repente também já fez um acerto com o Amazonas, né? O Amazonas de repente assume uma parte.
1: Pode ser.
4: Sabe, quando
1: coisa?
4: Ele saiu do Volta Redonda para vir para Ponte, a informação é que ele pagou do bolso dele a multa lá pro Volta Redonda de R$80 mil, quando ele estava como técnico no Campeonato Carioca lá no Amazonas, no Volta Redonda, e ele pagou essa
2: além
4: multa
2: de tudo,
4: do banco.
2: Perdeu,
4: ainda levou um prejuízo de oitentinha.
1: Mas isso vai ficar numa poupança, você pode ter certeza disso. Então quer dizer que o Edson Abobrão pode ser o técnico?
4: É o nome mais indicado nesse momento, porque a Ponte Preta não acertou com ninguém, e mesmo acertando, por exemplo, hoje à noite ou amanhã já é sexta-feira, tem toda a parte burocrática, né? Sair no BID, fazer aquela publicação, então pode ser que até acerte com alguém, mas no campo a tendência é que para segunda-feira o Edson Boaro.
1: E quem ficaria com ele no banco?
4: Ali tem o Lauro, né? Tem o Lauro que tá ali também, porque não tem outro auxiliar, né? Ele, o Lauro, que é o...
1: E o Nenê?
4: Nenê Santana tá no sub-20. Pode ser que suba pro profissional, para dar essa...
1: Nenê tem a licença.
4: E tem o João Brigatti também, que também é técnico, né? Pode ser que o João dê aqui. Acho que, na verdade, vão fazer um colegiado ali, né? João Brigatti, Edson Boaro, o Nenê Santana, o Eberlin pode dar o seu pitaco ali também, a gente conhece, né? Então, vai ser mais ou menos essa situação aí pro jogo da próxima segunda-feira.
1: Já não é, Beto e amigos? Já não pega o João, põe o João lá, sabe? Ou o João não quer, né?
2: Segundo ele diz, não.
4: Não, ele acho que não quer, porque também ele tá com 11 meses de atraso, né? Tá muita pressão.
2: Não é nem pelo atraso.
4: Também, né?
2: Acho que é pelo momento, de repente, tá pensando em de uma maneira diferente o daqui pra frente, a carreira. Pelo menos é o que ele disse, né? No momento eu não posso.
1: E o Edson se enquadra nisso aí, né? Pensando no futuro.
2: O Edson tá aí, né? Também tá no mesmo bojo dos outros, né? Ou seja, também com pendências. Só que se predispondo a isso, né? Ou seja, está lá na Ponte como um auxiliar. E aí, já que tá ali, de repente, eu entendo o seguinte: para alguns nomes que foram ventilados, muito melhor o Edson. Muito melhor o Edson por vários aspectos. Primeiro, pô, cara formado na Ponte, conhece, tem ligação, diferente, tem sentimento na parada. Se não tivesse sentimento, ele não estava aí. Se não tivesse sentimento, o Nenê não estava aí. Se não tivesse sentimento, o João Brigatti não estava aí. Já tinha ido embora.
4: Se fosse o João Brigatti no Havaí, por exemplo, já tinha
2: ido embora.
4: Tempo.
2: Não, o Edson em qualquer lugar. O Nenê Santana em qualquer outro lugar já teria ido embora. O Lauro em qualquer outro lugar já teria ido embora.
1: Quem é um que foi embora, por exemplo, na primeira proposta? Alberto Valentim. Porque não tinha sentimento, exatamente.
4: O Chau foi pro Guarani.
1: Também não tinha sentimento nenhum.
2: Cara, e lógico que eu não estou dizendo que tem que ser assim, que isso é certo. Não, não é. Não é certo. Mas é uma situação que para a entidade é importante. a presença dessas figuras, né? desses profissionais.
1: Ainda mais, né, Beto, num mundo altamente profissionalizado.
2: Sem dúvida, sem dúvida. E aí eu acho que o Abobrão, em relação a alguns nomes que foram ventilados aí, do Danilo mesmo, que está começando a carreira. Pô.
4: Não perde para nenhum deles, né?
2: Ah, não.
4: Lógico.
2: Não, de maneira nenhuma. Para.

0: Ponte, né, Frank? Lá dentro do campo, cara. Exatamente. Foram criados ali, né, cara? Entendeu? Então, acho que eu acho que não tem, não. Infelizmente não. E aonde, até onde a gente sabe, Frank, não é remunerado, né?
1: Uhum. Não, o que eu sei, salvo engano, Beto, a informação que eu tenho é que o estatuto diz que presidente e vice podem receber, mas na eleição eles abriram mão dos salários. Essa é a informação que eu tenho no que se refere ao estatuto da Ponte.
0: Acho que já sabia que também não ia pingar, né?
2: Não ia ter nada, já
1: então,
2: vamos
1: abriram,
2: ficar
1: não.
2: Liberando antes, né?
1: É verdade. Roberto, aproveita aqui e manda um abraço aqui para um amigo nosso. Ele o Laércio. Ele falou o seguinte: ô Matias, manda um abraço por gentileza aí pro meu filho Gustavo. Ele trabalha lá em Portugal com o Gé, que é irmão do Júlio Nascimento. Olha aí, e estão ouvindo a central lá em Portugal.
0: Que legal, cara.
2: Ô Jefferson,
0: Ô Jefferson, grande Jefferson. Eu trabalhei com o Jefferson.
1: Também trabalhei, gente boa demais. Gente, aliás, boa. A família é muito gente boa.
0: Ah, família do Júlio, né? Júlio Nascimento, menino muito bom. É, começou aqui,
1: né? Mineiro, né, Beto?
0: Exato, era o tio.
1: Nos deixou, tá em outro plano.
0: É, meu grande amigo mineiro de muitos e muitos anos. Quando comecei a trabalhar no rádio, na Educadora, que era a antiga Bandeirantes, né? A gente tinha uma equipe que fazia o futebol amador, e o mineiro era comentarista.
1: Conhecia bastante o futebol amador.
0: Que isso, sabia tudo, o mineiro. E o Júlio Nascimento, que começou aqui na Rádio Central.
1: Outro menino bom, hein?
0: É.
1: Pelo amor de Deus, gente. Tanto que.
0: Tá na CBN hoje, narrando na IPTV.
1: Na IPTV, na Alemã. Então, tudo que ele fez.
0: Na casinha começou aqui.
1: É. Eu falo assim, você também é outro bruxo. Ei, Júlio, um abraço então para toda a família, o Laércio, o Gé, o Gustavo, todo mundo que está curtindo aqui a Central. Ô, Fernando César, então, pra gente fechar, Fernando.
2: Bom, em meio a toda essa turbulência, né? Problema na ação na justiça, busca de treinador que ainda não conseguiu ter um jogo importante no próximo rodada.
1: Pois é, tá vendo?
2: O jogo atrapalha tudo, né, Marquinhos? O problema é o jogo. Contra o Botafogo, confronto direto, o Botafogo tem 9. A Ponte tem 7 pontos e depois tem o Cuiabá, mas primeiro tem que tentar passar pelo Botafogo. William Potker, que não atuou no último jogo, a informação que ele tá treinando, só que tem outra coisa também que a gente tem que aguardar o fechamento da semana, né? Porque é o prazo que foi proposto aí para a quitação de mais uma folha. Será que isso vai acontecer? E aí, caso não aconteça, que é o provável, né? Qual vai ser a reação dos jogadores? Porque a janela aí vai se abrir e vai acontecer a 12ª rodada logo aí na sequência. Se jogar 12 jogos, não pode sair mais o time. Vamos aguardar essa situação, mas a Ponte se prepara para pegar o Botafogo na segunda-feira, 19h. O check-in já está liberado para o torcedor Ponte Pretano no Ponte ID. É só acessar o Ponte ID, faz o check-in e libera a entrada lá no estádio Moisés do Carelli. E a CBF escalou a dona Edna Alves Batista para apitar o jogo.
1: Ai, ai.
2: Você gosta, Marquinhos?
1: Chama problema.
2: Chama confusão, né?
1: Meu Deus.
2: E tem a dona Inês Bach.
1: Eu não sei quem chama mais problema, hein, Beto? É a Neuza ou aquele Marcelo de Lima Henrique?
2: Aí o que apitou Ponte CRB segundo domingo? O Wagner Nascimento Magalhães. Esse também é complicado. Então a dona Edna Alves Batista apita, Neuza Inês Bach e a Fabrini Bevilacqua Costa é o trio feminino para Ponte Preta e Botafogo na segunda-feira.
3: Só relembrando que a Edna fez um derby maravilhoso. Ela tirou nota 9 do Beto Quinalha.
1: E olha que vai tirar 9 do Beto.
2: Só
1: o Kaique França que tirou 9,75.
3: Cara, ela fez um derby primoroso. Ano passado, né?
0: No Brinco, né?
2: Não, já faz acho que 3 anos. 2 ou 3 anos.
3: 2 anos.
2: No Brinco. 2 anos.
3: Paulista.
2: Deu uma chuva danada, ela teve que parar o jogo por 10 minutos.
3: Foi.
2: Mas ela foi muito bem. Foi o derby do gol do William do Bruno José.
1: A Fabrini vai estar na Copa? Vai, não vai?
2: Ela teve semana passada com o Rafael Claus apitando a final da Copa do Rei nos Emirados Árabes.
1: Se eu não tiver errado,
2: ela vai estar na Copa Feminina.
1: Isso,
2: na Copa Feminina, assim como a Edna, que a Copa vai ser aqui no Brasil. Mas na Copa agora dos Estados Unidos, não.
1: Bom, Beto Quinalha, fechando a ponte aí com o Fernando, Beto.
0: Agora veremos qual é o time que a Ponte vai conseguir colocar em campo. A verdade é que a Ponte precisa de recuperação, a Ponte precisa, acima de tudo, de recuperação emocional, que a gente sabe que não é nada fácil em meio a tudo isso, a todos esses acontecimentos.

0: Veremos, né, como vai findar o mês, porque vai findar o mês, né?
1: É, hoje é amanhã, né?
0: Amanhã é o último dia 29, útil.
1: Sim.
0: Último dia útil.
2: Já teve promessa do dia 15, não aconteceu nada, dia 25, né?
0: Então, acho que isso é muito importante para que a ponte possa entrar com as mínimas condições emocionais para a próxima segunda-feira, para um jogo extremamente importante. É jogo de virada de chave, né, cara?
2: Botafogo que não ganha 8 jogos então, também. Tá numa crise danada.
3: E muitos jogadores.
2: Só que paga em dia, né?
3: E muitos jogadores da Ponte Preta têm mercado. Muitos jogadores, na própria Série B do Campeonato Brasileiro, muitos jogadores da Ponte Preta têm mercado.
2: Tá? O Brian Borges aí, que está saindo da Ponte, está acertando com o Ceará, que é
3: o Potker.
2: Potker também, o Operário estava sondando aí.
3: Esse,
2: o Diogo Silva.
3: O Diogo Silva, esse goleiro é goleiro de Série A, velho. Né? Tem time aí na Série A que talvez não tenha um goleiro como esse Diogo. Ele joga uma barbaridade.
0: Então, ou mesmo prateleira de cima de Série B, né?
3: É.
2: Sim.
3: Sim. Sim. O Beto Quinalha, você sabe o quê? O Fernando, você volta daqui a pouco.
2: Opa, falar do outro na lado sequência.
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0: Ô, Fernando César, posso fazer a sua de repórter um pouquinho, Fernando?
1: Você tá com saudades, né, Marcos? Mata a saudade,
0: sabe por quê?
1: Esse cara merece.
0: Entrou o jingle do Guarani? E quem que fez o jingle? Então faça ao vivo, por favor, Adriano.
2: Eu preciso do texto. Se tiver o texto, eu faço agora. Mas normalmente é assim: atenção, sócio torcedor.
0: Aí vai, alguma... aí vai embora. Você tá bem, Adriano? Cara, que saudade de você.
2: Também trabalhamos junto. Acho que mais de 10 anos, né?
0: 18, mais ou menos.
2: Caramba, 18? Eu fiquei 24 lá?
0: Não, eu 18, então você já me...
2: Batemos recordes e recordes ali na outra, né?
0: Mas o importante é que a gente tá junto aqui mais uma vez.
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0: Beto, tá regravado, hein, Beto? Você viu?
3: Hoje...
2: Se contrata, pô.
3: Nós trabalhamos juntos no centro, na educadora.
2: General Osório.
3: General Osório
2: também.
3: 21º andar.
2: Lá era bom.
3: Eu lembro, era velho mesmo.
2: Eu já assumi.
3: Era bom quando acabava a energia, não tinha elevador, tinha que subir.
2: Nossa,
3: 20
2: cara,
3: andar.
2: Quando acabava, eu tava lá em cima.
3: Nossa
2: Tudo
3: senhora.
2: Bem que a descida é mais fácil, mas dava vontade de dormir na rádio.
3: Não, era bom que já descia, já parava do lado, né?
2: No pode falar?
3: Pode, nós.
2: No Jova.
3: Não parava no Jova.
2: Tomar aquele chopinho. Comer um arrolho, um pastelzinho ali.
3: Era bom, cara. Era tempo bom, né? Educadora era. Os dois estúdios eram próximos.
2: Um
3: né?
2: Do lado do outro.
3: O pessoal da Algazarra invadia o nosso estúdio.
2: Você isso, verdade. Eu lembro. Tinha derby. Eu ia, ficava na torcida do Guarani.
3: Era bom.
2: Agora estamos velho, não aguento mais nada.
0: Prazer te ver, Adriano.
2: Prazer é todo meu, obrigado, galera. Muito legal encontrar vocês aqui.
3: Senhora entrevistando umas pessoas interessantes, hein?
2: Eu tô bem, né?
3: Fala do podcast aí.
0: Faz o serviço aí.
2: É o Pagodecast do Pagode da Ofensa. Os caras que estão ouvindo já conhecem. Vocês já me viram em algum momento.
0: Valeu, Adriano, um abraço.
2: Abração, meu irmão, saudade de vocês. Acompanho sempre a Rádio Central e hoje juntinhos aqui, hein?
3: Já viu a camisa ou não?
2: Eu já vi.
3: Ah, e aí?
2: Eu achei linda. Eu acho que vai faltar camisa aqui hoje, hein? A galera toda vai querer comprar.
0: Maravilha, que beleza. Adriano, a gente
3: boa
0: demais.
3: Adriano.
0: Prazer te ver, sucesso.
2: Bom ver vocês, valeu. Sucesso pra vocês também, tamo junto.
0: Valeu. Adriano, a gente boa demais, né, Beto Quinalha? Pô, quantas histórias a gente tem com o Adriano, né?
3: Nossa senhora.
0: Pelo amor de Deus. Nem fala. Bom, Fernando César, agora
3: menino então
0: pra falar muito, pra falar do outro lado da cidade, hein, Fernando?
1: Exatamente, Marquinhos. Guarani que... Opa, a vinheta tá aí. É o Guarani que tá treinando, treinou hoje pela manhã, tem ainda amanhã, sexta-feira, e no sábado, duas sessões de treinamento pro Hélio Cizenando preparar esse time aí, escolher os 11 titulares que vão iniciar o jogo contra o Amazonas. Guarani que é um confronto direto. Guarani tem 15, o Amazonas tem 13 pontos. Então não pode deixar o Amazonas passar isso aí. Guarani que pode repetir a mesma escalação que começou contra a equipe do Barra lá em Santa Catarina. O técnico Hélio Cizenando não tem desfalques, ninguém tomou terceiro cartão amarelo, ninguém saiu contundido e ele ganha opções, né? Principalmente para essa lateral direita, porque lá em Santa Catarina contra o Barra, em Itajaí, ele não contou com o Ian e com o Inayan, começou com o Rian e agora os dois ficam à disposição, tanto o Ian como o Inayan, aí eles podem ser escolhidos pelo técnico Hélio Cizenando, mas a tendência é que o Rian continue nesse time titular aí na lateral direita. O Rafael também é uma opção, mas acredito que ele não vai improvisar aí no meio, no, na lateral, porque tem condições aí de colocar um jogador da posição. E lá na frente tem o Isaac. Isaac foi a surpresa no jogo contra o Barra, né? Começou com 4 jogadores no meio-campo e 2 atacantes. O jogo é em casa. Agora em casa a tendência é que ele coloque mais um atacante. Tudo bem que com o Isaac ele pode jogar o João Paulo um pouco mais adiantado. O João Paulo pode fazer um terceiro atacante ali e o Guarani seria ofensivo da mesma maneira. Então vamos aguardar o que vai escolher aí o técnico Hélio Cizenando para esse jogo importante contra o Amazonas, que tá mal no campeonato, hein? Vem de 4 jogos sem vitória, com 3 derrotas e 1 empate, trocou de treinador porque o treinador deles foi lá pro Santa Cruz. Quando o treinador saiu, eles pararam de ganhar, começaram muito bem o campeonato com 4 vitórias consecutivas e agora está precisando da reabilitação e vai estrear o Rodrigo Santana, treinador que estava aqui na Ponte Preta. Então a tendência é que o técnico Hélio Cizenando mantenha o mesmo time que começou lá em Santa Catarina, Marquinhos.
0: Bom, a lateral direita é o grande problema hoje, Beto, é o ponto nevrálgico da equipe do Guarani ou não?
3: É, eu acho que é o que é mais necessário e urgente, né, para corrigir. É, as laterais, né, é que o Emerson já vem jogando há tanto tempo, né, cara, e aí, de repente, um alto e baixo, né, baixo, e aí um alto, enfim, agora o lado direito entra um, sai outro, né, você vê, já passou aí rapidinho, né, passou o Pacheco, depois passou o Diogo Tavares, né, não, Diogo... Diogo Matheus, né?
1: É o que ficou mais tempo, hein, né? Ficou
3: um tempo aí,
1: quase 3 temporadas.
3: Caiu de produção, aí veio o Justin, veio uma galera, né, cara?
1: Que não, o Cauê Rafael, meninos da base.
3: Que não conseguiram jogar. E agora, mais uma tentativa, né?
1: Nem na seleção tem lateral, né, Beto? Tá todo mundo procurando lateral?
3: É uma posição carente, né? Se a gente for analisar uma carência aí de todos os níveis. O Guarani sofrendo com essa situação. O menino entrou, o Rian, acho até que não foi tão mal assim, mas eu fico imaginando o seguinte, né? Será que na cabeça do Hélio, porque o Hélio tirou no intervalo, né? E não tirou o menino por
1: falou na coletiva que colocou o Rafael para poder
3: reforçar
1: ali
3: reforçar o lado,
1: porque
3: né?
1: O Gabriel Silva estava atacando ali.
4: Mas ele estava amarelado.
3: Também.
4: E também não estava com ritmo, né, Beto?
3: É muito tempo sem jogar, né?
1: Como é que ganha ritmo?
4: Mas aí é o seguinte,
1: jogando,
4: mas ele jogou um tempo, né?
3: Ele jogou,
4: Agora ele deve começar jogando, não é não? Agora ele vai jogar o jogo todo.
3: Não sei, né? Precisa saber. Saber se ele vai ser o escolhido, né, inclusive, né? Por quê? Porque, olha só, o Ian, que era o titular, ele saiu na realidade também por cartão.
1: Por cartão, mas antes por deficiência técnica, né?
3: Não, ele saiu no intervalo, no intervalo do jogo
1: sim,
3: contra o Ituano.
1: Né?
3: Ele saiu no intervalo do jogo contra o Ituano, porque já tinha cartão, né? E já não iria jogar o outro jogo, e também não estava legal.
1: Aí veio o Inayan.
3: Que voltou, e voltou até, eu acho que aquele meio tempo lá.
1: Prometeu, né?
3: Eu acho que foi talvez o melhor momento dele.
1: Só que tomou o amarelo.
3: Também. Então, agora resta. Não, e aí entrou o Rian, também tomou amarelo.
1: No outro jogo, né?
3: Nesse jogo.
1: Ele tá pendurado.
3: Exatamente. Então, agora eu acho que é uma questão ali. Eu não vejo, sinceramente, muita diferença entre eles.
0: Mesmo nível?
3: Não vejo.
1: Nota 5 todo mundo ali, né, Beto? Sendo otimista.
3: Isso, nota 5 assim com uma boa vontade.
0: Você
3: né?
0: falou que não vê diferença, mas assim. O Rian não é um centímetro a mais, então, Beto?
3: Não sei ainda. Não vou julgar por causa de um tempo. Eu acho que sim. Ele deveria ter uma sequência.
1: E o Carlos Eduardo foi malhado naquele jogo.
3: Exatamente.
1: Contra o Maranhão,
3: e
1: agora está sendo o cara do time, né?
3: Então não dá para. Eu não vou fazer juízo de valor do garoto por causa de um tempo.
0: Entendi.
3: De maneira nenhuma.
4: Tem uma coisa também, né? Você ganhando o jogo, né? Botar o Rafael lá, não vejo.
3: É porque tava 2-0 o jogo.
4: Tava 2-0. Você põe o Rafael.
3: Põe o Rafaelzão aqui e dá uma trancada.
1: Segurar,
3: só que é o seguinte, ele deu uma pichotada logo de cara que o menino lá, acho que Vitinho, né?
4: Vitinho.
3: É o Vinho. Pô, ele deu uma pichotada dentro da pequena área, quase que vou te contar, hein? Quase que, se não fosse o Kaique França fazer uma defesaça, o Guarani teria tomado o gol.
4: Tava frio no jogo, né? Tinha aquecido ali no intervalo, entrou, deu aquela, mas é aquela história que você tava dizendo, Beto, ganhando por 2, série C do campeonato, eu não falei, né? Na abertura da transmissão eu falei, é série C, caramba, é série C, acabou o problema, tem que jogar como série C. Muitas vezes a gente fica com aquela ideia, né, de que o Guarani vai jogar bonito, que tem que jogar e tal, honrar a camisa, alviverde e tal. Você pode fazer isso na Série B, na Série A. Agora é Série C. Agora a Série C tem que arrancar grama do chão, tem que sair com a roupa suja. O Guarani jogou todo de branco, tinha que ter saído todo de vermelho, cheio de terra. É isso, Série C, meu compadre. Não é, né, Beto? É outro esporte, cara.
3: É outra
4: cara.
3: Coisa. Série C
1: tem que ganhar, tem hora que tem pontuação.
3: Exatamente, né? Tem hora que tem que pegar, cara.
4: Série C não é pra jogar.
1: É pra vencer.
4: É pra ganhar.
1: É pra subir, né?
4: É pra subir. Não tem essa história de jogar bonito, não. Eu acho que o treinador acertou. Tira o menino, né? Tomou o cartão. Primeiro jogo dele depois de um bom tempo parado. Eu vou botar o Rafael aqui. E segurou a onda ali e venceu o jogo. O que importa é que trouxe 3 pontos de fora de casa, que num campeonato como esse.
0: E agora é em casa, né?
1: Recuperou,
0: e
1: agora que perdeu do Ituano, né?
4: Exatamente. Em casa. Então o Guarani tá 0-0, né?
0: Mas eu também acho assim, Beto, claro, a vitória é importante fora de casa pro Guarani, sem dúvida. Dormiu na liderança da competição, perdeu posição porque os outros times. Ô Adriano Hentze, um minuto para mim, por favor. Adriano Hentze, que é do marketing da equipe do Guarani, a Rádio Central está aqui, como não poderia ser diferente. Um abraço. Né? Estamos prestigiando aqui. Como é que você está, Adriano?
5: Graças a Deus, tudo jóia. Tudo bom, Marquinhos? Tudo bom, Nesmar? Tudo jóia, pessoal? Graças a Deus. Sejam bem-vindos aqui a essa festa maravilhosa.
0: Eu quero descobrir como é que é a camisa.
5: Ah, é linda, é sensacional. Eu sou suspeito, né?
0: E como é que foi, por exemplo, o trâmite legal? Senta aqui com a gente rapidinho, Adriano. Eu sei que você está atarefado aí. Ah, lá, do lado do Beto Quinalha, aí você pode usar o outro microfone lá também. E foi muito difícil escolher um novo modelo da camisa do Guarani, Adriano?
5: Modelo do Guarani não é difícil de escolher, porque todo o desenvolvimento a gente já vem, né, com uma criação, com uma metodologia que a gente já vem trazendo isso para o nosso torcedor. Desde a época do fornecedor anterior, tá? A gente sempre participou muito ativamente. Então a gente nunca deixou o uniforme na mão 100% da empresa, né? E a gente conseguiu, desde o início, essa parceria muito grande com a Gaipo, junto com a Reboque. A gente veio desenvolvendo, o pessoal... É uma outra tecnologia, é uma outra forma de trabalho, inclusive, é um outro profissionalismo também, tá? Não questionando em relação à capa, mas é um processo assim diferente. E aonde a gente colocou esse modelo diferente também, não apenas pro nosso torcedor, mas para o Guarani. Eu vejo que é um momento agora de uma nova história para o clube. Precisava ter uma renovação, tá? A gente já vinha mais de 5 anos com a capa, então foi muito importante a gente ter um parceiro internacional junto, que vai estar dentro dos objetivos que a gente está querendo desenvolver. Se você vem acompanhando dentro do clube, a gente vem atuando muito forte, desde a área do futebol, tá? Com uma reestruturação completa. Vocês vão ver algumas informações hoje aqui que vocês vão se surpreender de todo o trabalho interno, que muitas vezes não dá tempo de ser apresentado tudo, mostrado tudo. E a gente vem não só na questão do futebol, mas questão também interna dentro do clube. Tá, a gente vai estar inaugurando uma academia fantástica agora internamente com o nosso associado, mas vamos estar já está em atividade o futevôlei, que é um complexo lá, tem 5 quadras. Eu acredito que o Guarani, a gente vai ter um projeto de revitalização do Bugre. Eu vou apresentar hoje aqui de primeira mão para vocês um parceiro novo que vem junto com o clube, vem junto com a gente, vem junto com o nosso projeto, comprou, acreditou, tá? Veio junto com o Guarani Futebol Clube, que era isso que a gente precisava, tá? Ter parceiros juntos, tá? Que acreditam no trabalho nosso, um trabalho de transparência, um trabalho de uma gestão que vem crescendo com o clube. Infelizmente, o ano passado a gente não conseguiu ter resultados, mas eu acredito que resultado vem em função de trabalho. Né? E quando você trabalha corretamente, aparece. Então está aparecendo dentro de campo. O elenco é sensacional esse ano. Acredito que mais umas 2-3 peças o time já esteja apto ao acesso. dentro de campo, toda uma reestruturação, um projeto interno para você ter uma reestruturação que não é simples, é muito difícil, desde uma folha, desde as cotas que a gente tem, né, dentro de uma federação, dentro do CBF, e as parcerias que nós temos que buscar. Então você tem que estar reinventando a cada dia, e esse é o trabalho nosso, é um trabalho não só do marketing, é um trabalho que eu sempre tive à frente também, desde a gestão anterior, é um trabalho bem transparente que o Rômulo Amaro vem desenvolvendo, e a gente está dando todo o apoio que ele precisa para a gente colocar o Guarani onde ele, no lugar que ele merece.
0: Bom, Beto, você viu que eu lacei o homem, Beto Finale. Já trouxe aqui o Adriano para conversar com a gente, Beto.
5: Grande abraço, Betão. Esse é parceiro.
3: Adriano é nosso parceiro.
5: Eu tava vendo a entrevista de vocês aí com o Francine, hein? É. Olha, vocês adoram ouvir o programa dele, né?
0: Lembrando que é só para quem tem mais de 18 anos o programa do Adriano, só para quem tem mais de 18 anos.
5: Esse Márcio tá tomando muito cafezinho lá, hein?
0: Olha
3: aí. O Adriano. Esse novo parceiro é parceiro na camisa? Como que, qual que é essa parceria nova que você falou aí, que você vai apresentar?
5: Hoje eu trago dois parceiros fortes, dois masters pro clube, tá? Eu tenho um master que vem, começa no profissional e vem pra base, e um que começa com a gente, joga no segundo jogo, já vai pro master até o final do Paulista do ano que vem, mas não vem um projeto apenas de ser master, vem um projeto pra gente construir junto.
3: Tá. O Adriano, agora muito se fala o seguinte, né? A gente sabia, aí não é só o Guarani, não é só a Reboque, são todos os grandes, né, fornecedores de material esportivo. Hoje a camisa ela é muito cara, né? Pro torcedor comum, pro menos abastado, né? Vai ter uma linha mais popular, Adriano? A Reboque pensa nisso ou não?
5: Gente, é muito importante essa pergunta, e é bom já a gente já ter o esclarecimento pro nosso torcedor, porque muitos vão estar falando uma situação, outra. Gente, nós estamos passando agora para uma reestruturação, uma mudança total de um novo enxoval completo, tá? Então, a nova empresa, então ela estabeleceu uma entrega de produtos gradativos para a gente. Então, a gente vai fazer a estreia inicialmente com o uniforme 1 e 2, tá? Você entrou numa questão de preço. Se analisar, é um preço de mercado hoje, não é nenhum preço assim muito fora. A questão é que tudo subiu. Me fala o que não subiu hoje nesse país. Né? A gente não está no Paraguai, né? Se fosse no Paraguai, estaria mais tranquilo, né? Então, é uma questão que não é o Guarani, é o parceiro, é uma marca Reboque. E aí você tem uma outra situação. Quando você tem duas marcas, cada uma tem uma filosofia de preço, uma estratégia de mercado, uma forma de atuação. Então você tem uma camisa da seleção amarela, então qual que é o custo? Você acha que todo mundo tem condição de comprar? Então a gente muito preocupado com essa situação, muito preocupado com o nosso torcedor, a gente quer sim, colocamos isso já em desenvolvimento, em planejamento, junto à empresa para desenvolver a linha torcedor, tá? Mas inicialmente a gente vai ter apenas a primeira linha, a linha Reboque, aonde a gente vai oferecer uma facilidade em parcelas, o torcedor vai poder pagar em seis vezes no preço dela vai dar R$80 de uma pizza. Então também vamos analisar, se a gente analisar, não é também fora da realidade, tá? Não é a questão também, muitos não têm direito, é uma situação que não é do Guarani, a gente vai preservar muito isso, mas a gente tem outras camisas também que vão estar à disposição, mais em conta. Então a gente vai ter as camisas licenciadas também, né? Que entram num custo um pouco menor, mas a questão é a transição, é a mudança, tá? Desse novo enxoval, que a parceira não teve condição de entregar, vamos dizer assim, tudo de uma vez, porque não é apenas o Guarani Futebol Clube. A gente, além de outros compromissos, né, comerciais que eles têm, eles têm também que abastecer os players, a loja virtual que a gente vai lançar hoje, a nova loja virtual do Guarani Futebol Clube, tá? Uma loja de e-commerce, parceria com o pessoal, tem envolvimento, inclusive na Netshoes, tá em mais de 5, 6 clubes grandes também, com venda de produtos. Então eu vou trazer muitas novidades aqui hoje pro nosso torcedor, tá? E eu quis apresentar várias parcerias muito fortes aqui que a gente está trazendo em conjunto com o clube. Então vou chamar, vocês vão ter contatos aí, vai conhecer inclusive os empresários que vão estar presentes aqui. E o foco é bem esse, a gente construir junto um novo Guarani com a Reboque, uma nova fase. O manto voltou.
4: Isso lógico que, e por isso inclusive nós aqui da Rádio Central estamos aqui exatamente para mostrar esse novo momento. É muito importante um lançamento de uma marca internacional, como você disse, que é muito, não que a capa não fosse, viu,
5: sim,
4: gente?
5: Sim,
4: muito
5: sim.
4: Pelo contrário, não que não
5: muito
4: fosse.
5: Pelo contrário, e, ó, né? Eu só tenho a agradecer a capa.
4: Pô, sempre,
5: tá, o pessoal sempre nos atendeu, né? Muito, muito positivo, são parceiros também, então a gente tem que sempre deixamos as portas abertas, inclusive, lá. Tá?
4: Isso é importante. E já a partir de amanhã, a Reboque já está fornecendo todo o material para treino, para tudo?
5: Então, a gente vai chegar com os materiais gradativamente. A gente vai com material para o jogo, tá? Eu devo receber durante a semana os materiais de treino. Eu tenho ainda, eu estou em fase de recebimento, tá? No cronograma de recebimento dele. Vai ser bom essa questão, que a gente fez um planejamento com o calendário, tá? Que a gente tem um calendário mais extenso agora, em virtude da Copa. Então a gente conseguiu, vamos dizer assim, amenizar um pouco melhor.
0: Mas domingo estreia, né?
4: Vai ver aqui. Sim, domingo já estreia o uniforme novo, já com a nova. Com a nova fornecedora que é a Reboque, e lógico que, como o Adriano está dizendo aqui, né? Gradativamente
0: vai recebendo
4: os materiais.
0: Eu estava perguntando se já estreia, né?
5: Desculpa, gente, tinha que entender
0: o pessoal. Tá resolvendo o problema. Já resolveu? Ou o seguinte, já estreia domingo o uniforme? Contra
5: sim,
0: o Amazonas?
5: A gente deve estrear, sim, contra o Amazonas, é o intuito nosso. Eu acredito que tem alguns detalhes só, mas já tá, a gente já recebeu o uniforme 1 e 2, já está com a gente, tá? Faltando alguns detalhes aí só de recebimento, acho que é o material da comissão só que tá chegando, só esse, do resto já tá tudo com a gente.
0: Daqui a pouco você vai anunciar, né? Daqui a pouquinho, daqui a alguns minutinhos. Então, por favor, já que você tá aqui com a gente, né? Tem uma empresa de telefonia, certo? Não tem que fechou com vocês aí?
4: Uma construtora,
5: a gente
4: tá aqui, já tá ali, ó.
5: A construtora tá aqui, ó.
4: Aí, ó.
5: Já, então, tá já aí. Tem, já tá de primeiro. Então, inclusive, a gente já, acho que lançou no clube, pedi pros meninos já soltarem aí.
0: Então, já fala as empresas, é uma empresa de construção?
5: Construção em investimentos, tá? No mercado. Uma construtora que vem crescendo, tá? Muito. É que eu não quero tirar a surpresa da consultora, eu quero deixar as palavras para eles, né? Então é muito importante. E vocês vão ter o privilégio de entrevistá-los, inclusive, né?
0: E essa empresa de telefonia que está aqui é só para esse evento agora. É isso, não?
5: Na verdade, eles já são um parceiro nosso, né? Não sei se eles adquiriram aí um atual patrocinador nosso.
0: Ah, tá. No caso, a Claro, né?
5: Sim.
0: A Claro,
5: Claro adquiriu a Desktop, tem um processo aí de, vamos chamar de transição entre as empresas, tá? Mas a gente tem uma parceria muito grande com as duas, né? Com a Desktop e com a Claro. E aí foi uma opção, né? Da Claro já vir, né? Tá junto com a gente nesse momento, né? Principalmente num evento maravilhoso de lançamento com a Reboque.
0: Maravilha, Adriana. Fiquei feliz aqui, né, de poder entrevistá-lo, né? Sorte para a equipe do Guarani, sucesso nessa parceria nova aí, Adriano.
5: Eu que agradeço. Um ótimo evento para vocês aqui. Aproveitem e vamos levar essa informação maravilhosa para o nosso torcedor bugrino.
0: Maravilha. Adriano Hentz, responsável pelo marketing da equipe do Guarani, passando aqui pelo microfone da Rádio Central. Fernando, você volta já. Deixa eu aproveitar aqui e chamar o Mário Gregório para ver como é que tá o trânsito, hein, Mário Gregório?
6: 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Lembrando que ainda tem lentidão na rodovia Anhanguera entre Campinas e Sumaré para seguir em direção do interior. Lentidão desde o quilômetro 101 até o quilômetro 108. Mais cedo aconteceu uma colisão entre dois veículos. Ainda tem atendimento dessa ocorrência na região do Matão. A Emílio Bosco tem condição melhor, apesar do trânsito intenso. Dá para acessar a rodovia também mais à frente através da estrada Valêncio Calegari. 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
0: Valeu, Mário Gregório, obrigado pelas suas informações. Então, voltando com você, Fernando César, para falar mais do Bugre. Bom,
1: vamos acompanhar um pouco do que disse o Jonathan Costa, zagueiro do Guarani, titular, que hoje pela manhã, em entrevista coletiva, na sala de imprensa do Estádio Brinco de Ouro da Princesa. Ele que é titular absoluto desta equipe. E ele começa falando a respeito do seu entrosamento com o Maurício Antônio, dois jogadores que jogam desde o Campeonato Paulista, e esse entrosamento deu liga, hein, meu caro Jonathan?
7: Independente de quem jogar ali, a gente, claro que a gente tem um entrosamento, jogamos mais, né, com a lesão do Donato, assim, a gente pegou uma sequência, conseguimos entrosar o mais rápido possível, né, como tem o Rafa também, tem bastante zagueiros de qualidade, então acho que a gente conseguiu encaixar o Maurício ali e estamos conseguindo dar sequência, né. Eu acho que agora não tem prioridade, assim, mas é, a gente conseguiu dar liga e estamos mantendo firme aí.
1: E a sua lesão, você ficou fora do jogo contra o Ituano, já retornou. Lesão foi muito grave?
7: Eu tive essa lesão, acho que foi em 2024, no Avaí, né? Então tive uma lesão, acho que grau 2 na época. Com as sequências dos jogos, é muitos jogos, então acabou dando uma pesada. A gente resolveu comprar o departamento médico, com a comissão, para dar aquela segurada, né, que eu vim já nessa batida de muitos jogos seguidos, né, e recuperação foi muito boa, tem uma apoio do departamento médico muito bom, e graças a Deus estou 100%, sem dor, o último jogo foi muito bem também, sem dor, sem medicação, sem nada, então foi bom para mim esse descanso aí.
1: E agora, a respeito da bola parada, contra o Ituano você não jogou e o Guarani foi muito mal nesse quesito. Como é que o Hélio Cizenando está pensando e está passando para vocês a respeito de bola parada?
7: Não, o professor passa todos os jogos para a gente manter concentrado. A gente sabe que bola parada define jogos, né? Como foi aqui contra o Ituano. Mas foi uma fatalidade, a gente vinha muitos jogos sem sofrer gols, em bola parada. Acho que o Ituano foi muito feliz no momento ali, mas a gente continua trabalhando. O último jogo a gente, graças a Deus, não tomou gol, então, de bola parada. Então, você sempre está evoluindo, como o professor pede.
1: Você está fazendo mais gol do que muito atacante por aí, hein, Jonathan? 3 gols, artilheiro, hein? Como é que está essa fase sua?
7: A gente prioriza lá não tomar gol, né? Acredito que quando a gente sobe lá, a gente tenta aproveitar o máximo. Graças a Deus tô conseguindo ajudar a equipe lá ofensivamente. Então tô muito feliz, espero continuar com essa forma de artilheiro aí e que seja benéfico também, claro, pro Guarani. Então é manter sequência, consigo ir tá ajudando, fazer uns gols assim, espero tá ajudando o Guarani aí a fazer mais gols se Deus quiser.
1: Você nasceu em Campinas, né? Tá perto da família, dos amigos, tá muito feliz porque eles estão nos jogos do Guarani.
7: Sim, a família, meus amigos, meus irmãos sempre vêm me apoiar aí todos os jogos. Tô muito feliz, cara, muito feliz. Acho que eu vou ficar mais feliz ainda se a gente conseguir o acesso, junto com meus familiares, junto com a minha família. Então, tô muito feliz, é uma gratidão enorme que eu tenho, é uma responsabilidade a mais. Às vezes o povo, pô, você tem que ir pra camisa nova. Eu falei, não, é assim não, cara. A gente tem que, graças a Deus, Deus tá nos honrando ali, fazendo gol. Espero continuar nessa sequência boa aí, fazer bons jogos com a camisa do Guarani, dedicar o máximo todos os dias. Que nem eu falei, o mais importante é sempre o Guarani, né?
1: Confronto direto, o Amazonas tem 13, o Guarani tem 15. Como que vai encarar esse jogo aí contra o Amazonas, que vem até com um treinador novo?
7: A gente vai encarar todos os jogos como o último, né? Então, confronto direto, uma semana importante, acho que cada jogo é importante. Acredito que a gente mantendo foco, fazendo resultado em casa, junto com o apoio da nossa torcida. Acredito que a gente vai fazer um grande jogo. E o adversário a gente está estudando, o professor está passando algumas coisas, está de treinador novo, então acredito que ele não deve mudar tanto a equipe assim, o time também que está no G8, então confronto direto, acredito que a gente mantendo esse foco aí, como eu falei, com o apoio da torcida, para a gente sair com um grande resultado em casa e fazer um belo jogo domingo.
1: No Brinco de Ouro, o Guarani tem dificuldade, os times vêm fechados, Guarani perdeu pro Ituano, como que faz pro Guarani voltar a ganhar em casa?
7: Cara, a gente, claro que eu acho que a camisa pesa bastante, a gente sabe da responsabilidade, quando o clube vem, ele vai enfrentar o Guarani, então eles ficam um pouco mais respaldados assim, Mas a gente crê que, acho que cada jogo é um jogo. A gente, claro que a gente se põe um pouco mais em casa, às vezes a gente pressiona bastante, então acaba tendo alguns espaços. É tentar neutralizar o adversário, a gente implanta a mesma filosofia de trabalho em todos os jogos, tentando fazer. Eu acho que a gente sabe que todo jogo é difícil da Série C, eu acho que a gente foi muito bem fora de casa. É manter o ritmo dentro de casa também, junto com, eu falei, com o apoio da nossa torcida. Acho que às vezes o nervosismo um pouco aflui um pouquinho por causa da pressão também que a gente precisa ganhar em casa, mas eu acho que quando o adversário vem, então eles ficam mais o pé atrás assim, aí acaba a gente fazendo algumas coisas que dá um nervosismo. Então a gente está bem focado, espero que a gente possa fazer um grande jogo. É, que nem eu falei, cada jogo é um jogo e a gente implementa todos os jogos que o professor pede, que a gente possa ter esse benéfico no domingo.
1: 3 anos no Avaí, 3 anos de Série B e agora Série C com o Guarani. Série C é muito diferente da Série B?
7: É, a gente sabe que a Série C é um jogo de imposição, de um pouco mais de vontade assim. Acho que não foge tanto da Série B, né? Acredito que a gente implantando o nosso ritmo, o professor pede muito isso, intensidade, né? Chegar lá, finalizar jogadas. A Série C é um jogo um campeonato muito difícil. Como eu falei, é imposição, é vontade, é detalhe que hoje acho que na Série C a bola parada define muitos jogos. Então é manter essa intensidade que o professor pede para a gente conseguir o objetivo que é a vitória, sempre a vitória.
1: Agora você está sendo artilheiro no time, já jogou como atacante na base?
7: Eu atuei na base ali, até meu sub. Até o sub-17 ali era atacante, né? Era atacante ali, aí às vezes não vai pro ataque, nós fomos gols, né, cara? Então eu tenho esse pouco de cifado de gol aí. Mas foi até o sub-17 ali, atuando no ataque ali. Aí no momento que eu falei, cara, não quero mais jogar futebol, aí meu pai, ele falou, pô, vai lá, tenta a última vez. Aí eu fui de volante, aí eu fui vindo pra trás, aí eu vim de zagueiro, joguei até onde? Zagueiro, comecei na Caldense, foi em 2020, eu acho. Comecei em 2020. Foi até um jogo contra o Guarani, aí joguei contra o Guarani, eu tava no 15 de Piracicaba, aí foi numa semifinal da Série A2. Jogo do acesso aqui no Brinco. Aí eu acho que o zagueiro foi expulso. Eu fui pra zagueiro e o empresário falou assim: não, cara, esse aí achamos sua posição, hein? Melhor ainda, zagueiro. Falei: não, tá doido. Aí estamos até hoje, aí. Estamos até 2020, mais ou menos, até de zagueiro aí.
1: Agora no jogo contra o Barra, 4 jogadores no meio-campo: Isaac, William Farias, João Paulo. Para você, isso é mais fácil? Ajuda a zaga, o meio-campo mais povoado?
7: Colocamos ali o Isaac, né? O último jogo foi Isaac, João, o próprio Carlinhos, o Farias. Então é um time que gosta mais da bola, né? Acredito que a gente fica mais povoado ali o meio, né? Então a gente fez um grande jogo com a vinda do Isaac ali. Pô, que nem eu falei, é bastante posse de bola. Então o João, eles tá se dando bem. O Carlinhos também tá em boa fase, o Farias ali. Então dá segurança para nós ali muito grande, né? Farias, Carlinhos, todos ali do meio ali. E que a gente possa continuar nessa sequência aí pra gente fazer um grande jogo domingo.
1: Pra fechar, né? No dia do jogo do Guarani tem jogo do Brasil na Copa. Primeiro é ganhar o jogo, jogar pelo Bugre e depois assistir a Copa, né, Jonathan?
7: Na verdade, eu torço muito pro Brasil, assim, mas primeiro tem que correr atrás do nosso, né? Depois a gente, claro que a gente fica apreensivo para ver os melhores jogadores, né? Então acredito que a gente fica meio assim, mas é fazer um grande jogo, né? Primeiro jogar e sair vazado pra gente assistir um pouquinho do jogo, né? Mas é pra gente focar aqui, acredito que... Eu não sei que horas é o jogo da seleção, acho que é que hora? 6:30, né? Dá tempo, a gente joga rapidinho, toma um banho e, Deus quiser, com a vitória melhor ainda, vixe, fica mais tranquilo assistir o jogo do Brasil, menos nervoso, né? E é isso, cara, é isso. Mano, não vai parar, mas é o nosso trabalho, né? A gente paga um preço para isso, então acabou o jogo, ganhamos, partiu casa, assistiu o jogo com a família lá, torcer pra seleção.
0: Costa. Jonathan Costa, né?
1: Zagueirão do Bugre aí, titular absoluto, né, Marquinhos? Zagueiro artilheiro, disse aí que jogou na base como atacante, depois foi recuando e virou zagueiro. Campineiro, a família sempre acompanha os jogos no Brinco de Ouro da Princesa, esse aí tá com moral com a torcida.
0: É diferente do Marcos Luiz, né? Que queria jogar no meio, falou, não, no meio não. Joga ali atrás, não, foi pro gol, foi virou gandula.
3: Foi pela beirada, pra beirada, né? Até sair do campo.
0: Até sair, por isso que eu virei dono da bola, Beto. Uma brincadeira à parte, falou o zagueirão aí, Beto.
3: É, tá aí o Jonathan, né? Uma das lideranças do time, um jogador que conseguiu se adaptar rapidamente. Ele se adaptou rapidamente, é um dos líderes do time, tem feito gols importantes, como ele mesmo disse. É um jogador que, agora é explicado, né? Aquela saída de bola que ele tem quando ele sai, né, costurando de vez em quando, aparecendo à frente, ajudando o sistema ofensivo. É lógico que a primeira função dele é o quê? É defender, né? E aí depois, de repente, né? Atacar numa bola aérea, como ele fez inclusive no último jogo, apareceu lá na frente, foi meio de ombro, meio de orelha, meio de pescoço, mas foi, né? O que importa é a bola dentro da rede, né? Então, ele tem sido importante nesse sentido. E agora, né? Você vê, quando saiu do time, o time sentiu, né?
0: Sim, sim. Não somente pela qualidade técnica, cara, pelo poder de liderança que ele tinha também,
3: exatamente,
0: né?
3: Exatamente, contra o Ituano.
1: Aí a bola parada fez um estrago danado lá, né?
3: Exatamente. Então, é um jogador pela liderança e, acima de tudo, né? Saber entender o que é a Série C, né? Como ele disse aí, tem hora que não tem jeito, né? Tem que ser lutado, tem que ser guerreado, principalmente dentro do Brinco. Eu acho que algumas lideranças, e ele é uma delas, eu acho que precisam agora entender e saber desfrutar do Brinco de Ouro, da casa, né, do Guarani.
4: O Beto, é duro, mas às vezes você tem que, mesmo numa vitória, a gente tem que buscar alguma coisa ali que não deu muito certo, né, Beto? Porque é o trabalho nosso.
3: Como na derrota, tem que buscar algo que dá certo.
4: Que isso. Porque é o seguinte, Beto, é a nossa função. Ô, Beto, tudo bem. Fez um trabalho, o Jonathan foi muito bem, a parede de Beck foi bem e tal. Mas, Beto, qual foi o capa branca? Foi o goleiro.
3: Sim.
4: Então, poxa vida, o Guarani ganhou, mas o capa branca foi o goleiro. Peraí, tem alguma coisa aí que a gente precisa corrigir. Não sei, Beto, eu penso assim, as bolas chegaram ao goleiro e ele fez defesas milagrosas. Aquela no pé da trave foi algo assim impressionante.
1: Mas
4: né?
1: não foi só nesse jogo, né, Decimar? Ele foi capa branca também lá contra a Ferroviária, no Maringá, quando foi 5-0, mas quando tava 3, se ele não faz duas lá, ia ser 3-2 e ia dar um sufoco danado. Né?
4: Isso, então, Beto, é preciso dar uma olhada nisso. Eu sempre aprendi que no futebol, Marquinhos e Beto, se o goleiro pega tantas bolas como o Kaique, né, como tá sendo obrigado a pegar, tem alguma deficiência ali. Eu não sei se é na cabeça da área, eu não sei se é na parede de Beck.
3: Eu sei onde é.
4: Onde?
3: Dos lados do campo.
4: Dos lados do campo?
3: É. Os lados do campo. As laterais do Guarani são laterais.
4: Sofríveis.
3: Ah, são complicadas. O Guarani sofreu muito no jogo passado pelos dois lados do campo, tanto que teve que tirar o menino. Não tirou o Emerson, porque o Emerson é queridinho e aquele cara que tá lá todo jogo, que corre pra cá, que corre pra lá, enfim. Mas o Guarani tem problema. O Guarani tem problema pelos lados do campo e no final das contas vai ter que ajustar por ali. Não vejo uma maneira diferente, não.
0: Estamos recebendo uma visita aqui, Beto Quinato. Olha lá, Roberto Constantino, pelo amor de Deus, tudo bem, Roberto?
8: Que bom ver vocês, cara. Tava com saudade, faz tempo.
0: Faz tempo, né, Roberto?
8: Festa bonita, né?
0: Bonita, bonita, bonita, né? E é claro, com a expectativa aí desse Guarani melhorando aí, né, Roberto?
8: Cara, já estamos, eu tô muito otimista agora, porque realmente a gente passou por uma fase aí meio complicada, né? Mas agora o trabalho deles tem sido um trabalho muito bom e vamos ver, se Deus quiser, a gente vai cada vez melhor aí, como sempre.
0: Beto, esse aqui conhece um pouquinho de base, não, Beto?
8: A gente ficou algum tempo lá, né? Algum tempinho.
3: Aliás, faz falta, né? Faz muita falta.
8: Eu tenho muito contato com o pessoal ainda, inclusive, Martinez ali, ó, tá ali, ó, Martinez tá aqui, Martinez veio com a gente quantos anos, né? Martinez,
4: Senta aí do lado do Beto.
8: Torcendo aí. Torcendo.
0: Não jogava nada.
8: Esse não jogava nada.
1: Esse jogou pouco, né? Boa noite, mas Luiz Fernando Martinez. Jogou pouco. Martinez. Tudo bem, Martinez? Seja bem-vindo aqui à Rádio Central.
8: Parou de falar um pouquinho.
9: Prazer estar falando com vocês novamente. Abraço a todo o pessoal da Rádio Central e toda a nação bugrina.
1: É, fala um pouco do seu período aí, você chegou na base do Guarani, quanto tempo jogou no Guarani, um pouco da sua carreira pro torcedor aí relembrar.
9: Eu cheguei no Guarani graças a pessoas como o seu Roberto Constantino, né? Saí do interior de São Paulo, mais precisamente a cidade de Magda, e vim para cá em 94 nas categorias de base, onde passei por todo o processo das categorias de base. Na época existia o Dente de Leite, o meu primeiro treinador foi o nosso grandioso finado já, o seu Diogo, e depois passei para o infantil, juvenil, júnior, até chegar ao profissional. Então uma história muito bacana, muito bonita, a gente iniciou no Guarani, tem um carinho especial.
1: E depois rodou pouco, né? Palmeiras, grandes times.
9: Depois fui pro Palmeiras, pro Inter de Porto Alegre, Cruzeiro, depois fiquei fora do país também. Então, e a gente sempre com o Guarani no coração.
1: Tá aí, Marquinhos, jogou pouco, né?
4: Beto Grande. Grande Martinez, um grande abraço, prazer revê-lo, né? Acompanhei o começo da carreira de Martinez, e desde os primeiros jogos, né? A gente já viu, pô, uma diferença monstruosa ali no meio campo com aquela canhotinha habilidosa. O Martinez, e hoje? Tá, que tá fazendo da vida, Martinez? Tá no meio da bola ainda?
9: Tô lá no interior, depois que eu encerrei minha carreira, eu fui na CBF, fiz o curso também, eu tinha em mente tornar treinador. Consegui o certificado, tenho o certificado, mas nem iniciei e acabei já parando. Já não quis ficar longe de casa, mas não. Eu tenho meus negócios no interior e acabei ficando por lá, perto da família.
4: Mas aí você está no meio da bola ainda.
9: Não estou no meio da bola, estou mais afastado. Fico como torcedor mesmo.
4: Ele está acompanhando, tem acompanhado o Guarani?
9: Tenho acompanhado um pouco menos agora, mas sempre, nunca, jamais deixarei, nunca deixei de acompanhar.
4: Fazia tempo que não voltava para cá?
9: Não, sempre tem esses encontros aí, né? O pessoal dos ex-jogadores, tem a turma, tem esses grupos aí, os amigos, Luizão, Amoroso, a gente sempre se reúne, uma vez por ano pelo menos, a gente faz um encontro, a nossa confraternização no Brinco de Ouro da Princesa, então a gente revê todo o pessoal, todos os amigos lá.
1: E essa seleção aí vai chegar ou não dá para ser hexa?
9: O Brasil, acho assim, eu acredito que está um nível abaixo, acho que de Espanha, França e Portugal, talvez. Mas a gente sempre acredita, e o Brasil sempre é um produtor de talentos, né? Talvez tenha uma seleção inferior à dos outros anos, mas eu acho que tem total condições de chegar.
4: Você sabe que eu estava olhando a tabela, viu, Martinez? Aquela coisa de você fazer, de repente, uma simulação, né? Tem uma simulação, eu estava vendo o seguinte, não sei se você chegou a ver. Ficam duas chaves, né? A chave, você falou da França, da Espanha, da Alemanha. Elas ficam, se ficarem em primeiro do grupo, e o Brasil em primeiro também, eles ficam do outro lado, só encontram na final. Olha só. Só que do lado de cá tem Portugal. Portugal e Argentina, se ficarem em primeiro.
9: Holanda também cruza
4: lá? Não, Holanda do lado de lá. Do lado de lá e do lado de cá, Inglaterra. Do lado de cá, se ficar em primeiro, Brasil, Inglaterra, Argentina, que é uma tendência, né? Do grupo. E Portugal. Aí o Brasil enfrenta Portugal e Argentina, se ficar em primeiro, só na semifinal. E as outras, aí só na final. Do lado, nesse primeiro momento, fica o México, se ficar em primeiro. O Japão, o Brasil pega logo de cara se ele ficar em segundo. Brasil em primeiro, Japão em segundo, já pega logo de cara. Que não perdemos para eles, né?
9: Eu acredito assim, menos mal, eu acho que. Eu tenho muito receio, mais da França, principalmente, nossa, pelo tempo de trabalho, pela seleção que tem. O treinador já está muito tempo no comando, né? Então, eu acho que está um degrauzinho acima do Brasil. Mas se for para cruzar uma possível final, né? Vamos torcer para que a gente seja campeão.
4: Ô Martinez, e a polêmica de Neymar? Você teria convocado o Neymar? O que você acha do momento?
9: Eu teria convocado também, assim como o Ancelotti fez, né? Se ele vai jogar 90 minutos ou não, aí é um outro problema, né? Vai depender dos treinamentos no dia a dia. Mas eu acho que ele vai ser útil, sim, com certeza, com toda a sua experiência. Se ele jogar 30, 40, um tempo, eu acho que ele vai ajudar sim. Vamos torcer para ele recuperar da panturrilha agora, né? Porque parece que é uma lesão de grau 2 e ainda existe um risco de corte. Vamos ficar na torcida para ele se recuperar.
4: Você já teve problema de panturrilha ou não?
9: Panturrilha, acredito que não. Eu tive lesão em posterior de coxa, né? Mas acho que panturrilha não.
4: É porque é grau 2, é 2, 3 semanas, né?
9: É, aproximadamente, né? E é um local também um pouco chato de se tratar, né? Porque mesmo o jogador andando, ele utiliza muito a panturrilha para caminhar, né? Então é um lugar chato de se recuperar.
4: Você chegou a jogar contra o Neymar?
9: Contra sim.
4: E aí?
9: É diferenciado, né? Hoje ele tá um pouco, assim, com uma idade um pouco mais avançada, aquela época que a gente jogou, tinha muito mais velocidade, então se tornava um jogador, assim... de muito mais qualidade que hoje. Hoje ele está mais, mais posicionado no meio campo ali.
4: Certo. Ô, Martinez, qual foi o melhor jogador que você jogou junto?
9: Vários jogadores. É difícil falar. Eu tenho, assim, eu gosto muito da minha posição, jogadores de meio campo, né? O Alex Cabeção, Rivaldo, Zinho, são jogadores, assim, que têm uma história bacana. Próprio Edmundo também. O Edmundo no final de carreira já no Palmeiras, ele estava com 38 anos, se não me engano, mas mesmo assim ajudava demais. Você via que ele tinha muita qualidade, que era diferenciado. Então esses jogadores realmente eles têm uma qualidade acima da média, né?
1: Tá certo. E no Guarani, quem foi o cara que você jogou junto ali?
9: Teve muitos jogadores também, é difícil até de mencionar todos, né? Mas são muitos jogadores. Eu vou citar um ídolo aqui do Guarani que no final de carreira eu tive a oportunidade de jogar também, que foi o nosso querido João Paulo, ponta esquerda, né? Finalzinho da carreira dele, ele voltou, eu não lembro de onde, qual time Itália, que ele, né, estava, acho que deveria ser da Itália, e a gente disputou um campeonato junto, e eu tenho uma amizade, um respeito muito grande por ele também.
4: Eu vou fazer uma pergunta para você, é o seguinte, já que você falou, na cabeça, qual que é o time que você mais jogou no Guarani, qual foi o time assim que tá o Martinez lá, que todo torcedor vai lembrar? O time de goleiro, a ponta lá na frente, qual foi o time assim que você lembra do Guarani e não esquece mais com você jogando?
9: São muitos jogadores. Presidente, tudo bem?
1: Presidente Rômulo Amaro chegando aqui.
9: São muitos jogadores, é difícil de citar, né? São tantos jogadores com uma história maravilhosa. É Luizão, é Amoroso, é João Paulo. Se eu for citar aqui, eu vou citar muitos jogadores. Eu vou cometer até injustiça com os que eu não citarei aqui, mas... o Guarani sempre teve bastante jogadores e tomara que dê sequência revelando aí.
1: Legal, obrigado pela sua presença e curta bastante a festa aí.
9: Abraço a todos vocês da Central aí, ó, e a nossa família bugrina aqui.
1: Tá aí, Luiz Fernando Martinez e agora presidente Rômulo Amaro aqui conosco, Marquinhos.
0: Verdade, né? Presidente Rômulo Amaro, por favor, só para aparecer também aqui. Sei que o evento vai começar, né? Parabéns aí pelo evento. Novo manto do Guarani, boa noite, Rômulo.
10: Boa noite, Marquinho. Boa noite, Beto. Boa noite, Estimar. Prazer enorme falar com vocês logo de cara aqui chegando. Você já me pegou ali. Repórter, né? Profissão, né, Marquinho?
4: Tem que ser assim, não tem jeito. Né?
10: Cara, agradecer pela presença, pela cobertura. É um dia muito importante pro Guarani. Eu acho que não é só o novo manto, só a vinda da Rebook. É a vinda de novos parceiros, é uma nova mentalidade, uma nova construção da imagem do Guarani, das características administrativas, financeiras dentro do futebol. Então acho que a gente agora está no rumo certo. Então daqui para frente agora a gente vai pensar positivo e trabalhar, continuar trabalhando para buscar o nosso principal objetivo, que é subir para a Série B.
0: Isso fortalece o time dentro de campo também, né, presidente?
10: Muito. E a gente está desenvolvendo um trabalho muito sério. A equipe que a gente conseguiu formar aqui ainda tem muita coisa para fazer, mas o momento é muito positivo. Então vamos aproveitar o momento e trabalhar.
4: E aí, Beto? Por falar em trabalho, primeiramente, boa noite, Rômulo. É muito legal você estar aqui, muito legal a gente poder participar desse momento, um momento importante, momento de virada, de associação com empresas e com marcas fortes, né? Acho que o Guarani precisa disso, né? Se fortalecer com gente boa, né? Com empresas desse porte. Especificamente falando em relação a futebol, qual que é a tendência agora? Vai ter uma janela aí daqui a pouco de transferência. Como que você vê o Guarani vai se fortalecer? Essa é uma tendência para frente ou não?
10: Beto, falando um pouco da primeira parte que você tocou, dos parceiros, né? Guarani, a ideia é que a gente reconstrua essa imagem que ficou apagada durante algum tempo. Então a gente perdeu muito credibilidade, principalmente com os empresários da região de Campinas, que é uma região muito forte. Então a gente está resgatando isso, trazendo empresas importantes que conseguiram identificar esse potencial do Guarani e perceberam que estão trabalhando agora com transparência, com gente séria, que está aqui realmente abrindo as portas do Guarani para poder crescer junto nessa nova fase. E quanto ao time, a gente vai conversar bastante ainda, a comissão técnica, o Frontini, com o CA, e ver as possibilidades. A gente está aí. Se tiver a oportunidade de trazer nomes que vão agregar nessa segunda fase, serão muito importantes, serão muito bem-vindos.
11: Ah, legal. Presidente, muito obrigado. Eu sei que você tem muito compromisso por aí, daqui a pouco vai começar o evento, mas de toda maneira. Não dá para falar, deixar de falar, né? Eleições, já está tudo certo, quando vai acontecer?
10: Não foi marcado ainda, mas nós vamos seguir as determinações judiciais, vamos cumprir a risca. O que a juíza determinar, o que a justiça determinar, nós vamos seguir e vamos enfrentar.
11: Legal. Parabéns, obrigado, parabéns pelo evento.
0: Um abraço. Obrigado.
11: Aqui, aí, o Hélio Cizenando também, deixa eu puxar o Hélio. Hélio! E aí, meu parceiro?
12: Obrigado.
11: Tudo bem?
12: Bom.
11: Que é isso? Quanto tempo? Tudo tranquilo, irmão? Estamos aqui. Opa, tô tentando.
12: Dói tudo.
11: Nossa senhora, no dia seguinte tem que tomar até Andrilax, não tem jeito. Estamos ao vivo aqui, Hélio, na Rádio Central. Há muito tempo que a gente não se via pessoalmente, a gente já se falou algumas vezes. E fiquei muito feliz da sua vinda, para te falar. Eu te falei isso, inclusive, né? Em off, e queria dizer aqui agora, e também agora com esse momento, né? Teve um alto e baixo aqui e tal. Você já está adaptado legal no Guarani, Hélio? Boa noite.
12: Boa noite. Prazer falar com vocês, né? Rádio Central. Sorrentinho, como eu sou da cidade aqui, a gente acompanha, né? Meu pai acompanha também. Acho que adaptar, assim, a gente vai pouco a pouco, né? Como eu peguei uma equipe que eu não conhecia, né? Assim, não tinha trabalhado com muitos jogadores, a característica, eu tenho uma característica de jogador, então a gente vai achando as peças, né? E colocando ali, então acho que é só no dia a dia, eu acho que tá ficando legal, tá pegando uma cara que eu gosto também.

0: aonde vai, mas tem muitos jogadores bons, de qualidade, e com as vitórias também tem ajudado bastante no nosso dia a dia.
1: Eu tenho normalmente falado que o Guarani precisa se fortalecer dentro do brinco, né? Porque o que vale no mata-mata, porque aí é a minha opinião. Eu acho que o Guarani vai se classificar. O Guarani vai classificar entre os oito. A gente já sabe, você deve ter já estudado o ano passado como foi, faltou pouquinho, né? Faltou um ponto. Faltou um empate que poderia ter sido em casa, né? Ou uma vitória contra a equipe do Náutico, que acabou acontecendo o empate. Você está tentando resgatar isso para jogar da mesma maneira também dentro de casa?
0: Na verdade eu gosto de jogar em casa bem e também jogar fora, né? Eu gosto de chegar fora e me arriscar também, marcar alto, pressionar, sair em transição, que é o forte que a gente trabalha no dia a dia. Mas em casa a gente vai encontrar dificuldade, porque vai vir adversários, como já veio aí, bem fechadinho. A gente tem que melhorar isso também, né? Ser forte em casa. Porque eu acho que quando a gente, se nós formos, quando chega nessa reta final, como você falou, né? Claro que nós temos o objetivo de fazer 28 pontos, logo, né? Chegar próximo para você trabalhar em cima disso. Claro que na outra fase, né? Se você ganhar seus três jogos em casa e tirar um ponto fora, você tá dentro. Então esse é o principal objetivo aí. Não ter medo de quando jogar fora e fazer em casa, né? Preparar bem para os jogos em casa ser maduro o suficiente.
1: Sem dúvida. Então, Marquinho, Fernando,
2: um grande abraço, né, Cizena? Primeira vez que eu tenho a oportunidade de conversar com você ao vivo. Chegou-se num momento complicado, aos poucos foi aí acertando o time. Mas, na sua opinião, ainda falta muito para chegar dentro daquilo que você espera como ideal? Mais uma vez, um abraço, boa noite.
0: Boa noite. Eu acho que, assim, não posso falar em termos de jogador, né? Porque eu sou um treinador que não fico pensando, precisa desse jogador, precisa daquele. Não, eu trabalho com o que eu tenho. Se eu não tenho, eu não vou ficar pensando, não vou ficar. Então, eu estou trabalhando em cima do que eu tenho ali, né? Nós temos, acho que um grupo bom, tem algumas coisas que tem que melhorar, posições que a gente está de olho também. E como não pode fazer nada agora, eu tento resgatar tudo, tirar tudo daquele jogador que está ali, para que o nível suba e ele também consiga se resgatar, às vezes ele conseguir evoluir, às vezes, estamos pensando nisso, mas esse cara evoluiu, esse cara pode seguir com a gente. Então acho que todo mundo que está ali tem competência.
2: Tá, você vai enfrentar agora um Amazonas, que mudou a comissão técnica, treinador que estava aqui em Campinas, conhece muito bem a equipe do Guarani, aliás, vocês se conhecem, né? Essa é que é a grande verdade. Muda muita coisa quando chega um treinador novo? Ou não?
0: Dificulta na hora de você fazer uma análise, né? De passar uma análise pro adversário, pros atletas, né? Ele vinha jogando de um jeito, com o Rodrigo vai ser de outro jeito, que o Rodrigo vai pensar que o que a gente observa é como o Rodrigo vinha fazendo nos últimos clubes, nos últimos jogos dele, né? E depois já vai ser muito dentro do jogo, né? As características do jogador a gente conhece, cada um, a gente também passa pros atletas, né? O individual de cada atleta também, mas o que o Rodrigo vai fazer ainda é uma incógnita só na hora de começar o jogo.
3: Você conhece muito bem o Carlos Eduardo, você trabalha com ele no Capivariano, trouxe para o Guarani, o que mais que ele pode subir, pode evoluir? Hoje ele é um dos principais jogadores do Guarani.
0: Então o Carlos, ele no Capivariano, ele era quando eu peguei o Carlos Eduardo no Capivariano, ele era um 10, né? Ele era um 10, camisa 10, vinha do sub-20, tudo. Eu mudei ele, tirei ele de 10, trouxe ele para trás. Eu acho que aqui no Guarani, eu peguei ele no Paulistão, não começou a titular comigo, porque ele teve que ir para casa dele, perdeu os dias de pré-temporada, acabou entrando depois e nos ajudou. O Carlos é um cara que, aqui no Guarani, ele tá melhor do que no Capivariano. Eu pego o Carlos subiu comigo em 23, ele tá comigo em 22, 23, 24, 25. Pra mim ele tá no melhor momento. Você vê o cara treinando no dia a dia, você vê que o cara tá bem, tá solto, tudo que ele faz tá certo.
3: Ainda.
0: Tem, né? Ele tem uma coisa que ele tem muita força, né? É um cara que roda bem o campo, né? A gente precisava do meio campista que rodasse bastante, que tivesse alta intensidade, então o Carlos no nosso meio campo encaixou bem. E ele tem uma coisa que Deus deu pra ele, que é o chute, né? Ele não tem medo de chutar, é a direita, é a esquerda, e a bola parada dele, pra você botar a cabeça na bola parada dele, também o cara tem que ser, porque ele bate muito forte, né? Eu acho que ele tá num momento muito bom e é jovem também.
4: Nesse campeonato, pra você, além do Guarani, quem que você viu assim que você fala, pô, esse time aqui é um time que também vai classificar junto com o Guarani?
3: Quero cair de outro grupo dele do quadrangular.
4: Quero ficar longe desse time aqui. Quem que você acha que está se destacando, jogando legal?
0: Eu acho que assim...

0: tem uns times que tem muita camisa aí, né? Numa reta final. Você, eu acho assim, não peguei, você pegar um Paysandu, você pegar o próprio Santa Cruz que veio aqui, o time de Santa Cruz não era só jogador cascudo, jogador bons ali, você pegar, você imagina você pegar lá 40, 50 mil pessoas, então você vai ter que saber jogar esse jogo, né? O time do Barra é bom, peças individuais, mas você vê lá, não tem pressão, cara, né? Lá não tem pressão. Eu acho que o Paysandu, o próprio Santa Cruz, o Brusque é difícil jogar naquele sintético deles, então tem umas equipes aí que você tem que ser cascudo também para saber enfrentá-las também. Não deu assim para enfrentar todos. O time do Mazola muito bem ajustado, porque já é um conjunto, já está uns dois anos desde quando o Mazola está ali. É um conjuntinho bem ajustado, ele achou o meia muito bom, que é o Guilherme ali. Eu acho também um timinho chato, e o Ituano é mais tranquilo trabalhar ali, né? Assim, não tem tanta pressão, mas o time dele está bem organizado.
1: Por falar em pressão, você já acostumou ou não? Outra coisa, seu pai fica muito bravo com a gente ou não?
0: Não, ele sempre...
1: Ele é boleirão, né?
0: Eles estão falando isso, falando, esquenta não, pai, não tem problema. Mais uma coisa, Beto, que não dá pra você fugir, eu sou de Campinas, né? Às vezes até minha mulher fica assim, ah, tipo, eu quero ir no bar, eu vou no bar, quero tomar um café, vou tomar um café, no lugar que eu costumo almoçar, vou fazer. Eu não vou ficar me deixando de fazer as coisas que eu fazia, tipo, eu vou na vendinha lá, é do lado da minha casa, eu sempre fui, vou deixar de ir na vendinha. Ontem eu tomei um café lá no Café Regina, no Eden Bar, coisa que é o lugar que a gente gosta de ir com meu pai lá almoçar. Então são os lugares que a gente frequenta, né? Levar o filho na escola. E pra mim não muda nada, não. Pra mim não faz. Claro, você sofre pressão, mas foi o que a gente escolheu, né? Foi o que a gente escolheu. Você não quer... encontra no mercado. No mercado você encontra um pouquinho demais essas coisas. Tá difícil, né? Mas vambora. É a vida, né?
1: Isso aí, ali, ó.
2: Cara, agora pra domingo já definiu o time, tem mais dois trabalhos ainda, pode mudar alguma coisa, o que você tá pensando?
0: Temos dois trabalhos ainda, mas ainda a gente não definiu ainda não.
2: Tá legal.
3: Valeu, obrigado.
1: Valeu, Hélio. Um abraço, prazer revê-lo.
3: Ô Hélio, o Beto fala que joga bem. O que você...
0: Era o 9 lá na pelada, lá no bolão.
2: Tem camisa no seu time?
1: Fala aí, professor.
3: Jogava bem esse ano, jogava. Não dá.
1: Vem cá, Renato, vem cá, Renato. Aqui, ó. Era mais ou menos
2: esse
1: mesmo.
2: Esse jogava dia. Pouco, né?
1: É, Renato Marugaba. Grande Renato.
0: É. Do seu livro, né?
4: Mas.
1: Tá ao vivo aqui.
4: Não, mas. É quantos anos você tem hoje?
0: 55.
4: Não, 69, né?
1: Grande Renato, meu grande parceiro, meu grande amigo, muito tempo que eu não te vi, saudade de você. Tudo bem, Renato? Vamos estar aqui nesse momento, né?
4: É, meio corrido, porque estava em Morungaba, né? Tinha tendo jogos do sub-10 ou 12, né? 13, né? Então vim correndo para Campinas aqui, mas deu tudo certo, graças a Deus. Estamos aí, não. Vamos lá, encontrar com ex-companheiros aí também, né?
1: É, isso é legal, isso é legal. E aí, esse momento do Guarani, que você tem achado? Acha que dá para subir?
4: Bom, torcida não falta, né? Eu acho que a importância no campeonato do Guarani, me parece que vai jogar dois jogos em casa agora.
1: Sim, então, dois jogos.
4: A grande oportunidade é mostrar serviço em casa e ganhar os 6 pontos. Eu acho que vai, aí sim eu acredito que o Guarani vai 3 vitórias seguidas, né? Eu acho que é isso que está faltando pro Guarani. E estamos torcendo. Vamos ver até onde que a gente vai chegar. Eu acho que torço muito para que dê certo. E o Guarani tem que ir para a Série B, né? Não tem nada de Série C.
1: No mínimo, né?
4: No mínimo. Então a torcida da gente. Eu não estou indo nos jogos, porque tem pressão alta hoje. Às vezes, alguns jogos que eu fui. Não dá.
1: Você torce muito, Renato?
4: Torço. A gente vira torcedor, cara. Apesar de ser jogador. Mas, porra, você quer as lembranças do Guarani. O Guarani sempre foi grande, pô. Né? Série A. Então, quem sabe Série B no próximo ano pra Série A? Por que não, né? Vamos torcer, né?
1: É isso aí. É, mudando.
3: Só pagar um trânsito aqui, Beto, rapidinho. E aí a gente já vai pegar o Zenon também?
1: O Zenon tá aqui, lá.
3: Tá aqui. Só vou pagar um trânsito rapidinho aqui com o Edmar Aleixo. Porque o Mário Gregório está chegando com informações do trânsito, hein, Mário?
5: 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Segundo a INDEC, logo mais a partir das 7:30 da noite tem um bloqueio na Rua Sacramento, no centro de Campinas, trecho que vai da Marechal Deodoro até a 14 de dezembro para uma obra emergencial da Sanasa. Então atenção, dá para desviar pela Marechal Deodoro, pela Rua Lusitana e também pela 14 de dezembro. 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
3: Valeu, Mário Gregório. 7:07, Edmo Aleixo.
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1: Central Esportiva comigo e toda a seleção do rádio. Aqui o lançamento da nova camisa do Guarani. A Rádio Central está aqui prestigiando mais uma vez. Pituca, grande Pituca, um abraço, prazer te ver. Valeu, Pituca, um abraço. 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Bertinale, e aí, Beto, como é que tá aí, Beto?
2: É, a galera tá chegando, né? Muita gente chegando, a gente já viu ali o Henrique, que é grande Pituca, parceiraço, Marcelinho, enfim, eu acho muito importante o resgate, né? De alguns bugrinos, né, Decimar?
3: Cláudio
2: Corrente está aqui. Chega o Pituca, o Marcelinho, né? Que já foi vice-presidente do Guarani. O Roberto, né, que está aqui, que já passou aqui pelo nosso microfone. Alguns jogadores, né? Passou. O Zenon passou por aqui já, enfim.
3: Renato. Políticos hoje aqui também. Garça, viu, Beto? Né? Alguns vereadores estão aqui, muita
2: Cláudio
3: gente.
2: Grande Cláudio. Tudo bem? Boa noite, meu parceiro. Tempo que a gente não se vê, hein? Tudo tranquilo?
4: Graças a Deus. O Guarani é uma satisfação. E para mim está sendo uma satisfação. Eu não vim aqui desde 98.
2: Caramba, verdade que você não frequentava o Guarani?
4: Não, é aqui.
2: Aqui no Careca.
4: E muito feliz. Acompanhando o Rômulo, a gente troca muita informação.
2: Ah, que legal.
4: É um cara que tem muita dificuldade, né? Mas eu acho que o Guarani está na. Com o Roberto Graziano, está no caminho certo.
2: É isso aí. E você acredita no acesso? Acha que o futuro do Guarani pode ser melhor?
4: Eu acredito pelo treinador que eu conheço, né? E o Henrique, a comissão técnica em si, né? E o time está bem encostado, né? Eu acho que existe algumas falhas, mas eu acho que o Guarani vai subir.
2: É isso aí.
4: Tá aí, ó.
2: Olha o craque aqui, ó.
5: Olha meu jogador.
2: Olha aqui, ó. Olha o encontro aqui, ó.
5: E aí, você tá bom?
6: Meio de Paris.
5: Conheci lá. E aí, tá bom, Beto?
2: Joia?
5: Tudo jóia.
2: A gente tá aqui, estamos ao vivo aqui pela Rádio Central. Encontro aqui, hein? Rapaz do céu, só tem...
5: Só gigante, hein?
2: Só gigante aqui,
5: ó. Só gigante.
2: Olha como é pesada essa camisa, Fumagalli.
5: Eu já encontrei Zenon aí, já encontrei Fabinho, já encontrei Cláudio aqui agora. Evento bacana.
2: Renato,
5: eu vi ele estacionando ali agora.
2: Olha aí, quem?
3: Martinez.
2: Fala Martinez? O Martinez tá aí também.
5: Ele tá aí também? Que legal. Lá, vamos rever. Faz muito tempo que eu não vejo ele.
2: É, Roberto Constantino aí, ó. Fuma aí, como tá a vida? Tudo bem?
5: Tudo bem, graças a Deus. Correndo atrás dos talentos aí, né?
2: É. Vamos chegar mais pra cá que nós estamos ao vivo aqui.
5: Estamos ao vivo aqui no nosso
2: YouTube. Você tá jogando futebol agora? Você tá fininho, velho.
5: Vou fazer uma proposta pro presidente aí pra colocar agora ali no Nacional de Futebol, né? Um atleta profissional tem que jogar e três, nem sei se tem, pra te falar a verdade, mas eu vou até dar ideia pro presidente aí. Eu tô bem, tô voando no futebol.
2: Mas vocês já não, Zanon joga muito.
5: Eu sei, eu sei. Ele me convidou pra jogar um dia, mas eu não tive a oportunidade de jogar com ele.
3: Outro craque.
5: Mas eu quero ter esse prazer.
3: Outro craque que tá aí também, o Catatal.
2: Que joga muito futebol.
3: Joga futebol pra
5: eu
3: caramba.
5: Sei. Catatal é bem demais, tá doido.
2: E o Vinícius então, filho dele. Você sabia que o Vinícius, nas brincadeiras, colocava... Quanto vocês quiserem do lado de lá, ele jogava com a mão amarrada?
5: Eu soube disso. E vi isso, já vi.
2: Joga com a mão amarrada.
3: O filho do Catatal, né? Foi melhor do mundo.
5: Comentário espetacular, grande.
2: Foi melhor do mundo, né?
5: Melhor do mundo, dos grandes aí do futebol.
2: Ele e Belo.
5: Belo. Pô, tô assistindo o vídeo dos caras agora. Eu peguei gosto, comecei a fazer faz 2 anos. E aí comecei a ver os vídeos dos caras pra ver como... Pra aprender um pouquinho com eles, né?
2: E quem é fera também é Fabinho.
5: Fabinho dá aula, né? Fabinho dando aula. Me convidou pra ir na arena dele já. Eu quero ir lá bater uma bolinha com ele, porque no campo a gente fazia uma dupla lua.
2: É verdade.
1: Eu tenho uma curiosidade, Naquele, já vou meter um fogo no parquinho aqui. Naquele derby, cara, que eu tava atrás do gol, quando você pegou a bola, falei, o Fumagalli não vai bater o pé, não vai. Pô, aí, qual foi o tamanho, o que, que você pensou? Porque foi de uma frieza, eu me lembro que você fez assim, ó, tava atrás do gol, você pegou a bola, você fez assim, ó.
2: Cara, fundo porque...
1: passou na tua cabeça, Fumagalli, porque isso não sai da minha. Todas as vezes que a gente fala, né, Beto? Fala,
2: sim.
1: Aquele lance do Fumagalli me marcou. O que passou na tua cabeça?
5: Olha, Mark, falar pra você, não é fácil, a responsabilidade é enorme, né? Mas é uma sensação, depois que você bate o pênalti, você faz o gol. É uma sensação maravilhosa fazer um gol no derby. E assim, era um momento ali que eu tinha que assumir a responsabilidade, sabia que tinha que assumir a responsabilidade. E eu estava preparado para tudo aquilo ali, né? Então, graças a Deus, Deus me abençoou de dar a tranquilidade, a confiança ali no momento, fazer o gol e ir pra galera e comemorar.
1: De pressão foi o gol mais difícil de se fazer, não? De pressão.
5: Cara, eu acho que sim, cara. Eu acho que sim, porque realmente 43 do segundo tempo, deve o jeito que foi construir, toda a história, toda essa... cobrança que tem, essa pressão que tem o derby, né? Se ele fazer um gol nos 44 do segundo tempo, perdendo o jogo no campo dos caras. Então, assim, foi diferente. E é um gol inesquecível aí na minha trajetória.
1: Me marcou também, pela frieza que ele teve, viu, Beto?
2: Foi muito... Pô, que é isso? Não, eu também tava trabalhando nesse jogo, é que eu tava comentando o jogo na cabine.
1: Eu vi ele de frente,
2: né?
1: Assim, eu falei, caramba, eu fiquei imaginando que passava na cabeça do Fumagalli.
2: Eu também, eu fico imaginando porque, olhando, né, falei, pô, mas caramba, pra bater um pênalti a essa hora, no derby, cara, na casa do adversário, tem que ter...
1: Tem que ter peito.
2: Ah, tem que ter, tem que ter.
1: Você ia falar outra coisa, mas eu te salvei, tem que ter peito.
2: Não, tem que ter culhão mesmo, pra falar a verdade. Não, mas é, cara, futebol é assim. Ô, Fumagalli, opa, pode pedir autógrafo aqui, fica à vontade.
1: Pode.
2: Vem cá, já vai aparecer aqui lá na Rádio Central.
1: Eu, olha lá.
2: Faz assim, ó, estica aqui. Ô, grande flecha. Beleza, meu amigo? É sua filha? Ô, legal. É, tudo bem. Aí, a galera cumprimentando. Ô, Fumagalli, é o seguinte, você parou de jogar futebol, depois você chegou a ser dirigente do Guarani, trabalhando lá como executivo, como gerente, quer que seja, e hoje você já está numa outra situação, do outro lado. O que é mais fácil fazer?
5: Era jogar futebol, com certeza. Jogar futebol,
2: para quem sabe, né?
5: Assim, eu tive nos três lados, né? Tive no campo, tive fora dele e agora devo seis anos já em outra área, mas dentro do futebol. Eu acho que assim, o fora do campo é muito, você não consegue resolver os problemas do campo. Você resolvia os seus problemas, dependia, claro, do time, de todos, né? Mas você jogava, fazia, a tua responsabilidade era jogar futebol. Aqui fora você tem que resolver problema dos outros, você tem que captar, você tem que resolver o problema interno do clube, é problema toda hora para resolver e não dá pra gente fazer tudo. Então assim, jogar era muito mais fácil, muito mais gostoso.
2: Agora outro detalhe aqui, e aí de fórum também muito pessoal, e cuidar dessa molecada hoje não é fácil, desses moleque boleiro, né, Magalho?
5: Não é fácil, é uma nova geração, a gente tem que, eu procuro até tentar me adaptar, tem alguns momentos que a gente até dá uma pelada aí com a molecada, porque eles são meio folgados também, né? Tem uns moleque humilde. Eu tava até conversando com um atleta vindo pra cá, meu atleta. Que os que são humildes jogam pra caramba. Os malas, os perninha, os caras jogam nada. A verdade é essa. Então assim, os caras que são humildes, os caras são bons. Os caras jogam. E aí esses aí que se acham, jogam nada.
2: Falar nisso, seleção brasileira. Você acha que Neymar, se não for, vai fazer falta?
5: Cara, eu acho que sim. Eu acho que sim. Eu gostei da convocação dele. Eu acho que ele pode ajudar a seleção brasileira. E assim, eu estou confiante, Beto. Por incrível que pareça, eu acho que a Copa do Mundo é um campeonato diferente. Eu, em 1994, na Copa do Mundo de 94, a gente tava desacreditado em 93, você lembra bem disso?
2: Sim, lembro.
5: Chamou o Romário, foi aos 40 e...
1: Tá chegando um aí que não joga nada também.
5: 94 do segundo tempo, nas eliminatórias, foi pra Copa e foi campeão. Então, tô confiante.
7: Fala, meu 10.
1: Olha lá. Que, lá, que encontro é esse, hein?
4: Que é isso? Amoroso e Fumagalli.
1: Mais um. Meu Deus. Márcio Amoroso. Ah, esse aqui é parceiro demais. Nossa,
4: como assim?
1: Você tá bem?
7: Graças a Deus.
1: Tudo bem? Olha lá. Ó, mais um.
4: Gaguinho.
1: Rapaz do céu.
4: Isso aqui?
1: Vamos lá. Olha. Você tá bem,
3: Beto? Registra quem tá com você aí.
1: Vamos lá.
4: Deixa eu dar boa noite, Valdir, tudo bem?
8: Boa noite, Beto. Tudo bom com você também? Que bom te ver novamente, hein?
4: É isso aí.
8: Só que tô esperando a cerveja, sabe? Tô esperando a cerveja, Beto, você sabe, né?
4: É isso aí. Beleza, boa noite. Aí, Fabinho aqui. Pô, aí, grande Fabinho, parceiro.
9: Eu sempre falo. Vocês aí, um prazer participar desse evento aí. E ainda vindo do Guarani ainda é uma honra.
4: Ok, do jeito tá. Que... Pô, dá pra jogar, dá não, Fumagalli? Pô, tá igual, que era, pô?
9: Hã? Mas se o Fumagalli voltar, eu volto. Amoroso aí, ó. Se voltar, eu volto. Vambora? Vamos junto?
7: Usa até short pra ficar ver o corpinho aí, ó.
9: Se voltar, eu volto.
7: Eu falei pra ele.
5: Pô, põe uma blusa aí, nessa idade aí é perigoso. Se ventinho,
4: se o ganhinho constipar, demora pra sarar, hein?
5: Pegar uma gripinha aí, ferrou, velho.
3: Pô, bom demais estar aqui com vocês, né? Acho que rever meus amigos aqui, ídolos que fizeram história em momentos diferentes, né? Cada um na sua passagem pelo Guarani, esse clube gigante. É, poder estar aqui hoje nessa apresentação do novo uniforme, novo patrocinador. É, o Guarani é isso, é uma torcida gigante, uma torcida que merece ter todo o carinho dos torcedores, né? E a gente fica feliz de poder rever ídolos hoje aqui presente. Então, todo mérito... É, com certeza de toda a diretoria que promove esse evento, e a gente espera que o Guarani possa continuar assim até o final da Série C, que a gente possa subir para a Série B.
1: O Guarani precisa ser resgatado, né, Manu?
3: É isso que a gente está tentando fazer, com que a aproximação dos ídolos, esses eventos que são feitos, né, para que a gente possa estar mais próximo, e quando os jogadores que fizeram história estão dentro do Guarani, é que a coisa está boa e que a gente quer participar de alguma maneira, poder fazer com que o clube, os jogadores que estão vestindo a camisa, saibam o peso que ela tem, né? O respeito pela história dos ídolos que passaram. Então a gente sabe que a história é muito grande e o que a gente fez no passado reflete hoje, porque senão não teria essa festa.
1: E aí, Beto Quinalha? Então, olha que festa, essa festa tá no microfone da Central, hein, Beto?
2: É, exatamente, a gente fica muito feliz de revê-los, e eu mais ainda, né? Porque acompanhei o começo da carreira de todos. Então, olha o meu privilégio, cara. Olha o meu privilégio, comecei...
7: Tá velho, Beto.
2: Eu tô... Aqui um pouquinho. Aí, mais um. Aí,
5: chegou
2: aí.
5: Mais um.
2: E aí, que é isso?
5: João Paulo. E aí, João?
10: Grande, João Paulo. Tudo bem, João?
11: Bem, tranquilo. Hein?
2: Você tá de camisa? O que tá acontecendo?
11: Um volante. O time tá bem. Esse não acho, não. Tem atacante aqui já.
7: Tem atacante aqui.
2: Só você, com esse monte de fera aqui.
7: Ô,
2: Amoroso, a gente tava falando de seleção brasileira. Eu sei que o evento aqui é do Guarani, a gente já falou bastante, é muito legal estar com todos vocês. E seleção brasileira, expectativa, o que você pensa, principalmente esse momento do Neymar, essa contusão de panturrilha, grau 2. E aí, o que você tem observado e o que você pensa disso?
12: Não, acho que a seleção foi convocada, se foi, são os melhores que estão ali, né? Então, é preparar agora, tem um treinador experiente, um treinador acostumado a lidar com grandes estrelas. É a primeira vez do Carlo Ancelotti comandando uma seleção e a gente tem, né, o privilégio de tê-lo com a gente aqui no Brasil. Um cara multicampeão, que eu conheço bastante, trabalhei com ele no Milan. É um cara que preserva o talento, é um cara que sabe lidar em momentos de dificuldade. Né, poder ter jogadores de grande qualidade nas suas mãos, com certeza ele vai fazer esse time jogar. Se a questão do Neymar, tem que ir, tinha que ser convocado mesmo, não podia abrir mão, tem que esperar a recuperação dele, não tem que cortar, na minha opinião, porque vai chegar no momento que vai precisar dele. E ele entrando em campo é o Neymar, não é o Zé da Esquina.
2: É outro respeito.
12: Então vamos esperar, vamos ver o que vai dar. Não vai mudar nada se convocar outro e tirar o Neymar. Não vai acontecer nada, porque já sabe quem são aqueles que vão jogar. Já sabe mais ou menos o grupo que a seleção tem e quem vai fazer parte dos 11 e quem vai fazer parte dos 16. E vai ser substituído entre aqueles ali. Outros só vão jogar se o Brasil passar
13: dois primeiros jogos, o terceiro jogo vai pôr todo mundo pra jogar. Depois não vai. Depois vai entrar 3, 4, acabou, é isso. Então o Neymar a gente não pode abrir mão.
2: É, eu também penso também da mesma maneira. Um cara do tamanho dele, né? Pô, a hora que vai marcar, pô, não vai marcar qualquer Zé, né? É a hora que eu olhar, pô.
13: Pisou em campo o Neymar, esquece, é o Neymar, cara. Pode tirar qualquer coelho da cartola a qualquer momento. Então a gente tem que esperar, dar o tempo pra ele. Dá um chope aí, Gago, tô com sede.
2: Aí, ó, pronto. Aí. Aí.
3: O Valdeir trouxe chope.
13: Né? Pode falar, cara.
2: Viu? Assim. Outro detalhe.
14: A minha hora vai chegar, pode ficar tranquilo, minha hora vai chegar.
2: Seu menino tá aí, né?
13: Mateu tá aí, tá de férias. É, fez uma temporada maravilhosa na Moldávia, né? Recém-contratado pelo Zimbro, terminou a temporada como terceiro melhor jogador do time e entre os 11 melhor do ano. E eu fico muito feliz pela projeção, né, pela continuidade que ele teve. Eu acho que assim, acho que eu não, na minha carreira, eu juro por Deus, eu não vi de todos os clubes que eu joguei um atleta que fizesse 20 jogos sem sair um minuto. O Matheus fez 20 jogos seguidos.
2: Caramba.
13: Sem ser substituído. Então, assim, é um fato assim.
2: Jogando bem.
13: Então, assim, pô, pra ele foi muito bom, tá feliz. Agora a janela vai abrir, vamos ver o que vai acontecer.
2: É, a intenção é ficar por lá, pela Europa.
13: Ele tá no Zimbro da Moldávia. Fez uma temporada boa, perderam a final da Copa da Moldávia pro Xerife, que é o maior time da Moldávia, né? Já acostumado à Champions League, já ganhou do Real Madrid. E pra ele foi bom, porque ele sai do Brasil, do Internacional, passa pelo Ituano, vai pra Ucrânia, fica um ano no Krivimas, guerra, bunker, e aí conseguiu segurar a onda, foi contratado pelo Zimbro da Moldávia e hoje tá fazendo um trabalho maravilhoso e graças a Deus tá bem.
14: Legal. Márcio Amoroso, prazer em te ver.
13: Sempre é um prazer falar com vocês, pô, Central sempre no meu coração, sabem disso, carinho imenso que eu tenho por todos vocês.
14: Tamo obrigado, Márcio, um abraço.
2: Valeu, Márcio, vai.
14: Um abração, prazer em te ver também.
2: Fabinho, obrigado. Fala com o Fabinho aqui.
14: Fala com o Fabinho aí.
2: Não falou nada ainda,
14: valeu,
2: Fabinho.
14: Fala com o Fabinho.
9: Esses caras falando aí já tá bom, já, velho. Tá, deixa esses caras falar, eu sou osso só.
2: Seu negócio era só fazer gol.
9: É, meu negócio é receber assistência do Fuma e fazer gol, correr. Esses caras que tem que falar.
2: Quem era o craque do time? Era o Fuma ou era você?
9: Aqui,
3: nossa,
9: ó.
3: Senhora.
9: É, o craque tá aqui. Eu corria.
14: Mas ele fazia leitura, meu, a gente se achava no
2: não.
14: Desafogo. Desafogo, oh, tá doido. Eu sabia onde eu ia. Eu sabia onde ele queria a bola, ele sabia onde eu ia meter, a coisa ficava fácil.
2: E agora vai ser no futebol, a dobradinha?
9: É, os caras tá provocando nós aí, Amoroso e mais um aí.
13: Eu jogo pela esquerda e jogo pela direita.
9: Os caras tá querendo duelo aí, Amoroso e mais um aí. Vamos ver, vamos duelar, vamos ver. Imagina um homem, agora no futebol dando assistência pra vir no futebol. Aí vai ficar bom, fica legal.
2: Beleza, vai curtir o evento, a festa é maravilhosa.
9: Valeu, obrigadão, tamo junto.
13: Valeu, Fabinho.
2: Você tá em Sumaré, Fabinho?
9: Tô lá em Sumaré agora, assumi um projeto novo agora também, de uma arena nova aí, que vai ter escolinha também. É uma franquia do Palmeiras e agora vou partir pro lado aqui, né, que eu gosto, que é o futebol, mexer com a molecada. E vamos ver aí, agora tudo der certo aí nesse projeto novo.
2: E batendo uma bola na várzea ainda.
9: De vez em quando a gente vai brincar aí, por enquanto aí. Tô brincando aqui em Vinhedo, aqui, veterano.
2: É.
9: Aí tamo aí jogando as bolinhas de vez em quando.
2: É isso aí.
9: Tamo
2: Fabinho,
9: aí, Betão. Tamo
2: prazer junto. Revê-lo, viu, cara?
9: É louco. Prazer todo meu.
2: É. Grande.
14: Valeu, tá aí, parceiro. Valeu, obrigado. Valeu,
3: deixa,
14: Fabinho.
3: Deixa eu propor a vocês aqui, vocês que são bons de memória. Escala o time que passou aqui, pra quem tá ligando o rádio agora, escala o time que passou pelo microfone.
14: O Beto tem melhor memória.
2: Passou o Garça. É. Valdeir Gaguinho, vamos ver se não tinha zagueiro. Aí tem o Martinez.
3: Passou
2: o Martinez.
3: Renato, Morungaba.
2: O Zenon.
14: Fumagalli.
3: Amoroso.
14: Rapaz, sei lá, mano de Deus.
3: Nossa. E o Fabinho.
2: Fabinho.
3: O pessoal que passou pelo microfone.
2: O Hélio Cizenando.
3: Hélio Cizenando, que jogou bola também, né, Beto?
2: Sim, treinador.
3: Então, passou o técnico do Guarani. Ou seja, que timaço que já falou até agora com a gente, hein?
14: É verdade, nesse malete, o melhor mineirinho do Rádio Campineiro. É a Central Esportiva, nós estamos aqui na festa de lançamento do novo uniforme, da nova camisa. Tô querendo ver essa camisa. E o Mário Gregório também tá chegando aqui na Central. Informações do trânsito.
15: 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Segundo a Indec, nessa sexta-feira tem um bloqueio na rua Antônio Pierozzi, em Barão Geraldo, para o manejo de uma árvore de grande porte a partir das 8:30 da manhã. Trecho que vai da José Martins até a Santa Isabel. Dá para desviar por essas duas vias e também pela Agostinho Pátaro. 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
3: É a Central Esportiva, eu tô aqui, eu tô nem em escartório, agora ao vivo. Você manda sempre mensagens lá pra gente, agora... E aí, como é que você tá?
4: Tô bem, graças a Deus, sempre acompanhando a Central, melhor equipe esportiva de Campinas. Vim prestigiar o evento do lançamento da camisa do Bugrão.
3: E olha, você já conseguiu ver? Porque eu dei uma olhada assim, tá bonita, hein?
4: Tá bonita?
3: Tá bonita, você vai gostar.
4: Eu vou comprar uma.
3: É?
4: Eu vou comprar uma.
3: E o Guarani?
4: O Guarani tá bem, graças a Deus, né? Tá tudo certinho, tomara que continue caminhando em frente.
3: Prazer te ver.
4: Prazer é nosso.
3: Ah, maravilha, um abração pra você também. Tony Escartola está participando com a gente aqui da Central Esportiva.
5: Quantos galhos ele já quebrou para mim?
3: Meu senhor! É? Sabe aquela? Precisamos reconhecer a firma.
5: Rapaz, eu vendi um carro, rapaz, e esqueci de transferir. Aí
3: só
5: eu,
3: isso?
5: E o dono novo do carro me ligando, me cobrando. Falei, calma que eu resolvo. Corri, fui lá e ele resolveu na hora.
3: Eita, Tony, gente boa demais. E a Central Esportiva, nós estamos aqui acompanhando mais uma vez, né, o lançamento da nova camisa do Guarani. Fernando César, e o time? Como é que tá, Fernando? E o time?
6: A fala do... O time continua trabalhando, se movimentando. Hoje teve treinamento pela manhã. Amanhã mais uma preparação e no sábado preparativo final. O técnico Hélio Cizenando conversou com a gente aqui, disse que ainda não tem o time definido. Ele pode efetuar mudanças em relação ao time que jogou contra o Barra. Pode também ser o mesmo time. E aí, Beto Quinalha, tem um convidado especial aí, né, Beto?
7: Isso, um convidado especial aqui. Estou conversando com o Marcos, que é da Biguá, que é parceiro do Guarani, fazendo uma parceria nesse momento importante, Marcos. O próprio Rômulo dizia, né, da aproximação com as empresas da cidade, com as empresas da nossa região, e a Biguá presente nessa parceria. Boa noite, prazer tê-lo aqui na Rádio Central, Marcos.
8: Boa noite a todos, senhores ouvintes. É com muito prazer aí que a gente está agora junto também aqui com o Guarani, construindo aí um cenário bastante positivo, né, na questão da alimentação, da base, dos profissionais, na questão de arroz e feijão. A nossa empresa, assim, se sente muito honrada por essa construção.
7: Ah, legal. Conta um pouquinho pra gente da trajetória, da história da Biguá.
8: A Biguá Alimentos, ela nasceu em 1986. Ela foi fundada pelos meus pais, né? E durante bastante tempo eles conduziram a empresa até a nova geração chegar, né? E a gente tem um campo de atuação, assim, muito fortemente, notadamente importante, que o Rômulo está fazendo, né? Reconhecendo as empresas regionais, onde que a sede do Guarani, né? Então, nós trabalhamos com a marca Biguá, tanto no arroz, como no feijão carioca e feijão preto.
7: Ah, que legal. Então, só com arroz e feijão?
8: Somente com esses dois itens, por enquanto.
7: Ah, legal. E a atuação da Biguá é Campinas região ou Brasil todo?
8: A atuação da Biguá, ela trabalha na região aqui de Campinas, é uma marca predominantemente regional, tá? Se estendendo as algumas regiões aqui do interior do estado de São Paulo.
7: Ah, legal. Aí desse mais. Tá aqui conosco o Marcos da Biguá.
5: Biguá que a gente acha no IGA, com certeza.
7: Opa,
5: né?
7: Com certeza.
8: Ah, sim, sim.
7: Com certeza.
8: É amigo nosso.
5: E é campineira. Que é campineira da Estrada Velha de Indaiatuba.
8: Positivo, é lá aí, mesmo. É antiga Estrada Velha.
5: É isso aí, parabéns. Isso aí. Parabéns,
8: obrigado,
5: pelo trabalho.
8: Viu?
7: Legal, vamos tomar um café junto para conhecer a Biguá lá.
8: Sim, sim, tá à disposição. No momento que vocês quiserem, a gente vai recebendo lá.
7: Legal, Marcos, prazer conhecê-lo pessoalmente. Abraço falando com o Marcos aqui. Mais um craque.
3: Vou falando só de fila craque aqui no microfone da Central. Grande Renatinho, como é que você tá? Prazer em te ver.
9: Boa noite, prazer estar aqui com vocês, né, e lembrando aqueles velhos tempos lá. E é um prazer também estar aqui no evento, fui convidado pelo presidente e feliz, né, de reencontrar o Guarani, minha casa, onde eu comecei. Fui feliz, então agradeço muito ao Guarani.
3: E o gostoso que a gente está vendo aqui é a volta dos ex-jogadores que fizeram história no Guarani, né?
9: É verdade, eu acho que o Guarani, não só da minha época, um pouco antes também, né, a gente sabia que era uma das escolas do futebol de São Paulo, que revelava muitos jogadores, né? Eu torço para que continue revelando, que eu acho que é um clube que para mim tem uma história muito bonita dentro do futebol, né? Então eu fico feliz mais uma vez de estar aqui, é claro, relembrando aí os velhos amigos lá da época que a gente atuou junto no Guarani.
3: Tá acompanhando o Guarani no campeonato ou não?
9: Tô acompanhando, tá bem, já o ano passado bateu na trave, ficou um pouquinho aí de ter ido para a Série B. Mas eu espero que o Guarani chegue, né? Claro que a gente sabe que o caminho ainda é longo, mas que vá para a primeira divisão, né? Para a Série A do Brasileiro, para a Série A do Paulista, que é onde tem que estar o Guarani, pela tradição e pelo que o clube sempre apresentou.
3: Beto, mais um craque aí, Beto.
7: É isso, prazer em ver. É, Renatinho, né? Que a gente chama de Renatinho, né? Mas eu tava falando aqui com tantos, cara, passou o Amoroso, passou o Fumagalho, passou o Martinez aí também, seu grande parceiro. Vocês começando carreira e trilhando, né? O mundo, você, por exemplo, né? Jogando na Espanha, jogando em seleção, multicampeão com o Santos e tal. E muito bom revê-lo. E o que o Marquinhos falou, a gente tem falado aqui, cara, como a história desse time é grande, Renatinho. É impressionante, né, cara? Olha só os nomes que eu vi. E fora aqui, da outra geração, que tá Zenon, Renato, Garça, né? Outros tantos que a gente viu aí.
9: Não, é verdade. É como eu falei, é um celeiro, né? Desde a minha época lá atrás, nos anos 90, a gente sabe que revelou vários jogadores. E como eu falei, que continue revelando, a gente torce, a gente sabe que o clube está passando por uma reestruturação. E eu fico feliz com que o Guarani brigue aí, é claro que sempre está em cima. Tem que estar na primeira divisão, tanto brasileiro como paulista, porque é um clube que tem uma tradição muito grande, foi campeão brasileiro, isso é para poucos, acho que do interior é o único. Então a gente sabe a força que tem o Guarani, que já mostrou isso. Então eu fico feliz de receber o convite do presidente de estar aqui no evento da apresentação da camisa e que a gente traga sorte para que o Guarani cresça cada vez mais aí, como eu falei, que chegue à primeira divisão e permaneça ali por muito tempo.
7: É isso aí. Ô Renatinho, não tem... Fala disso, então,
5: vai. Adivinha a pergunta que eu vou fazer, né?
7: Lógico.
5: Não tem jeito,
7: não,
5: né?
7: Não tem jeito.
5: Porque, evidente, amigo, jogou junto, né? Neymar, você acha que ele se recuperando, né? A gente vai rezar, porque dia 12, viu? O treinador falou que vai ser o dia decisivo. Se no dia 12 o médico disser que ele vai, ele fica. Se não, ele vai ser cortado. Se ele permanecer, Renatinho, você acha que o Neymar tem condição de fazer uma boa Copa?
9: Não, eu torço para que permaneça. A gente já viu esse filme lá atrás do Romário, acho que em 98, né? O Romário também foi cortado por problema na panturrilha. Mas eu torço para que ele se recupere. É um cara com peso muito grande na seleção, né? Tem uma história enorme ali e vai ajudar os mais novos também, né? Experiente, né? Já jogou várias Copas, então eu torço para que ele fique e ajude. É claro que a parte física era o que preocupava. Eu falei, se o Neymar estiver bem fisicamente, ele ajuda bastante a seleção. Vamos torcer para que ele se recupere e que essa forma física ele consiga para estar ajudando a seleção.
7: E você está acreditando, você acha que o momento, essa nova era com o Ancelotti, enfim, esses meninos que são protagonistas nos clubes, né? A gente vê o Rafinha, o Vini Júnior, entre tantos Marquinhos, né? Que vai jogar final de Champions, só, Gabriel Magalhães. Você está confiante, Renato?
9: Não, a gente fica. É claro que assim, é uma geração nova, Mas o Brasil sempre tem a responsabilidade de entrar numa Copa do Mundo para brigar pelo título, né? São 8 jogos, acho que nessa Copa, para você ser o campeão. Não é fácil, né? Eu acho que, como você frisou, tem jogadores com protagonismo lá na Europa, né? Conhece, mas a gente sabe também a força dos europeus. Eu acho que eles conseguiram, nos últimos anos, neutralizar o que é o futebol sul-americano nosso aqui. É claro que a Argentina já foi campeã também, agora recentemente. Mas eu ainda acredito no Brasil. A gente vai torcer para que essa geração conquiste aí, traga o nosso Hexa, né? Tão sonhado Hexa aí. Mas como eu falei, não vai ser fácil, é difícil, é complicado. Hoje no futebol a gente vê que às vezes já aquela tradição, né, da camisa Brasil, Itália, vai ganhar de qualquer jeito, não ganha, a Itália ficou fora.
7: Né, de novo, né?
9: De novo.
7: Terceira,
9: então a gente sabe que quando se fala de seleção é complicado, é difícil, mas vamos acreditar, vamos torcer para que o Brasil conquiste o título.
7: Renatinho, você, lógico, não está no meio da bola, né? Como não virou treinador, não virou empresário, mas ainda no meio jogando, né? Tenho visto aí alguns highlights aí. O que é isso? Parece que você está jogando mais agora do que quando era profissional?
9: A minha esposa ela até brinca comigo.
7: Estou vendo a carinha dela aí.
9: Que ela fala que eu quando parei, né, tô jogando mais. Eu brinco, tem um clube que eu brinco, tá no Couto Clube, em Valinhos, né? Tô secretário de esporte e lazer lá da cidade de Valinhos.
7: Aí você tem que aguentar o Gustavo lá, né?
9: Aí eu tenho que aguentar o Gustavo lá. O Gustavo tá comigo lá. E fico brincando, né? Promovendo também um pouco do que é o futebol amador, que a gente sabe que é a várzea, né? Que é entre aspas, porque vários ex-jogadores, né, estão na várzea, então a gente fala que é um semi-profissional ali, né, que o pessoal divulga, então é bacana, é legal. Procuro onde eu joguei, que eu passei por Hortolândia, Sumaré, brinquei, agora em Paulínia eu tô jogando 45+, né, procurando também manter a saúde, que eu acho que é importante. Às vezes a gente para, né, vamos aproveitar um pouco a vida, mas também a gente tem que cuidar da parte da saúde, então eu procuro tá me exercitando e brincando também, e ainda mais quando é um pouco de competição, a gente gosta. Eu acho que é aquele lado competitivo desde pequenininho que a gente cria, né? Então eu procuro tá brincando, e é claro, quando eu entro no campeonato, eu falo, gente, vamos entrar pra brigar pra ganhar título, hein? Não vamos aqui, só vou me divertir. Claro, me divirto bastante, não é aquela mesma coisa lá atrás, mas o lado competitivo permanece.
7: E esse outro lado, trabalhando na prefeitura, em Valinhos, como tá?
9: Então tá bem, desafio novo, né? Meu segundo ano agora, entrei o ano passado, convite do prefeito Franklin. É um pouco mais desafioso por causa da parte burocrática que a gente fala, né? Na prefeitura não é o lado de uma empresa que às vezes você precisa comprar isso e aí de imediato. Não, ali tem um lado burocrático, então às vezes a população não entende muito, quer para amanhã, mas a gente não consegue às vezes fazer as coisas para amanhã. Mas o que a gente está fazendo em Valinhos é mudar um pouco o esporte dos últimos anos, né? Conscientizar as pessoas que praticando esporte você tem mais saúde, você tem uma melhor qualidade de vida. Então essa missão foi passada para mim, eu espero corresponder à altura, né, da expectativa do prefeito, para que a gente possa dar um exemplo à população de Valinhos, para as outras cidades, que você fazendo esporte, praticando, você tem a saúde, vai estar em dia, você não vai menos para o hospital, né? Então aí você também tem uma vida melhor. E a gente sabe, né, a idade vai chegando, então se a gente envelhecer com saúde, né, principalmente a física e a mental também, que é importante, você tem uma qualidade de vida muito boa.
7: Legal. Antônio, prazer revê-lo, viu, companheiro? Obrigado pela atenção. Você pode ser o manequim da Reboque, pode ser o manequim, porque tá fininho ainda, como se fosse jogador, pô, né? Pode colocar lá o calção, vai estar jogando ainda, né?
3: Aliás, eu vou falar pra você, fininho ou não, jogava muita bola, Bernardo.
7: Sabe o que eu falo? O Zenon, eu tô todos os dias com ele na televisão, aí eu falo pra ele, Zenon, futebol tinha que ser que nem basquete, que nem vôlei, você pode entrar e sair, né? Podia estar jogando até hoje, não podia?
10: Verdade, mais ou menos. Apesar de que, olha, mas quando ele jogava, eu falo pra ele tinha intervalo de 72 horas, né? Que não podia jogar. Então ele me enganou, porque ele parou de jogar, mas não parou.
3: E o intervalo, inclusive, o intervalo diminuiu, né?
10: Então, diminuiu.
3: As horas aumentaram.
10: Joga de manhã, vai jogar tarde, então a loucura continua a mesma.
3: Isso é bom, isso é bom.
7: Essa é a esposa do Renatinho, seu nome?
10: Lilian.
7: Valeu, Lilian. Obrigado. Na toa. Um abraço, irmão. Sucesso cada vez mais pra você, viu?
9: Obrigado, sucesso pra vocês também.
7: Valeu. É isso aí. Mais um grande parceiro passando por aqui.
5: Uma curiosidade, Renatinho, também, que é o seguinte, né? Pô, o Renato só terminou a carreira, né? No fantástico time da Vila. Imagina você encerrar a carreira jogando no Santos, né? É muito legal isso, né? Você
7: vê. Seleção brasileira. Não, prateleiraça mais alta, né?
5: Mais alta, né? Impressionante.
7: Aliás, é difícil a gente aqui nessa, com todas essas feras, né? Com todos esses craques que passaram aqui.
5: Cada um na sua posição.
7: Cada um na sua posição e saber. Qual foi na maior altura?
5: Você tem, claro, o Amoroso, né, Beto? Foi um cara fora do comum, né? De Copa do Mundo, um cara de Champions League, né? Mas o Renato também, né? O Renato também, Renatinho, pelo amor de Deus, o que o Renatinho jogou.
7: Nossa Senhora!
5: Também de seleção, também de Champions, né? Disputou Champions League. Mas é claro que o Amoroso, né, Beto? Talvez desses todos tenha
7: difícil.
5: Uma coisinha acima ali por causa de tudo que ele ganhou na vida. Campeão mundial, né?
7: E o Renato que disputou a Copa do Mundo?
5: Sim, eu tô dizendo. E o Renatinho?
7: Não, o Renato Morungaba.
5: Morungaba também. Mas é que no caso, eu tô falando do Amoroso, ele foi campeão mundial.
7: Sim.
5: Né? Foi campeão em alguns.
7: Não, seleção não.
5: Não, não mundial foi, não. Em clubes. Mundial de clubes. Mundial ele foi de campeão, clubes. Foi campeão de Libertadores.
7: Ele só foi artilheiro do Campeonato Brasileiro, do Campeonato Alemão, do Campeonato Italiano e do Campeonato Espanhol.
5: Só isso. Chegou a reta final de Champions League. É um negócio absurdo.
3: Roberto, deixa eu te apresentar um parceiro meu aqui, ó. Lucas Bedon, um dos proprietários da BM Brasil. E ele trouxe um parceiro. Qual que é o nome dele, Lucas? João é fanático seu, sabe, da rádio.
5: Opa,
3: ele
5: valeu.
3: Falou que ele prefere ouvir e nos assistir no YouTube do que não ir no estádio.
5: Valeu, garoto.
3: Opa, que é isso, João? Conta pra nós essa história aqui, João. Pra nós, como é que você prefere nos ouvir e nos assistir no YouTube do que ir no estádio, é isso?
11: É, ouvir a rádio é alguma coisa bem de criança, que meu pai escutava e ficou pra mim, que a emoção é muito grande. É muito gostoso de ouvir a rádio.
3: Qual que é seu fã? Você é fã de quê? Desse malete, não?
11: Pô, desse malete incrível.
5: Muito obrigado, garoto. Muito obrigado, viu? Obrigado.
7: Ele tem voz de locutora, rapaz.
3: Você viu?
12: Tem que chamar ele lá pra dar uma palhinha na rádio lá, viu?
3: Vamos? Chamar. Você entende de futebol também, Lucas? Entende?
11: Mais ou menos.
3: Se o futebol não interessa, vamos trazer ele pra fazer um free lá, Beto.
12: Ele entende mais de futebol do que joga, viu? Ó, o prazer.
3: Ô, Lucas, prazer em te ver, viu?
7: Valeu, Lucas. Valeu, Lucas.
3: Pai, tá bem? Prazer. Tá bem? Tudo na paz?
5: Um abraço. Prazer.
3: Obrigado, João. João, um abração. Prazer, obrigado a vocês.
5: Prazer.
3: Pode deixar.
5: E em breve, né, gente? Em FM, né?
3: Em breve, FM. Se Deus quiser. Né?
7: Deixa eu ver se eu chamo o secretário Maninho ali, que está ali, só um minutinho.
3: 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Galera está participando também, muitas mensagens, agradecendo a todos vocês, a Mara, que foi secretária do Guarani. Tudo bem, Mara? Muita gente da antiga, né, Decimar? Gente que fez história no Guarani, no queijo.
5: Pois é.
3: A Mara foi secretária do Leonel Martins Oliveira, lembra?
5: Sim, perfeitamente. Eu frequento as cabines, eu frequento, não é? A imprensa do Guarani desde 1996.
3: Então,
5: a Mara, Roberto Constantino, sabe quem eu tô sentindo falta? Faz tempo que eu não vejo. O Ferrari. Sabe? Luizinho Ferrari.
3: Luizinho Ferrari, da Ótica
5: Ferrari. Se ele estiver nos ouvindo, Luizinho, um abraço. Uma figura extraordinária na história do Guarani. Uma pessoa educadíssima. Uma pessoa finíssima, maravilhosa. Um abraço a ele, né? Me lembrei aqui daqueles que já não estão conosco mais, mas foram fundamentais. Por exemplo, estou me lembrando aqui de um amigo chamado Leonel Fernandes. Leonilson Fernandes. Grande Leonilson Fernandes. Que foi um dos homens que ergueram o tobogã. Leonilson Fernandes e grandes nomes do Guarani. Estou me lembrando aqui também, né? Do pessoal do Cabrino, né? Nossa, que pessoal maravilhoso, né? Clóvis Cabrino, aquela turma fantástica, incrível lá do Guarani. Tantas famílias maravilhosas.
3: O Beto Quinalha está chegando com mais um convidado. Esse aqui é outro craque também, Beto Quinalha. Pelo amor de Deus,
7: Nossa Senhora, isso é aqui que nós estamos ao vivo aqui com o nosso canal no YouTube. Recebendo aqui também o secretário municipal de esportes,
5: Fernando Vanin.
7: Fernando Vanin, grande Fernando Vanin, nosso amigo de sempre, parceiro da Rádio Central. Na hora que vi, eu falei, opa, peraí, deixa eu falar com o Vanin, que é uma autoridade que está aqui representando, né, a Prefeitura de Campinas. Belo evento, hein, Vanin, boa noite.
6: Boa noite, boa noite a todos da Rádio Central, todos aqui os nossos colegas. É, muito bacana, né? Acho que é importante fazer esse auê, né? Já que os dois times de Campinas tá lutando para reafirmar. Eu acho que é importante a gente fazer essa movimentação, mostrar o novo manto do time. E aqui agora representar o nosso prefeito Dário Saad também. Ele não está aqui em Campinas, está lá na Frente Nacional dos Prefeitos em Fortaleza. E tenho certeza que é uma noite de festa e que tenha frutos, né? Vamos pôr uma camisa aí nova, mas que em campo também tem energia positiva também.
7: É, exatamente. E o que significa o Guarani Futebol Clube de uma maneira geral para a cidade de Campinas, né, Vani? Eu acho que tem que resgatar, não só o Guarani, a gente está falando do Guarani, mas da Ponte também, né? A Ponte são os dois times que... você é um cara também que viaja bastante, eu tenho certeza absoluta que em qualquer lugar que você chega, primeira coisa que as pessoas perguntam é sobre Guarani e Ponte, não é?
6: Com certeza, a gente sabe que a gente fala igual arroz feijão, né? Ele se complementa. Cada um tem o seu gosto, mas ele se complementa. Então, assim, a gente tem os nossos dois patrimônios, que é o verde e branco e também o preto e o branco. E você falou uma parte muito interessante. Quando veio aqui o Comitê Olímpico Brasileiro para fazer a tocha olímpica passar por Campinas, eles já vinham. Eu sei que se eu passar no Guarani, eu tenho que passar na Ponte Preta. Então ele sabe dessa dualidade. E eu acho que isso que é importante. E que tenha assim, essa dualidade de uma forma bem salutar também. A gente sabe que tem muita discrepância todo por aí. E lembrando também que com a Copa agora, que vai ter agora no próximo mês, a gente também está no Museu do Esporte.
7: Opa,
6: um lançamento da nossa exposição, que é do Derby ao Guarani, que conta histórias dos bugrinos e pontibetanos que foram para a Copa.
7: Ah, exatamente. Aí, por falar, é legal tocar nesse assunto.

0: teve um lançamento, né? Do telão, aquela coisa toda. Isso. Como já é tradicional, né?
1: Sim, sim.
0: Queria que você falasse um pouquinho para os nossos ouvintes.
1: O telão, esse ano, a gente vai fazer alguma novidade, não vai ser mais lá no centro da cidade. A gente vai deixar um pouco agora, um pouco descentralizado, vai ser ali na Praça Arautos da Paz, que já tem um DNA esportivo muito grande.
0: Legal.
1: Né? E lá é um local bastante amplo, bem maior que o Lago do Rosário.
0: Isso.
1: E vai estar com uma estrutura lá de festival gastronômico. A gente vai estar ali com uma batucada também, que é meio que segredo. Eu tenho certeza que vai ser um telão, não
0: agora
1: é aquele...
0: Agora você já contou.
1: Ah, mas é uma batucada, não sabe como é que é batucada, sabe? Só que é batucada. E aí o meu telão é igual
0: Legal.
1: O primeiro telão de 25 metros por 12, mas é um de 12 por 7, e tenho certeza que a festa vai ser bonita.
0: Vai ser festa. E me diz uma coisa, teremos a reprodução só dos Jogos do Brasil?
1: A princípio só do Brasil, de repente, se tiver a possibilidade, a gente vai colocar aqueles jogos também que a gente sabe que gosta de torcer contra, principalmente. Então a gente vai também fazer a transmissão.
0: Uma seleçãozinha
1: ali do lado
0: aqui, né? Uns hermanos ali.
1: Isso, uns hermanos.
0: Que perturbam muito a gente.
1: Perturba pra gente secar um pouquinho. E a gente também vai ter o cinema na praça também à noite, pra toda a família. Então, a princípio, são os jogos do Brasil. Se de repente o Brasil perder, com certeza a gente vai colocar aqueles jogos que são mais acerrados.
2: Então,
0: legal.
2: O Vanin falou aí, é só en passant, os jogos e à noite vai ter cinema para a família, é isso que eu entendi?
1: Isso, o cinema vai ser à noite.
2: Ah, que bom.
1: Nos dias que não tem jogos da Copa. E também a gente vai fazer tanto cinema comercial, como os curtas, aqueles que eles são produzidos pelos próprios campineiros que passam lá no nosso MIS.
0: Legal. Fernando, mais uma vez, prazer revê-lo, meu companheiro. A gente sabe da sua competência, principalmente da sua entrega para a população de Campinas, para Campinas de uma maneira geral. E cada vez mais sucesso para vocês todos lá. O único problema é que você tem que, né? Tem que aguentar o Renato, você tem que aguentar o Munga, né? O Eduardo, tem uma galera lá, né?
1: Tem que lá que sabe aquela coisa que a turma fala, você tem o que merece? Tem os que merecem ou fazer o quê? Mas são grandes amigos,
0: sem dúvida.
1: Ali soma muito. Parabéns aí pela Rádio Central. E vamos lá curtir um pouco o Guarani aqui nessa noite.
0: É isso aí, valeu Fernando. Abraço, prazer revê-lo. Aí, Fernando Vanin, nosso grande amigo, nosso grande parceiro, secretário de esporte da cidade de Campinas, passando por aqui.
2: Pode sentar um pouquinho, Beto?
0: Eu também estou querendo.
2: Rapaz do céu, que é isso?
0: Vou te contar, hein?
2: E o que nos deixa...
0: E o que passou de gente aqui nesse microfone hoje...
2: Olha, nós somos felizes, né?
0: Muito, muito.
2: Porque, olha...
0: Privilegiados.
2: É do Lucas, deixou aí pra nós aí. E o que acontece é o seguinte, Beto. A representatividade da Rádio Central é absurda.
0: Rubens Cardoso.
2: Olha lá, Rubens Cardoso, lateral esquerdo.
0: Lateral esquerdo.
2: Jogou no Guarani, fez história na equipe do Guarani. Felizmente a gente tá... com o tempo estourado, mas acho que dá pra dar uma boa noite pro Rubens Cardoso, hein? Acho que dá sim.
0: Cardoso, só roubar ele um minutinho, só?
2: Só, 30 segundos.
0: Grande Rubens Cardoso, tudo bem, meu irmão?
3: Tudo bem.
2: Esse aí eu vi começar,
0: viu, Capilano? Eu também vi começar. Grande Rubens Cardoso, passou pelo Guarani, já passou tanta gente aqui, o Rubens chegando agora. Legal ver esse movimento todo do Guarani, né, Rubens?
3: Bom, primeiro, boa noite a todos, saudações bugrinas. É um privilégio a gente participar dessa festa, porque o Guarani tem passado por momentos, né, complicados. A gente que sempre viu o Guarani buscando as quatro primeiras posições no brasileiro, né, e hoje disputando uma Série C. E vendo essa mobilização toda, isso só mostra a grandeza que é o Guarani, a paixão que o torcedor bugrino tem por este clube. E a gente espera que tudo dê certo, caminhe bem, que dentro de campo esses atletas que hoje estão honrando aí a camisa do Guarani, eles consigam o tão esperado, sonhado acesso.
0: É isso aí. Tem acompanhado o Guarani?
3: Tenho acompanhado. Tenho torcido, sofrido um pouquinho também, um pouquinho distante, de longe. Mas sempre ali na expectativa e na torcida.
0: Você tá no meio da bola? Eu sei que você, brincando direto, você tá com que eu te acompanho por aí nas redes.
3: Não, eu hoje brincando bastante, mais eventos que a gente faz. Sempre tá junto com o Zenon, com o Careca, o João Paulo. Então é uma turma gostosa. Mas o futebol realmente, eu tive uma passagem aí bacana com o auxiliar técnico com o Clemer no Brasil de Pelotas, né? A gente foi vice-campeão gaúcho. E depois nós conseguimos. Aí depois a gente parou, na verdade, né? A gente teve outros projetos, e aí esses projetos aí combinaram no afastamento do futebol. Mas a gente acompanha, analisa, gosta de tá presente aí, mas hoje um pouquinho mais distante.
0: Ah, legal. Rubens, prazer te vê-lo. Saudável ainda, né? Isso é o mais importante.

0: Faltando apenas um minutinho, destaque final de cada um. Começa pelo Fernando César. E aí, Fernando, destaque final dessa festa do lançamento da camisa do Bugre.
1: E aguardando daqui a pouco o momento máximo da festa, que vai ser a apresentação, o desfile dos atuais jogadores do Guarani com a camisa nova. O Kaique França já está aí, o Matheus Klaus, os dois goleiros do Guarani que estarão desfilando com a camisa de goleiro, e tem os jogadores do atual elenco. Cachoeira está aí, Jonathan Costa está aí, serão os modelos aí dessa maravilhosa camisa do Guarani. Daqui a pouco deve ter acabar o mistério, Marquinhos. Daqui a pouco a gente vai ver a nova camisa do Bugre.
0: E é uma festa legal aí nesse Valete.
2: Maravilhosa, parabéns a todos os envolvidos. Mandar um grande abraço pro meu querido amigo Morcegão, né? Maércio Ramos, que está coordenando toda a parte aqui de bebidas e as comidinhas, né? Então, parabéns a todos os envolvidos. E, Marquinhos, parabéns a você pela condução e a todos da equipe do Beto Quinalha, porque por aqui passou uma verdadeira seleção de craques.
3: Uma selva, né? Só fera.
2: Impressionante, impressionante.
0: Nossa Senhora.
2: É a prova de que o futebol de Campinas, gente, é muito forte.
3: É muito grande.
2: É muito grande. E às vezes nós não percebemos, nós sabemos, a Rádio Central sempre bate nessa tecla que o futebol de Campinas é muito grande. Talvez muitas pessoas não tenham noção do que é o futebol de Campinas, a grandeza do futebol de Campinas.
0: E eu parabenizo não só pela classe, né, que você tem, pela parte técnica que você domina aí. Maravilha desse mano. Obrigado, viu?
3: Valeu. Olha o Tony que ele trouxe aqui. Agora já pode.
0: Agora, vai molhar as palavras? Peraí.
3: Tem que ser com a direita, não pode ser com a esquerda.
0: Então, vamos lá. Então, com o Beto Quinalha brindando aí com o Tony ex-cartório.
3: Grande Tony, nosso parceiro, nosso amigo.
0: A gente vai chegando ao final,
3: legal,
0: né, Beto Quinalha?
3: Agradecer Edmo Aleixo, trabalho. Grande. É um sonsaço bacana da Rádio Central, desse Marlete também. Fernando César, você, Marquinhos, pela condução. Agradecer esse momento. Eu tava pensando aqui, cara, que privilégio que eu tenho. Eu vi todos esses que a gente entrevistou jogando, ou na arquibancada, ou no microfone. A maioria deles no microfone, né? Vi começando carreira, vi encerrando, né? Dos ex-jogadores e dos atuais que estão aí também hoje, né? Então, muito importante rever grandes personalidades bugrinas. Esse resgate eu acho que é muito importante. De parabéns à diretoria do Guarani pelo evento.
2: A molecada de hoje que está vendo futebol, Marquinhos e amigos, não sabe, essa molecada não sabe o privilégio que nós tivemos de ver craque. Todos os times tinham craques. Hoje nem a seleção brasileira tem.
0: Maravilha, Beto.
3: Isso aí. Valeu, Beto. Parabéns pelo trabalho.
0: Maravilha, parabéns à Rádio Central por nos dar a oportunidade de cobrir mais um evento importante da cidade de Campinas. Zé de Maleixo, muito obrigado. Você aí segurando a barra pra gente. A produção foi do Anderson Rodrigues. Mas amanhã a gente está de volta às 5 da tarde.
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0: Domingo, 16 horas, no Brinco de Ouro da Princesa, tem Guarani e Amazonas pela Série C do Campeonato Brasileiro. Confronto direto, já que o Amazonas tem 13 pontos, o Guarani tem 15. E o zagueiro Jonathan Costa fala aqui na Rádio Central como vai encarar esse time do Amazonas, que vem com o técnico novo, Rodrigo Santana, que estava na Ponte Preta e estreia comandando a equipe de Manaus. E o Jonathan Costa fala a respeito dessa situação.
1: A gente vai encarar todos os jogos como o último, né? Então, confronto direto, uma semana importante, acho que cada jogo é importante. Acredito que a gente mantendo foco, fazendo resultado em casa, junto com o apoio da nossa torcida,

0: Acredito que a gente possa, vai fazer um grande jogo. E o adversário a gente está estudando, o professor está passando algumas coisas, está de treinador novo, então acredito que ele não deve mudar tanto a equipe assim, o time também que está no G8, então confronto direto. Acredito que a gente mantendo esse foco aí, que nem eu falei, com o apoio da torcida, para a gente sair com um grande resultado em casa e fazer um belo jogo domingo.
1: Tá aí o zagueiro Jonathan Costa, ele que fez gol no jogo contra o Barra, é um dos destaques do Guarani nesta Série C. Um provável time do Bugre, com Kaique França, Rian, Jonathan Costa, Maurício Antônio e Emerson, William Farias, Carlos Eduardo, João Paulo e Isaac, Maranhão e Guilherme Cachoeira. Vai apitar o jogo Guarani e Amazonas, árbitro de Goiás, Jefferson Ferreira de Moraes, será o dono do apito no próximo domingo. Falei do Bugre aqui na Central, a rádio do futebol de Campinas. A Ponte Preta entra em campo na próxima segunda-feira contra o Botafogo de Ribeirão Preto, jogo marcado para as 19 horas no estádio Moisés Lucarelli. A macaca que vem de 4 derrotas consecutivas e nessas 4 derrotas a zaga, o time, tomou 14 gols. Tem a pior defesa da competição, total de 20 gols sofridos em 10 jogos. Para esta partida, a Ponte Preta deverá ter Edson Boaro como técnico interino, já que ele teve o seu nome publicado no BID como auxiliar técnico da casa. A macaca que está em busca de um novo treinador para a sequência da temporada. Até aqui, alguns nomes foram sondados pela Ponte Preta, conversas acontecem, mas o acerto ainda não aconteceu. Nomes como Danilo, que já jogou no Corinthians, foi técnico da base do Corinthians, passou pelo Pouso Alegre de Minas Gerais. Márcio Zanardi também está no radar da Ponte Preta. Ele que estava dirigindo a equipe do Figueirense, já passou pelo Amazonas, Botafogo de Ribeirão Preto, se destacou bastante no São Bernardo, categorias de base do Corinthians, do Guarani. A situação é que a parte financeira ainda está complicando a negociação. Ele quer garantias que o salário não será atrasado nem da sua comissão técnica e nem dos jogadores da Ponte Preta na sequência da temporada. E isso ainda é uma questão complicada falando de Ponte Preta. Para o jogo de segunda-feira contra o Botafogo, a CBF já escalou a arbitragem feminina e do estado de São Paulo. Apita Edna Alves Batista, assistente 1, Neuza Inês Baque, assistente 2, Fabrini Bevilacqua Costa. O quarto árbitro, Guilherme Nunes de Santana, e no VAR, Douglas Marques das Flores. Falei da Ponte Preta aqui na Rádio Central, a rádio do futebol de Campinas.
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